nos une ainda mais a Jesus. É fazer a experiência que os santos faziam no calvário da nossa vida, fazer memória do Tabor, das experiências maravilhosas, alegres de outrora, que nos sustentarão então na hora da prova. E no Tabor da nossa vida, nos momentos de êxtase e de alegria, não perdermos de vista o calvário, para que não nos distanciemos e acabemos nos perdendo então de Deus. Quem não quer nada além de Deus está sempre feliz em tudo o que acontece. Que palavra! Quem não quer nada além de Deus está sempre feliz em tudo o que acontece. À luz desta palavra e neste encontro com o Senhor, queremos pedir esta graça de querer sempre a vontade de Deus. De tocar e viver da vontade de Deus. É Jesus que vai falar em outra passagem: o meu alimento é fazer a vontade do Pai. Por que que a humanidade caminha de maneira tão infeliz, tão desordenada? Nós voltamos para aquele jardim do Éden e encontramos os nossos primeiros pais, escravizados por sua vontade própria. Abriram mão da vontade de Deus para fazer a sua vontade e foram infelizes. E foram desgraçados. Jesus está dizendo: a minha mãe e os meus irmãos são aqueles que fazem a vontade do Pai. Santa Isabel vai dizer a respeito de Nossa Senhora: tu és feliz, Maria, porque tu acreditaste, porque tu fizeste tudo aquilo que da parte do Senhor te foi dito, e por isso todas as gerações te proclamarão bem-aventurada, te proclamarão feliz. Meus queridos, paremos de complicar tanto as coisas. Enquanto nós não nos dobramos diante desta vontade de Deus que nos ama infinitamente, que quer muito mais a nossa felicidade do que nós mesmos a desejamos, nós vamos ficar procurando mil caminhos, mil subterfúgios. Nós vamos ficar procurando mil maneiras de tocar esta felicidade que não virá de outra forma, senão na vontade de Deus. Você quer ser feliz? Eu quero muito. Viva, faça a vontade de Deus. E por isso eu posso dizer: eu sou feliz. Porque eu vivo da vontade de Deus. Mas, irmã Maria Raquel, como discernir, como descobrir a vontade de Deus? Apenas aquele que reza, aquele que conversa com o Senhor, pode tocar esta vontade, pode discernir qual é a vontade de Deus para a sua vida. E por isso, a importância de você vir aqui todos os dias. Eu sei que esse é o teu momento de oração. Eu sei que esse é o momento em que você para um instante para falar com Deus. E quando o vídeo acaba, que não acabe o teu momento de oração. Quantas vezes eu concluo aqui e quando essas câmeras são desligadas, eu continuo. Continuo a falar com Deus. Continuo a estar na presença de Deus, e é isso que você deve fazer na sua casa. Aqui é como um conta-gotas, aqui é como uma introdução, mas o mais é com você, é entre você e Deus. O banquete está servido através desta palavra. E é claro que essa palavra que se fez carne, é preciso que essa união seja consumada, e ela é consumada em cada Eucaristia. Em cada Eucaristia. O banquete do Cordeiro. Nós somos chamados a viver mais no céu do que na terra. E este céu começa aqui. E as portas do céu se abrem em cada Santa Missa. E Deus habita no mais profundo da tua alma, porque o céu é Deus e em nossas almas Ele está. Nos ensina Santa Elizabeth da Trindade. Consegue perceber, filho, filha, que por uns instantes Deus te elevou, você conseguiu com a graça de Deus elevar-se por sobre tantas preocupações terrenas. Preocupações lícitas, sim, mas o Senhor te eleva nesse instante para dizer: olha,
O problema não é tão grande assim. A questão é que você está fixado, com olhar fixo nele. Olha para mim. Olha para Deus. E você vai perceber que Deus é muito maior do que toda e qualquer coisa que lhe acontece. E que é possível ser feliz em tudo o que lhe acontece, apesar de tudo o que lhe acontece. Quando você busca Deus em tudo. Obrigada. Obrigada, Senhor. Que palavra poderosa. Que encontro transformador. Pelo poder que vos concedeu, Deus Pai. Ave Maria, cheia de graça, o Senhor é convosco. Bendita sois vós entre as mulheres, e bendito é o fruto do vosso ventre, Jesus. Santa Maria, Mãe de Deus, rogai por nós, pecadores, agora e na hora de nossa morte. Amém. Pela sabedoria que vos concedeu, Deus Filho. Ave Maria, cheia de graça, o Senhor é convosco. Bendita sois vós entre as mulheres, e bendito é o fruto do vosso ventre, Jesus. Santa Maria, Mãe de Deus, rogai por nós, pecadores, agora e na hora de nossa morte. Amém. Pelo amor que vos concedeu, Deus Espírito Santo. Ave Maria, cheia de graça, o Senhor é convosco. Bendita sois vós entre as mulheres, e bendito é o fruto do vosso ventre, Jesus. Santa Maria, Mãe de Deus, rogai por nós, pecadores, agora e na hora de nossa morte. Amém. Rogai por nós, Santa Mãe de Deus, para que sejamos dignos das promessas de Cristo. Em nome do Pai, e do Filho, e do Espírito Santo. Amém. Deus abençoe você, Deus abençoe a sua família, o seu dia e até amanhã no nosso encontro diário com Deus, que não pode faltar.

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1: A paz de Jesus, povo de Deus, Padre Kleber, seu evangelista, começando o programa Jovem Coragem para você. Acolhe todos vocês que estão chegando aí agora para o nosso programa Jovem. Jovem. É jovem de espírito, é jovem de idade. É quem gosta da palavra de Deus, é quem gosta de alegria, quem gosta de ser cristão, que gosta de ser católico, né? O Padre tem um programa para você agora, é jovem, que pode mudar a sua vida. Uma pregação que com certeza pode tocar corações. Eu tenho certeza, você que está chegando aí pelo site www.padrekleberson-evangelista.org.br, você que vai pelo site do Padre Reginaldo, nesse mesmo Brasil, acompanhando o nosso programa, seja qual a forma que você encontrou de estar com a gente, pode ter certeza, Deus vai falar com você através da nossa programação, tá? O Padre hoje traz para você mais uma programação especial, porque o tema hoje é forte, gente. Mais uma pregação que pode tocar a tua vida. Quero dizer que o Padre tem também aqueles momentos fortes de oração durante o programa. Não deixe de participar de toda essa programação, crescendo na fé com as pregações e depois, no final, é claro, aquela bênção especial, tá bom? Aquela bênção. Olha o ritmo do nosso programa.

0: Maravilha, né, gente? É o programa Jovem Coragem que tem esse jeito muito especial de ser, de levar a palavra de Deus através da alegria, de fazer um programa que toque corações de fato, né? Hoje o tema, gente, vai tocar. A palavra vai entrar em corações. Eu quero que você preste bem atenção hoje nessa pregação que o padre trouxe para você no programa Jovem Coragem, tá? Vamos lá, vamos ouvir mais uma pregação de tantas e tantas pregações que o padre traz para você. Essa eu tenho certeza, você vai gostar. Roda lá.
1: A vontade é caminho para a santidade. Repita comigo isso. A vontade é caminho para a santidade. Amém? Gente, sabe qual a definição teológica que nós temos sobre santidade? A principal virtude da personalidade, do caráter de Deus, é a santidade. Deus é santo. Repito, a principal virtude da personalidade, do caráter de Deus, é a santidade. Ele é santo. Se eu quero ser parecido com Deus, se você quer ser parecido com Deus, o que que você precisa ser? O que que eu preciso ser mesmo? Santo. Santo. Aí você pode me perguntar, padre, mas o que que isso tem a ver com a vontade? É que a santidade está totalmente relacionada com a vontade. Se eu perguntasse para você, quais são as vontades que ultimamente você tem? Os desejos? Hein? Tem gente que luta tanto consigo mesmo porque ele tem vontade de ir para o céu. Ele crê em Deus. Mas ele não consegue desejar, às vezes, as coisas de Deus, as coisas do alto. Ah, gente, eu não preciso nem conhecer você, que talvez tenha desejos pecaminosos, podres. Mas tem desejo de ser santo. Eu não preciso nem conhecer você para dizer, deve haver uma luta aí dentro, deve haver um conflito interno, porque você quer ir para o céu, mas no fundo, as vontades, só três pessoas conhecem algumas vontades que você tem, só três: você, Deus e o diabo, porque Satanás também sabe das nossas vontades, Deus conhece. Porque a gente pode até esconder as coisas dos outros, mas de Deus a gente não consegue esconder nada. Deus ninguém engana. Deus sabe de tudo. O mais bonito é que Deus sempre nos dá uma nova chance, né? Deus sempre olha para a gente com uma esperança. Ele vai mudar. Essa missa vai mudar o eixo da vida dele. Essa missa agora vai fazer esse homem direitar. Essa mulher vai começar a enxergar. É assim que Deus está olhando para você agora. Sem conhecer as tuas vontades, eu estou dizendo isso. Porque eu sei que é assim. Que bom que Deus acredita, que Deus tem esperança. Eu penso que é um dos princípios fundamentais do amor, é sempre acreditar, é sempre dar uma nova chance, né? Quem ama, quem já amou de verdade, sabe disso. A gente sempre quer acreditar de novo. Por mais que pareça até uma besteira acreditar naquele que sempre está falhando. Mas quem ama, não consegue deixar de acreditar. Deus acredita em você, filho. Filha, Deus acredita em você. Hoje você vai ter uma mensagem para a tua vida que eu profetizo. Pode mudar o eixo da tua vida, viu? Você precisa conhecer e saber lidar com as suas vontades. Eu vou falar de coisa séria aqui. Sabe que Satanás é tão astuto que, como Satanás não tem o mesmo poder de Deus, de poder descobrir o que nós temos lá no íntimo, que como Satanás não tem o mesmo poder de Deus, de poder descobrir

0: no confessionário, atendo na direção espiritual, eu nunca vi uma pessoa trair uma vez só. Ela trai a primeira vez, ela tem uma relação extraconjugal, de repente 2, 3 dias depois, ela já cai novamente no mesmo pecado, e de repente já é com 2, com 3 pessoas, e quando a pessoa vê, às vezes pessoas de Deus, eu estou dizendo, já se torna até prostitutos, prostitutas. Sabe por quê? Porque Satanás sabe. Ah, então esse é teu ponto fraco, né? Eu descobri qual é o teu ponto fraco. E aí a vontade vai se tornando desenfreada. É o que a gente chama de concupiscência. Aí há uma inclinação tão grande para aquele pecado, que muitas vezes a pessoa tem que ter humildade e vir procurar o padre e dizer: padre, pelo amor de Deus, me ajude, porque eu não posso sozinho. Quem já precisou de um tratamento espiritual, eu digo, eu tenho pena de alguns homens, porque a vontade dele não é simplesmente constatada por um equilíbrio humano. Tem gente que tem a vontade que você enxerga Satanás puro ali na vontade dele. Como um casal, a mulher dizia: padre, meu marido não pode ver um rabo de saia. A gente sai junto, eu vejo que ele me ama. Eu disse: ô filho, me desculpe dizer isso, mas será se ele te ama mesmo? Ela disse: padre, mas ele é um amor comigo, mas eu saio com ele, padre, parece uma praga. Ele pega na minha mão, passa uma menina, eu fico olhando para ele para ver se ele vai olhar. E ele tem que dar uma olhadinha, nem que seja rapidinho, eu vou dar uma olhada. Falou: filho, traga ele para mim conversar. Gente, eu confesso que eu fiquei com pena daquele homem. Eu fiquei com pena, porque ele chorava igual criança na minha frente, dizendo: padre, me ajude, eu não posso perder minha mulher, mas eu não consigo, padre, eu não consigo. Não era uma vontade só humana. Não era uma vontade só humana. Satanás estava infiltrado ali. E eu digo, filho, com misericórdia de você que está me ouvindo agora, talvez até me assistindo, porque as nossas pregações que vai para as redes sociais também, eu digo com misericórdia de você que precisa de uma ajuda espiritual. Porque você vem para uma missa de louvor, você vai no grupo de oração, você sente a presença de Deus, oh bênção, mas é 2, 3 dias depois está no mesmo pecado. Os desejos, as vontades que você tem, talvez são totalmente diabólicas, mundanas. Sabe, gente, para que a gente possa de fato fazer a vontade de Deus, a gente precisa buscar o que a gente chama de conversão. E o que é conversão? Você que já foi viajar, você já viu algumas placas que tem na BR, às vezes está dizendo: proibido fazer a conversão, quer dizer, proibido voltar, tomar esse caminho. Ou está dizendo: conversão à esquerda. Conversão é mudar o caminho. Se você está aqui, ei, se você está indo por aqui, você sabe o que está errado, você tem que sair daí. Você tem que mudar os seus hábitos. Você tem que mudar esses malditos hábitos que Satanás está fazendo você repetir. É preciso se converter, filho. Filha, você precisa tomar uma atitude. Eu vou dizer mais. Como as vontades mundanas estão diretamente relacionadas com o corpo, com a nossa matéria, que diz São Paulo que nos leva ao impulso do pecado, como está diretamente relacionado, nós precisamos às vezes mortificar o corpo. Olha, você vai sofrer se você se converter, se você mudar o eixo do caminho. Você vai ter que brigar com o seu corpo, porque o teu corpo, a sua matéria, a sua carne, vai brigar com você. A sua carne vai ficar assim, vamos tentar imaginar, vai ficar irritada com você. A sua carne, ela vai lutar contra você, porque ela vai querer seguir aquele caminho que você estava, um caminho prazeroso, um caminho de satisfação mundana. Mas você vai começar a fazer uma outra vontade, que não é mais a vontade da carne, é a vontade que vem de Deus. Diga comigo: é essa vontade que me leva para o céu.
1: Leva para o céu.
0: Eu quero aqui.
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3: É isso aí, povo de Deus. Você que está acompanhando Jovem Coragem, você está acompanhando pregações que tocam corações. Eu espero que você esteja gostando. O padre vai para um rápido intervalo e eu já volto com você com

Mais pregação no Jovem Coragem, dando continuidade a essa pregação que com certeza pode mudar a sua vida. Liga pro vizinho, liga pro parente, fala, o padre Kleber, seu evangelista, tá com uma pregação demais, você não pode perder por nada. Já tô voltando.

0: 21 horas e 22 minutos.
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0: É isso aí, povo de Deus. É o Jovem Coragem, o programa de evangelização que vai chegando tanto em tantos corações, né? Estou recebendo aqui no site muitas participações. Obrigado você que vai participando, você que gosta, né, gente, do programa, porque gosta de pregação, porque gosta da palavra de Deus, porque sabe que Deus age. Muito obrigado mesmo, viu? Quero aqui também saudar as pessoas que estão aí para pedir oração da gente. O programa de hoje não é um programa oracional, vamos dizer assim, mas é um programa que permite você. No final do programa tem a bênção especial, tá? Você sabe que o padre trabalha com temas, né? Cada programa Jovem Coragem um tema diferente. E esse tema de hoje, tenho certeza, você está gostando. Está ou não está? Porque Deus está tocando no coração, é por isso que você gosta, tá? Vamos com a segunda parte, então, da nossa pregação lá? Roda para mim.
1: Vem aqui você, faz você, baixinho. Isso, não é o outro, né? Não tem outro mais baixo, vem aqui. Você vem aqui também? Vem aqui. Pode descer ali assim. Isso, fica aqui. Você fica aqui embaixo para ficar mais ou menos mais o tamanho dele. Eu preciso mais uma voluntária. Vem aqui você, filho. Isso. Fica aqui em cima. Preste atenção no que o padre vai tentar explicar para você. Nós somos feitos de três dimensões que constituem a personalidade humana: espírito, alma e corpo. Quem sabia disso, diga amém. Tem gente que confunde, padre, mas o que é o espírito? O que é a alma? O que é o corpo? Nós somos imagem e semelhança de Deus. Quem crê nisso? Então, nós somos imagem e semelhança. Então, nós somos seres espirituais também. Nós somos espírito. Se Deus é um espírito e Deus habita em nós, nós também somos seres espirituais. Oh, gente, olha qual é a vontade que eu estou falando. Então Deus está em nós. Nós temos um espírito chamado espírito humano. Por isso que nós somos imagem e semelhança de Deus. Agora, a nossa alma é que constitui a nossa vida. É o que dá vida ao corpo, é a alma, é a vontade, as nossas vontades, elas estão diretamente relacionadas à nossa alma também, não só ao nosso corpo. Perceba que tem pecados que a gente comete, que muita gente até diz assim: ah, padre, sabe como que é? Como dizia uma mulher que fazia até programa, e eu tentava dizer para ela que aquilo era pecado, e ela, eu acho que estava tão contaminada com o mundo, que ela dizia assim: ah, padre, é só lavar, padre. Eu dizia: filha, a alma a gente não consegue lavar. A gente consegue lavar só o corpo com água e sabão, mas a alma não. A alma a gente não consegue simplesmente vamos dizer assim, dá um jeito, dá aquele jeitinho, porque o que nós vamos ter que prestar conta diante de Deus é com aquilo que nós não podemos ver. Agora, preste atenção aqui, olha aqui para o padre, mas Satanás consegue desvirtuar vocês de tal maneira, né, que ele ganha de 10 a 0 de mim. Oh, Jesus amado, um dia eu vou ter esse poder. Passa uma criança chorando, todo mundo já olha para o lado. Nós somos espírito, alma e corpo. As nossas vontades humanas, elas vêm do nosso corpo. Ela influencia diretamente na nossa alma. Como nós somos batizados, nós recebemos a filiação divina. O Espírito de Deus está em nós. Como que nós podemos fazer para controlar as nossas vontades carnais? Nós precisamos sempre pedir o reavivamento do Espírito, o batismo que nós chamamos do Espírito Santo. Ô, filha, tem gente que não tem vontade nenhuma de Deus, não tem vontade nenhuma de seguir a Deus, só tem vontade das coisas mundanas. Você tem alguém assim, será, na tua família, que nem para vir numa missa o miserável tem vontade? Não tem. Sabe por quê? Porque Satanás criou o hábito de fazer com que ele só faça as coisas mundanas. Então, a alma está totalmente, parece que desvinculada do corpo. Tem gente que cuida muito bem do corpo, academia, bonito, hein? Ah, aproveitando, o importante é aproveitar a vida, né? Fica com uma hoje, com outra amanhã. Vamos aproveitar. Oh, Jesus. Essas, eu digo que isso é um espírito que eu chamo de espírito da burrice. O que tem de gente burra, gente? Porque esquece que um dia nós vamos ter que prestar conta. Imagine quando Deus levar a pessoa, quando a pessoa perder o corpo, o que vai para o cemitério, que nós fomos ver dia 2 de novembro, fomos lá no cemitério, era só o corpo que estava lá. Aí a pessoa precisa prestar conta da alma. E a alma está totalmente contaminada, totalmente perversa. Agora, quando a pessoa não deixa Satanás levar para onde quer, a pessoa começa a fazer experiência de Deus. Oh, Jesus. Aí é diferente, porque a alma começa a ficar transformada. A pessoa não faz somente aquilo que o corpo pede. Muito pelo contrário, ela briga com as vontades do corpo, porque ela sabe que a vontade de Deus é soberana na vida dela. Ela começa a fazer a vontade de Deus, o corpo, a alma da pessoa começa a ficar purificada. E a pessoa começa a viver a verdadeira felicidade que tem gente que nem conhece. Que é a paz, por exemplo, que você está sentindo agora aqui nessa Santa Missa. Fala a verdade. Não é gostoso sentir as coisas de Deus? O corpo está... Satanás é tão astuto que Satanás dá até alguns prazeres para o corpo, né? Ah, se você quer ficar feliz... Olha, põe bastante cachaça nesse corpo aqui, você vai rir à toa, hein? Use droga, você vai ver o Papa Francisco de uma hora para outra. Não, padre, mas eu não quero mais acreditar nesse pai da mentira, esse desgraçado, que é que eu fique só para esse mundo, ele quer que eu perca a vida eterna. Porque se eu quero ir para o céu, eu preciso começar a fazer as vontades de Deus. Eu preciso começar a renunciar às vontades da carne. Obrigado, pode sentar. Só para dizer assim, que tem gente como uma filha de Deus que dizia: padre, eu trouxe uma amiga minha para sua missa de louvor, e quando eu estava assim no momento, olha, padre, que eu sou difícil de chorar, dizia ela, mas o senhor começou a conduzir um momento que as lágrimas escorriam, eu comecei a chorar, padre, comecei a chorar. A minha amiga disse: o que está acontecendo? O que foi? Eu tentava fazer ela ficar quieta, eu não queria nem abrir o olho para parar de sentir aquilo. Aquele choro não vinha só do corpo, aquele choro vinha da alma. Era aquela limpeza que a gente não limpa com água e sabão. Era a limpeza da alma.
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0: É, gente, a palavra de Deus falando com você no programa Jovem Coragem de hoje, né? Muito obrigado você que está aí participando com a gente, está gostando da pregação, está fazendo bem para você, está crescendo na fé. É, gente, o padre traz uma pregação diferente e tem muitas pessoas que vão postando na página do padre, no Face do padre, vão contando o que essa pregação está trazendo para você. Quero lembrar que você pode participar da nossa programação mandando sua mensagem. Você pode receber no seu Face, você pode receber aí através das redes sociais as nossas pregações, basta você curtir a página do padre. Então digite lá, padreclebersevangelista@gmail.com, né? Ou entre pelo site padreclebersevangelista.org.br para você participar junto com a gente. Curta a página lá, que é importante. Curta lá, tá? O padre vai para um rápido intervalo, já estou voltando com mais pregação para você.

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1: 21 horas e 33 minutos.
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4: Ô, povo de Deus, quero mais uma vez saudar você que está participando do Jovem Coragem e dizer que essa pregação está dando resultado. Que tem de gente participando aqui dizendo que a pregação está boa. É assim, gente, pode trazer para você pregações temáticas para você crescer na fé. Você sabe que a palavra de Deus transforma, a palavra de Deus cura e liberta corações. Que bom que você está aí, viu? Curta a página do Padre lá pelo Face, compartilhe as pregações. São milhares e milhares de pessoas que compartilham as pregações, que passam de 200 mil acessos, creia, mais de 200 mil acessos nós temos tido aí nas pregações do Padre Cleber, seu evangelista, tá? Vamos ver mais pregação lá? Tá interessado ou não? Roda mais pra mim.
5: Era a alma que estava manchada, que só na igreja se cura, não tem remédio de farmácia, filho, que consegue transformar uma alma. Era aqueles maus desejos desenfreados que estavam sendo limpos naquele momento. É por isso que você precisa buscar momentos fortes de oração, cura interior. Você precisa cuidar mais da sua alma. Tem gente quando você faz um desaforo ou fala um desaforo, diz: vai lavar essa cara. Eu vou dizer para você: vai lavar essa alma, filho. Vai lavar essa alma. Se você às vezes está vivendo desejos desenfreados, vontades que eu vou dizer são até diabólicas, os desejos. Dê uma olhada como que está o mundo aí. Dê uma olhada como que está o mundo hoje. E tentam, até no Congresso Nacional, tentam fazer o povo engolir goela abaixo. Que nós temos que ser a favor de, por exemplo, aborto. Mais uma vez agora, diz que vão lançar até um filme agora para falar, para tentar infiltrar na nossa cabeça que aborto é o melhor caminho para esses filhos indesejados. Que tristeza, né? Muitos artistas, viu? Prestem atenção. Artistas que estavam lá na TV Globo fazendo aquela Criança Esperança, vocês vão ver no filme defendendo aborto. Para vocês verem como que Satanás é inteligente, viu? Diga assim comigo: meu Senhor e meu Deus.
6: Meu Senhor e meu Deus.
5: Que eu possa controlar as minhas vontades.
6: Que eu possa controlar as minhas vontades.
5: E não acreditar mais em Satanás.
6: E não acreditar mais em Satanás.
5: Porque ele convence muita gente.
6: Porque ele convence muita gente.
5: É pai da mentira.
6: É pai da mentira.
5: Deixa eu ler aqui o que São Paulo fala na carta aos Romanos, capítulo 7, versículo 18. Nossa carne está tão acostumada com as coisas prazerosas do mundo que olha o que ele diz. Porque eu sei que em mim, isso é, na minha carne, não habita o bem. E com efeito, o querer está em mim, mas não consigo realizar o bem, porque não faço o bem que quero, mas o mal que eu não quero. No momento de angústia, ele diz: eu estou fazendo o mal que eu não quero. Ao invés de eu fazer o bem, eu estou fazendo o mal. Eu deixo de fazer o bem que eu quero e faço o mal que eu não quero. Olha como que a carne parece que quer nos arrastar. Como que a gente tem que brigar às vezes com a carne.

0: Quando uma pessoa começa a se entregar de fato para Deus, ela vai fazendo uma experiência. Jesus fala do nascer de novo, né? Quem não nascer de novo, quem não fez essa experiência de efusão, não entende o que significa viver para Deus. Até digo assim, essa filha que estava na missa de louvor, dizendo: eu saí da tua missa, padre, tão bem, e a minha amiga, coitada, não tinha feito uma experiência de fusão no Espírito Santo ainda. Ela questionava oração em línguas. O que é aquilo? Vocês ficam lá achando, ninguém entende nada. Um fica imitando o outro. Veja que tem coisas que são dons espirituais, né? Esses dons espirituais não são humanos. Então tem gente que quer ficar entendendo as coisas de Deus de forma humana. Ei! Os dons espirituais não se explicam humanamente. Então tem gente que vai dizer que você está ficando louco. Você vai começar a orar em línguas, vai chorar à toa na missa. Quer um conselho? É melhor você já assumir que é louco mesmo, que louco ninguém questiona. Já estou louco mesmo. Chama da galeria canta. Porque as pessoas vão questionar. Ah, que você parece que está virando crente agora. Nós somos crentes em Deus. Graças a Deus. Gente, nós precisamos começar a fazer uma experiência que transcende, que não é só humana. Ela transcende a nossa realidade. Deseje polir as suas vontades e fazer com que outras pessoas que você ama também façam essa experiência de Deus. Que você possa cada vez mais, filho. E com paciência, porque eu sei que não é do dia para a noite, mas que você possa ir desejando cada vez mais, fazendo a vontade de Deus. Não se esqueça, brigando com a matéria, brigando. A maior graça que pode acontecer na nossa vida é o dia em que nós morrermos, porque aí nós vamos deixar o corpo que nos leva ao pecado. Aí só a graça de Deus vai completar em nós o que falta para a santidade. Só bênção. Então o dia que você morrer, filho, as pessoas vão chorar, mas você vai sorrir. Você vai dizer: olha, graças a Deus, até que fim, agora eu vou parar de pecar. Às vezes a gente tem que brincar com a morte nesse sentido. Teve uma filha que veio dizendo: padre, pelo amor de Deus, reza por mim, faça uma campanha, padre. O médico disse para mim que eu estava com um carocinho aqui no seio, e ele já está certo, padre, que eu acho que é câncer. Estou indo para o Erasto lá fazer o último exame. Eu disse ao filho: eu vou rezar por você, você vai ver a glória de Deus, filho. Eu disse para ela. Quando ela voltou, eu já estava preparado que podia ser câncer mesmo. Mas ela ficou tão feliz, saiu. Quando ela voltou no outro dia, ela voltou triste. Ela disse: poxa, padre, o senhor não falou que eu ia ver a glória de Deus? É câncer. Eu disse: filha, se você morrer, você vai ver a glória também. Não é só ficando viva. A gente precisa entender os planos de Deus para a nossa vida. A gente pensa que cura e libertação é só para esse mundo, é só para essa vida. Tem gente que só vai parar de pecar quando se desprender do corpo. Tem gente que é osso duro de roer. Mas você, filho, não espere. Comece já esse processo, né? Tem gente que diz que mais vale um dia aqui na terra é o que pode valer um ano lá no purgatório, porque lá não tem tempo. As pessoas que morreram até hoje estão numa fase de purificação. Deus não veio julgar os vivos e os mortos ainda. Padre, mas aonde que está meu parente que morreu há 50, 60 anos atrás? Aqueles que morreram há 200, 300 anos? Aqueles que vieram antes de Jesus Cristo? Não foram julgados ainda. Lá não tem tempo. Eles estão num estado de graça, chamado purgatório, se purificando. Alguns chegaram, já morreram em santidade, estão na glória, estão no paraíso que Jesus chama, mas não é ainda a vida eterna. É o que nos diz a escatologia, é o estudo teológico sobre a morte. Então lá não tem tempo. Então um dia de conversão aqui é o que pode valer a dezenas, até centenas de anos no purgatório. Compensa já começar a brigar aqui mesmo. Feche teus olhos, deixa eu orar por você. Senhor, só o Senhor sabe as vontades, os desejos desse teu filho, mas eu sei que essa noite é especial. Eu sei que o Senhor hoje manda uma palavra que casa tão bem com isso que teu filho está vivendo, com essa tua filha. Senhor, quantas pessoas se casam hoje em dia, se casam prendido ao corpo, casam praticamente só com o corpo, com a aparência da outra pessoa. É por isso que estão infelizes. Esquece que nós somos corpo e alma. Eu quero abençoar, Senhor, porque eu tenho a certeza, a alma desse teu filho não será mais a mesma. Ele está no lugar certo para a purificação da alma, para a transformação no teu Espírito Santo. Oh, canta la bacinha, canta la. Xumbarabala, canta galabanana. Sindalabara, canta galabalabara.
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2: Maravilha, povo de Deus. Que bom que você está aí junto comigo, porque vai crescendo na fé. O padre vai para um rápido intervalo, depois eu volto com momentos de espiritualidade, que com certeza vai ajudar você, tá? Padre, posso entrar no site? Posso pedir oração? É claro, filho. O padre vai trazer para você momentos de oração também. Copinho com água, chave do carro, carteira de trabalho. Põe aí na frente desse rádio que tem bênção especial no Jovem Coragem. Já estou voltando.

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1: 21 horas e 44 minutos.
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3: Povo de Deus, você que vai acompanhando o Jovem Coragem, estou aqui com o Padre Cleberson Evangelista. Quero dizer para você da minha alegria de poder trazer para você pregações como essa. Muitas pessoas participando aqui. Olha, gente, o programa Jovem Coragem tem uma característica muito pessoal, que é fazer as pessoas crescerem na fé. Pessoas que gostam de ouvir a palavra de Deus crescem, transformam vidas. Muitas pessoas dizem depois para o padre: nossa, padre, aquela pregação mexeu comigo. Eu espero que você saiba compartilhar com as pessoas que você ama, porque pregações como essa, gente, pode mudar a vida de muita gente, tá? Esse momento que eu vou trazer para você agora são momentos de espiritualidade, de cura interior, né? E desde já eu quero dizer para você que está participando comigo, você pode entrar no site do padre e rever lá essa pregação que você está ouvindo aí. 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Hein? Não tem ainda? 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Você já tem o livro Deus Tem Saudade de Você? 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Também os CDs de evangelização. Com ele você pode vencer. Louvor e Adoração são CDs maravilhosos de músicas católicas que você está vendo aí. Está ouvindo essas músicas que vão abrindo os blocos dos programas que vão fazendo você crescer na fé. Tá? Momentos de espiritualidade. Ficou demais esse momento. Roda lá.
4: Pode abrir teus olhos nesse instante. Conte para nós, filha.
5: Então, primeiro de tudo, né? Eu fui curada da depressão. E fez um ano em março que eu fiz a cirurgia bariátrica e eu usava anticoagulante em comprimido. E eu tenho um problema no sangue. E pelos médicos, eu não poderia estar grávida pelo fato de ter feito a bariátrica e não poderia estar grávida por estar usando o remédio. E o remédio...
4: Deixa eu cortar você um pouco, porque talvez as pessoas não vão nem entender. Quando você veio aqui conversar com o padre a primeira vez, você pedia duas coisas, parece que impossível: a cura de uma depressão profunda. Porque eu me lembro que essa filha de Deus, quando ela estava no meu consultório espiritual, eu posso contar tudo, filha? Ela dizia assim: padre, eu tenho uma depressão tão forte que quando eu vejo o senhor, às vezes eu tenho ódio. Quando o senhor fala de cura de depressão, eu tenho ódio, padre, do senhor. A depressão fazia ela sentir isso. E hoje eu posso dizer, ela era bem volumosa. Quem conheceu ela sabe. Quantos quilos você emagreceu?
5: Ai, acho que mais de 60.
4: Tente colocar 60 quilos. Olha o tamanho que ela é. Ela tinha um complexo de inferioridade muito grande por causa daquela gordura toda. E aí, o terceiro, né, que são três milagres que ela queria, os médicos diziam ela que não podia engravidar por causa dos problemas de saúde que ela tinha. Então ela não podia ter um filho. E ela iniciou um processo aqui comigo de cura interior. E eu pedi para ela, para que ela não perdesse mais a missa de sexta-feira, porque eu sabia que Deus ia começar a fazer um milagre na vida dela. Continue.
5: Então, fui curada da depressão. E fora o ódio que eu tinha do padre, né? Vim obrigada, né? Nas... E...
4: Já começa dando testemunho.
5: E os médicos disseram que eu não podia engravidar de jeito nenhum, pelo fato dos meus problemas, né? E... Aí, então... Ela poderia... Eu poderia ter perdido ela. Ela teria problema de formação tanto nos órgãos, 70% de chance, e 70%, e essa deformação até na face dela, por eu estar usando esse comprimido. E eu tinha que estar usando já o anticoagulante em injeção. E foi difícil eu conseguir. E os médicos falaram que ela tinha sido. Padre, isso o senhor também não sabia. É uma novidade, assim, é mais uma prova viva que ela é um milagre, porque eles falaram que ela era de janeiro, 17 ou 15 de janeiro, a minha gestação. Só que, na verdade, não. Ela era de... Foi gerada pela idade dela, assim, feitos os exames. Ela foi gerada mais ou menos em torno do dia 20 de dezembro. Ou seja, eu usei praticamente o comprimido em torno de uns 2 meses. Então, era para ser tudo errado. Tudo errado. Era para eu ter perdido. Era para ela ter nascido com problema. Até na face. E ela é perfeita. Ela é linda. Não é porque é minha filha, mas ela é linda. Ela não é uma criança chorona. Gente, ela é maravilhosa.
4: É a primeira missa dela, não
5: é? E é a primeira missa dela. E ela não chora.
4: Eu quero agradecer, Senhor, por esse milagre. Por aquilo que o Senhor tem realizado aqui dentro dessa igreja. E gostaria, assim como Jesus foi apresentado no templo, de apresentar essa criança. Como que é o nome dela, filha? Clara Augusta. Clara Lúcia.

E ela pede para mim dizer, para você não desistir. Feche teus olhos um instante. Nós vamos cantar só essa parte da música, inunda meu ser. Porque o que você está precisando hoje, filho, é se encher de Deus, é se encher de esperança, é se encher de certeza de que o seu milagre, se não chegou ainda, vai chegar. Talvez você esteja até revoltado com a vida como estava essa filha. Talvez o teu milagre não seja um, não. Você precisa de dois, de três, de quatro. E Deus está olhando para você dizendo: eu posso fazer na tua vida, na sua vida, a mesma coisa que eu fiz na vida dela. Você crê? Você crê? Inunda meu ser, ah, inunda meu ser. Peça para Ele.

0: Estenda tuas mãos diante desse altar e diga assim comigo: Senhor, tem de piedade de mim.
1: Senhor, tem de piedade de mim.
0: Da minha falta de fé.
1: Da minha falta de fé.
0: Das pessoas que nem creem.
1: Das pessoas que nem creem.
0: E são sangue do meu sangue.
1: E são sangue do meu sangue.
0: Cristo, tenha compaixão de nós.
1: Cristo, tenha compaixão de nós.
0: Senhor, salvai-nos.
1: Senhor, salvai-nos.
0: Deus eterno e todo-poderoso, tenha compaixão de nós, Senhor. Perdoe todos os nossos pecados. E nos conduza à vida eterna.
1: Amém.
0: Antes do oremos, eu quero, pelo menos o refrão, se quiseres hoje, pode me tocar. Se quiseres hoje, podes me tocar. Você que já conhece.
2: Se quiseres hoje, podes me tocar.
0: Diga com fé, ainda hoje. Se

0: tocar.
1: Só as mulheres, vai.
0: Se quiseres.
1: Lindo, lindo. Olha a sede dessas tuas filhas, Senhor. E os homens, para encerrar comigo, se quiseres hoje.

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1: Maravilha. Olha os momentos de espiritualidade que chega a arrepiar, né, gente? Momentos fortes de cura interior, de libertação mesmo, viu? Parabéns à equipe aí que vai trabalhando de uma forma tão, tão eficiente aqui para a edição desse programa, para fazer chegar até o povo, né, essas pregações. Gente, o padre quer abençoar você que acompanhou o programa, você que gostou do programa, que Deus possa te abençoar imensamente. É o momento da cura e da libertação. Rezo por você nesse momento.

0: Senhor, estender as minhas mãos e quero abençoar todos aqueles que estão comigo, traçando o sinal da cruz, pedindo: liberte, Senhor, liberte de todas as amarras, liberte as famílias que necessitam.
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2: 21 horas e 59 minutos.

0: Nós estamos na Semana Mundial do Idoso e dos Avós. A Igreja tem muito interesse nessa comemoração. No pontificado do Papa Francisco, a festa de São Joaquim e Santa Ana, avós de Jesus, ganhou muita visibilidade e destaque. E com razão. A sociedade brasileira, por exemplo, conhecida na década de 1980 por ter mais de 50% da população abaixo de 20 anos, hoje tem mais idosos do que o número de crianças e jovens. Os dados recentes do IBGE revelam um envelhecimento acelerado da população brasileira. A parcela de pessoas com 60 anos ou mais atingiu quase 17% da população nacional, totalizando cerca de 36 milhões de brasileiros. Então, é preciso mesmo uma atenção especial a essa população acima dos 60, cada dia mais numerosa e com seus problemas e desafios próprios. Eu nunca te esquecerei, uma passagem do livro do profeta Isaías. Esse é o tema central da mensagem do Papa para a comemoração do Dia Mundial dos Idosos e dos Avós, a ser celebrado domingo que vem, dia 26, preparado por essa Semana Mundial. A mensagem do Papa enfatiza que o amor de Deus nunca falha, nem na fragilidade da velhice, e faz um apelo aos jovens para que visitem e se aproximem dos idosos. O Papa também convida os mais vividos a rezarem pela paz no mundo. No passo desta Semana Mundial dos Idosos e dos Avós, estamos começando o nosso tempo de paz. E para iniciar bem o nosso encontro de hoje, busquemos as luzes do alto, peçamos a bênção de Deus. Reze comigo. Eu te adoro, meu Deus, e te amo de todo o coração. Agradeço-te por me teres criado, feito cristão e conservado até hoje. Ofereço-te as ações deste dia. Faz que sejam todas segundo a tua santa vontade, para a maior glória tua. Preserva-me do pecado e de todo o mal. Esteja a tua graça sempre comigo e com todos os meus caros. Assim seja. Mensagem do Venerável Dom Antônio Lustosa. Cremos porque Deus, verdade infalível, nos revelou as verdades que devemos conhecer. Realmente, o que nos leva a crer não são os motivos que nossa inteligência porventura descubra. Cremos porque a autoridade que nos ensina, Deus, merece total confiança. O Concílio Vaticano I diz claramente: Deus não se pode enganar porque é onisciente. Não pode enganar a ninguém porque é absolutamente verdadeiro. A onisciência e a veracidade constituem a autoridade de Deus. É profundamente consolador para o homem e para a mulher saberem que o próprio Deus se dignou revelar a nós as grandes verdades que nos são de tanta necessidade. Enquanto Jesus falava às multidões, sua mãe e seus irmãos ficaram do lado de fora, procurando falar com ele. Mateus 12, versículo 46.
1: Olá, me chamo Clebs Alves, moro em Sarinópolis, no estado do Pará. Um pouco mais de um ano, quando eu estava fazendo parte de um grupo de WhatsApp da comunidade São Domingos Sávio, que é vizinha à minha comunidade, Nossa Senhora de Nazaré, alguém sempre postava o Evangelho do Dia do Padre Alex Nogueira e também postava a sua meditação da palavra, né? Padre João Carlos. Então eu comecei a repassar para os meus contatos. Só que aí eu resolvi criar um grupo de WhatsApp intitulado Evangelho do Dia, onde todos os dias eu posto o Evangelho do Dia, do Padre Alex Nogueira, e posto a sua meditação da palavra, Padre João Carlos. Criei o grupo dia 25 de fevereiro de 2024. Todos os dias eu posto o Evangelho do Dia e a meditação da palavra.
0: Muito obrigado, Clebson, por sua mensagem e por esse compromisso missionário, ajudando os irmãos a ter em mãos, em casa, no seu celular, a palavra de Deus cada dia. Deus o abençoe. 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

0: Receber o diagnóstico de Alzheimer pode ser assustador, tanto para o paciente como para os familiares. Como cuidar de uma pessoa com Alzheimer? Cuidar de uma pessoa com Alzheimer requer atenção e cuidados básicos de segurança, mas principalmente muito carinho, paciência e respeito. Por isso, não trate o idoso com Alzheimer como se ele fosse criança. Na comunicação, fale de maneira suave, pausada, com frases curtas e palavras simples para facilitar a compreensão. Também é importante não discutir ou dar ordens. Discussões elevam o nível de estresse e provocam ainda mais agitação. Por exemplo, se a pessoa fala que alguém que já morreu está vivo, ou que a casa dela é outra, não contrarie. Se na hora de tomar banho ela disser que já tomou, convide para tomar outro banho. Estabeleça e mantenha uma rotina de higiene e asseio. É importante para uma autoimagem positiva estar limpo e com roupas limpas. São comuns episódios de agressividade, mesmo de idosos perdidos na rua por causa da confusão mental. Como reduzir esses riscos? Esses quadros de maior agitação costumam acontecer com mais frequência no final da tarde. É o que o especialista chama de síndrome do pôr do sol, que atinge cerca de 20% das pessoas com Alzheimer. Para minimizar os efeitos do entardecer, a Sociedade Brasileira de Geriatria e Gerontologia sugere as seguintes dicas. Reduzir barulho, bagunça ou número de pessoas na sala. Distrair a pessoa convidando para um lanche ou para uma atividade simples, como dobrar as toalhas ou assistir a um programa de TV, uma coisa leve. Tocar música suave, ler ou ir para uma caminhada. Pedir para um membro da família ou amigo ligar nesse período. Fechar as cortinas ou persianas e acender as luzes ao anoitecer para minimizar as sombras e a confusão que podem causar. Alzheimer não tem cura, mas com carinho e respeito é possível manter uma boa qualidade de vida para o paciente. E não se esquecer, quem cuida também precisa de descanso, de cuidado. Nessa Semana Mundial dos Idosos e dos Avós, entreviste aí o seu idoso, pergunte a ele ou a ela, em sua idade, do que você mais sente saudade?
1: Você tem uma linha direta com a nossa produção. 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

0: Oi, Viviane. Aqui é Sirlene, de Paulista. Sou da paróquia São Francisco de Assis. Sempre eu escutei o evangelho do padre João Carlos e me tocava muito. Ele repassa com a clareza a simplicidade do evangelho, que não é simples de entender, mas pela voz dele, pelo resumo que ele faz, do que ele transmite, então eu fui tocada ali. Foi através do evangelho do padre João Carlos, me fez eu ser agora uma associada. Estou muito, muito feliz. Muito, muito grata a Deus por estar com vocês na AMA.
1: Muito obrigado, Sirlene, por sua mensagem. Muito obrigado também por estar conosco na missão.
2: Tempo de fraternidade, tempo de paz. Iguais, cante comigo.

0: 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Essas e outras canções você pode ouvir no Spotify ou no YouTube, no canal Padre João Carlos. Temos a alegria de receber mais duas emissoras que passam a transmitir conosco o programa Tempo de Paz. Rádio Alcantil FM 87,9 na cidade de Alcantil, na Paraíba. A diocese é Campina Grande e o bispo Dom Ducênio Fontes de Matos. Saudamos o seu diretor, o senhor José Mendonça. Bem-vinda, Rádio Alcantil FM. E Rádio Indaiá FM 92,3, da cidade de Dores do Indaiá, Minas Gerais. A diocese é de Luz e o bispo Dom José Aristeu Vieira. Saudamos a direção da emissora, Mike Pereira. Bem-vinda, Rádio Indaiá FM de Dores do Indaiá, Minas Gerais. E eu quero saudar com muito carinho o povo querido da cidade de Manacapuru, no estado do Amazonas. Estou chegando de lá, onde fiz um show no encerramento do aniversário da cidade. E já vou cumprimentando o povo da cidade de União dos Palmares, no estado de Alagoas, com quem estarei amanhã no show da festa da padroeira Santa Maria Madalena. Para maior participação no programa, nós criamos grupos de ouvintes no WhatsApp. Na hora do programa, o grupo está aberto para sua participação.
1: Eu me chamo Maria do Livramento de Jesus, moro no bairro do Xanga. Eu escuto... Eu me chamo Maria do Livramento de Jesus, moro no bairro do Xanga.

0: Moro na cidade de Natal, Rio Grande do Norte. Escuto o padre pela Rádio 91.9, Rádio Rural.
1: Aqui é José Barbosa Ferreira, ouvinte assíduo do programa Tempo de Paz, através da Padre Cício FM 104.5.
2: Sou a Maria Zilda, aqui de São Paulo. Eu escuto o senhor muito tempo. É na 9 de julho, aqui em São Paulo.
3: 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Nessa Semana Mundial dos Idosos e dos Avós, entreviste aí o seu idoso, pergunte a ele ou a ela, em sua idade, do que você mais sente saudade? Enquanto você providencia sua participação, a gente vai para um breve intervalo, mas volta já.
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6: 22 horas e 19 minutos.
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3: E essa é a semana que nos prepara para a Jornada Mundial dos Idosos e dos Avós. E vamos à nossa conversa de hoje. Em sua idade, você é idoso, do que mais você sente saudade?
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3: Em sua idade, do que mais você sente saudades? Você possivelmente apresenta o seu idoso E a resposta.

0: resposta que ele deu a essa pergunta. Vamos ouvir os áudios que estão chegando.
1: Padre João Carlos, sua bênção. Aqui é a Raimunda Eva, de São Paulo. Sou cuidadora de idosos há muitos anos. Eu amo visita, mas amo mais estar perto dos meus idosos. Tudo que eu faço, faço com muito carinho. Eu amo os idosos. Que Deus te abençoe. Ore pela minha família, pela restauração da minha
0: família.
1: Vamos
0: rezar por você, Raimunda Eva, cuidadora de idosos. Adora receber visitas e estar com seus idosos.
2: Padre, muito abençoado. Eu sinto saudade da minha mocinha quando era jovem. Passeava muito com minhas amigas. Passeava, ia pra praça, namorava. Olha, eu não faço mais isso há muitos anos. Agora só vivo pra rezar. Não estou podendo muito ir à igreja, vou de vez em quando, mas rezo muito em casa. Assisto o vice em casa, assisto esse.
0: E essa comadre com muita idade, já não pode sair tanto e tem saudades dos seus tempos juvenis, dos namoros, das festas. E a pergunta está valendo para o seu idoso: de que mais tem saudade nessa idade?
3: Essa é a dona Crispina Gonçalves Dias. Tem 82 anos. E pode falar, dona Crispina. O que a senhora mais sente saudade dessa idade?
4: Daquele tempo que a gente era mais novo, a gente brincava de roda, cantava roda. E aí dançava. Então isso a gente tem saudade. Andava mais os namorados, ia nos bailes dançar. Então, aquele tempo era muito bom. Agora hoje ele já está velho, aí fica dentro de casa, não sai nem passear, nem conversar com ninguém quase. Então é muito ruim ficar velho.
0: Ela disse que é muito ruim ser velho. É a dona Crispina, de 82 anos, de Cujubim, Rondônia.
5: Em minha idade, o que eu mais sinto saudade é da minha infância. Geraldo Rogério, de Belo Horizonte, Minas Gerais.
0: Muito obrigado, senhor Rogério, por sua participação.
6: O Padre João Carlos, que quem fala é Arsênio Aragão, de Juazeiro do Norte, Ceará. Padre João Carlos, o idoso aqui de casa sou eu e minha esposa. E o que nos faz mais falta é o amor fraterno, a união da época de nossos pais. Entendeu? Quando a gente tinha as reuniões familiares, que hoje os jovens já não fazem mais conosco. Antigamente, qualquer aniversário, qualquer reunião, juntava toda a família à mesa, juntava toda a família em oração, em fraternidade, enfim. Isso me faz muita falta. Deus o abençoe grandemente, Padre João Carlos.
0: Muito obrigado, Arsênio. Olha, você trouxe coisa importante para a gente relembrar aqui, né? As reuniões de família em torno de aniversário, as datas dos santos, as festas cívicas, não é? Todas as oportunidades para toda a família estar junto, e você disse, todos à mesa. É bom os idosos lembrarem isso aos mais novos, para que se não interrompa essa bela tradição.
7: Padre João Carlos, que Deus o abençoe, proteja o senhor e toda a sua equipe, a minha bênção. O que eu mais eu sinto saudade é da minha mãe. Quando eu tinha minha mãe, tudo era perfeito, tinha tudo. Tinha paz, tinha alegria, tinha felicidade ao lado dela, cuidado dela. Depois que ela faleceu, tudo na minha vida mudou, né? Tudo na minha vida mudou totalmente, totalmente mesmo em geral. Depois que minha mãe faleceu, que eu tenho passado, só Deus sabe o que é que eu tenho passado. Quando você não tem pai, não tem mãe, termina, como dizer que as pessoas dizem, você termina virando moita de cachorro mijar. As pessoas humilham demais a gente. muitas coisas aconteceu de ruim na minha vida depois que minha mãe se foi, mas nada é maior do que o nosso Deus, que o amor que Deus tem por nós, junto com nossa mãezinha Maria Santíssima.
0: Uma mensagem ao mesmo tempo sofrida e cheia de esperança, né, e reconhecimento do amor de Deus que não nos falta. Mas a saudade dela é o tempo em que teve a mãe perto de si.
8: Bom dia, Padre João Carlos. Me chamo Zineide Cisneiros, moro no bairro da Torre. Na minha idade, eu tenho 63 anos, já sei que estou na boa idade, né, a idade idosa. Sinto saudade de muitas coisas, sinto saudade da minha época de criança, da minha infância, da facilidade de antes a gente brincar, a brincadeira de pular cordas, brincadeiras que a gente tinha junto com os nossos vizinhos, a vizinhança, a atenção, né, que todos os vizinhos eram como se fosse família, o quintal não tinha cerca, quase não tinha cerca, era tudo interligado, separava só por plantas, né, a gente sabia o nome das plantas, sabia o nome das ervas, conhecia as plantas, as frutas. Hoje em dia é tudo muito modificado, eu moro em apartamento, já me acostumei também a morar em apartamento, não moro mais em casa, mas eu sinto falta da brincadeira de rua, da brincadeira com os vizinhos, do acolhida dos vizinhos, que era uma família só, todo mundo tomava conta do filho do outro, e os filhos eram como se fossem primos, viviam tudo amigo mesmo, a brincadeira era solta, é isso que eu sinto falta, da brincadeira da época de criança.
0: Muitas lembranças Zeneide nos traz, particularmente das brincadeiras de criança, em tempos de mais segurança e de muita liberdade. E essa é a semana que nos prepara para a Jornada Mundial dos Idosos e dos Avós. Conversando com os idosos e perguntando, na sua idade, de que você tem saudade? Vamos conferir as respostas que estão chegando por aqui em áudio.
9: Padre João Carlos, me chamo Maria Aparecida, moro no Juazeiro, ouço pela Rádio Parecis. Eu gosto muito dos idosos, cuidei muito do meu sogro. Agora ele está mais Deus.
0: Muito obrigado, Aparecida. Obrigado pela audiência.
10: Me chamo Marinha Carneiro, sua bênção. Sou de Camaragibe. Respondendo a sua enquete, o que eu mais sinto saudade é da minha adolescência, quando eu estudava no Colégio Guararapes, na Caixa H.
0: O depoimento de Dona Marinha, de Camaragibe. Dona Marinha, muito obrigado pela participação. E parabéns pelo Dia dos Idosos e dos Avós.
11: Padre João Carlos, meu nome é Maria Lúcia Ferreira Freire, moro no Rio de Janeiro, tenho 78 anos, moro no bairro do Tanque, e eu tenho 78 anos, e no momento agora estou sozinha, porque o meu idoso já partiu, tem 13 anos. Falando sobre o que eu sinto saudade da minha vida, eu sinto muita saudade da minha infância, quando eu passava férias com meus avós no interior, em Vicência. Eles tinham um sítiozinho lá e eu sinto muita falta da vida que a gente vivia lá, das orações, das festas de São João. Meu avô construiu uma fogueira imensa e a gente festejava, comemorava. E sinto muita saudade do meu pai, da minha mãe, dos meus irmãos que estão todos em Recife. Meus pais são mortos já também, mas eu tenho meus irmãos aí em Recife e eu sinto muita saudade.
0: Ô Maria Lúcia, muito obrigado por essa partilha. A saudade nos conecta com as nossas raízes, com as pessoas que são referência para a nossa vida.
12: Padre João Carlos, eu sou Maria das Graças, sou daqui de Santa Catarina, e eu mesmo vou responder a sua pergunta, que eu mais sinto saudade da minha mãe. Ela já faleceu já faz quase 20 anos, a gente nunca esquece.
0: Muito obrigado por sua participação, Maria das Graças. A sua grande saudade é a sua mãe.
13: Padre João Carlos, eu me chamo Fátima, sou da Madalena e vou entrevistar minha mãe agora e perguntar a ela o que ela sente mais saudade quando ela era mais jovem. Responda, por favor, o nome dela é Josefa de Socorro.
14: Eu tenho saudade porque eu tinha muita saúde, podia sempre estar na igreja, sempre que tinha tempo. Mas agora eu não tenho mais tempo, só vivo com as pernas doentes e peço ao Senhor que olhe pelas minhas pernas.
0: Fátima, muito obrigado por entrevistar a sua mãe, Dona Josefa, que está nos dizendo que tem saudade do tempo e tinha mais saúde para frequentar a igreja. Vamos ficar em oração, Dona Josefa, pela sua saúde. E nós somos os intérpretes, os porta-vozes da criação. É em seu nome que nós levantamos um louvor ao Senhor nosso Deus e Pai. Cores da vida, cante comigo. Música.

0: Essa canção eu vi o pessoal cantar na missa em Manacapuru, domingo agora, na missa do aniversário da cidade. Depois eu fiz um show. Foi essa canção, Cores da Vida. E você pode conferir procurando no Spotify ou no YouTube no canal Padre João Carlos. 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Enquanto Jesus falava às multidões, sua mãe e seus irmãos ficaram do lado de fora procurando falar com ele. Mateus 12, versículo 46. Palavra que vamos meditar no próximo bloco. Por favor, prepare água para a bênção. A gente volta já.
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4: 22:40.
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0: Enquanto Jesus falava às multidões, sua mãe e seus irmãos ficaram do lado de fora, procurando falar com ele. Vamos abrir o livro da Palavra de Deus hoje em Mateus capítulo 12. Alguém disse a Jesus: olha, tua mãe e teus irmãos estão aí fora e querem falar contigo. Jesus perguntou àquele que tinha falado: quem é minha mãe e quem são meus irmãos? E estendendo a mão para os discípulos, Jesus disse: eis minha mãe e meus irmãos. Pois todo aquele que faz a vontade do meu Pai que está nos céus, esse é meu irmão, minha irmã e minha mãe. Palavra da Salvação. Enquanto Jesus falava às multidões, sua mãe e seus irmãos ficaram do lado de fora, procurando falar com ele. Mateus 12, versículo 46. Esse texto foi lido outro dia. Os parentes de Jesus estavam do lado de fora e Jesus indicou que seus verdadeiros parentes eram aqueles que faziam a vontade do seu Pai. E até refletimos que Maria é celebrada nos evangelhos como a serva obediente. Eis aqui a serva do Senhor, faça-se em mim segundo a tua palavra. Temos que ser como Jesus e como Maria, filhos obedientes, realizadores da vontade do Senhor. mas a palavra de Deus é sempre nova. Por ela, ele nos diz sempre coisas surpreendentes. Relendo esse texto, me dei conta da repetição do verbo falar. Vou reler com você os versículos em que aparece esse verbo e você, por favor, conte quantas vezes essa palavra falar se repete. Jesus estava falando às multidões. Sua mãe e seus irmãos ficaram do lado de fora procurando falar com ele. Alguém lhe disse: olha, tua mãe e teus irmãos estão querendo falar contigo. Aí Jesus fez uma pergunta a quem tinha lhe falado isso. Contou? Quantas vezes aparece o verbo falar? 4 vezes. 4 é um número completo, como os 4 pontos cardeais. Falar deve ser um elemento importante para a gente prestar atenção no texto. Jesus está falando ao povo. Coisa importante, ele estava ensinando, revelando as coisas do reino de Deus, como sempre fazia. Haveria coisa mais importante do que isso? Ouvir Jesus falando? Prestar atenção na palavra dele? Você se lembra de Marta e Maria. Maria estava escutando Jesus sentadinha aos seus pés. Maria, toda ocupada, para frente e para trás, fazendo as tarefas da casa. O que Jesus lhe disse? Marta, Marta, uma só coisa é necessária. Ouvir a palavra é fundamental. Então Jesus está falando ao povo as coisas do reino. E chegam os seus parentes querendo o quê? Querendo falar com ele. Mandaram um recado por uma pessoa: teus parentes estão lá fora querendo falar contigo. Por que eles não entram para ouvir Jesus que está ensinando? Podemos pensar: ah, a casa estava cheia. Bom, mas o texto aqui não está dizendo isso. Diz que ficaram do lado de fora e que queriam falar com Jesus. Então o assunto deles, a fala deles, é mais importante do que a de Jesus? Então, quem dá a pauta são eles? E está me ocorrendo o seguinte: muitas vezes nós não estamos interessados no que Jesus está falando, no que ele está dizendo em sua pregação. E estamos interessados no nosso assunto, temos os nossos interesses, queremos que ele nos escute. Não entramos para escutar a palavra do Senhor. Ficamos fora querendo que ele venha ao encontro dos nossos interesses. Você está me seguindo? Esse é o problema. Muita gente não quer ouvir Jesus, quer falar-lhe o seu assunto. Se você estiver entendendo o que eu estou dizendo, eu sei que você está, vai entender direitinho o que está no Salmo 94. Oxalá vocês ouvissem hoje a sua voz. Não endureçam o coração como no tempo do deserto. A tentação é a gente não ouvir a voz de Deus, fechar o coração para a palavra de Jesus. Não temos interesse nela. Estamos interessados na nossa palavra, do que nós queremos dizer. E podemos ficar de fora, apenas querendo apresentar nossos pleitos, nossos pedidos, representar nossos interesses. Nada de escutar o que Deus tem para nos dizer. E assim, nos comprometer com a sua vontade, não com a nossa. Vamos guardar a mensagem. Impressionante a palavra do Senhor. Nesta cena, em que os parentes de Jesus estão do lado de fora e querem falar com ele, chama a atenção a repetição do verbo falar. Jesus está falando ao povo dentro da casa. Os parentes estão do lado de fora querendo falar-lhe. Não querem ouvir Jesus, querem que Jesus os ouça. É o retrato da situação de muitos de nós. Alguns não estão interessados na palavra de Jesus, estão interessados no seu problema, na sua necessidade, no que lhes parece importante. Sem ouvir a palavra, não conhecemos a vontade de Deus. E se não realizamos a vontade de Deus, não temos parte com Jesus. Enquanto Jesus falava às multidões, sua mãe e seus irmãos ficaram do lado de fora, procurando falar com ele. Mateus 12, versículo 46. Cinco segundos para você falar com Deus. Senhor Jesus, nesta palavra de hoje, fica muito claro o lugar onde nós devemos ouvir Tua palavra. Onde a Tua palavra ganha sentido? A casa, isto é, a comunidade, a igreja. Nós não queremos, Senhor, ficar do lado de fora. Queremos nos integrar sempre mais na comunidade, igreja, casa, onde estás com os Teus discípulos. Este é o lugar certo para se escutar e viver a Tua palavra. Do lado de fora, podemos apenas requisitar que escutes a nossa palavra, que sirvas aos nossos propósitos. Seja bendito o Teu santo nome, hoje e sempre. Amém. Por favor, agora incline um pouco a sua cabeça para receber a bênção. O Senhor te abençoe e te guarde. O Senhor tenha misericórdia de ti. O Senhor te dê saúde e paz. E te abençoe o Deus Todo-Poderoso, Pai e Filho e Espírito Santo. Amém. Vamos viver a palavra. No seu caderno espiritual, responda a essa pergunta: você tem cultivado essa capacidade de escuta de Deus? E agora vamos abençoar a água. Por favor, apresente aí a sua água.
4: Eu te peço desta água que tu tens, és água viva, meu Senhor.
0: Todas essas intenções e preces sobem ao Pai por meio de Jesus. Por favor, apresente agora a água para a bênção. Senhor nosso Deus, pela água consagrada pelo Cristo no Jordão, renovaste pelo banho do novo nascimento a nossa natureza pecadora. Que esta água seja para nós uma recordação do nosso batismo. Abençoa, Senhor, esta água, em nome do Pai, e do Filho, e do Espírito Santo. Amém.

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4: Começou sexta-feira passada, dia 17, a romaria pelos 92 anos da morte do padre Cícero Romão Batista em Juazeiro do Norte, no Ceará. A programação, com o tema Juazeiro, refúgio dos náufragos da vida e nossa casa. O arcebispo de Aracaju divulgou orientações a clérigos e fiéis sobre a participação nas eleições. A recomendação é promover responsabilidade, respeito, discernimento e compromisso com o bem comum, sem confundir a missão evangelizadora com disputas partidárias. A Organização dos Estados Americanos e o Conselho Episcopal Latino-Americano, CELAM, assinaram um acordo para prevenir o tráfico de drogas e combater o crime organizado. A parceria prevê cooperação, prevenção e ações voltadas à proteção das comunidades. E todo mundo já está sabendo, no YouTube nós nos encontramos semanalmente na Segunda Bíblica, às 8 da noite, estudando o livro do Apocalipse. Na quinta-feira, que é um dia eucarístico, temos a Santa Missa às 11 horas, transmitida pelo rádio e pelo YouTube, celebrada na Basílica Salesiana do Sagrado Coração de Jesus, no Recife. E todos os dias, o Terço Mariano em rede com diversas emissoras, às 18 horas. E agora também, Noite de Paz, das 10 às 6 da manhã, acontecendo também em rede. Bendigamos a Deus pelo encontro de hoje. Obrigado, Senhor, pois Teu é o reino, o poder e a glória para sempre. Até amanhã, se Deus quiser.
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6: 23 horas e 1 minuto.
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9: Olá. Hoje quero iniciar essa mensagem com uma verdade simples, mas profunda. Nem tudo o que está difícil hoje continuará difícil para sempre. Existe um perigo em alimentar constantemente palavras de derrota, fracasso e impossibilidade. Não porque ignoramos a realidade, mas porque começamos a tratar uma fase como se ela fosse o capítulo final da história. Uma situação pode estar desorganizada sem estar perdida. Uma porta pode estar fechada sem estar definitivamente encerrada. Quando enfrentamos dias difíceis, é natural sentir o peso das circunstâncias. O problema surge quando passamos a declarar sobre nossa vida apenas aquilo que nossos olhos conseguem enxergar no presente. Deus então nos convida a enxergar além do momento. Aquilo que hoje parece um atraso pode estar sendo alinhamento. Aquilo que hoje parece silêncio pode estar sendo preparado. E aquilo que hoje parece o fim pode ser apenas uma transição. A Bíblia está repleta de pessoas que viveram períodos que pareciam contradizer as promessas de Deus. José passou pela prisão antes do governo. Davi enfrentou anos de espera antes do trono. O povo atravessou o deserto antes da terra prometida. Nenhum deles deveria interpretar a estação como o destino. Talvez existam áreas da sua vida que ainda não estejam como você gostaria. Mas cuidado para não morar em um lugar onde Deus apenas permitiu uma passagem. A circunstância, ela é temporária, assim como a dificuldade e também a espera. Mas nosso Deus, Ele permanece o mesmo. Por isso, em vez de declarar derrota, declare confiança. Em vez de alimentar cenários de fracasso, alimente a esperança. Em vez de concluir que nada dará certo, lembre-se de que Deus continua trabalhando mesmo quando você não vê. Nem toda a tempestade veio para destruir. Algumas vieram para reposicionar, fortalecer, amadurecer e conduzir você para lugares que jamais alcançaria permanecendo onde estava. O que hoje parece confuso não está fora do controle de Deus. Continue caminhando, confiando e obedecendo. Porque uma estação difícil não tem autoridade para definir o seu futuro quando a sua vida está nas mãos de Deus. Olha o que encontramos no Salmo 30, versículo 5. O choro pode durar uma noite, mas a alegria vem pela manhã. A noite não é eterna. O inverno não é permanente. A página atual não é o livro inteiro. Em Deus, existe esperança para o presente, direção para o caminho e a certeza de que aquilo que hoje preocupa seu coração não será maior do que a fidelidade daquele que conduz a sua história.
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14: Deus abençoe você e toda a sua família. Que alegria estar aqui com você, começando mais um programa Eu Seguirei. Eu tenho certeza de que Deus vai falar muito ao seu coração através deste programa. Olha, se você pode, eu já quero convidar você a pegar a sua Bíblia, porque hoje nós vamos meditar a palavra de Deus. A palavra de Deus é o nosso alimento, a palavra de Deus que é o nosso sustento. Eu tenho certeza que essa palavra vai mover seu coração. Olha, aqui você vai ouvir a palavra de Deus, aqui você vai poder cantar. São minutos que ficaremos juntos, onde você vai fazer uma experiência com Deus. Lembrando que tudo que você ouvir aqui, depois fica registrado no meu canal do YouTube, Frei Gilson / Som do Monte, no meu Instagram, no meu Facebook, todos com o mesmo nome, Frei Gilson / Som do Monte. Para que você possa também compartilhar essa palavra com os seus amigos, tá bom? Então, vamos escutar a palavra de Deus.
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14: Mateus 12, de 49 a 50, Jesus disse: Eis minha mãe e meus irmãos, pois todo aquele que faz a vontade de meu Pai, que está nos céus, esse é meu irmão, minha irmã e minha mãe. Que ensinamento Jesus está trazendo para nós? Diante de uma pergunta, diante de alguém que se levantou na multidão e disse: olha, tua mãe e teus irmãos estão aí fora e querem falar contigo. Diante desta realidade, Jesus aproveita para dar um grande ensinamento. Teus parentes estão aí fora e querem falar com você. Jesus aproveita essa realidade do parentesco humano, para ensinar uma outra realidade muito mais profunda que o parentesco. Fique conosco até o final desse vídeo. Em nome do Pai, do Filho e do Espírito Santo. Amém. Mateus 12, de 46 a 50. Naquele tempo, enquanto Jesus estava falando às multidões, sua mãe e seus irmãos ficaram do lado de fora, procurando falar com ele. Aqui, irmãos, não significam irmãos de sangue. Aqui significam parentes próximos de Jesus, ok? Parentes próximos de Jesus. Alguém disse a Jesus: olha, tua mãe e teus irmãos estão aí fora e querem falar contigo. Jesus perguntou àquele que tinha falado: quem é minha mãe e quem são meus irmãos? E estendendo a mão para os discípulos, Jesus disse: eis minha mãe e meus irmãos. Pois todo aquele que faz a vontade do meu Pai que está nos céus, esse é meu irmão, minha irmã e minha mãe. Palavra da salvação. Santo Agostinho, ele vai nos explicar um pouquinho dessa palavra. Preste atenção. Isso também se aplica a Maria, pois ela fez a vontade do Pai. Muitos acham que Jesus está se desfazendo da sua mãe. Sua mãe está lá fora, quer falar contigo. Não, minha mãe está aqui, ó. E para alguns isso parece um desprezo. Não. Quando Jesus disse: minha mãe é aquela que faz, é todo aquele que faz a vontade do meu Pai, ele está se referindo à sua mãe. Eis aqui a serva do Senhor, faça-se em mim segundo a tua palavra. Portanto, isso também se aplica a Maria, pois ela fez a vontade do Pai. O Senhor exaltou nela precisamente que tenha cumprido a vontade do Pai e não que a carne tenha gerado carne. Ou seja, Jesus aproveita essa situação, sua mãe está lá fora, para elogiar Maria no que ela tem de mais perfeito. Porque para vocês, muitas vezes, o mais perfeito é ela ter me gerado. Sim, isso é maravilhoso. Maria gerou Jesus, é a mãe de Jesus, é perfeito, é belo isto. Mais belo ainda é porque ela faz a vontade do meu Pai. Noutra ocasião, enquanto o Senhor parecia admirável entre as multidões, ao realizar milagres e prodígios e manifestar assim o que se ocultava na carne, certas almas disseram admiradas. Isso está em Lucas 11, 27 a 28. Bem-aventurado o ventre que te trouxe. E ele respondeu: antes bem-aventurados os que ouvem a palavra de Deus e aguardam. Jesus está falando mal de Maria de novo? Feliz é a sua mãe, Jesus, que trouxe você à terra. E Jesus está dizendo: minha mãe é mais feliz, não porque ela me trouxe à terra, mas porque ela ouve a palavra de Deus e ela guarda a palavra de Deus. Veja, o próprio Agostinho diz isso. O que equivaleria a dizer: também minha mãe, a quem chamastes bem-aventurada, assim o é por guardar a palavra de Deus, não porque nela o verbo se fez carne e habitou entre nós, mas sim porque ela guarda essa mesma palavra de Deus por quem foi criada e que nela se fez carne. Que os homens não se alegrem com sua prole temporal, mas exultem-se no Espírito e estiverem unidos a Deus. Ou seja, pergunto para você, qual seria o mérito de Maria de ela gerar Jesus e viver no pecado? Então vamos pensar que Nossa Senhora, isso não é possível pensar em Nossa Senhora. Para nós católicos, Nossa Senhora é santa, é santa. Toda a vida dela, ela nasce sem pecado, é o dogma da Imaculada Conceição, e a vida inteira sem pecado, morre sem pecado. Mas o que adiantaria Nossa Senhora ter gerado Jesus e viver no pecado. Você entende por que Jesus está falando tudo isso? Está nos dando esses ensinamentos? Olha, minha mãe é bem-aventurada, não porque ela, não somente porque me gerou, mas porque ela ouve a palavra de Deus e ela guarda a palavra. É por isso que ela é bem-aventurada. Então a maior glória de Maria é porque ela ouve e guarda a palavra. A palavra que ela recebeu no seu ventre, o verbo se fez carne, né? João capítulo 1, versículo 14, e o verbo se fez carne, a palavra se fez carne e habitou entre nós. Então ela, o mérito dela está aí. Veja, que, repito mais uma vez, que mérito teria para Nossa Senhora? Ela gerava Jesus e depois ela queria viver no pecado. Veja, não adiantaria. Não adiantaria dar a luz a Jesus e não aderir Jesus no seu coração. Não, Maria, ela não só aderiu Jesus no seu ventre, ela aderiu Jesus também no seu coração. Ela ouviu a palavra e ela colocou em prática. João capítulo 14, 23, respondeu-lhe Jesus: se alguém me ama, guardará a minha palavra e meu Pai o amará e nós viremos a ele e nele faremos nossa morada. Essa palavra se cumpre em Maria. Que a familiaridade com Deus seja mais importante que a familiaridade nesta terra. É isto que essa palavra mostra. Pai, Filho e Espírito Santo. Amém.
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14: Resposta a essa palavra, eu quero convidar você agora a cantar comigo.
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0: Efésios capítulo 1, versículo de 7 a 8. Nesse Filho, pelo seu sangue, temos a redenção, a remissão dos pecados.
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3: O programa de hoje está bom demais e eu quero lembrar você, se você quiser ouvir mais pregações, mais meditação da palavra, basta você me acompanhar no meu canal do YouTube, Frei Gilson / Som do Monte, no meu Instagram, no meu Facebook, no meu TikTok, e lá você vai encontrar muito mais palavra de Deus para você.
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3: Nós vamos terminar este programa rezando. Eu quero clamar agora por você, quero clamar pela sua família. Senhor Deus, libera agora o teu Espírito Santo sobre cada pessoa que acompanha este programa. Vem, Espírito Santo, enche todos os que estão acompanhando este programa agora. Libera, Senhor, para esta pessoa o que ela mais precisa, para o corpo e para a alma. Libera, Senhor, curas e libertações em nome de Jesus para esta pessoa que assiste, que acompanha, que escuta e para toda a sua família. Eu clamo a tua poderosa bênção. Visita agora com bênção de proteção. A bênção que só o Senhor pode dar. Abençoe-vos o Deus Todo-Poderoso, Pai e Filho e Espírito Santo. Amém.
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0: Eu gostaria que agora, com essa canção, você pensasse na sua infância, nas coisas de infância, nos momentos com seu pai, nos momentos com a sua mãe. Eu tenho certeza que essa música vai trazer para você alegrias, boas lembranças. E sabe, talvez essa música também traga algumas más lembranças. Eu me lembro de que quando eu tinha 11 anos, eu já sabia tocar violão. Eu pegava meu violão e tocava essa música. Eu chorava. E essa música para mim era uma cura interior, porque ela me fazia trazer as lembranças do meu passado, de tudo que eu vivi com minha mãe e de tudo que eu vivi com meu pai. Eu sou filho de pais separados. Eu me lembro que naquela época doía muito no meu coração. E essa canção, ela me ajudou a curar aquela dor, aquela saudade que eu tinha de pai, aquela saudade que eu tinha de mãe. Que essa música agora te ajude a curar tanta saudade, saudade de pai, saudade de mãe, saudade de um abraço, saudade de vô, saudade de vó. Que essa música faça despertar em você boas lembranças do passado. E as más lembranças, como aconteceu comigo, vai acontecer com você. Jesus vai te curar.
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Quem habita ao abrigo do Altíssimo e vive à sombra do Senhor Onipotente, diz ao Senhor: sois meu refúgio e proteção, sois o meu Deus, no qual confio inteiramente. Ao final deste domingo, este Salmo 90, os versículos 1 e 2, nos sustentam na fé, porque nós sabemos que o refúgio e a proteção de nossa vida estão guardados em Deus. Vivemos, portanto, no abrigo da sombra do Altíssimo, Ele que nos protege e nos direciona no caminho do bem e da verdade. Iniciemos esta oração da noite, em nome do Pai, e do Filho, e do Espírito Santo. Amém. Anjo da guarda, minha doce companhia, não me desampare, nem de noite nem de dia, até que me entregues nos braços da Virgem Maria. Sob a proteção de nosso anjo da guarda, ao encerrar este dia, ouçamos a palavra de Deus. Leitura da carta de São Paulo aos Romanos, capítulo 9, versículos de 10 a 13. E não é só, há também Rebeca, que concebeu gêmeos de um só homem, Isaque, nosso pai. Antes mesmo de eles nascerem e terem feito algo de bem ou de mal, para que o propósito de Deus permanecesse segundo a eleição, não fundado sobre as obras, mas na vontade daquele que chama. Foi-lhe declarado: o mais velho servirá ao mais novo, conforme está escrito: amei Jacó e rejeitei Esaú. Palavra do Senhor. Graças a Deus. Se na leitura do programa de ontem, São Paulo apresentava os filhos de Abraão e dizendo então que Deus escolheu apenas um deles, que era Isaque, para ser o escolhido para a aliança e para a bênção de Israel, aqui, São Paulo hoje apresenta Esaú e Jacó. Esses são os filhos de Rebeca e Isaque. Aqui Deus escolheu Jacó para ser aquele que iria levar as bênçãos e a aliança de Israel adiante. Por isso, então, termina a leitura dizendo: amei Jacó e rejeitei Esaú. Novamente, São Paulo faz esta comparação dos personagens do Antigo Testamento para dizer que Deus é muito livre ao escolher aquele que Ele quer levar adiante a sua bênção. E por isso, não é necessariamente pertencendo ao povo judeu que eles vão encontrar a salvação. Era preciso agora aceitar o Messias, Jesus Cristo nosso Senhor, para alcançar toda a graça e toda a bênção necessária no caminho de salvação. Este reconhecimento é essencial na vida de qualquer pessoa que deseja ir para o céu. Reconhecer Jesus como seu Salvador e acolher também os sinais deixados por Jesus através dos sete sacramentos. Ao final deste dia, vamos agora com você fazer o nosso exame de consciência. O Senhor disse: amarás o Senhor teu Deus de todo o coração, de toda a tua alma e com toda a tua força. Tenho amado a Deus sobre todas as coisas? Tenho colocado Jesus como prioridade na minha vida? Ou tenho colocado outras preocupações no lugar de Jesus?

Neste domingo, unidos na fortaleza que vem do Espírito Santo e inspirados na promessa de Nossa Senhora, a Santa Matilde, rezemos as três Ave-Marias pedindo a perseverança final até o último dia de nossas vidas e que Maria, nossa mãe, nos livre de cair em pecado mortal. Pelo poder que o Pai Eterno te concedeu, ó Maria, rezemos. Ave Maria, cheia de graça, o Senhor é convosco. Bendita sois vós entre as mulheres, e bendito é o fruto do vosso ventre, Jesus. Santa Maria, Mãe de Deus, rogai por nós, pecadores, agora e na hora de nossa morte. Amém. Pela sabedoria que Deus Filho te concedeu, rezemos. Ave Maria, cheia de graça, o Senhor é convosco. Bendita sois vós entre as mulheres, e bendito é o fruto do vosso ventre, Jesus. Santa Maria, Mãe de Deus, rogai por nós, pecadores, agora e na hora de nossa morte. Amém. Pelo amor que o Espírito Santo te concedeu, rezemos. Ave Maria, cheia de graça, o Senhor é convosco. Bendita sois vós entre as mulheres, e bendito é o fruto do vosso ventre, Jesus. Santa Maria, Mãe de Deus, rogai por nós, pecadores, agora e na hora de nossa morte. Amém. Por vossa conceição imaculada, ó Maria, purificai nosso corpo e santificai nossa alma. Oremos. Ó Deus, que iluminais a noite e fazeis brilhar a luz depois das trevas, concedei-nos passar esta noite livres do tentador e, ao raiar um novo dia, dar-vos graças em vossa presença. Isto vos pedimos por Cristo nosso Senhor. Amém. O Senhor esteja convosco. Ele está no meio de nós. A nossa proteção está no nome do Senhor, que fez o céu e a terra. O Senhor Jesus Cristo esteja contigo para te proteger. Esteja à tua frente para te conduzir e atrás de ti para te guardar. Olhe por ti, te conserve e te abençoe nesta noite. Amém. E a bênção de Deus Todo-Poderoso, Pai e Filho e Espírito Santo, desça sobre vós e permaneça para sempre. Amém. Com Deus me deito, com Deus me levanto, com a graça divina do Espírito Santo. Abençoada noite a você e sua família.

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1: Em nome do Pai, do Filho e do Espírito Santo.
2: Amém.
1: Pai nosso, que estais nos céus, santificado seja o vosso nome. Venha a nós o vosso reino. Seja feita a vossa vontade, assim na terra como no céu. O pão nosso de cada dia nos dai hoje. Perdoai-nos as nossas ofensas, assim como nós perdoamos a quem nos tem ofendido. E não nos deixeis cair em tentação, mas livrai-nos do mal. Amém.
3: Ave Maria, cheia de graça, o Senhor é convosco. Bendita sois vós entre as mulheres. Bendito é o fruto do vosso ventre, Jesus. Santa Maria, Mãe de Deus, rogai por nós, pecadores, agora e na hora de nossa morte. Amém.
4: Professemos a nossa fé.
5: Creio em Deus, Pai Todo-Poderoso, Criador do céu e da terra, e em Jesus Cristo, seu único Filho, nosso Senhor, que foi concebido pelo poder do Espírito Santo, nasceu da Virgem Maria, padeceu sob Pôncio Pilatos, foi crucificado, morto e sepultado, desceu à mansão dos mortos, ressuscitou ao terceiro dia, subiu aos céus, está sentada à direita de Deus Pai Todo-Poderoso, donde há de vir a julgar os vivos e os mortos. Creio no Espírito Santo, na Santa Igreja Católica, na comunhão dos santos, na remissão dos pecados, na ressurreição da carne, na vida eterna. Amém.
6: Nesta primeira dezena, nós colocamos aos pés de Jesus misericordioso a sua vida, suas intenções, suas necessidades mais profundas do íntimo do seu coração. Nos unimos às almas do purgatório, rezamos pela conversão dos pecadores do mundo inteiro, pela conversão da nossa família. Eterno Pai,
7: eu vos ofereço o corpo e o sangue, a alma e a divindade de vosso diletíssimo Filho, nosso Senhor Jesus Cristo, em expiação dos nossos pecados e os do mundo inteiro.
6: Pela sua dolorosa paixão,
8: tende misericórdia de nós e do mundo inteiro.
6: Pela sua dolorosa paixão,
8: tende misericórdia de nós e do mundo inteiro.
6: Pela sua dolorosa paixão,
8: tende misericórdia de nós e do mundo inteiro.
6: Pela sua dolorosa paixão,
8: tende misericórdia de nós e do mundo inteiro.
6: Pela sua dolorosa paixão,
8: tende misericórdia de nós e do mundo inteiro.
6: Pela sua dolorosa paixão,
8: tende misericórdia de nós e do mundo inteiro.
6: Pela sua dolorosa paixão,
8: tende misericórdia de nós e do mundo inteiro.
6: Pela sua dolorosa paixão,
8: tende misericórdia de nós e do mundo inteiro.
6: Pela sua dolorosa paixão,
8: tende misericórdia de nós e do mundo inteiro.
6: Pela sua dolorosa paixão,
8: tende misericórdia de nós e do mundo inteiro.
4: Nesta segunda dezena, nós rezamos por você que está doente, por você no leito do hospital, por você que traz uma doença incurável, e com você dizemos: Jesus, eu confio em vós. Convidamos você agora a abandonar-se inteiramente na misericórdia de Jesus que o envolve agora. Nós colocamos aos pés de Jesus todos os enfermos, aqueles que nós conhecemos e amamos, e especialmente rezamos por aqueles enfermos esquecidos, pelos quais ninguém mais reza, e por isso rezamos com imensa confiança. Eterno Pai,
5: eu vos ofereço o corpo e o sangue, a alma e a divindade de vosso diletíssimo Filho, nosso Senhor Jesus Cristo, em expiação dos nossos pecados e os do mundo inteiro.
4: Pela sua dolorosa paixão,
6: tende misericórdia de nós e do mundo inteiro.
4: Pela sua dolorosa paixão,
6: tende misericórdia de nós e do mundo inteiro.
4: Pela sua dolorosa paixão,
6: tende misericórdia de nós e do mundo inteiro.
4: Pela sua dolorosa paixão,
6: tende misericórdia de nós e do mundo inteiro.
4: Pela sua dolorosa paixão,
6: tende misericórdia de nós e do mundo inteiro.
4: Pela sua dolorosa paixão,
6: tende misericórdia de nós e do mundo inteiro.
4: Pela sua dolorosa paixão,
6: tende misericórdia de nós e do mundo inteiro.
4: Pela sua dolorosa paixão,
6: tende misericórdia de nós e do mundo inteiro.
4: Pela sua dolorosa paixão,
6: tende misericórdia de nós e do mundo inteiro.
4: Pela sua dolorosa paixão,
6: tende misericórdia de nós e do mundo inteiro. Nesta terceira dezena, nós apresentamos a Jesus misericordioso toda e qualquer forma de desespero. Nós pedimos que o sangue e água que jorram do diletíssimo coração de Jesus envolva agora, na paz que vem do Senhor, toda e qualquer pessoa que se sente em desespero, as famílias, os doentes, os agonizantes deste dia, os endividados, que recebam agora, no nome de Jesus, do coração misericordioso de Jesus, a paz que o mundo não conhece. Rezemos agora com imensa confiança. É Jesus misericordioso quem nos visita. Eterno Pai,
5: eu vos ofereço o corpo e o sangue, a alma e a divindade de vosso diletíssimo Filho, nosso Senhor Jesus Cristo, em expiação dos nossos pecados e os do mundo inteiro.
6: Pela sua dolorosa paixão,
4: tende misericórdia de nós e do mundo inteiro.
6: Pela sua dolorosa paixão,
4: tende misericórdia de nós e do mundo inteiro.
6: Pela sua dolorosa paixão,
4: tende misericórdia de nós e do mundo inteiro.
6: Pela sua dolorosa paixão,
4: tende misericórdia de nós e do mundo inteiro.
6: Pela sua dolorosa paixão,
4: tende misericórdia de nós e do mundo inteiro.
6: Pela sua dolorosa paixão,
4: tende misericórdia de nós e do mundo inteiro.
6: Pela sua dolorosa paixão,
4: tende misericórdia de nós e do mundo inteiro.
6: Pela sua dolorosa paixão,
4: tende misericórdia de nós e do mundo inteiro.
6: Pela sua dolorosa paixão,
4: tende misericórdia de nós e do mundo inteiro.
6: Pela sua dolorosa paixão,
4: tende misericórdia de nós e do mundo inteiro. Nesta quarta dezena, nós apresentamos a Jesus as necessidades mais íntimas de cada um de nós. E por isso agora você apresenta a sua necessidade. Fale com Jesus agora, que ouve-nos em oração. Porque Jesus tudo pode, nós queremos também nesta dezena pedir por nossas famílias e em especial por todos aqueles que precisam de um trabalho. Jesus, nós pedimos por todo pai de família, por toda mãe de família, por todo jovem que precisa trabalhar. Nós pedimos, Senhor, que tua divina misericórdia, unida à tua divina providência, abra os caminhos para todos os trabalhadores que precisam hoje de um emprego. Rezemos com imensa confiança. Eterno Pai,
5: eu vos ofereço o corpo e o sangue, a alma e a divindade de vosso diletíssimo Filho, nosso Senhor Jesus Cristo, em expiação dos nossos pecados e os do mundo inteiro.
4: Pela sua dolorosa paixão,
6: tende misericórdia de nós e do mundo inteiro.
4: Pela sua dolorosa paixão,
6: tende misericórdia de nós e do mundo inteiro.
4: Pela sua dolorosa paixão,
6: tende misericórdia de nós e do mundo inteiro.
4: Pela sua dolorosa paixão,
6: tende misericórdia de nós e do mundo inteiro.
4: Pela sua dolorosa paixão,
6: tende misericórdia de nós e do mundo inteiro.
4: Pela sua dolorosa paixão,
6: tende misericórdia de nós e do mundo inteiro.
4: Pela sua dolorosa paixão,
8: paixão.
6: Tende misericórdia de nós e do mundo inteiro.
8: Pela sua dolorosa paixão.
6: Tende misericórdia de nós e do mundo inteiro.
8: Pela sua dolorosa paixão.
6: Tende misericórdia de nós e do mundo inteiro.
8: Pela sua dolorosa paixão.
6: Tende misericórdia de nós e do mundo inteiro. Nesta quinta dezena, nós apresentamos a Jesus tudo aquilo que para nós não tem solução aos olhos humanos. Nesta dezena nós rezamos por aquilo que é impossível aos nossos olhos, mas não é para Jesus. Pedimos a Jesus pelas curas físicas, por todas aquelas enfermidades que diante da medicina não há cura, por todos os desenganados, por todos aqueles que passam nesse exato momento por muitas aflições e provações na própria carne. Nós pedimos, Jesus, cura, libertação, restauração, pelo poder da tua infinita misericórdia. Jesus, tu és a nossa solução. Nós pedimos por todas as causas impossíveis, pedimos a tua presença, pedimos a tua fortaleza e nós convidamos nesse instante você que reza conosco, que de maneira especial recorra à intercessão de Santa Faustina, aquela que foi e é a secretária da Divina Misericórdia. Jesus disse a Santa Faustina: peçam muito, muito mesmo, porque o meu desejo é dar muito. Faça seu pedido e reze com o coração feliz e repleto de confiança. Eterno Pai,
5: eu vos ofereço o corpo e o sangue, a alma e a divindade de vosso diletíssimo Filho, nosso Senhor Jesus Cristo, em expiação dos nossos pecados e os do mundo inteiro.
6: Pela sua dolorosa paixão,
8: tende misericórdia de nós e do mundo inteiro.
6: Pela sua dolorosa paixão,
8: tende misericórdia de nós e do mundo inteiro.
6: Pela sua dolorosa paixão,
8: tende misericórdia de nós e do mundo inteiro.
6: Pela sua dolorosa paixão,
8: tende misericórdia de nós e do mundo inteiro.
6: Pela sua dolorosa paixão,
8: tende misericórdia de nós e do mundo inteiro.
6: Pela sua dolorosa paixão,
8: tende misericórdia de nós e do mundo inteiro.
6: Pela sua dolorosa paixão,
8: tende misericórdia de nós e do mundo inteiro.
6: Pela sua dolorosa paixão,
8: tende misericórdia de nós e do mundo inteiro.
6: Pela sua dolorosa paixão,
8: tende misericórdia de nós e do mundo inteiro.
6: Pela sua dolorosa paixão,
8: tende misericórdia de nós e do mundo inteiro.
5: Deus Santo, Deus Forte, Deus Imortal, tende piedade de nós e do mundo inteiro. Deus Santo, Deus Forte, Deus Imortal, tende piedade de nós e do mundo inteiro. Deus Santo, Deus Forte, Deus Imortal, tende piedade de nós e do mundo inteiro.
8: Em nome do Pai, do Filho e do Espírito Santo.
6: Amém.

Senhor nosso Deus, nós os pedimos agora. Vinde nos abençoar. Trazei sobre nós a vossa bênção de amor, purificai-nos, santificai-nos. Olhai com carinho e com amor, Senhor, aqueles que mais suplicam e mais necessitam a vossa graça. Pedimos agora, Senhor, consolai-nos quando nosso coração estiver triste. Ficai ao nosso lado quando nos sentirmos sozinhos e solitários. Curai, Senhor, o nosso corpo da debilidade quando nos sentirmos fracos pela doença. Curai-nos, Senhor, a nossa alma e o nosso espírito de toda vaidade, rancor, ódio. Senhor, nós os pedimos por todos aqueles que neste momento entregam as suas famílias a vós. Pedimos pela reconciliação de tantos casais que nesta semana rezaram diante deste rádio pedindo a reconciliação e a paz. Pedimos agora, Senhor, por aqueles que estão longe do vosso amor e não conseguem mais acreditar em vós, que sejam neste momento tocados pela vossa graça. Tenham a sua fé recuperada, Senhor. Tenho neste momento, Senhor Deus de bondade, as suas vidas restauradas no perdão, na harmonia, na paz. Abençoai, Senhor, toda a nossa família. E ali onde houver um coração machucado, curai, Senhor. Ali onde houver alguém que traz em seu coração o ressentimento, faze com que ele encontre o perdão, a paz. Senhor, nós os pedimos agora, ajudai-nos a conseguir este emprego que tanto necessitamos. Senhor, nós os pedimos, dignai-vos lançar do céu a vossa bênção sobre esta carteira de trabalho e sobre este currículo, para que possamos conseguir aquilo que estamos necessitados. Senhor, vós conheceis o nosso coração, sabeis de todas as nossas necessidades. Abençoai-nos agora, trazendo-nos aquilo que necessitamos e abençoando esta água que nos trará paz, vida, alegria e salvação. Em nome do Pai, do Filho e do Espírito Santo. Amém.

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Obrigado, Senhor. Boa noite, meu Pai.

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1: 23 horas e 59 minutos.
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4: Bom dia, minha amiga. Bom dia, meu amigo. Comece o dia feliz. Nesta quarta-feira, 22 de julho. Hoje que nós celebramos Santa Maria Madalena. Esta santa tão importante na história da salvação e que muitos podem chamá-la de Magdala, Maria Madalena, a que Jesus expulsou 7 demônios, ou aquela que foi pega em flagrante adultério. Mas o mais importante, ela foi escolhida para ser aquela que divulgaria a ressurreição. Como que Jesus tem uma predileção pelo papel das mulheres, como que é importante. Que o seu dia seja especial, que o seu dia seja maravilhoso, para a honra e glória do Senhor Jesus. Eu estou assim porque eu estou com a boca anestesiada, por isso talvez você vai dizer, ó, o que está acontecendo com o Padre Sandro? Vamos fazer nossa oração. Inspirai-nos, ó Deus, para que em vós comece e termine tudo o que fizermos. Amém. O Evangelho de hoje está em João, capítulo 20, versículo 1 a 2 e de 11 a 18. No primeiro dia da semana, Maria Madalena foi ao túmulo de Jesus bem de madrugada, quando ainda estava escuro, e viu que a pedra tinha sido retirada do túmulo. Então ela saiu correndo e foi encontrar Simão Pedro e outro discípulo, aquele que Jesus amava, e lhes disse: tiraram o Senhor do túmulo e não sabemos onde o colocaram. Maria estava do lado de fora do túmulo chorando. Enquanto chorava, inclinou-se e olhou para dentro do túmulo. Viu então dois anjos vestidos de branco, sentados onde tinha sido posto o corpo de Jesus, um à cabeceira e outro aos pés. Os anjos perguntaram: mulher, por que choras? Ela respondeu: levaram o meu Senhor e não sei onde o colocaram. Tendo dito isso, Maria voltou-se para trás e viu Jesus de pé, mas não sabia que era Jesus. Jesus perguntou-lhe: mulher, por que choras? A quem procuras? Pensando que era o jardineiro, Maria disse: Senhor, se foste tu que o levaste, dize-me onde o colocaste e eu irei buscar. Então Jesus disse: Maria. Ela voltou-se e exclamou em hebraico: Rabuni, que quer dizer mestre. Jesus disse: não me segures, ainda não subi para junto do Pai, mas vai dizer aos meus irmãos: subo para junto do meu Pai e vosso Pai, meu Deus e vosso Deus. Então Maria Madalena foi anunciar aos discípulos: eu vi o Senhor, e contou o que Jesus lhe tinha dito. Minha amiga, meu amigo, que experiência forte de Maria Madalena. E ela transmitiu, ela compartilhou. E é por isso que nós precisamos aprender com ela a compartilhar as experiências que fazemos do ressuscitado. Reze comigo.
5: Pai nosso que estais nos céus, santificado seja o vosso nome, venha a nós o vosso reino, seja feita a vossa vontade, assim na terra como no céu. O pão nosso de cada dia nos dai hoje, perdoai-nos as nossas ofensas, assim como nós perdoamos a quem nos tem ofendido. E não nos deixeis cair em tentação, mas livrai-nos do mal. Amém. Ave Maria, cheia de graça, o Senhor é convosco. Bendita sois vós entre as mulheres, bendito é o fruto do vosso ventre, Jesus. Santa Maria, Mãe de Deus, rogai por nós, pecadores, agora e na hora de nossa morte. Amém. Glória ao Pai, ao Filho e ao Espírito Santo.
6: Como era no princípio, agora e sempre. Amém.
4: Vamos pedir a bênção da água, Deus eterno e todo-poderoso, que tendo escolhido a água, fonte de vida e pureza, para nos dar a graça batismal, quisestes também aparecer no Rio Paraíba, a imagem da Virgem Imaculada. Abençoai esta água, fazer que ela nos recorde o nosso batismo, para que, purificados de nossas faltas, vivamos como cristãos, membros da vossa igreja, e cheguemos um dia à vida eterna. Por Cristo Senhor nosso. Amém. Um grande abraço do Padre Sandro Henrique, diretamente da casa do glorioso Marte, São Sebastião, na Ventania, em Alpinópolis, Minas Gerais. E que Deus nos abençoe, em nome do Pai, do Filho e do Espírito Santo. Amém. Um beijo no seu coração.
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2: Você é um sonhador? Você consegue transformar os seus sonhos em realidade? Eu espero que sim, espero que grande parte dos seus sonhos possa ter se tornado real. Sonho em casar, em ter uma mulher bacana, em ter um teto para morar. E o brasileiro é um cidadão que tem muitos sonhos, né? Sonho de ter um país melhor, de ter um país mais justo, sem desigualdades. Sonhar faz bem. Se você não sonha, você tá morto. Basicamente isso. Mensagem de hoje: sonhos são para serem realizados. Tudo que sonhamos, seja fácil ou difícil de alcançar, nunca deve ser colocado apenas como um fruto da nossa imaginação, muito menos como algo impossível. Certamente o nível de dificuldade, de empenho que deverá ser depositado, irá variar, mas jamais permita que seus sonhos sejam esquecidos simplesmente por não tentar conquistá-los. Com tantos exemplos de superação e vitórias, como você pode achar que apenas os seus sonhos são impossíveis de realizar? A diferença pode estar na simples ação de levantar e realmente se movimentar para concretizar. Se você ficar esperando que o mundo se organize para transformar o seu sonho em realidade, pode até acontecer, pois nunca se sabe. Mas, com certeza, a espera pode ser eterna, com grandes chances de permanecer para sempre como lindos pensamentos. Mas ao tentar com todo o seu empenho e força de vontade, as chances de um final feliz aumentam infinitas quantidades.
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4: Maravilha! Estamos chegando com mais uma Adoração Católica. Como você está? Espero que esteja bem e que o nosso Deus esteja sempre com você. O Adoração Católica já está no ar. Sejam bem-vindos.
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1: Essa foi mais uma sequência aqui do Adoração Católica. Voltamos depois do intervalo.
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3: 12:30.
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0: Olá, mais uma vez com você, para lembrar que Cristo viveu a vida que não poderíamos viver e recebeu a punição que não poderíamos suportar, para oferecer uma esperança a qual não poderíamos resistir. Jesus Cristo. Está escrito em Salmo 127:3: os filhos são herança do Senhor e o fruto do ventre o seu galardão. Hoje existe mais pressão sobre os lares do que talvez em nenhuma outra época na história da humanidade. Por necessidade ou por desejo, mais mulheres trabalham hoje do que nunca antes. Muitas se sentem culpadas por deixarem seus filhos sob os cuidados de outras pessoas, ou por terem eles de voltar para um lar vazio enquanto elas estão trabalhando. Muitas mulheres divorciadas precisam trabalhar para sustentar a si e a seus filhos, um fenômeno que está se tornando mais comum nesta época em que vivemos. Mas muitas mulheres, e principalmente homens, devotam mais tempo às suas carreiras e trabalhos do que o fazem para a sua vida familiar, e não por necessidade. Então, é de surpreender que muitos casamentos estejam em crise? Parafraseando a Bíblia, o que aproveita o homem ou a mulher, que ganha o mundo todo, mas perde sua própria família? Qual realização na vida se compara a um lar feliz e filhos bem-sucedidos, criados pelo elogio de seus pais? Todos os alvos materiais, mesmo que sejam alcançados, não vão durar. Mas a herança dos filhos é eterna. Alguém já disse que nossos filhos são nossa mensagem para o futuro. Eles vão falar a outros que nunca nos conheceram quem fomos nós. Mais importante, nossos filhos nos foram confiados por Deus, crianças feitas à sua imagem e por quem Cristo morreu. Nossa responsabilidade primária não é nos assegurar que tenham as melhores roupas e que vivam na melhor casa. É nos assegurar que cresçam num lar no qual Deus está presente e onde reina o amor de Cristo, para que venham a conhecer a Deus através de seu filho. O que poderia ter mais valor do que filhos bem-sucedidos e uma vida familiar feliz?
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0: Nosso Deus e Pai, ouve nossa humilde oração de agradecimento por nossos filhos. Eles são o mais precioso de todos os presentes da terra que o Senhor já nos deu. Trazem-nos muita alegria e amor. A inocência deles lembra-nos do Cordeiro inocente que morreu na cruz. Ajuda-nos, Pai, a guiá-los para Jesus, o único caminho para Ti.
1: Que privilégio ter a mesma mão que fez o universo e espalhou as estrelas, escrevendo seu nome no livro da vida. Louve a Deus por isso e declare agora Cristo como seu Senhor e Salvador, buscando a partir daqui o perdão e uma vida correta. Deus alegra-se por todo aquele que assim desejar de todo o coração.

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2: De volta com mais canções católicas aqui no Adoração Católica.
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1: Essas
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1: São as últimas de hoje do Adoração Católica. Espero que tenha gostado da edição de hoje. Fiquem com Deus e até a próxima edição.
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3: Meia-noite e 56 minutos.
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5: Olá, ouvintes. Uma das últimas palavras de Jesus antes de voltar aos céus foi: ide por toda a terra e fazei discípulos. A missão dada aos seus discípulos foi que alcançasse outras pessoas, que levassem muitas vidas a conhecer a Cristo como seu único e suficiente Salvador. E de fato a igreja foi. Hoje ela está espalhada pela face da terra, por tudo quanto é lugar, em países onde é proibido o evangelho, a igreja se reúne em cavernas e lugares escondidos. Mas eu acho que o que ecoa no coração da igreja hoje não é mais o ide de Cristo, é o volte. Há muitas situações em que a igreja precisa voltar ao evangelho puro e simples, voltar ao evangelho do perdão, da reconciliação. A igreja aprendeu muito a amar os perdidos. Agora ela precisa aprender a amar os achados. Que Deus abençoe e até o próximo momento.
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0: 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Sejam bem-vindos.
1: E aí, cheguei com mais um Conexão Católica. J. Lu na sua boa companhia. Vamos conectar com a palavra de Deus, com o melhor da música. Vamos conectar com Deus agora. Conexão Católica.
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1: Esse é o seu Conexão Católica, de volta já, aqui no seu número 1, viu? Segura o break. Daqui a pouco, tamo de volta.
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0: 1 hora e 15 minutos.
1: Jesus, graça por meu chamado. Ajuda-me a ver isso como privilégio e a te servir de coração. Olá, querido amigo do Pão Diário, seja muito bem-vindo à nossa mensagem de esperança e encorajamento do dia. Hoje lerei o texto de Francis Neil com o título Envia-me. Quando o missionário sueco Erik Lund recebeu o chamado de Deus para ir à Espanha fazer trabalho missionário no final da década de 1890, ele obedeceu imediatamente. Lund teve pouco sucesso lá, mas perseverou em sua convicção do chamado. Certo dia, conheceu um filipino chamado Braulio Manican e compartilhou o evangelho com ele. Juntos, traduziram a Bíblia para o idioma filipino local e, mais tarde, iniciaram a primeira missão batista nas Filipinas. Muitos foram a Jesus porque Lund, como o profeta Isaías, respondeu ao chamado de Deus. No texto de hoje, Deus pediu por uma pessoa disposta para ir a Israel, declarar seu julgamento para o presente e esperança para o futuro. Isaías ofereceu-se corajosamente. Aqui estou, envia-me. Ele não se sentia qualificado, pois havia confessado antes: sou um homem de lábios impuros. Mas respondeu prontamente porque havia testemunhado a santidade de Deus, reconhecido sua própria pecaminosidade e recebido sua purificação. Deus o está chamando para fazer algo por ele? Você está hesitando? Nesse caso, lembre-se de tudo o que Deus fez através da morte e ressurreição de Jesus. Ele nos concedeu o Espírito Santo para nos auxiliar e guiar, de acordo com João capítulo 14, versículo 26. E nos preparará para aceitar seu chamado, como Isaías, que possamos dizer, envia-me. Querido amigo, Deus o está chamando para fazer algo por ele? O que o impede de aceitar? Pense nisso. Eu sou Clarice Fogaça e essa foi a nossa mensagem do dia.

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1: Voltamos com mais Conexão Católica.
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1: Opa, Conexão Católica já de volta no seu dial, na boa companhia. Fica aí, só uma aguinha e já tô de volta com mais um bloco super show pra você, viu? Fica aí.
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3: 1:39.
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5: Estamos chegando com mais um versículo do dia. Abra seu coração para a palavra de Deus. E se o meu povo, que se chama pelo meu nome, se humilhar e orar e buscar a minha face e se converter dos seus maus caminhos, então eu ouvirei dos céus e perdoarei os seus pecados e sararei a sua terra. Segundas Crônicas 7:14.
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1: Esse é o seu Conexão Católica, de volta com muito mais música. Participem, vão com o seu alô pra gente aí, tô aguardando no zap.
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1: indo embora, Jota Lu também. Amanhã voltamos por aqui na sua boa companhia. Obrigado pelo carinho, pela sua audiência. Paz, luz, fé sempre. Fui nessa, tchau, tchau.
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3: 1:56.
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5: É tempo de se encher da verdade. Assim diz a Bíblia. Bem-aventurados os pacificadores, porque eles serão chamados filhos de Deus. Mateus 5:9. Fica com a gente, porque tem mais bênção chegando.
4: Voltaremos a qualquer momento com mais. Assim diz a Bíblia.
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8: Opa! Estamos chegando com mais um Unção Católica. Aqui na sua rádio preferida. A partir de agora, só as melhores para você. Sejam muito bem-vindos à Unção Católica de hoje. Vem comigo!
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2: O Som Católica encerrando esse bloco. Depois do intervalo, voltaremos com mais pra você. Segura aí.
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4: 2:10.
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6: Não te esqueças de nenhum de seus benefícios. Salmo 103, 2. É uma agradável e produtiva tarefa perceber a mão de Deus na vida dos antigos santos e observar sua bondade em livrá-los, sua misericórdia em lhes perdoar e sua fidelidade em manter sua aliança com eles. Contudo, não seria ainda mais interessante e produtivo para nós percebermos a mão de Deus em nossas vidas? Porventura não devemos olhar para nossa própria história como sendo, pelo menos, tão repleta de Deus, tão repleta de sua bondade e verdade, como prova de sua fidelidade e veracidade, tal como na vida de qualquer um dos santos que nos precederam? Fazemos injustiça ao nosso Senhor quando supomos que Ele operou todos os seus atos poderosos e mostrou-se forte para aqueles dos tempos antigos, mas que agora não realiza milagres ou revela seu braço aos santos que estão sobre a terra. Vamos rever nossas próprias vidas. Certamente descobriremos vários acontecimentos felizes que revigoram a nós mesmos e glorificam ao nosso Deus. Já não recebeste livramentos? Já não cruzaste algum rio suportado pela presença divina? Já não andaste ileso pelo fogo? Não tiveste qualquer manifestação? Não tiveste algum especial favor? Porventura, o Deus que concedeu o desejo do coração de Salomão nunca ouviu e respondeu teus pedidos? Aquele Deus de prodigiosa bondade, da qual Davi cantou, que farta a tua boca de bens, Salmo 103:5, nunca lhe saciou com gordura? Nunca foste deitado em verdes pastos? Nunca foste guiado por águas tranquilas, como vemos em Salmos 23:2? Certamente a bondade de Deus tem sido a mesma para nós como foi para os santos de antigamente. Vamos, então, narrar suas misericórdias em uma canção. Tomemos o ouro puro da gratidão e as joias do louvor e façamos outra coroa para a cabeça de Jesus. Que as nossas almas propaguem um louvor tão doce e revigorante como aquele que veio da harpa de Davi quando louvarmos ao Senhor, cuja misericórdia dura para sempre.
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2: De volta com Unção Católica. Muitas canções católicas agora nesse bloco. Aumente o som.
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1: Que sequência top foi essa, hein, gente? Já já tem mais pra você. Não saia daí.
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3: 2:31.
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5: Como viver pela fé. Mas o justo viverá da fé. Romanos capítulo 1, versículo 17. A vida de fé é a mais bela no mundo. É a vida que Deus quer que vivamos, e o andar segundo o qual Ele deseja que andemos. 2 Coríntios capítulo 5, versículo 7. Que haja consistência entre as suas palavras e as suas ações. Se você fala sobre fé, deve andar segundo a fé e agir à altura da fé. Suas ações e palavras devem concordar com a declaração de que você é cristão. Não adianta falar em fé se você não pretende colocá-la em prática. Outro sim, se existisse a possibilidade de agir por fé sem falar nela, não haveria proveito, pois suas palavras e ações devem concordar entre si. Algumas pessoas declaram: estou confiando em Deus para satisfazer as minhas necessidades. E imediatamente dizem: pois bem, parece que perderei o meu automóvel, pois não consigo pagar as prestações. Por instantes, parece que a fala delas revela a fé, mas, em poucos instantes, suas ações comprovam o contrário. Há quem até mesmo cite a palavra de Deus: sei que o Senhor disse, o meu Deus, segundo as suas riquezas, suprirá todas as vossas necessidades em glória por Cristo Jesus. Filipenses capítulo 4, versículo 19. Estou confiando nele para suprir as necessidades, mas parece que o telefone terá de ser devolvido, porque as contas não foram pagas. Concordam mentalmente com a veracidade desse texto bíblico, mas não agem como se assim fosse. Comece a agir crendo que a Bíblia é verdadeira.
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1: Opa! De volta com Unção Católica. Vem comigo.
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1: Com essa, encerramos mais uma edição do Unção Católica. Beijos e até mais.
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0: pessoas que vivem à sua volta podem ter mais influência sobre sua autoestima do que você imagina. Vamos conversar sobre esse assunto daqui a instantes na edição de hoje de Valor para a Família. Meu nome é Rosa Maria, trazendo até você Valor para a Família, um programa de conselhos práticos com o psicólogo e conselheiro familiar Dr. Dobson. Ele é o autor de livros famosos, campeões internacionais de venda, como O que as esposas gostariam que seus maridos soubessem sobre as mulheres. Doutor, um de nossos ouvintes quer saber, qual é a fonte da autoestima?
1: Sentimentos de valor pessoal e aceitação que constituem a base de uma personalidade sadia só podem ser obtidos em uma fonte. A autoestima só pode ser gerada por aquilo que vemos refletido sobre nós mesmos nos olhos de outras pessoas ou nos olhos de Deus. É somente quando outros nos respeitam e nos amam que nós nos respeitamos e amamos. É somente quando outros nos consideram agradáveis e aceitáveis que nos entendemos com nossos egos. Ocasionalmente, uma pessoa é criada com uma autoconfiança tão magnífica que não parece precisar da aceitação de outras pessoas. Mas essa pessoa é uma ave rara. A grande maioria de nós depende dos que nos cercam para nosso sustento emocional. Os que existem num estado de perpétuo isolamento, privados de contato amoroso e carinhoso com outras pessoas, ano após ano, estão certamente fadados a experimentar a sensação de falta de valor pessoal, acompanhada de profunda depressão e desespero.
0: Certo, doutor. Agora, outro ouvinte pergunta.
1: Sim.
0: O senhor não acredita que a Bíblia, ao ensinar sobre pecado original, afirma que nós somos inferiores?
1: Absolutamente não. Fomos feitos à imagem do próprio Deus. Ele afirma que cada um de nós vale mais que todo mundo. E por causa dessa significância, Jesus não se envergonha de chamar seus seguidores de irmãos.
0: Claro.
1: Somos membros da família de Deus. Creio que a Bíblia ensina que devemos andar humildemente perante Deus, considerando os outros superiores a nós mesmos, mas sem rastejar na dúvida e no desespero. Em nenhum lugar das Escrituras eu encontro um mandamento que me mande odiar a mim mesmo e viver envergonhado e desgostoso de mim mesmo. No entanto, infelizmente, conheço muitos cristãos que vivem esmagados por sensações de inferioridade, e alguns aprenderam esse conceito de falta de valor pessoal em suas igrejas.
0: Na verdade, se nosso valor se baseia em termos sido criados à imagem de Deus e em Jesus ter sacrificado sua vida por nós, somos de fato raça eleita e reino de sacerdotes. Cada um de nós deve tratar qualquer outro ser humano de maneira respeitosa, pois cada um de nós é único e intrinsecamente valioso. Não podemos esquecer disso em relação a nós mesmos, e assim nos tratarmos a nós mesmos com esse alto padrão. Os comentários do Dr. Dobson no programa de hoje foram extraídos do livro Dr. Dobson Answers Your Questions. O Dr. Dobson responde às suas perguntas. Publicado pela Tyndale House. Francisco Borges interpretou a voz do Dr. Dobson. Meu nome é Rosa Maria e convido você a sintonizar novamente esta emissora para ouvir a próxima edição de Valor para a Família.
2: 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Versículo do dia. Estamos chegando com mais um versículo do dia. Abra seu coração para a palavra de Deus. E se o meu povo, que se chama pelo meu nome, se humilhar e orar e buscar a minha face e se converter dos seus maus caminhos, então eu ouvirei dos céus e perdoarei os seus pecados e sararei a sua terra. Segundo as Crônicas 7:14.
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5: 2:54.
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5: Deus pode fazer grandes coisas através de quem está disposto a ouvir, aprender e servir. Não espere sentir que está completamente preparado para dar o próximo passo. Muitas vezes, é durante a caminhada que Deus fortalece você. Mantenha o coração aberto para aquilo que Ele deseja realizar na sua vida. Deus encontra espaço para agir onde existe um coração disponível.
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1: 2:59.
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3: Na presença das Santas Chagas de Jesus, convido você e sua família para este momento abençoado na nossa programação. Vamos juntos colocar nas Santas Chagas de Jesus o nosso pedido de oração, a nossa intenção. Prepare o seu ambiente de oração com as fotos, as roupas de família e, de modo particular, lembrando dos enfermos. Traga os nomes por quem vamos interceder e pedir cura e libertação de todos os sofrimentos e dores.
4: Chagas, Senhor, fomos curados.
5: Queridos filhos e filhas, é quarta-feira, meio da semana, e vamos juntos pedir que Nossa Senhora nos ajude nesta oração do Terço das Santas Chagas, nesta hora da misericórdia. Jesus está disposto a dar a sua vida. Ao pé da cruz estava Maria, que conosco agora reza a seu Filho Jesus. Em nome do Pai, e do Filho, e do Espírito Santo. Amém. Creio em Deus Pai Todo-Poderoso, Criador do céu e da terra, e em Jesus Cristo, seu único Filho, nosso Senhor, que foi concebido pelo poder do Espírito Santo, nasceu da Virgem Maria, padeceu sob Pôncio Pilatos, foi crucificado, morto e sepultado, desceu à mansão dos mortos, ressuscitou ao terceiro dia, subiu aos céus, está sentado à direita de Deus Pai Todo-Poderoso, de onde há de vir julgar os vivos e os mortos. Creio no Espírito Santo, na Santa Igreja Católica, na comunhão dos santos, na remissão dos pecados, na ressurreição da carne, na vida eterna. Amém. Ó Jesus, Divino Redentor, tende misericórdia de nós e do mundo inteiro. Deus Santo, Deus Forte, Deus Imortal, tende piedade de nós e do mundo inteiro. Graça, misericórdia, meu Jesus, nos perigos presentes, cobri-nos com vosso preciosíssimo sangue. Pai eterno, tende misericórdia de nós, pelo sangue de Jesus Cristo, vosso Filho unigênito. Tende misericórdia de nós, vos suplicamos. Amém. Neste primeiro mistério do Terço das Santas Chagas, contemplamos: Jesus ressuscitado aparece a Maria Madalena. Como fruto desta dezena, vamos pedir por todos os desempregados que não percam o ânimo e que consigam bater na porta certa, inspirados pelo Espírito Santo. Rezemos. Eterno Pai, eu vos ofereço as santas chagas de nosso Senhor Jesus Cristo, para curar as de nossas almas.
3: Meu Jesus, perdão e misericórdia.
6: Pelos méritos de vossas santas chagas.
3: Meu Jesus, perdão e misericórdia.
6: Pelos méritos de vossas santas chagas.
3: Meu Jesus, perdão e misericórdia.
6: Pelos méritos de vossas santas chagas.
3: Meu Jesus, perdão e misericórdia.
6: Pelos méritos de vossas santas chagas.
3: Meu Jesus, perdão e misericórdia.
6: Pelos méritos de vossas santas chagas.
3: Meu Jesus, perdão e misericórdia.
6: Pelos méritos de vossas santas chagas.
3: Meu Jesus, perdão e misericórdia.
6: Pelos méritos de vossas santas chagas.
3: Meu Jesus, perdão e misericórdia.
6: Pelos méritos de vossas santas chagas.
3: Meu Jesus, perdão e misericórdia.
6: Pelos méritos de vossas santas chagas.
3: Meu Jesus, perdão e misericórdia.
6: Pelos méritos de vossas santas chagas.
5: No segundo mistério, nesta quarta-feira, rezamos o Terço das Santas Chagas contemplando: Jesus ressuscitado acompanha os discípulos de Emaús. Rezemos este mistério por todos os casais que estão em crise, se divorciando, para que haja de fato um perdão abundante e a reconciliação. Eterno Pai, eu vos ofereço as santas chagas de nosso Senhor Jesus Cristo, para curar as de nossas almas.
3: Meu Jesus, perdão e misericórdia.
6: Pelos méritos de vossas santas chagas.
3: Meu Jesus, perdão e misericórdia.
6: Pelos méritos de vossas santas chagas.
3: Meu Jesus, perdão e misericórdia.
6: Pelos méritos de vossas santas chagas.
3: Meu Jesus, perdão e misericórdia.
6: Pelos méritos de vossas santas chagas.
3: Meu Jesus, perdão e misericórdia.
6: Pelos méritos de vossas santas chagas.
3: Meu Jesus, perdão e misericórdia.
6: Pelos méritos de vossas santas chagas.
3: Meu Jesus, perdão e misericórdia.
6: Pelos méritos de vossas santas chagas.
3: Meu Jesus, perdão e misericórdia.
6: Pelos méritos de vossas santas chagas.
3: Meu Jesus, perdão e misericórdia.
6: Pelos méritos de vossas santas chagas.
3: Meu Jesus, perdão e misericórdia.
6: Pelos méritos de vossas santas chagas.
5: No terceiro mistério do terço das santas chagas, contemplamos Jesus aparece aos discípulos desejando a paz. Como fruto desta oração e desta contemplação, coloquemos todas as famílias que estão desunidas e que possam perdoar e buscar a reconciliação a exemplo de nosso Senhor Jesus Cristo. Eterno Pai, eu vos ofereço as santas chagas de nosso Senhor Jesus Cristo, para curar as de nossas almas.
3: Meu Jesus, perdão e misericórdia.
7: Pelos méritos de vossas santas chagas.
3: Meu Jesus, perdão e misericórdia.
7: Pelos méritos de vossas santas chagas.
3: Meu Jesus, perdão e misericórdia.
7: Pelos méritos de vossas santas chagas.
3: Meu Jesus, perdão e misericórdia.
7: Pelos méritos de vossas santas chagas.
3: Meu Jesus, perdão e misericórdia.
7: Pelos méritos de vossas santas chagas.
3: Meu Jesus, perdão e misericórdia.
7: Pelos méritos de vossas santas chagas.
3: Meu Jesus, perdão e misericórdia.
7: Pelos méritos de vossas santas chagas.
3: Meu Jesus, perdão e misericórdia.
7: Pelos méritos de vossas santas chagas.
3: Meu Jesus, perdão e misericórdia.
7: Pelos méritos de vossas santas chagas.
3: Meu Jesus, perdão e misericórdia.
7: Pelos méritos de vossas santas chagas.
5: Neste quarto mistério do terço das Santas Chagas, contemplamos Jesus cura a incredulidade de Tomé. Peçamos a Deus por todos aqueles que estão desesperados, que perderam a fé ou se apartaram de Deus, que haja um encontro com o ressuscitado e a prece: aumentai, Senhor, minha fé. Eterno Pai, eu vos ofereço as santas chagas de nosso Senhor Jesus Cristo, para curar as de nossas almas.
3: Meu Jesus, perdão e misericórdia.
6: Pelos méritos de vossas santas chagas.
3: Meu Jesus, perdão e misericórdia.
6: Pelos méritos de vossas santas chagas.
3: Meu Jesus, perdão e misericórdia.
6: Pelos méritos de vossas santas chagas.
3: Meu Jesus, perdão e misericórdia.
6: Pelos méritos de vossas santas chagas.
3: Meu Jesus, perdão e misericórdia.
6: Pelos méritos de vossas santas chagas.
3: Meu Jesus, perdão e misericórdia.
6: Pelos méritos de vossas santas chagas.
3: Meu Jesus, perdão e misericórdia.
6: Pelos méritos de vossas santas chagas.
3: Meu Jesus, perdão e misericórdia.
6: Pelos méritos de vossas santas chagas.
3: Meu Jesus, perdão e misericórdia.
6: Pelos méritos de vossas santas chagas.
3: Meu Jesus, perdão e misericórdia.
6: Pelos méritos de vossas santas chagas.
5: No quinto mistério do terço das santas chagas, contemplamos Jesus envia os apóstolos em missão. Rezemos este mistério por todas as pessoas que dedicam suas vidas ao anúncio do Evangelho, pelo Santo Padre, o Papa, pelos bispos, pelos padres de sua paróquia e, de modo geral, pelos diáconos, seminaristas e pelo povo de Deus, que sejamos missionários da esperança. Eterno Pai, eu vos ofereço as santas chagas de nosso Senhor Jesus Cristo, para curar as de nossas almas.
3: Meu Jesus, perdão e misericórdia.
6: Pelos méritos de vossas santas chagas.
3: Meu Jesus, perdão e misericórdia.
6: Pelos méritos de vossas santas chagas.
3: Meu Jesus, perdão e misericórdia.
6: Pelos méritos de vossas santas chagas.
3: Meu Jesus, perdão e misericórdia.
6: Pelos méritos de vossas santas chagas.
3: Meu Jesus, perdão e misericórdia.
6: Pelos méritos de vossas santas chagas.
3: Meu Jesus, perdão e misericórdia.
6: Pelos méritos de vossas santas chagas.
3: Meu Jesus, perdão e misericórdia.
6: Pelos méritos de vossas santas chagas.
3: Meu Jesus, perdão e misericórdia.
6: Pelos méritos de vossas santas chagas.
3: Meu Jesus, perdão e misericórdia.
6: Pelos méritos de vossas santas chagas.
3: Meu Jesus, perdão e misericórdia.
6: Pelos méritos de vossas santas chagas.
5: Rezemos três vezes. Eterno Pai, eu vos ofereço as santas chagas de nosso Senhor Jesus Cristo, para curar as de nossas almas. Eterno Pai, eu vos ofereço as santas chagas de nosso Senhor Jesus Cristo, para curar as de nossas almas. Eterno Pai, eu vos ofereço as santas chagas de nosso Senhor Jesus Cristo, para curar as de nossas almas. Amém. Queridos filhos e filhas, tendo rezado o terço das Santas Chagas, vamos agora fazer a oração de todos os dias, que é a novena das Santas Chagas de nosso Senhor Jesus Cristo. Rezemos. Por suas santas chagas, suas chagas gloriosas, o Cristo Senhor me proteja e me guarde. Senhor Jesus, foste levado na cruz para que por vossas santas chagas sejam curadas as de nossas almas. Eu vos louvo e agradeço pelo vosso ato redentor. Carregaste em vosso próprio corpo os meus pecados e de toda a humanidade. Nas vossas santas chagas, coloco minhas intenções, minhas preocupações, ansiedades e angústias, minhas enfermidades físicas e psíquicas, meus sofrimentos, dores, alegrias e necessidades. Em vossas santas chagas, Senhor, coloco minha família. Envolvei, Senhor, a mim e meus familiares, protegendo-nos do mal. Coloque a sua intenção. Senhor, ao mostrar vossas santas chagas gloriosas a Tomé e o mandando tocar em vosso lado aberto, o curaste da incredulidade. Eu vos peço, Senhor, permita-me refugiar em vossas santas chagas e, por mérito desses sinais de vosso amor, curai a minha falta de fé. Ó Jesus, pelos méritos de vossa paixão, morte e ressurreição, dai-me a graça de viver os frutos da nossa redenção. Amém.

Queridos filhos e filhas da Hora da Misericórdia, obrigado por vocês participarem ao vivo comigo. Você que ligou 0 operadora 41 3221 6070. Amado povo de Deus, escute esse testemunho. Rio Branco do Sul, Paraná. Aqui do lado. Padre Reginaldo, sua bênção. Venho dar o meu testemunho que aconteceu no 11º retiro anual. Estava tudo certo para irmos no retiro. Eu, minha esposa, mas 3 dias antes do retiro, eu me transformei em outra pessoa, brigando com todos em casa. Não conversei mais com ninguém, nem com minha filha, nem com minha esposa. Mas mesmo assim fomos ao retiro. Mas eu não conversava com elas. Chegamos no retiro sem trocar uma palavra. Pedi para o Espírito Santo que tocasse em mim, me mudasse, que eu melhorasse, que eu me tornasse uma pessoa melhor. Pedi muito para conseguir mudar. Padre, hoje, depois daquele retiro, eu sou outra pessoa, mais calmo, mais atencioso, e sinto que estou melhorando a cada dia. E eu sei que vou conseguir com a graça de Deus. Peço perdão para minha filha, minha esposa, e prometo ser um pai e um esposo cada vez melhor com a luz do Espírito Santo e Jesus das Santas Chagas. Graça alcançada, graça testemunhada. Toca o sino, sacristão Marcelo. Gente, louvado seja Deus, de Rio Branco do Sul. Olha aí, transformações, vidas transformadas. Bíblia aberta, cartilha de oração.

0: quem te lê, Senhor, com amor e com fé.
1: Com amor e com fé.
0: João 20, 1, 2, 11, 18.

0: saberá caminhar,
1: saberá
0: caminhar, saberá. Santo livro que nos ensina na palavra de Deus nesta quarta-feira. O Senhor esteja convosco, Ele está no meio de nós. Proclamação do Evangelho de Jesus Cristo segundo São João. Glória a vós, Senhor. No primeiro dia em que se seguia ao sábado, Maria Madalena foi ao sepulcro de manhã cedo. Quando ainda estava escuro, viu a pedra removida do sepulcro. Correu e foi dizer a Simão Pedro e ao outro discípulo a quem Jesus amava: tiraram o Senhor do sepulcro e não sabemos onde o puseram. Entretanto, Maria se conservava do lado de fora, perto do sepulcro, e chorava. Chorando, inclinou-se para olhar dentro do sepulcro. Viu dois anjos vestidos de branco, sentado onde estivera o corpo de Jesus, um à cabeceira, o outro aos pés. Eles lhes perguntaram: mulher, por que choras? Ela respondeu: porque levaram o meu Senhor. Dita essas palavras, voltou-se e viu Jesus em pé, mas não o reconheceu. Pensando ser o jardineiro, disse-lhe Jesus: Maria, Maria! Exclamou ela: Rabone, que quer dizer mestre. Jesus lhe disse: não me retenhas, porque ainda não subi a meu Pai, mas vai aos meus irmãos e disse-lhes: subo para meu Pai e vosso Pai, meu Deus e vosso Deus. Palavra da salvação, glória a vós, Senhor. Alguns podiam se perguntar: por que este evangelho hoje, padre, que fala de Maria Madalena? Hoje é dia de Maria Madalena. Não sei se você sabe, mas haviam três Marias: Maria de Betânia, irmã de Lázaro e de Marta; Maria denominada a pecadora, não sei se você lembra, que foi muito perdoada; e Maria Madalena, ou de Magdala, a possessa curada por Jesus, que o seguiu e o assistiu com outras mulheres até a crucificação. É desta que falamos, Maria Madalena ou de Magdala, a possessa curada por Jesus. Ao longo da história, muitos fizeram uma só Maria. Mas São Gregório Magno, a partir de então, começa a descrever. Eu quero lembrar o texto. O texto é o capítulo 7 de Lucas, quando diz que, após ter descrito a unção da pecadora que aparece de repente na sala do banquete e derrama aos pés de Jesus perfumados ungüentos, depois disso ela andava de cidade a aldeia. Os 12 o acompanhavam, assim como algumas mulheres. E diz o texto de Lucas capítulo 7, inclusive Maria chamada Madalena, do qual havia saído 7 demônios. Filhos queridos, vamos pedir como Maria Madalena: queremos seguir-te, Senhor. Vamos pedir como Nossa Senhora, também Maria, mas bem diferente daquela que festejamos hoje. Como Nossa Senhora, também Maria, mas bem diferente daquela que festejamos

0: passar.
1: Senhor Deus, abençoe aqueles que mais precisam. Abençoai, Senhor, aqueles que mais necessitam do Teu amor.
0: Mãe,
1: tira do meu coração toda dor, todo sofrimento, toda angústia.
0: E aqueles que eu fiz
1: sofrer, eu peço perdão nessa quarta-feira. E eu sei que eu posso e serei perdoado pela Tua intercessão. Ajude-me, Mãe. E é pelo Teu auxílio que eu peço, que abençoe a todos aqueles que mais precisam. Abençoai os doentes. Abençoai as roupas, as fotos, os remédios. Nossa Senhora, nos dê a mão e nos leve para Teu Filho Jesus. Filhos queridos, vamos pedir a bênção de Deus em nome do Pai, sobre essa água do Filho e do Espírito Santo. Amém.

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2: 3:22.
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0: Em nome do Pai, do Filho e do Espírito Santo. Amém. Santos anjos de Deus, vinde em nosso encontro. Meu dileto irmão, minha dileta irmã, que nos acompanha através desta emissora de rádio, web rádio, e também pelo nosso canal no YouTube. Deus abençoa seu dia. Abençoa seus afazeres. Logo mais às 20 horas, aqui no nosso canal, a oração da noite, de terça a domingo. Na segunda, é a catequese Eclésia Santa, em seguida a oração. E vocês tomaram parte ontem. Vamos prosseguir com alegria nossa escola de São Bento. Depois de meditarmos sobre a busca sincera de Deus, hoje chegamos a um dos capítulos mais belos de toda a regra. Muitos estudiosos o consideram o testamento espiritual de São Bento. E assim nós vamos meditar nesta manhã sobre a obediência que nos torna verdadeiramente família de Deus. Há um tipo de zelo que divide. É o zelo da vaidade, o zelo do orgulho, é o zelo de quem deseja aparecer mais do que servir. Mas existe um outro zelo. É o zelo do Evangelho, é o zelo da caridade, é o zelo que constrói a comunhão. Então vamos falar do capítulo 72, como se fosse o testamento de São Bento. A regra é maravilhosa. Muitos de vocês já adquiriram a regra, já estão lendo. Há poucos dias mesmo, uma pessoa veio compartilhar comigo, pessoa já de uma certa idade, e ela disse: certa vez li a regra de São Bento e fiquei profundamente tocado pela graça de Deus. Isso é verdade. Então, neste capítulo 72 da regra, São Bento assim escreve: assim como existe um mau zelo amargo que separa de Deus e conduz ao inferno, assim também existe o bom zelo que afasta dos vícios e conduz a Deus e à vida eterna. Veja a profundidade disso. Eu sempre recorro a essa palavra de São Bento para explicar algumas situações de orgulho dentro da igreja, o zelo amargo. Nós temos muita gente hoje na igreja que debate duramente a favor das coisas certas na igreja. Isso não é errado. Mas quando a gente faz com zelo amargo, perde o seu fulgor. Por quê? Porque o zelo amargo é aquela coisa que nasce de um coração farisaico. Aí eu vivo assim, eu sou melhor do que os outros. Então quem não vive assim, quem não obedece assim à liturgia, quem não faz assim, está condenado. Isso é zelo amargo. Infelizmente, você não pode nunca renunciar à pessoa do Papa, aos documentos da igreja, ao magistério da igreja. Nunca. E este ensinamento de São Bento nos predispõe a viver o bom zelo, que nada mais é do que a prática clara, profunda, consciente das virtudes. É uma observação extraordinária do grande santo. Nem todo entusiasmo vem de Deus. Há pessoas muito agitadas, mas pouco caridosas. Há quem trabalha muito, mas destrua a paz ao seu redor. Há quem fale continuamente de Deus, mas trate mal os irmãos. Esse é o zelo amargo. O bom zelo é diferente, e São Bento continua: previna um ao outro em honra, suporte com grandíssima paciência suas enfermidades físicas e morais. Obedeça uns aos outros. Ninguém procure aquilo que julga útil para si, mas antes o que é útil para o outro, para o nosso irmão. Eu sei que não é fácil ser cristão. Muito difícil. Porque você, como cristão, você não vive para você, você vive para os outros. Mas é isso que dá sentido à nossa vida. Uma mãe de família que vive para o seu esposo, para os seus filhos, para a sua casa. Um pai que vive para o seu trabalho, vive para o seu lar, trazendo os recursos para que a família não passe necessidades. Isso é um programa de vida. Honrar, suportar, obedecer, servir, buscar o bem do próximo. Isso é uma grande dádiva na nossa vida. E a gente precisa trabalhar isso. É exatamente assim que nasce uma família santa. É assim que cresce uma paróquia. É assim que floresce uma comunidade religiosa. É assim que uma diocese permanece unida. O grande perigo da nossa época é exatamente o individualismo. Eu faço o que eu quero. Eu sou sacerdote, mas eu faço o que eu quero. Eu não tenho que obedecer o bispo, obedecer a diocese, obedecer a igreja. O esposo diz que não precisa obedecer a esposa, ele pode fazer o que ele quer, do seu dinheiro, do seu tempo e do seu querer de lazeres. Mas o cristão não, o cristão é diferente. O cristão é totalmente diferente, porque ele sabe que o grande perigo é o individualismo. Cada um quer defender apenas seus interesses no individualismo. São Bento propõe exatamente o contrário. Quem vive para si mesmo empobrece. Quem vive para servir encontra a verdadeira alegria. Pensemos na Sagrada Família de Nazaré. José não vive para si. Maria não viveu para si. Jesus veio ao mundo para servir e dar a sua vida em resgate de muitos. Porque a verdadeira felicidade nasce quando deixamos de perguntar o que que os outros podem fazer por mim? E começamos a perguntar o que eu posso fazer pelos outros? Assim, talvez Deus esteja pedindo para você, para mim hoje, um gesto simples, que seria escutar melhor, perdoar primeiro, evitar uma palavra dura, oferecer ajuda sem esperar reconhecimento. Tudo isso é bom zelo que fala São Bento. E assim nós vamos vivendo e aprendendo que Cristo transforma o mundo em suas bênçãos, em sua paz, em sua caridade fraterna, assim seja. O Evangelho de hoje, Mateus 12, 46, 50. Enquanto Jesus falava ao povo, avisaram-lhe: tua mãe e teus irmãos estão aí fora e querem falar contigo. Então o Senhor responde: quem é minha mãe? E quem são meus irmãos? E apontando para os discípulos, declarou: todo aquele que faz a vontade do meu Pai, que está nos céus, este é meu irmão, minha irmã e minha mãe. Que maravilha, prezado e amado ouvinte. Jesus não diminui a grandeza de Nossa Senhora. Ao contrário, mostra porque Maria é maior que de todas as criaturas. Porque foi a primeira a fazer perfeitamente a humildade, a vontade do Pai. São Bento ensina exatamente isso. A verdadeira família de Deus nasce da obediência, da caridade e da busca sincera da vontade divina. Quanto mais obedecemos a Deus, mais nos tornamos irmãos uns dos outros. Isso é bonito. Porque o cristianismo chama o ágape, chama o amor. É impossível você ser cristão sem essa dimensão do verdadeiro amor ágape, que nós devemos buscar sempre, sempre, sempre mais. Quanto mais obedecemos a Deus, ao Senhor, mais nos tornamos irmãos uns dos outros. Amém. Te convido a orarmos juntos em espírito. Senhor Jesus, fazei de nós membros vivos da vossa família. Livrai-nos do egoísmo, da divisão e do orgulho. Concedei-nos o bom zelo de que fala São Bento, que saibamos honrar nossas famílias, suportar com paciência nossas limitações, surgir com alegria, perdoar com misericórdia. Que nossas famílias sejam verdadeiras igrejas domésticas, que nossas comunidades cresçam na unidade, que nossa diocese seja cada vez mais um sinal da comunhão que gera a inteligência. Nossos padres têm caminhado muito aqui na nossa diocese nesse trabalho da obediência. Que a Virgem Maria faça sempre de todos nós, dos nossos sacerdotes, das nossas religiosas, esse fervor interior para que tudo seja feito segundo a vontade do Pai. E os santos anjos de Deus possam vir em nosso auxílio. E agora concluímos com a oração de São Bento. Esta oração tão bonita que marca a trajetória do nosso povo, porque ela é uma oração que leva o nosso coração a uma situação de defesa e purificação contra o demônio. Que os santos anjos de Deus venham em nosso auxílio, todos juntos. A cruz sagrada seja minha luz, não seja o dragão meu guia, retira-te, Satanás. Nunca me aconselhes coisas vãs, é mal que tu me ofereces, bebes tu mesmo o teu próprio veneno. São Bento, pai dos monges, mestre da escuta, da oração e da perseverança, rogai por nós, agora e sempre. Amém. O Senhor esteja convosco, Ele está no meio de nós. Pela intercessão de São Bento e dos santos anjos de Deus, abençoe-vos Deus Todo-Poderoso, Pai, Filho e Espírito Santo. Amém. Tenha uma abençoada sexta-feira, com renovado ardor de amor pelos santos anjos, nossos guardiães invisíveis, que cuidam da nossa vida, da nossa igreja, das nossas cidades e da nossa pátria. Amém. O Senhor esteja convosco, Ele está no meio de nós. Abençoe-vos Deus Todo-Poderoso, Pai, Filho e Espírito Santo. Assim seja. Feliz terça-feira na companhia dos anjos. Um bom trabalho, estamos juntos. Fique em paz.
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2: 3:40.
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4: Bom dia, ouvintes da Rádio Barroso Mix. Estamos iniciando os 15 minutos com Deus, nos colocando na presença do Senhor. Eu sou o Altair Show e te convido a rezar comigo.
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6: Ó Deus, em meu auxílio, socorrei-me sem demora. Glória ao Pai, ao Filho e ao Espírito Santo, como era no princípio, agora e sempre. Amém. Abri os meus lábios, ó Senhor, e minha boca anunciará vosso louvor. Vinde, exultemos de alegria no Senhor, aclamemos o rochedo que nos salva. Ao seu encontro caminhemos com louvores e com cantos de alegria o celebremos. Na verdade, o Senhor é o grande Deus, o grande rei, muito maior que os deuses todos. Tem nas mãos as profundezas dos abismos e as alturas das montanhas lhe pertencem. O mar é dele, pois foi ele quem o fez, e a terra firme suas mãos a modelaram. Vinde, adoremos e prostemo-nos por terra, e ajoelhemos ante o Deus que nos criou. Porque ele é o nosso Deus, nosso pastor, e nós somos o seu povo e seu rebanho, as ovelhas que conduz com sua mão. Oxalá ouvisseis hoje a sua voz, não fecheis os corações como em Meriba, como em Massa no deserto aquele dia em que outrora vossos pais me provocaram, apesar de terem visto as minhas obras. 40 anos desgostou-me aquela raça, e eu disse: eis um povo transviado. Seu coração não conheceu os meus caminhos, e por isso lhe jurei na minha ira: não entrarão no meu repouso prometido. Glória ao Pai, ao Filho e ao Espírito Santo, como era no princípio, agora e sempre. Amém. Pelo sinal da Santa Cruz, livrai-nos, Senhor nosso Deus, dos nossos inimigos. Em nome do Pai, do Filho e do Espírito Santo. Amém. O Senhor que encaminha os nossos corações para o amor de Deus e a constância de Cristo esteja conosco. Bendito seja Deus que nos reuniu no amor de Cristo.
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0: coração do Espírito Santo. Vinde, Espírito Santo, enchei os corações dos vossos fiéis e acendei neles o fogo do vosso amor. Enviai o vosso Espírito e tudo será criado, e renovareis a face da terra. Oremos, ó Deus, que instruís os corações dos vossos fiéis com a luz do Espírito Santo. Fazei que apreciemos retamente todas as coisas segundo o mesmo Espírito e gozemos da sua consolação. Por Cristo Senhor nosso. Amém. Santo anjo do Senhor, meu zeloso e guardador, se a ti me confiou a piedade divina, sempre me rege, me guarda, me governa, ilumina. Amém. Oração do Ângelus. O anjo do Senhor anunciou a Maria e ela concebeu do Espírito Santo. Eis aqui a serva do Senhor, faça-se em mim segundo a vossa palavra. E o Verbo se fez carne e habitou entre nós. Ave Maria, cheia de graça, o Senhor é convosco. Bendito sois vós dentre as mulheres e bendito é o fruto do vosso ventre, Jesus. Santa Maria, Mãe de Deus, rogai por nós, pecadores, agora e na hora de nossa morte. Amém. Oremos, infundi, Senhor, vos rogamos a graça em nossos corações, para que nós, conhecendo pela anunciação do anjo a encarnação de Jesus Cristo, vosso Filho, por sua paixão e morte de cruz, cheguemos à glória da ressurreição. Pelo mesmo Cristo, nosso Senhor. Amém.
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0: coração do creio. Creio em Deus Pai Todo-Poderoso, Criador do céu e da terra, e em Jesus Cristo, seu único Filho, nosso Senhor, que foi concebido pelo poder do Espírito Santo, nasceu da Virgem Maria, padeceu sob Pôncio Pilatos, foi crucificado, morto e sepultado, desceu à mansão dos mortos, ressuscitou ao terceiro dia, subiu aos céus, está sentada à direita de Deus Pai Todo-Poderoso, onde há de vir julgar os vivos e os mortos. Creio no Espírito Santo, na Santa Igreja Católica, na comunhão dos santos, na remissão dos pecados, na ressurreição da carne, na vida eterna. Amém. Rezemos a oração que Jesus Cristo nos ensinou. Pai nosso que estais no céu, santificado seja o vosso nome. Venha a nós o vosso reino, seja feita a vossa vontade, assim na terra como no céu. O pão nosso de cada dia nos dai hoje. Perdoai as nossas ofensas, assim como nós perdoamos a quem nos tem ofendido. E não nos deixeis cair em tentação, mas livrai-nos do mal. Amém. Oferecimento de si mesmo. Recebei, Senhor, minha liberdade inteira. Recebei minha memória, minha inteligência e toda a minha vontade. Tudo que tenho ou possuo de vós me veio. Tudo vos devolvo e entrego sem reservas, para que a vossa vontade tudo governe. Dai-me somente vosso amor e vossa graça, e nada mais vos peço, pois já serei bastante rico. Amém. Oração dos sete passos para a vida. Senhor, eu te agradeço por ter nascido para ser feliz. Eu busco em minha vida a felicidade que vem de ti. Senhor, eu te agradeço por ter a família como a base da vida e vivamos nos doando uns aos outros a cada momento. Senhor, eu te agradeço por minha vida estar em minhas mãos, eu saiba cuidar, valorizando esse precioso dom. Senhor, eu te agradeço por me dar o sentido da vida e o caminho iluminado pela graça da tua presença. Senhor, eu te agradeço por eu poder decidir a minha vida e as escolhas que eu fizer seja segundo a tua vontade. Senhor, eu te agradeço por ter me feito uma pessoa capaz. Eu tenha fé para superar todos os obstáculos. Senhor, eu te agradeço por ser livre para viver. Eu vivo acolhendo, amando e cuidando de toda a vida. Amém. Consagração a Nossa Senhora Aparecida. Ó Maria Santíssima, pelos méritos de nosso Senhor Jesus Cristo, em vossa querida imagem de Aparecida, espalhais inúmeros benefícios sobre todo o Brasil. Eu, embora indigno de pertencer ao número de vossos filhos e filhas, mas cheio do desejo de participar dos benefícios de vossa misericórdia, prostrado a vossos pés, consagro-vos o meu entendimento para que sempre pense no amor que mereceis. Consagro-vos a minha língua para que sempre vos louve e propague a vossa devoção. Consagro-vos o meu coração para que, depois de Deus, vos ame sobre todas as coisas. Recebei-me, ó incomparável, vós que o Cristo crucificado deu-nos por mãe, no ditoso número de vossos filhos e filhas. Acolhei-me debaixo de vossa proteção. Socorrei-me em todas as minhas necessidades espirituais e temporais, sobretudo na hora da minha morte. Abençoai-me, ó celestial cooperadora, e com vossa poderosa intercessão fortalecei-me em minha fraqueza, a fim de que, servindo-vos fielmente nesta vida, possa louvar-vos, amar-vos, dar-vos graças no céu por toda a eternidade. Assim seja. Oração da Salve Rainha. Salve Rainha, Mãe de Misericórdia, vida, doçura e esperança, nosso salve. A vós bradamos, degredados filhos de Eva, a vós suspiramos, gemendo e chorando neste vale de lágrimas. Eia, pois, advogada nossa, esses vossos olhos misericordiosos a nós volvei, e depois desse desterro nos mostrai Jesus. Bendito o fruto do vosso ventre, ó clemente, ó piedosa, ó doce sempre Virgem Maria. Rogai por nós, Santa Mãe de Deus, para que sejamos dignos das promessas de Cristo. Novena Perpétua das Santas Chagas. Por suas santas chagas, suas chagas gloriosas, o Cristo Senhor me proteja e me guarde. Senhor Jesus, foste levado na cruz para que por vossas santas chagas sejam curadas as de nossas almas. Eu vos louvo e agradeço pelo vosso ato redentor. Carregastes em vosso próprio corpo os meus pecados de toda a humanidade. Nas vossas santas chagas coloco as minhas intenções, minhas preocupações, ansiedades e angústias, minhas enfermidades físicas e psíquicas, meus sofrimentos, dores, alegrias e necessidades. Em vossas santas chagas, Senhor, coloco a minha família. Envolvei, Senhor, a mim e as meus familiares, protegendo-nos do mal. Senhor, ao mostrar vossas santas chagas gloriosas a Tomé e o mandaste tocar em vosso lado aberto, o curaste da incredulidade. Eu vos peço, Senhor, permita-me refugiar em vossas santas chagas e, por mérito desses sinais de amor, curai a minha falta de fé. Ó Jesus, pelos méritos de vossa paixão, morte e ressurreição, dai-me a graça de viver os frutos da nossa redenção. Amém.
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0: Maria,
1: louvemos ao Senhor
0: através do Magnificat.
2: Cântico de Maria. A minha alma engrandece o Senhor e se alegrou meu espírito em Deus, meu Salvador, pois ele viu a pequenez de sua serva. Desde agora as gerações hão de chamar-me de bendita. O Poderoso fez em mim maravilhas e santo é o seu nome. Seu amor de geração em geração chega a todos os que o respeitam. Demonstrou o poder de seu braço, dispersou os orgulhosos, derrubou os poderosos de seus tronos e os humildes exaltou. De bênçãos saciou os famintos e despediu sem nada os ricos. Acolheu Israel, seu servidor, fiel ao seu amor, como havia prometido aos nossos pais, em favor de Abraão e de seus filhos para sempre. Glória ao Pai, ao Filho e ao Espírito Santo, como era no princípio, agora e sempre. Amém. O Senhor esteja conosco, Ele está no meio de nós. E por intercessão de Nossa Mãe Maria Santíssima, abençoe-nos o Deus Todo-Poderoso, em nome do Pai, do Filho e do Espírito Santo. Amém. A alegria do Senhor seja nossa força. Vamos em paz e que o Senhor nos acompanhe. Graças a Deus.
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2: Bom dia, meu amigo, bom dia, minha amiga, você que está aí sintonizado na nossa Rádio Barroso Mix. Estamos aí chegando para rezar com você o Santo Rosário. Rezamos aí os 15 minutos com Deus. Muita gente aqui ligadinha com a gente, muita gente rezando nessa madrugada. Estou muito feliz e hoje é quarta-feira Mariana, dedicada à nossa mãezinha do céu, essa mãe que nos ensina a dizer um sim a cada dia. Meu amigo, minha amiga, você que está do outro lado, você está dizendo aquele sim à mãezinha do céu e ao seu filho Jesus? Vamos ver se a turma da alegria está aí? Será que o pessoal veio?
4: 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Caipirinha convertido e pervertido.

0: Quarta-feira, 3 dias já aí rezando nessa madrugada com vocês. Aí segunda, terça e quarta. Aí, mas se Deus quiser até o final da semana, eu me converta. Você que é jovem, você que tá aí do outro lado, você que às vezes não tira o seu tempinho para rezar, venha rezar com a gente na madrugada, não é, papai?
1: É verdade, eu sou caipirinha, eu tenho muitos anos que eu rezo nas madrugadas. E agora, na Rádio Barroso Mica, agora ficou mais fácil. É só você ligar o celular, o computador, o tablet. É só você acessar a internet que você vai rezar juntinho com a gente. Chame mais pessoas para rezar com a gente. Coloque as suas intenções. Não é, meu filho convertido?
0: É verdade, papai, é verdade. A mãezinha do céu é que pede pra gente rezar o terço todos os dias. E nós estamos aí rezando o rosário, essas 2 horas de oração. E você, reza com a gente! Na verdade, Altair Show, chama o povo!
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0: É isso aí, galera! Cada dia aí, mais pessoas rezando com a gente. Vamos lá, você já tá com seu rosário na mão? Vamos iniciar então!

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2: 3 horas e 58 minutos.

estamos iniciando esse momento especial do Santo Rosário. Vamos contemplar os mistérios gozosos, a alegria de Jesus e Maria, este grande sim que transformou a humanidade. Nos mistérios luminosos contemplaremos a vida de Jesus que caminhou no meio de nós, realizando milagres. Esse Jesus que se tornou pão vivo na Eucaristia para nos alimentar a cada momento, a cada dia. Nos mistérios dolorosos, junto com Nossa Senhora, vamos contemplar este Cristo que padece numa cruz, se entrega totalmente para nos salvar. Nos mistérios gloriosos, contemplaremos a vitória de Jesus sobre a cruz. Esse Jesus que vive e reina, caminha no meio de nós. E com Nossa Senhora, com o Santo Terço na mão, também vamos vencer todos os momentos de dificuldade que vierem em nossa vida. Seja bem-vindo, meu amigo e minha amiga, a esse momento especial de contemplação dos santos mistérios de Jesus e Maria, através desse Santo Rosário, que a partir de agora iremos rezar com muita fé e com muita devoção. Porque através de Maria chegaremos ao seu Filho Jesus. Rezemos com muita fé

em Deus Pai Todo-Poderoso, Criador do céu e da terra, e em Jesus Cristo, seu único Filho, nosso Senhor, que foi concebido pelo poder do Espírito Santo, nasceu da Virgem Maria, padeceu sob Pôncio Pilatos, foi crucificado, morto e sepultado, desceu à mansão dos mortos, ressuscitou ao terceiro dia, subiu aos céus, está sentada à direita de Deus Pai Todo-Poderoso, donde há de vir a julgar os vivos e os mortos. Creio no Espírito Santo, na Santa Igreja Católica, na comunhão dos santos, na remissão dos pecados, na ressurreição.

Pai nosso que estais no céu, santificado seja o vosso nome. Venha a nós o vosso reino, seja feita a vossa vontade, assim na terra como no céu. O pão nosso de cada dia nos dai hoje. Perdoai as nossas ofensas, assim como nós perdoamos a quem nos tem ofendido. E não nos deixeis cair em tentação, mas livrai-nos.

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1: Mistérios gozosos ou da alegria, a alegria da manifestação da nova vida. Esses mistérios contemplam o evento da vinda de Jesus, a encarnação do Espírito Crístico e a sua passagem pela terra.
0: Contemplemos o primeiro mistério gozoso.
1: No primeiro mistério gozoso, contemplamos a anunciação do arcanjo São Gabriel à Nossa Senhora.

Pai nosso que estais no céu, santificado seja o vosso nome. Venha a nós o vosso reino, seja feita a vossa vontade, assim na terra como no céu. O pão nosso de cada dia nos dai hoje, perdoai as nossas ofensas, assim como nós perdoamos a quem nos tem ofendido. E não nos deixeis cair em tentação, mas livrai-nos do mal. Amém. Ave Maria, cheia de graça, o Senhor é convosco. Bendita sois vós dentre as mulheres, e bendito é o fruto do vosso ventre, Jesus. Santa Maria, Mãe de Deus, rogai por nós, pecadores, agora e na hora de nossa morte. Amém. Ave Maria, cheia de graça, o Senhor é convosco. Bendita sois vós dentre as mulheres, e bendito é o fruto do vosso ventre, Jesus. Santa Maria, Mãe de Deus, rogai por nós, pecadores, agora e na hora de nossa morte. Amém. Ave Maria, cheia de graça, o Senhor é convosco. Bendita sois vós dentre as mulheres, e bendito é o fruto do vosso ventre, Jesus. Santa Maria, Mãe de Deus, rogai por nós, pecadores, agora e na hora de nossa morte. Amém. Ave Maria, cheia de graça, o Senhor é convosco. Bendita sois vós dentre as mulheres, e bendito é o fruto do vosso ventre, Jesus. Santa Maria, Mãe de Deus, rogai por nós, pecadores, agora e na hora de nossa morte. Amém. Ave Maria, cheia de graça, o Senhor é convosco. Bendita sois vós dentre as mulheres, e bendito é o fruto do vosso ventre, Jesus. Santa Maria, Mãe de Deus, rogai por nós, pecadores, agora e na hora de nossa morte. Amém. Ave Maria, cheia de graça, o Senhor é convosco. Bendita sois vós dentre as mulheres, e bendito é o fruto do vosso ventre, Jesus. Santa Maria, Mãe de Deus, rogai por nós, pecadores, agora e na hora de nossa morte. Amém. Ave Maria, cheia de graça, o Senhor é convosco. Bendita sois vós dentre as mulheres, e bendito é o fruto do vosso ventre, Jesus. Santa Maria, Mãe de Deus, rogai por nós, pecadores, agora e na hora de nossa morte. Amém. Ave Maria, cheia de graça, o Senhor é convosco. Bendita sois vós entre as mulheres, e bendito é o fruto do vosso ventre, Jesus. Santa Maria, Mãe de Deus, rogai por nós, pecadores, agora e na hora de nossa morte. Amém. Ave Maria, cheia de graça, o Senhor é convosco. Bendita sois vós dentre as mulheres, e bendito é o fruto do vosso ventre, Jesus. Santa Maria, Mãe de Deus, rogai por nós, pecadores, agora e na hora de nossa morte. Amém. Ave Maria, cheia de graça, o Senhor é convosco. Bendita sois vós dentre as mulheres, e bendito é o fruto do vosso ventre, Jesus. Santa Maria, Mãe de Deus, rogai por nós, pecadores, agora e na hora de nossa morte. Amém. Glória ao Pai, ao Filho e ao Espírito Santo, como era no princípio, agora e sempre. Amém. Ó meu Jesus, perdoai-nos e livrai-nos do fogo do inferno, levai as almas todas para o céu e socorrei principalmente aquelas que mais precisarem da vossa misericórdia. Sagrada Família, rogai por nós. Nossa Senhora Aparecida, rogai por nós. Enchei-vos do Espírito Santo de Deus.

No segundo mistério gozoso, contemplamos a visitação de Nossa Senhora, a sua prima Santa Isabel.

Pai nosso que estais no céu, santificado seja o vosso nome. Venha a nós o vosso reino, seja feita a vossa vontade, assim na terra como no céu. O pão nosso de cada dia nos dai hoje, perdoai as nossas ofensas, assim como nós perdoamos a quem nos tem ofendido. E não nos deixeis cair em tentação, mas livrai-nos do mal. Amém. Ave Maria, cheia de graça, o Senhor é convosco. Bendita sois vós dentre as mulheres, e bendito é o fruto do vosso ventre, Jesus. Santa Maria, Mãe de Deus, rogai por nós, pecadores, agora e na hora de nossa morte. Amém. Ave Maria, cheia de graça, o Senhor é convosco. Bendita sois vós dentre as mulheres, e bendito é o fruto do vosso ventre, Jesus. Santa Maria, Mãe de Deus, rogai por nós, pecadores, agora e na hora de nossa morte. Amém. Ave Maria, cheia de graça, o Senhor é convosco. Bendita sois vós dentre as mulheres, e bendito é o fruto do vosso ventre, Jesus. Santa Maria, Mãe de Deus, rogai por nós, pecadores, agora e na hora de nossa morte. Amém. Ave Maria, cheia de graça, o Senhor é convosco. Bendita sois vós dentre as mulheres, e bendito é o fruto do vosso ventre, Jesus. Santa Maria, Mãe de Deus, rogai por nós, pecadores, agora e na hora de nossa morte. Amém. Ave Maria, cheia de graça, o Senhor é convosco. Bendita sois vós dentre as mulheres, e bendito é o fruto do vosso ventre, Jesus. Santa Maria, Mãe de Deus, rogai por nós, pecadores, agora e na hora de nossa morte. Amém. Ave Maria, cheia de graça, o Senhor é convosco. Bendita sois vós dentre as mulheres, e bendito é o fruto do vosso ventre, Jesus. Santa Maria, Mãe de Deus, rogai por nós, pecadores, agora e na hora de nossa morte. Amém. Ave Maria, cheia de graça, o Senhor é convosco. Bendita sois vós dentre as mulheres, e bendito é o fruto do vosso ventre, Jesus. Santa Maria, Mãe de Deus, rogai por nós, pecadores, agora e na hora de nossa morte. Amém. Ave Maria, cheia de graça, o Senhor é convosco. Bendita sois vós entre as mulheres, e bendito é o fruto do vosso ventre, Jesus. Santa Maria, Mãe de Deus, rogai por nós, pecadores, agora e na hora de nossa morte. Amém. Ave Maria, cheia de graça, o Senhor é convosco. Bendita sois vós dentre as mulheres, e bendito é o fruto do vosso ventre, Jesus. Santa Maria, Mãe de Deus, rogai por nós, pecadores, agora e na hora de nossa morte. Amém. Ave Maria, cheia de graça, o Senhor é convosco. Bendita sois vós dentre as mulheres, e bendito é o fruto do vosso ventre, Jesus. Santa Maria, Mãe de Deus, rogai por nós, pecadores, agora e na hora de nossa morte. Amém. Glória ao Pai, ao Filho e ao Espírito Santo, como era no princípio, agora e sempre. Amém. Ó meu Jesus, perdoai-nos e livrai-nos do fogo do inferno. Levai as almas todas para o céu e socorrei principalmente aquelas que mais precisarem da vossa misericórdia. Sagrada Família, rogai por nós. Nossa Senhora Aparecida, rogai por nós. Enchei-vos do Espírito Santo de Deus.

Pai nosso que estais no céu, santificado seja o vosso nome. Venha a nós o vosso reino, seja feita a vossa vontade, assim na terra como no céu. O pão nosso de cada dia nos dai hoje, perdoai as nossas ofensas, assim como nós perdoamos a quem nos tem ofendido. E não nos deixeis cair em tentação, mas livrai-nos do mal. Amém. Ave Maria, cheia de graça, o Senhor é convosco. Bendito sois vós dentre as mulheres, e bendito é o fruto do vosso ventre, Jesus. Santa Maria, Mãe de Deus, rogai por nós, pecadores, agora e na hora de nossa morte. Amém. Ave Maria, cheia de graça, o Senhor é convosco. Bendita sois vós dentre as mulheres, e bendito é o fruto do vosso ventre, Jesus. Santa Maria, Mãe de Deus, rogai por nós, pecadores, agora e na hora de nossa morte. Amém. Ave Maria, cheia de graça, o Senhor é convosco. Bendita sois vós dentre as mulheres, e bendito é o fruto do vosso ventre, Jesus. Santa Maria, Mãe de Deus, rogai por nós, pecadores, agora e na hora de nossa morte. Amém. Ave Maria, cheia de graça, o Senhor é convosco. Bendita sois vós dentre as mulheres, e bendito é o fruto do vosso ventre, Jesus. Santa Maria, Mãe de Deus, rogai por nós, pecadores, agora e na hora de nossa morte. Amém. Ave Maria, cheia de graça, o Senhor é convosco. Bendita sois vós dentre as mulheres, e bendito é o fruto do vosso ventre, Jesus. Santa Maria, Mãe de Deus, rogai por nós, pecadores, agora e na hora de nossa morte. Amém. Ave Maria, cheia de graça, o Senhor é convosco. Bendita sois vós dentre as mulheres, e bendito é o fruto do vosso ventre, Jesus. Santa Maria, Mãe de Deus, rogai por nós, pecadores, agora e na hora de nossa morte. Amém. Ave Maria, cheia de graça, o Senhor é convosco. Bendita sois vós dentre as mulheres, e bendito é o fruto do vosso ventre, Jesus. Santa Maria, Mãe de Deus, rogai por nós, pecadores, agora e na hora de nossa morte. Amém. Ave Maria, cheia de graça, o Senhor é convosco. Bendita sois vós entre as mulheres, e bendito é o fruto do vosso ventre, Jesus. Santa Maria, Mãe de Deus, rogai por nós, pecadores, agora e na hora de nossa morte. Amém. Ave Maria, cheia de graça, o Senhor é convosco. Bendita sois vós dentre as mulheres, e bendito é o fruto do vosso ventre, Jesus. Santa Maria, Mãe de Deus, rogai por nós, pecadores, agora e na hora de nossa morte. Amém. Ave Maria, cheia de graça, o Senhor é convosco. Bendita sois vós dentre as mulheres, e bendito é o fruto do vosso ventre, Jesus. Santa Maria, Mãe de Deus, rogai por nós, pecadores, agora e na hora de nossa morte. Amém. Glória ao Pai, ao Filho e ao Espírito Santo, como era no princípio, agora e sempre. Amém. Ó meu Jesus, perdoai-nos e livrai-nos do fogo do inferno. Levai as almas todas para o céu e socorrei principalmente aquelas que mais precisarem da vossa misericórdia. Sagrada Família, rogai por nós. Nossa Senhora Aparecida, rogai por nós. Enchei-vos do Espírito Santo de Deus.

cair em tentação, mas livrai-nos do mal. Amém. Ave Maria, cheia de graça, o Senhor é convosco. Bendita sois vós dentre as mulheres, e bendito é o fruto do vosso ventre, Jesus. Santa Maria, Mãe de Deus, rogai por nós, pecadores, agora e na hora de nossa morte. Amém. Ave Maria, cheia de graça, o Senhor é convosco. Bendita sois vós dentre as mulheres, e bendito é o fruto do vosso ventre, Jesus. Santa Maria, Mãe de Deus, rogai por nós, pecadores, agora e na hora de nossa morte. Amém. Ave Maria, cheia de graça, o Senhor é convosco. Bendita sois vós dentre as mulheres, e bendito é o fruto do vosso ventre, Jesus. Santa Maria, Mãe de Deus, rogai por nós, pecadores, agora e na hora de nossa morte. Amém. Ave Maria, cheia de graça, o Senhor é convosco. Bendita sois vós dentre as mulheres, e bendito é o fruto do vosso ventre, Jesus. Santa Maria, Mãe de Deus, rogai por nós, pecadores, agora e na hora de nossa morte. Amém. Ave Maria, cheia de graça, o Senhor é convosco. Bendita sois vós dentre as mulheres, e bendito é o fruto do vosso ventre, Jesus. Santa Maria, Mãe de Deus, rogai por nós, pecadores, agora e na hora de nossa morte. Amém. Ave Maria, cheia de graça, o Senhor é convosco. Bendita sois vós dentre as mulheres, e bendito é o fruto do vosso ventre, Jesus. Santa Maria, Mãe de Deus, rogai por nós, pecadores, agora e na hora de nossa morte. Amém. Ave Maria, cheia de graça, o Senhor é convosco. Bendita sois vós dentre as mulheres, e bendito é o fruto do vosso ventre, Jesus. Santa Maria, Mãe de Deus, rogai por nós, pecadores, agora e na hora de nossa morte. Amém. Ave Maria, cheia de graça, o Senhor é convosco. Bendita sois vós entre as mulheres, e bendito é o fruto do vosso ventre, Jesus. Santa Maria, Mãe de Deus, rogai por nós, pecadores, agora e na hora de nossa morte. Amém. Ave Maria, cheia de graça, o Senhor é convosco. Bendita sois vós dentre as mulheres, e bendito é o fruto do vosso ventre, Jesus. Santa Maria, Mãe de Deus, rogai por nós, pecadores, agora e na hora de nossa morte. Amém. Ave Maria, cheia de graça, o Senhor é convosco. Bendita sois vós dentre as mulheres, e bendito é o fruto do vosso ventre, Jesus. Santa Maria, Mãe de Deus, rogai por nós, pecadores, agora e na hora de nossa morte. Amém. Glória ao Pai, ao Filho e ao Espírito Santo, como era no princípio, agora e sempre. Amém. Ó meu Jesus, perdoai-nos e livrai-nos do fogo do inferno. Levai as almas todas para o céu e socorrei principalmente aquelas que mais precisarem da vossa misericórdia. Sagrada Família, rogai por nós. Nossa Senhora Aparecida, rogai por nós. Enchei-vos do Espírito Santo de Deus.

0: contemplaremos o quinto mistério gozoso.
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Pai nosso que estais no céu, santificado seja o vosso nome. Venha a nós o vosso reino, seja feita a vossa vontade, assim na terra como no céu.

O pão nosso de cada dia nos dai hoje, perdoai as nossas ofensas, assim como nós perdoamos a quem nos tem ofendido. E não nos deixeis cair em tentação, mas livrai-nos do mal. Amém. Ave Maria, cheia de graça, o Senhor é convosco. Bendito sois vós dentre as mulheres, e bendito é o fruto do vosso ventre, Jesus. Santa Maria, Mãe de Deus, rogai por nós, pecadores, agora e na hora de nossa morte. Amém. Ave Maria, cheia de graça, o Senhor é convosco. Bendita sois vós dentre as mulheres, e bendito é o fruto do vosso ventre, Jesus. Santa Maria, Mãe de Deus, rogai por nós, pecadores, agora e na hora de nossa morte. Amém. Ave Maria, cheia de graça, o Senhor é convosco. Bendita sois vós dentre as mulheres, e bendito é o fruto do vosso ventre, Jesus. Santa Maria, Mãe de Deus, rogai por nós, pecadores, agora e na hora de nossa morte. Amém. Ave Maria, cheia de graça, o Senhor é convosco. Bendita sois vós dentre as mulheres, e bendito é o fruto do vosso ventre, Jesus. Santa Maria, Mãe de Deus, rogai por nós, pecadores, agora e na hora de nossa morte. Amém. Ave Maria, cheia de graça, o Senhor é convosco. Bendita sois vós dentre as mulheres, e bendito é o fruto do vosso ventre, Jesus. Santa Maria, Mãe de Deus, rogai por nós, pecadores, agora e na hora de nossa morte. Amém. Ave Maria, cheia de graça, o Senhor é convosco. Bendita sois vós dentre as mulheres, e bendito é o fruto do vosso ventre, Jesus. Santa Maria, Mãe de Deus, rogai por nós, pecadores, agora e na hora de nossa morte. Amém. Ave Maria, cheia de graça, o Senhor é convosco. Bendita sois vós dentre as mulheres, e bendito é o fruto do vosso ventre, Jesus. Santa Maria, Mãe de Deus, rogai por nós, pecadores, agora e na hora de nossa morte. Amém. Ave Maria, cheia de graça, o Senhor é convosco. Bendita sois vós entre as mulheres, e bendito é o fruto do vosso ventre, Jesus. Santa Maria, Mãe de Deus, rogai por nós, pecadores, agora e na hora de nossa morte. Amém. Ave Maria, cheia de graça, o Senhor é convosco. Bendita sois vós dentre as mulheres, e bendito é o fruto do vosso ventre, Jesus. Santa Maria, Mãe de Deus, rogai por nós, pecadores, agora e na hora de nossa morte. Amém. Ave Maria, cheia de graça, o Senhor é convosco. Bendita sois vós dentre as mulheres, e bendito é o fruto do vosso ventre, Jesus. Santa Maria, Mãe de Deus, rogai por nós, pecadores, agora e na hora de nossa morte. Amém. Glória ao Pai, ao Filho e ao Espírito Santo, como era no princípio, agora e sempre. Amém. Ó meu Jesus, perdoai-nos e livrai-nos do fogo do inferno, levai as almas todas para o céu e socorrei principalmente aquelas que mais precisarem da vossa misericórdia. Sagrada Família, rogai por nós. Nossa Senhora Aparecida, rogai por nós. Enchei-vos do Espírito Santo de Deus.

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Pai nosso que estais no céu, santificado seja o vosso nome. Venha a nós o vosso reino, seja feita a vossa vontade, assim na terra como no céu. O pão nosso de cada dia nos dai hoje, perdoai as nossas ofensas, assim como nós perdoamos a quem nos tem ofendido. E não nos deixeis cair em tentação, mas livrai-nos do mal. Amém. Ave Maria, cheia de graça, o Senhor é convosco. Bendita sois vós dentre as mulheres, e bendito é o fruto do vosso ventre, Jesus. Santa Maria, Mãe de Deus, rogai por nós, pecadores, agora e na hora de nossa morte. Amém. Ave Maria, cheia de graça, o Senhor é convosco. Bendita sois vós dentre as mulheres, e bendito é o fruto do vosso ventre, Jesus. Santa Maria, Mãe de Deus, rogai por nós, pecadores, agora e na hora de nossa morte. Amém. Ave Maria, cheia de graça, o Senhor é convosco. Bendita sois vós dentre as mulheres, e bendito é o fruto do vosso ventre, Jesus. Santa Maria, Mãe de Deus, rogai por nós, pecadores, agora e na hora de nossa morte. Amém. Ave Maria, cheia de graça, o Senhor é convosco. Bendita sois vós dentre as mulheres, e bendito é o fruto do vosso ventre, Jesus. Santa Maria, Mãe de Deus, rogai por nós, pecadores, agora e na hora de nossa morte. Amém. Ave Maria, cheia de graça, o Senhor é convosco. Bendita sois vós dentre as mulheres, e bendito é o fruto do vosso ventre, Jesus. Santa Maria, Mãe de Deus, rogai por nós, pecadores, agora e na hora de nossa morte. Amém. Ave Maria, cheia de graça, o Senhor é convosco. Bendita sois vós dentre as mulheres, e bendito é o fruto do vosso ventre, Jesus. Santa Maria, Mãe de Deus, rogai por nós, pecadores, agora e na hora de nossa morte. Amém. Ave Maria, cheia de graça, o Senhor é convosco. Bendita sois vós dentre as mulheres, e bendito é o fruto do vosso ventre, Jesus. Santa Maria, Mãe de Deus, rogai por nós, pecadores, agora e na hora de nossa morte. Amém. Ave Maria, cheia de graça, o Senhor é convosco. Bendita sois vós entre as mulheres, e bendito é o fruto do vosso ventre, Jesus. Santa Maria, Mãe de Deus, rogai por nós, pecadores, agora e na hora de nossa morte. Amém. Ave Maria, cheia de graça, o Senhor é convosco. Bendita sois vós dentre as mulheres, e bendito é o fruto do vosso ventre, Jesus. Santa Maria, Mãe de Deus, rogai por nós, pecadores, agora e na hora de nossa morte. Amém. Ave Maria, cheia de graça, o Senhor é convosco. Bendita sois vós dentre as mulheres, e bendito é o fruto do vosso ventre, Jesus. Santa Maria, Mãe de Deus, rogai por nós, pecadores, agora e na hora de nossa morte. Amém. Glória ao Pai, ao Filho e ao Espírito Santo, como era no princípio, agora e sempre. Amém. Ó meu Jesus, perdoai-nos e livrai-nos do fogo do inferno. Levai as almas todas para o céu e socorrei principalmente aquelas que mais precisarem da vossa misericórdia. Sagrada Família, rogai por nós. Nossa Senhora Aparecida, rogai por nós. Enchei-vos do Espírito Santo de Deus.

Pai nosso que estais no céu, santificado seja o vosso nome. Venha a nós o vosso reino, seja feita a vossa vontade, assim na terra como no céu. O pão nosso de cada dia nos dai hoje, perdoai as nossas ofensas, assim como nós perdoamos a quem nos tem ofendido. E não nos deixeis cair em tentação, mas livrai-nos do mal. Amém. Ave Maria, cheia de graça, o Senhor é convosco. Bendito sois vós dentre as mulheres, e bendito é o fruto do vosso ventre, Jesus. Santa Maria, Mãe de Deus, rogai por nós, pecadores, agora e na hora de nossa morte. Amém. Ave Maria, cheia de graça, o Senhor é convosco. Bendita sois vós dentre as mulheres, e bendito é o fruto do vosso ventre, Jesus. Santa Maria, Mãe de Deus, rogai por nós, pecadores, agora e na hora de nossa morte. Amém. Ave Maria, cheia de graça, o Senhor é convosco. Bendita sois vós dentre as mulheres, e bendito é o fruto do vosso ventre, Jesus. Santa Maria, Mãe de Deus, rogai por nós, pecadores, agora e na hora de nossa morte. Amém. Ave Maria, cheia de graça, o Senhor é convosco. Bendita sois vós dentre as mulheres, e bendito é o fruto do vosso ventre, Jesus. Santa Maria, Mãe de Deus, rogai por nós, pecadores, agora e na hora de nossa morte. Amém. Ave Maria, cheia de graça, o Senhor é convosco. Bendita sois vós dentre as mulheres, e bendito é o fruto do vosso ventre, Jesus. Santa Maria, Mãe de Deus, rogai por nós, pecadores, agora e na hora de nossa morte. Amém. Ave Maria, cheia de graça, o Senhor é convosco. Bendita sois vós dentre as mulheres, e bendito é o fruto do vosso ventre, Jesus. Santa Maria, Mãe de Deus, rogai por nós, pecadores, agora e na hora de nossa morte. Amém. Ave Maria, cheia de graça, o Senhor é convosco. Bendita sois vós dentre as mulheres, e bendito é o fruto do vosso ventre, Jesus. Santa Maria, Mãe de Deus, rogai por nós, pecadores, agora e na hora de nossa morte. Amém. Ave Maria, cheia de graça, o Senhor é convosco. Bendita sois vós entre as mulheres, e bendito é o fruto do vosso ventre, Jesus. Santa Maria, Mãe de Deus, rogai por nós, pecadores, agora e na hora de nossa morte. Amém. Ave Maria, cheia de graça, o Senhor é convosco. Bendita sois vós dentre as mulheres, e bendito é o fruto do vosso ventre, Jesus. Santa Maria, Mãe de Deus, rogai por nós, pecadores, agora e na hora de nossa morte. Amém. Ave Maria, cheia de graça, o Senhor é convosco. Bendita sois vós dentre as mulheres, e bendito é o fruto do vosso ventre, Jesus. Santa Maria, Mãe de Deus, rogai por nós, pecadores, agora e na hora de nossa morte. Amém. Glória ao Pai, ao Filho e ao Espírito Santo, como era no princípio, agora e sempre. Amém. Ó meu Jesus, perdoai-nos e livrai-nos do fogo do inferno, levai as almas todas para o céu e socorrei principalmente aquelas que mais precisarem da vossa misericórdia. Sagrada Família, rogai por nós. Nossa Senhora Aparecida, rogai por nós. Enchei-vos do Espírito Santo de Deus.

Pai nosso que estais no céu, santificado seja o vosso nome. Venha a nós o vosso reino, seja feita a vossa vontade, assim na terra como no céu. O pão nosso de cada dia nos dai hoje, perdoai as nossas ofensas, assim como nós perdoamos a quem nos tem ofendido. E não nos deixeis cair em tentação, mas livrai-nos do mal. Amém. Ave Maria, cheia de graça, o Senhor é convosco. Bendita sois vós dentre as mulheres, e bendito é o fruto do vosso ventre, Jesus. Santa Maria, Mãe de Deus, rogai por nós, pecadores, agora e na hora de nossa morte. Amém. Ave Maria, cheia de graça, o Senhor é convosco. Bendita sois vós dentre as mulheres, e bendito é o fruto do vosso ventre, Jesus. Santa Maria, Mãe de Deus, rogai por nós, pecadores, agora e na hora de nossa morte. Amém. Ave Maria, cheia de graça, o Senhor é convosco. Bendita sois vós dentre as mulheres, e bendito é o fruto do vosso ventre, Jesus. Santa Maria, Mãe de Deus, rogai por nós, pecadores, agora e na hora de nossa morte. Amém. Ave Maria, cheia de graça, o Senhor é convosco. Bendita sois vós dentre as mulheres, e bendito é o fruto do vosso ventre, Jesus. Santa Maria, Mãe de Deus, rogai por nós, pecadores, agora e na hora de nossa morte. Amém. Ave Maria, cheia de graça, o Senhor é convosco. Bendita sois vós dentre as mulheres, e bendito é o fruto do vosso ventre, Jesus. Santa Maria, Mãe de Deus, rogai por nós, pecadores, agora e na hora de nossa morte. Amém. Ave Maria, cheia de graça, o Senhor é convosco. Bendita sois vós dentre as mulheres, e bendito é o fruto do vosso ventre, Jesus. Santa Maria, Mãe de Deus, rogai por nós, pecadores, agora e na hora de nossa morte. Amém. Ave Maria, cheia de graça, o Senhor é convosco. Bendita sois vós dentre as mulheres, e bendito é o fruto do vosso ventre, Jesus. Santa Maria, Mãe de Deus, rogai por nós, pecadores, agora e na hora de nossa morte. Amém. Ave Maria, cheia de graça, o Senhor é convosco. Bendita sois vós entre as mulheres, e bendito é o fruto do vosso ventre, Jesus. Santa Maria, Mãe de Deus, rogai por nós, pecadores, agora e na hora de nossa morte. Amém. Ave Maria, cheia de graça, o Senhor é convosco. Bendita sois vós dentre as mulheres, e bendito é o fruto do vosso ventre, Jesus. Santa Maria, Mãe de Deus, rogai por nós, pecadores, agora e na hora de nossa morte. Amém. Ave Maria, cheia de graça, o Senhor é convosco. Bendita sois vós dentre as mulheres, e bendito é o fruto do vosso ventre, Jesus. Santa Maria, Mãe de Deus, rogai por nós, pecadores, agora e na hora de nossa morte. Amém. Glória ao Pai, ao Filho e ao Espírito Santo, como era no princípio, agora e sempre. Amém. Ó meu Jesus, perdoai-nos e livrai-nos do fogo do inferno, levai as almas todas para o céu e socorrei principalmente aquelas que mais precisarem da vossa misericórdia. Sagrada Família, rogai por nós. Nossa Senhora Aparecida, rogai por nós. Enchei-vos do Espírito Santo de Deus.

Pai nosso que estais no céu, santificado seja o vosso nome. Venha a nós o vosso reino, seja feita a vossa vontade, assim na terra como no céu. O pão nosso de cada dia nos dai hoje, perdoai as nossas ofensas, assim como nós perdoamos a quem nos tem ofendido. E não nos deixeis cair em tentação, mas livrai-nos do mal. Amém. Ave Maria, cheia de graça, o Senhor é convosco. Bendita sois vós dentre as mulheres, e bendito é o fruto do vosso ventre, Jesus. Santa Maria, Mãe de Deus, rogai por nós, pecadores, agora e na hora de nossa morte. Amém. Ave Maria, cheia de graça, o Senhor é convosco. Bendita sois vós dentre as mulheres, e bendito é o fruto do vosso ventre, Jesus. Santa Maria, Mãe de Deus, rogai por nós, pecadores, agora e na hora de nossa morte. Amém. Ave Maria, cheia de graça, o Senhor é convosco. Bendita sois vós dentre as mulheres, e bendito é o fruto do vosso ventre, Jesus. Santa Maria, Mãe de Deus, rogai por nós, pecadores, agora e na hora de nossa morte. Amém. Ave Maria, cheia de graça, o Senhor é convosco. Bendita sois vós dentre as mulheres, e bendito é o fruto do vosso ventre, Jesus. Santa Maria, Mãe de Deus, rogai por nós, pecadores, agora e na hora de nossa morte. Amém. Ave Maria, cheia de graça, o Senhor é convosco. Bendita sois vós dentre as mulheres, e bendito é o fruto do vosso ventre, Jesus. Santa Maria, Mãe de Deus, rogai por nós, pecadores, agora e na hora de nossa morte. Amém. Ave Maria, cheia de graça, o Senhor é convosco. Bendita sois vós dentre as mulheres, e bendito é o fruto do vosso ventre, Jesus. Santa Maria, Mãe de Deus, rogai por nós, pecadores, agora e na hora de nossa morte. Amém. Ave Maria, cheia de graça, o Senhor é convosco. Bendita sois vós dentre as mulheres, e bendito é o fruto do vosso ventre, Jesus. Santa Maria, Mãe de Deus, rogai por nós, pecadores, agora e na hora de nossa morte. Amém. Ave Maria, cheia de graça, o Senhor é convosco. Bendita sois vós entre as mulheres, e bendito é o fruto do vosso ventre, Jesus. Santa Maria, Mãe de Deus, rogai por nós, pecadores, agora e na hora de nossa morte. Amém. Ave Maria, cheia de graça, o Senhor é convosco. Bendita sois vós dentre as mulheres, e bendito é o fruto do vosso ventre, Jesus. Santa Maria, Mãe de Deus, rogai por nós, pecadores, agora e na hora de nossa morte. Amém. Ave Maria, cheia de graça, o Senhor é convosco. Bendita sois vós dentre as mulheres, e bendito é o fruto do vosso ventre, Jesus. Santa Maria, Mãe de Deus, rogai por nós, pecadores, agora e na hora de nossa morte. Amém. Glória ao Pai, ao Filho e ao Espírito Santo, como era no princípio, agora e sempre. Amém. Ó meu Jesus, perdoai-nos e livrai-nos do fogo do inferno. Levai as almas todas para o céu e socorrei principalmente aquelas que mais precisarem da vossa misericórdia. Sagrada Família, rogai por nós. Nossa Senhora Aparecida, rogai por nós. Enchei-vos do Espírito Santo de Deus.

Pai nosso que estais no céu, santificado seja o vosso nome. Venha a nós o vosso reino, seja feita a vossa vontade, assim na terra como no céu. O pão nosso de cada dia nos dai hoje, perdoai as nossas ofensas, assim como nós perdoamos a quem nos tem ofendido. E não nos deixeis cair em tentação, mas livrai-nos do mal. Amém. Ave Maria, cheia de graça, o Senhor é convosco. Bendita sois vós dentre as mulheres, e bendito é o fruto do vosso ventre, Jesus. Santa Maria, Mãe de Deus, rogai por nós, pecadores, agora e na hora de nossa morte. Amém. Ave Maria, cheia de graça, o Senhor é convosco. Bendita sois vós dentre as mulheres, e bendito é o fruto do vosso ventre, Jesus. Santa Maria, Mãe de Deus, rogai por nós, pecadores, agora e na hora de nossa morte. Amém. Ave Maria, cheia de graça, o Senhor é convosco. Bendita sois vós dentre as mulheres, e bendito é o fruto do vosso ventre, Jesus. Santa Maria, Mãe de Deus, rogai por nós, pecadores, agora e na hora de nossa morte. Amém. Ave Maria, cheia de graça, o Senhor é convosco. Bendita sois vós dentre as mulheres, e bendito é o fruto do vosso ventre, Jesus. Santa Maria, Mãe de Deus, rogai por nós, pecadores, agora e na hora de nossa morte. Amém. Ave Maria, cheia de graça, o Senhor é convosco. Bendita sois vós dentre as mulheres, e bendito é o fruto do vosso ventre, Jesus. Santa Maria, Mãe de Deus, rogai por nós, pecadores, agora e na hora de nossa morte. Amém. Ave Maria, cheia de graça, o Senhor é convosco. Bendita sois vós dentre as mulheres, e bendito é o fruto do vosso ventre, Jesus. Santa Maria, Mãe de Deus, rogai por nós, pecadores, agora e na hora de nossa morte. Amém. Ave Maria, cheia de graça, o Senhor é convosco. Bendita sois vós dentre as mulheres, e bendito é o fruto do vosso ventre, Jesus. Santa Maria, Mãe de Deus, rogai por nós, pecadores, agora e na hora de nossa morte. Amém. Ave Maria, cheia de graça, o Senhor é convosco. Bendita sois vós entre as mulheres, e bendito é o fruto do vosso ventre, Jesus. Santa Maria, Mãe de Deus, rogai por nós, pecadores, agora e na hora de nossa morte. Amém. Ave Maria, cheia de graça, o Senhor é convosco. Bendita sois vós dentre as mulheres, e bendito é o fruto do vosso ventre, Jesus. Santa Maria, Mãe de Deus, rogai por nós, pecadores, agora e na hora de nossa morte. Amém. Ave Maria, cheia de graça, o Senhor é convosco. Bendita sois vós dentre as mulheres, e bendito é o fruto do vosso ventre, Jesus. Santa Maria, Mãe de Deus, rogai por nós, pecadores, agora e na hora de nossa morte. Amém. Glória ao Pai, ao Filho e ao Espírito Santo, como era no princípio, agora e sempre. Amém. Ó meu Jesus, perdoai-nos e livrai-nos do fogo do inferno, levai as almas todas para o céu e socorrei principalmente aquelas que mais precisarem da vossa misericórdia. Sagrada Família, rogai por nós. Nossa Senhora Aparecida, rogai por nós. Enchei-vos do Espírito Santo de Deus.

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Pai nosso que estais no céu, santificado seja o vosso nome. Venha a nós o vosso reino, seja feita a vossa vontade, assim na terra como no céu. O pão nosso de cada dia nos dai hoje, perdoai as nossas ofensas, assim como nós perdoamos a quem nos tem ofendido. E não nos deixeis cair em tentação, mas livrai-nos do mal. Amém. Ave Maria, cheia de graça, o Senhor é convosco. Bendita sois vós dentre as mulheres, e bendito é o fruto do vosso ventre, Jesus. Santa Maria, Mãe de Deus, rogai por nós, pecadores, agora e na hora de nossa morte. Amém. Ave Maria, cheia de graça, o Senhor é convosco. Bendita sois vós dentre as mulheres, e bendito é o fruto do vosso ventre, Jesus. Santa Maria, Mãe de Deus, rogai por nós, pecadores, agora e na hora de nossa morte. Amém. Ave Maria, cheia de graça, o Senhor é convosco. Bendita sois vós dentre as mulheres, e bendito é o fruto do vosso ventre, Jesus. Santa Maria, Mãe de Deus, rogai por nós, pecadores, agora e na hora de nossa morte. Amém. Ave Maria, cheia de graça, o Senhor é convosco. Bendita sois vós dentre as mulheres, e bendito é o fruto do vosso ventre, Jesus. Santa Maria, Mãe de Deus, rogai por nós, pecadores, agora e na hora de nossa morte. Amém. Ave Maria, cheia de graça, o Senhor é convosco. Bendita sois vós dentre as mulheres, e bendito é o fruto do vosso ventre, Jesus. Santa Maria, Mãe de Deus, rogai por nós, pecadores, agora e na hora de nossa morte. Amém. Ave Maria, cheia de graça, o Senhor é convosco. Bendita sois vós dentre as mulheres, e bendito é o fruto do vosso ventre, Jesus. Santa Maria, Mãe de Deus, rogai por nós, pecadores, agora e na hora de nossa morte. Amém. Ave Maria, cheia de graça, o Senhor é convosco. Bendita sois vós dentre as mulheres, e bendito é o fruto do vosso ventre, Jesus. Santa Maria, Mãe de Deus, rogai por nós, pecadores, agora e na hora de nossa morte. Amém. Ave Maria, cheia de graça, o Senhor é convosco. Bendita sois vós entre as mulheres, e bendito é o fruto do vosso ventre, Jesus. Santa Maria, Mãe de Deus, rogai por nós, pecadores, agora e na hora de nossa morte. Amém. Ave Maria, cheia de graça, o Senhor é convosco. Bendita sois vós dentre as mulheres, e bendito é o fruto do vosso ventre, Jesus. Santa Maria, Mãe de Deus, rogai por nós, pecadores, agora e na hora de nossa morte. Amém. Ave Maria, cheia de graça, o Senhor é convosco. Bendita sois vós dentre as mulheres, e bendito é o fruto do vosso ventre, Jesus. Santa Maria, Mãe de Deus, rogai por nós, pecadores, agora e na hora de nossa morte. Amém. Glória ao Pai, ao Filho e ao Espírito Santo, como era no princípio, agora e sempre. Amém. Ó meu Jesus, perdoai-nos e livrai-nos do fogo do inferno, levai as almas todas para o céu e socorrei principalmente aquelas que mais precisarem da vossa misericórdia. Sagrada Família, rogai por nós. Nossa Senhora Aparecida, rogai por nós. Enchei-vos do Espírito Santo de Deus.

Pai nosso que estais no céu, santificado seja o vosso nome. Venha a nós o vosso reino, seja feita a vossa vontade, assim na terra como no céu. O pão nosso de cada dia nos dai hoje, perdoai as nossas ofensas, assim como nós perdoamos a quem nos tem ofendido. E não nos deixeis cair em tentação, mas livrai-nos do mal. Amém. Ave Maria, cheia de graça, o Senhor é convosco. Bendita sois vós dentre as mulheres, e bendito é o fruto do vosso ventre, Jesus. Santa Maria, Mãe de Deus, rogai por nós, pecadores, agora e na hora de nossa morte. Amém. Ave Maria, cheia de graça, o Senhor é convosco. Bendita sois vós dentre as mulheres, e bendito é o fruto do vosso ventre, Jesus. Santa Maria, Mãe de Deus, rogai por nós, pecadores, agora e na hora de nossa morte. Amém. Ave Maria, cheia de graça, o Senhor é convosco. Bendita sois vós dentre as mulheres, e bendito é o fruto do vosso ventre, Jesus. Santa Maria, Mãe de Deus, rogai por nós, pecadores, agora e na hora de nossa morte. Amém. Ave Maria, cheia de graça, o Senhor é convosco. Bendita sois vós dentre as mulheres, e bendito é o fruto do vosso ventre, Jesus. Santa Maria, Mãe de Deus, rogai por nós, pecadores, agora e na hora de nossa morte. Amém. Ave Maria, cheia de graça, o Senhor é convosco. Bendita sois vós dentre as mulheres, e bendito é o fruto do vosso ventre, Jesus. Santa Maria, Mãe de Deus, rogai por nós, pecadores, agora e na hora de nossa morte. Amém. Ave Maria, cheia de graça, o Senhor é convosco. Bendita sois vós dentre as mulheres, e bendito é o fruto do vosso ventre, Jesus. Santa Maria, Mãe de Deus, rogai por nós, pecadores, agora e na hora de nossa morte. Amém. Ave Maria, cheia de graça, o Senhor é convosco. Bendita sois vós dentre as mulheres, e bendito é o fruto do vosso ventre, Jesus. Santa Maria, Mãe de Deus, rogai por nós, pecadores, agora e na hora de nossa morte. Amém. Ave Maria, cheia de graça, o Senhor é convosco. Bendita sois vós entre as mulheres, e bendito é o fruto do vosso ventre, Jesus. Santa Maria, Mãe de Deus, rogai por nós, pecadores, agora e na hora de nossa morte. Amém. Ave Maria, cheia de graça, o Senhor é convosco. Bendita sois vós dentre as mulheres, e bendito é o fruto do vosso ventre, Jesus. Santa Maria, Mãe de Deus, rogai por nós, pecadores, agora e na hora de nossa morte. Amém. Ave Maria, cheia de graça, o Senhor é convosco. Bendita sois vós dentre as mulheres, e bendito é o fruto do vosso ventre, Jesus. Santa Maria, Mãe de Deus, rogai por nós, pecadores, agora e na hora de nossa morte. Amém. Glória ao Pai, ao Filho e ao Espírito Santo, como era no princípio, agora e sempre. Amém. Ó meu Jesus, perdoai-nos e livrai-nos do fogo do inferno. Levai as almas todas para o céu e socorrei principalmente aquelas que mais precisarem da vossa misericórdia. Sagrada Família, rogai por nós. Nossa Senhora Aparecida, rogai por nós. Enchei-vos do Espírito Santo de Deus.

Pai nosso que estais no céu, santificado seja o vosso nome. Venha a nós o vosso reino, seja feita a vossa vontade, assim na terra como no céu. O pão nosso de cada dia nos dai hoje, perdoai as nossas ofensas, assim como nós perdoamos a quem nos tem ofendido. E não nos deixeis cair em tentação, mas livrai-nos do mal. Amém. Ave Maria, cheia de graça, o Senhor é convosco. Bendita sois vós dentre as mulheres, e bendito é o fruto do vosso ventre, Jesus. Santa Maria, Mãe de Deus, rogai por nós, pecadores, agora e na hora de nossa morte. Amém. Ave Maria, cheia de graça, o Senhor é convosco. Bendita sois vós dentre as mulheres, e bendito é o fruto do vosso ventre, Jesus. Santa Maria, Mãe de Deus, rogai por nós, pecadores, agora e na hora de nossa morte. Amém. Ave Maria, cheia de graça, o Senhor é convosco. Bendita sois vós dentre as mulheres, e bendito é o fruto do vosso ventre, Jesus. Santa Maria, Mãe de Deus, rogai por nós, pecadores, agora e na hora de nossa morte. Amém. Ave Maria, cheia de graça, o Senhor é convosco. Bendita sois vós dentre as mulheres, e bendito é o fruto do vosso ventre, Jesus. Santa Maria, Mãe de Deus, rogai por nós, pecadores, agora e na hora de nossa morte. Amém. Ave Maria, cheia de graça, o Senhor é convosco. Bendita sois vós dentre as mulheres, e bendito é o fruto do vosso ventre, Jesus. Santa Maria, Mãe de Deus, rogai por nós, pecadores, agora e na hora de nossa morte. Amém. Ave Maria, cheia de graça, o Senhor é convosco. Bendita sois vós dentre as mulheres, e bendito é o fruto do vosso ventre, Jesus. Santa Maria, Mãe de Deus, rogai por nós, pecadores, agora e na hora de nossa morte. Amém. Ave Maria, cheia de graça, o Senhor é convosco. Bendita sois vós dentre as mulheres, e bendito é o fruto do vosso ventre, Jesus. Santa Maria, Mãe de Deus, rogai por nós, pecadores, agora e na hora de nossa morte. Amém. Ave Maria, cheia de graça, o Senhor é convosco. Bendita sois vós entre as mulheres, e bendito é o fruto do vosso ventre, Jesus. Santa Maria, Mãe de Deus, rogai por nós, pecadores, agora e na hora de nossa morte. Amém. Ave Maria, cheia de graça, o Senhor é convosco. Bendita sois vós dentre as mulheres, e bendito é o fruto do vosso ventre, Jesus. Santa Maria, Mãe de Deus, rogai por nós, pecadores, agora e na hora de nossa morte. Amém. Ave Maria, cheia de graça, o Senhor é convosco. Bendita sois vós dentre as mulheres, e bendito é o fruto do vosso ventre, Jesus. Santa Maria, Mãe de Deus, rogai por nós, pecadores, agora e na hora de nossa morte. Amém. Glória ao Pai, ao Filho, ao Espírito Santo, como era no princípio, agora e sempre. Amém. Ó meu Jesus, perdoai-nos e livrai-nos do fogo do inferno, levai as almas todas para o céu e socorrei principalmente aquelas que mais precisarem da vossa misericórdia. Sagrada Família, rogai por nós. Nossa Senhora Aparecida, rogai por nós. Enchei-vos do Espírito Santo de Deus.

Pai nosso que estais no céu, santificado seja o vosso nome. Venha a nós o vosso reino, seja feita a vossa vontade, assim na terra como no céu. O pão nosso de cada dia nos dai hoje, perdoai as nossas ofensas, assim como nós perdoamos a quem nos tem ofendido. E não nos deixeis cair em tentação, mas livrai-nos do mal. Amém. Ave Maria, cheia de graça, o Senhor é convosco. Bendita sois vós dentre as mulheres, e bendito é o fruto do vosso ventre, Jesus. Santa Maria, Mãe de Deus, rogai por nós, pecadores, agora e na hora de nossa morte. Amém. Ave Maria, cheia de graça, o Senhor é convosco. Bendita sois vós dentre as mulheres, e bendito é o fruto do vosso ventre, Jesus. Santa Maria, Mãe de Deus, rogai por nós, pecadores, agora e na hora de nossa morte. Amém. Ave Maria, cheia de graça, o Senhor é convosco. Bendita sois vós dentre as mulheres, e bendito é o fruto do vosso ventre, Jesus. Santa Maria, Mãe de Deus, rogai por nós, pecadores, agora e na hora de nossa morte. Amém. Ave Maria, cheia de graça, o Senhor é convosco. Bendita sois vós dentre as mulheres, e bendito é o fruto do vosso ventre, Jesus. Santa Maria, Mãe de Deus, rogai por nós, pecadores, agora e na hora de nossa morte. Amém. Ave Maria, cheia de graça, o Senhor é convosco. Bendita sois vós dentre as mulheres, e bendito é o fruto do vosso ventre, Jesus. Santa Maria, Mãe de Deus, rogai por nós, pecadores, agora e na hora de nossa morte. Amém. Ave Maria, cheia de graça, o Senhor é convosco. Bendita sois vós dentre as mulheres, e bendito é o fruto do vosso ventre, Jesus. Santa Maria, Mãe de Deus, rogai por nós, pecadores, agora e na hora de nossa morte. Amém. Ave Maria, cheia de graça, o Senhor é convosco. Bendita sois vós dentre as mulheres, e bendito é o fruto do vosso ventre, Jesus. Santa Maria, Mãe de Deus, rogai por nós, pecadores, agora e na hora de nossa morte. Amém. Ave Maria, cheia de graça, o Senhor é convosco. Bendita sois vós entre as mulheres, e bendito é o fruto do vosso ventre, Jesus. Santa Maria, Mãe de Deus, rogai por nós, pecadores, agora e na hora de nossa morte. Amém. Ave Maria, cheia de graça, o Senhor é convosco. Bendita sois vós dentre as mulheres, e bendito é o fruto do vosso ventre, Jesus. Santa Maria, Mãe de Deus, rogai por nós, pecadores, agora e na hora de nossa morte. Amém. Ave Maria, cheia de graça, o Senhor é convosco. Bendita sois vós dentre as mulheres, e bendito é o fruto do vosso ventre, Jesus. Santa Maria, Mãe de Deus, rogai por nós, pecadores, agora e na hora de nossa morte. Amém. Glória ao Pai, ao Filho e ao Espírito Santo, como era no princípio, agora e sempre. Amém. Ó meu Jesus, perdoai-nos e livrai-nos do fogo do inferno. Levai as almas todas para o céu e socorrei principalmente aquelas que mais precisarem da vossa misericórdia. Sagrada Família, rogai por nós. Nossa Senhora Aparecida, rogai por nós. Enchei-vos do Espírito Santo de Deus.

Pai nosso que estais no céu, santificado seja o vosso nome. Venha a nós o vosso reino, seja feita a vossa vontade, assim na terra como no céu. O pão nosso de cada dia nos dai hoje, perdoai as nossas ofensas, assim como nós perdoamos a quem nos tem ofendido. E não nos deixeis cair em tentação, mas livrai-nos do mal. Amém. Ave Maria, cheia de graça, o Senhor é convosco. Bendita sois vós dentre as mulheres, e bendito é o fruto do vosso ventre, Jesus. Santa Maria, Mãe de Deus, rogai por nós, pecadores, agora e na hora de nossa morte. Amém. Ave Maria, cheia de graça, o Senhor é convosco. Bendita sois vós dentre as mulheres, e bendito é o fruto do vosso ventre, Jesus. Santa Maria, Mãe de Deus, rogai por nós, pecadores, agora e na hora de nossa morte. Amém. Ave Maria, cheia de graça, o Senhor é convosco. Bendita sois vós dentre as mulheres, e bendito é o fruto do vosso ventre, Jesus. Santa Maria, Mãe de Deus, rogai por nós, pecadores, agora e na hora de nossa morte. Amém. Ave Maria, cheia de graça, o Senhor é convosco. Bendita sois vós dentre as mulheres, e bendito é o fruto do vosso ventre, Jesus. Santa Maria, Mãe de Deus, rogai por nós, pecadores, agora e na hora de nossa morte. Amém. Ave Maria, cheia de graça, o Senhor é convosco. Bendita sois vós dentre as mulheres, e bendito é o fruto do vosso ventre, Jesus. Santa Maria, Mãe de Deus, rogai por nós, pecadores, agora e na hora de nossa morte. Amém. Ave Maria, cheia de graça, o Senhor é convosco. Bendita sois vós dentre as mulheres, amém. Ave Maria, cheia de graça, o Senhor é convosco. Bendita sois vós dentre

mulheres, bendito é o fruto do vosso ventre, Jesus. Santa Maria, Mãe de Deus, rogai por nós, pecadores, agora e na hora de nossa morte. Amém. Ave Maria, cheia de graça, o Senhor é convosco. Bendita sois vós dentre as mulheres, e bendito é o fruto do vosso ventre, Jesus. Santa Maria, Mãe de Deus, rogai por nós, pecadores, agora e na hora de nossa morte. Amém. Ave Maria, cheia de graça, o Senhor é convosco. Bendita sois vós dentre as mulheres, e bendito é o fruto do vosso ventre, Jesus. Santa Maria, Mãe de Deus, rogai por nós, pecadores, agora e na hora de nossa morte. Amém. Glória ao Pai, ao Filho e ao Espírito Santo, como era no princípio, agora e sempre. Amém. Ó meu Jesus, perdoai-nos e livrai-nos do fogo do inferno. Levai as almas todas para o céu e socorrei principalmente aquelas que mais precisarem da vossa misericórdia. Sagrada Família, rogai por nós. Nossa Senhora Aparecida, rogai por nós. Enchei-vos do Espírito Santo de Deus.

mistérios gloriosos ou da glória. A glória de cumprir integralmente o propósito de Deus. Esses mistérios contemplam a glorificação, a vida eterna de Jesus e de Maria no reino de Deus.

Pai nosso que estais no céu, santificado seja o vosso nome. Venha a nós o vosso reino, seja feita a vossa vontade, assim na terra como no céu. O pão nosso de cada dia nos dai hoje, perdoai as nossas ofensas, assim como nós perdoamos a quem nos tem ofendido. E não nos deixeis cair em tentação, mas livrai-nos do mal. Amém. Ave Maria, cheia de graça, o Senhor é convosco. Bendita sois vós dentre as mulheres, e bendito é o fruto do vosso ventre, Jesus. Santa Maria, Mãe de Deus, rogai por nós, pecadores, agora e na hora de nossa morte. Amém. Ave Maria, cheia de graça, o Senhor é convosco. Bendita sois vós dentre as mulheres, e bendito é o fruto do vosso ventre, Jesus. Santa Maria, Mãe de Deus, rogai por nós, pecadores, agora e na hora de nossa morte. Amém. Ave Maria, cheia de graça, o Senhor é convosco. Bendita sois

vós dentre as mulheres, e bendito é o fruto do vosso ventre, Jesus. Santa Maria, Mãe de Deus, rogai por nós, pecadores, agora e na hora de nossa morte. Amém. Ave Maria, cheia de graça, o Senhor é convosco. Bendita sois vós dentre as mulheres, e bendito é o fruto do vosso ventre, Jesus. Santa Maria, Mãe de Deus, rogai por nós, pecadores, agora e na hora de nossa morte. Amém. Ave Maria, cheia de graça, o Senhor é convosco. Bendita sois vós dentre as mulheres, e bendito é o fruto do vosso ventre, Jesus. Santa Maria, Mãe de Deus, rogai por nós, pecadores, agora e na hora de nossa morte. Amém. Ave Maria, cheia de graça, o Senhor é convosco. Bendita sois vós dentre as mulheres, e bendito é o fruto do vosso ventre, Jesus. Santa Maria, Mãe de Deus, rogai por nós, pecadores, agora e na hora de nossa morte. Amém. Ave Maria, cheia de graça, o Senhor é convosco. Bendita sois vós dentre as mulheres, e bendito é o fruto do vosso ventre, Jesus. Santa Maria, Mãe de Deus, rogai por nós, pecadores, agora e na hora de nossa morte. Amém. Ave Maria, cheia de graça, o Senhor é convosco. Bendita sois vós entre as mulheres, e bendito é o fruto do vosso ventre, Jesus. Santa Maria, Mãe de Deus, rogai por nós, pecadores, agora e na hora de nossa morte. Amém. Ave Maria, cheia de graça, o Senhor é convosco. Bendita sois vós dentre as mulheres, e bendito é o fruto do vosso ventre, Jesus. Santa Maria, Mãe de Deus, rogai por nós, pecadores, agora e na hora de nossa morte. Amém. Ave Maria, cheia de graça, o Senhor é convosco. Bendita sois vós dentre as mulheres, e bendito é o fruto do vosso ventre, Jesus. Santa Maria, Mãe de Deus, rogai por nós, pecadores, agora e na hora de nossa morte. Amém. Glória ao Pai, ao Filho e ao Espírito Santo, como era no princípio, agora e sempre. Amém. Ó meu Jesus, perdoai-nos e livrai-nos do fogo do inferno, levai as almas todas para o céu e socorrei principalmente aquelas que mais precisarem da vossa misericórdia. Sagrada Família, rogai por nós. Nossa Senhora Aparecida, rogai por nós. Enchei-vos do Espírito Santo de Deus.

Pai nosso que estais no céu, santificado seja o vosso nome. Venha a nós o vosso reino, seja feita a vossa vontade, assim na terra como no céu. O pão nosso de cada dia nos dai hoje, perdoai as nossas ofensas, assim como nós perdoamos a quem nos tem ofendido. E não nos deixeis cair em tentação, mas livrai-nos do mal. Amém. Ave Maria, cheia de graça, o Senhor é convosco. Bendita sois vós dentre as mulheres, e bendito é o fruto do vosso ventre, Jesus. Santa Maria, Mãe de Deus, rogai por nós, pecadores, agora e na hora de nossa morte. Amém. Ave Maria, cheia de graça, o Senhor é convosco. Bendita sois vós dentre as mulheres, e bendito é o fruto do vosso ventre, Jesus. Santa Maria, Mãe de Deus, rogai por nós, pecadores, agora e na hora de nossa morte. Amém. Ave Maria, cheia de graça, o Senhor é convosco. Bendita sois vós dentre as mulheres, e bendito é o fruto do vosso ventre, Jesus. Santa Maria, Mãe de Deus, rogai por nós, pecadores, agora e na hora de nossa morte. Amém. Ave Maria, cheia de graça, o Senhor é convosco. Bendita sois vós dentre as mulheres, e bendito é o fruto do vosso ventre, Jesus. Santa Maria, Mãe de Deus, rogai por nós, pecadores, agora e na hora de nossa morte. Amém. Ave Maria, cheia de graça, o Senhor é convosco. Bendita sois vós dentre as mulheres, e bendito é o fruto do vosso ventre, Jesus. Santa Maria, Mãe de Deus, rogai por nós, pecadores, agora e na hora de nossa morte. Amém. Ave Maria, cheia de graça, o Senhor é convosco. Bendita sois vós dentre as mulheres, e bendito é o fruto do vosso ventre, Jesus. Santa Maria, Mãe de Deus, rogai por nós, pecadores, agora e na hora de nossa morte. Amém. Ave Maria, cheia de graça, o Senhor é convosco. Bendita sois vós dentre as mulheres, e bendito é o fruto do vosso ventre, Jesus. Santa Maria, Mãe de Deus, rogai por nós, pecadores, agora e na hora de nossa morte. Amém. Ave Maria, cheia de graça, o Senhor é convosco. Bendita sois vós entre as mulheres, e bendito é o fruto do vosso ventre, Jesus. Santa Maria, Mãe de Deus, rogai por nós, pecadores, agora e na hora de nossa morte. Amém. Ave Maria, cheia de graça, o Senhor é convosco. Bendita sois vós dentre as mulheres, e bendito é o fruto do vosso ventre, Jesus. Santa Maria, Mãe de Deus, rogai por nós, pecadores, agora e na hora de nossa morte. Amém. Ave Maria, cheia de graça, o Senhor é convosco. Bendita sois vós dentre as mulheres, e bendito é o fruto do vosso ventre, Jesus. Santa Maria, Mãe de Deus, rogai por nós, pecadores, agora e na hora de nossa morte. Amém. Glória ao Pai, ao Filho e ao Espírito Santo, como era no princípio, agora e sempre. Amém. Ó meu Jesus, perdoai-nos e livrai-nos do fogo do inferno. Levai as almas todas para o céu e socorrei principalmente aquelas que mais precisarem da vossa misericórdia. Sagrada Família, rogai por nós. Nossa Senhora Aparecida, rogai por nós. Enchei-vos do Espírito Santo de Deus.

Pai nosso que estais no céu, santificado seja o vosso nome. Venha a nós o vosso reino, seja feita a vossa vontade, assim na terra como no céu. O pão nosso de cada dia nos dai hoje, perdoai as nossas ofensas, assim como nós perdoamos a quem nos tem ofendido. E não nos deixeis cair em tentação, mas livrai-nos do mal. Amém. Ave Maria, cheia de graça, o Senhor é convosco. Bendita sois vós dentre as mulheres, e bendito é o fruto do vosso ventre, Jesus. Santa Maria, Mãe de Deus, rogai por nós, pecadores, agora e na hora de nossa morte. Amém. Ave Maria, cheia de graça, o Senhor é convosco. Bendita sois vós dentre as mulheres, e bendito é o fruto do vosso ventre, Jesus. Santa Maria, Mãe de Deus, rogai por nós, pecadores, agora e na hora de nossa morte. Amém. Ave Maria, cheia de graça, o Senhor é convosco. Bendita sois vós dentre as mulheres, e bendito é o fruto do vosso ventre, Jesus. Santa Maria, Mãe de Deus, rogai por nós, pecadores, agora e na hora de nossa morte. Amém. Ave Maria, cheia de graça, o Senhor é convosco. Bendita sois vós dentre as mulheres, e bendito é o fruto do vosso ventre, Jesus. Santa Maria, Mãe de Deus, rogai por nós, pecadores, agora e na hora de nossa morte. Amém. Ave Maria, cheia de graça, o Senhor é convosco. Bendita sois vós dentre as mulheres, e bendito é o fruto do vosso ventre, Jesus. Santa Maria, Mãe de Deus, rogai por nós, pecadores, agora e na hora de nossa morte. Amém. Ave Maria, cheia de graça, o Senhor é convosco. Bendita sois vós dentre as mulheres, e bendito é o fruto do vosso ventre, Jesus. Santa Maria, Mãe de Deus, rogai por nós, pecadores, agora e na hora de nossa morte. Amém. Ave Maria, cheia de graça, o Senhor é convosco. Bendita sois vós dentre as mulheres, e bendito é o fruto do vosso ventre, Jesus. Santa Maria, Mãe de Deus, rogai por nós, pecadores, agora e na hora de nossa morte. Amém. Ave Maria, cheia de graça, o Senhor é convosco. Bendita sois vós entre as mulheres, e bendito é o fruto do vosso ventre, Jesus. Santa Maria, Mãe de Deus, rogai por nós, pecadores, agora e na hora de nossa morte. Amém. Ave Maria, cheia de graça, o Senhor é convosco. Bendita sois vós dentre as mulheres, e bendito é o fruto do vosso ventre, Jesus. Santa Maria, Mãe de Deus, rogai por nós, pecadores, agora e na hora de nossa morte. Amém. Ave Maria, cheia de graça, o Senhor é convosco. Bendita sois vós dentre as mulheres, e bendito é o fruto do vosso ventre, Jesus. Santa Maria, Mãe de Deus, rogai por nós, pecadores, agora e na hora de nossa morte. Amém. Glória ao Pai, ao Filho e ao Espírito Santo, como era no princípio, agora e sempre. Amém. Ó meu Jesus, perdoai-nos e livrai-nos do fogo do inferno. Levai as almas todas para o céu e socorrei principalmente aquelas que mais precisarem da vossa misericórdia. Sagrada Família, rogai por nós. Nossa Senhora Aparecida, rogai por nós. Enchei-vos do Espírito Santo de Deus.

Pai nosso que estais no céu, santificado seja o vosso nome. Venha a nós o vosso reino, seja feita a vossa vontade, assim na terra como no céu. O pão nosso de cada dia nos dai hoje, perdoai as nossas ofensas, assim como nós perdoamos a quem nos tem ofendido. E não nos deixeis cair em tentação, mas livrai-nos do mal. Amém. Ave Maria, cheia de graça, o Senhor é convosco. Bendita sois vós dentre as mulheres, e bendito é o fruto do vosso ventre, Jesus. Santa Maria, Mãe de Deus, rogai por nós, pecadores, agora e na hora de nossa morte. Amém. Ave Maria, cheia de graça, o Senhor é convosco. Bendita sois vós dentre as mulheres, e bendito é o fruto do vosso ventre, Jesus. Santa Maria, Mãe de Deus, rogai por nós, pecadores, agora e na hora de nossa morte. Amém. Ave Maria, cheia de graça, o Senhor é convosco. Bendita sois vós dentre as mulheres, e bendito é o fruto do vosso ventre, Jesus. Santa Maria, Mãe de Deus, rogai por nós, pecadores, agora e na hora de nossa morte. Amém. Ave Maria, cheia de graça, o Senhor é convosco. Bendita sois vós dentre as mulheres, e bendito é o fruto do vosso ventre, Jesus. Santa Maria, Mãe de Deus, rogai por nós, pecadores, agora e na hora de nossa morte. Amém. Ave Maria, cheia de graça, o Senhor é convosco. Bendita sois vós dentre as mulheres, e bendito é o fruto do vosso ventre, Jesus. Santa Maria, Mãe de Deus, rogai por nós, pecadores, agora e na hora de nossa morte. Amém. Ave Maria, cheia de graça, o Senhor é convosco. Bendita sois vós dentre as mulheres, e bendito é o fruto do vosso ventre, Jesus. Santa Maria, Mãe de Deus, rogai por nós, pecadores, agora e na hora de nossa morte. Amém. Ave Maria, cheia de graça, o Senhor é convosco. Bendita sois vós dentre as mulheres, e bendito é o fruto do vosso ventre, Jesus. Santa Maria, Mãe de Deus, rogai por nós, pecadores, agora e na hora de nossa morte. Amém. Ave Maria, cheia de graça, o Senhor é convosco. Bendita sois vós entre as mulheres, e bendito é o fruto do vosso ventre, Jesus. Santa Maria, Mãe de Deus, rogai por nós, pecadores, agora e na hora de nossa morte. Amém. Ave Maria, cheia de graça, o Senhor é convosco. Bendita sois vós dentre as mulheres, e bendito é o fruto do vosso ventre, Jesus. Santa Maria, Mãe de Deus, rogai por nós, pecadores, agora e na hora de nossa morte. Amém. Ave Maria, cheia de graça, o Senhor é convosco. Bendita sois vós dentre as mulheres, e bendito é o fruto do vosso ventre, Jesus. Santa Maria, Mãe de Deus, rogai por nós, pecadores, agora e na hora de nossa morte. Amém. Glória ao Pai, ao Filho e ao Espírito Santo, como era no princípio, agora e sempre. Amém. Ó meu Jesus, perdoai-nos e livrai-nos do fogo do inferno, levai as almas todas para o céu e socorrei principalmente aquelas que mais precisarem da vossa misericórdia. Sagrada Família, rogai por nós. Nossa Senhora Aparecida, rogai por nós. Enchei-vos do Espírito Santo de Deus.

Pai nosso que estais no céu, santificado seja o vosso nome. Venha a nós o vosso reino, seja feita a vossa vontade, assim na terra como no céu. O pão nosso de cada dia nos dai hoje, perdoai as nossas ofensas, assim como nós perdoamos a quem nos tem ofendido. E não nos deixeis cair em tentação, mas livrai-nos do mal. Amém. Ave Maria, cheia de graça, o Senhor é convosco. Bendita sois vós dentre as mulheres, e bendito é o fruto do vosso ventre, Jesus. Santa Maria, Mãe de Deus, rogai por nós, pecadores, agora e na hora de nossa morte. Amém. Ave Maria, cheia de graça, o Senhor é convosco. Bendita sois vós dentre as mulheres, e bendito é o fruto do vosso ventre, Jesus. Santa Maria, Mãe de Deus, rogai por nós, pecadores, agora e na hora de nossa morte. Amém. Ave Maria, cheia de graça, o Senhor é convosco. Bendita sois vós dentre as mulheres, e bendito é o fruto do vosso ventre, Jesus. Santa Maria, Mãe de Deus, rogai por nós, pecadores, agora e na hora de nossa morte. Amém. Ave Maria, cheia de graça, o Senhor é convosco. Bendita sois vós dentre as mulheres, e bendito é o fruto do vosso ventre, Jesus. Santa Maria, Mãe de Deus, rogai por nós, pecadores, agora e na hora de nossa morte. Amém. Ave Maria, cheia de graça, o Senhor é convosco. Bendita sois vós dentre as mulheres, e bendito é o fruto do vosso ventre, Jesus. Santa Maria, Mãe de Deus, rogai por nós, pecadores, agora e na hora de nossa morte. Amém. Ave Maria, cheia de graça, o Senhor é convosco. Bendita sois vós dentre as mulheres, e bendito é o fruto do vosso ventre, Jesus. Santa Maria, Mãe de Deus, rogai por nós, pecadores, agora e na hora de nossa morte. Amém. Ave Maria, cheia de graça, o Senhor é convosco. Bendita sois vós dentre as mulheres, e bendito é o fruto do vosso ventre, Jesus. Santa Maria, Mãe de Deus, rogai por nós, pecadores, agora e na hora de nossa morte. Amém. Ave Maria, cheia de graça, o Senhor é convosco. Bendita sois vós entre as mulheres, e bendito é o fruto do vosso ventre, Jesus. Santa Maria, Mãe de Deus, rogai por nós, pecadores, agora e na hora de nossa morte. Amém. Ave Maria, cheia de graça, o Senhor é convosco. Bendita sois vós dentre as mulheres, e bendito é o fruto do vosso ventre, Jesus. Santa Maria, Mãe de Deus, rogai por nós, pecadores, agora e na hora de nossa morte. Amém. Ave Maria, cheia de graça, o Senhor é convosco. Bendita sois vós dentre as mulheres, e bendito é o fruto do vosso ventre, Jesus. Santa Maria, Mãe de Deus, rogai por nós, pecadores, agora e na hora de nossa morte. Amém. Glória ao Pai, ao Filho e ao Espírito Santo, como era no princípio, agora e sempre. Amém. Ó meu Jesus, perdoai-nos e livrai-nos do fogo do inferno, levai as almas todas para o céu e socorrei principalmente aquelas que mais precisarem da vossa misericórdia. Sagrada Família, rogai por nós. Nossa Senhora Aparecida, rogai por nós. Enchei-vos do Espírito Santo de Deus.

0: Vamos agora louvar a nossa mãe. Infinitas graças vos damos, soberana rainha, pelos benefícios que todos os dias recebemos de vossas mãos liberais. Dignai-vos agora e para sempre tomarmos debaixo de vosso poderoso amparo. Para mais vos obrigar, vos saudamos com uma salve, rainha.
1: Salve, rainha.
2: Salve Rainha, Mãe de Misericórdia, vida, doçura, esperança nossa, salve. A vós bradamos, degredados filhos de Eva, a vós suspiramos, gemendo e chorando neste vale de lágrimas. Eia, pois, advogada nossa, esses vossos olhos misericordiosa nós volvei. E depois desse desterro mostrai-nos Jesus, bendito é o fruto do vosso ventre. Ó clemente, ó piedosa, ó doce sempre Virgem Maria, rogai por nós, Santa Mãe de Deus, para que sejamos dignos das promessas de Cristo.

0: Meu amigo, minha amiga, estamos chegando ao final do nosso Santo Rosário. Deus abençoe a sua vida, a sua família. Que por intercessão de Nossa Senhora, possa o Deus da vida te abençoar. Em nome do Pai, do Filho e do Espírito Santo. Amém.
1: Como foi bom, meu amigo, como foi bom, minha amiga, rezar com você nessa madrugada. Fizemos aí esse caminho de oração juntinho com a Mãezinha do Céu e seu Filho Jesus. Passamos aí pelos principais mistérios da vida de Jesus e Maria. É isso aí, meu amigo e minha amiga. Desejo a você um dia abençoado na graça de Deus. Que Nossa Senhora e seu Filho Jesus possa continuar iluminando a sua vida. E vamos se manter fiel, hein? Vamos se manter fiéis aí à madrugada de oração com Altair Show, Santo Rosário, todos os dias. Eu e a turma da alegria aqui, como você ouviu, tá bom? Reze, reze o Santo Rosário todos os dias. Tem essa devoção especial, Nossa Mãezinha do Céu. Um bom dia pra você.

0: 5:53.
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2: Nem tudo ao seu redor será favorável o tempo todo. Haverá dias bons e dias difíceis. Mas Deus continua sendo o mesmo em qualquer situação. Não deixe que as circunstâncias definam a sua fé. Continue confiando, porque o cuidado de Deus não depende do momento que você está vivendo. Quando a confiança permanece firme, as dificuldades deixam de controlar o coração.
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4: Bom dia. Em instantes, a hora do Ângelus, aqui na Rádio Barroso Mix.

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3: Rádio Barroso Mix informa a hora certa.
4: 5 horas e 59 minutos.
5: Bom dia!

Ouvintes das 6 horas, se em determinados momentos de sua vida encontrar sinais sensíveis da presença de Deus, saiba que os maiores santos também experimentaram isso. Quando a tentação de sucumbir diante do comodismo se abater sobre você, persevere na oração, na celebração do culto ou da Eucaristia em comunidade. Seu corpo, sua presença, mesmo diante da aparente ausência de Deus, se tornam oração. Tudo em sua vida passa a expressar o desejo do encontro. Você está ali esperando o Senhor novamente para que ele passe, semelhante às virgens prudentes. Isto é o que conta. Ave Maria, cheia de graça, o Senhor é convosco. Bendita sois vós entre as mulheres, e bendito é o fruto do vosso ventre, Jesus. Santa Maria, Mãe de Deus, rogai por nós, os pecadores, agora e na hora de nossa morte.

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1: Bom dia, queridos irmãos e irmãs. Nesta quarta-feira, Nossa Senhora, também mãe dos viandantes, mãe dos viajantes, protegei-nos, como estamos invocando e pedindo a São Cristóvão. Vamos juntos pedir a Deus, nesse trânsito caótico, não é? Seja de manhã, seja à tarde, cada vez mais difícil, perigo do acidente, do assalto, em nome do Pai, do Filho e do Espírito Santo, amém. Senhor Deus, somos peregrinos nesta terra, caminhantes no itinerário da vida, rumo ao encontro definitivo contigo. Senhor, que nos destes como exemplo São Cristóvão, que atravessou a correnteza furiosa de um rio com toda firmeza e segurança, carregando nos ombros o menino Jesus. Ó Deus, fazei que também nós, mesmo carregando as nossas cruzes, nossas dificuldades, mesmo com fardo pesado, consigamos com firmeza e segurança enfrentar corajosamente todas as correntezas, toda a tempestade, toda a tribulação, de modo particular, por intercessão de São Cristóvão, fazei com que saibamos valorizar a vida, sabendo conduzir os nossos veículos no trabalho, no lazer. Dai-nos, Senhor, acima de tudo, serenidade quando o trânsito estiver caótico. Tirai a agressividade nas palavras e nos gestos, que saibamos respeitar o direito dos outros. Senhor, afaste de nós o perigo de provocarmos acidente. Então, que saibamos respeitar as leis do trânsito, as placas, os sinais, as advertências. Senhor Deus, dai-nos paciência e serenidade e discernimento para respeitar o limite de velocidade. Afaste toda e qualquer bebida, embriaguez. Protegei-nos, Senhor, dos acidentes, do assalto, dos perigos. Senhor, por intercessão de São Cristóvão, no trabalho ou no lazer, abençoai-nos na condução dos nossos veículos e na condução de nossa vida. Amém. São Cristóvão, protegei-nos. São Cristóvão, guardai-nos. Bom dia a todos.

queridos filhos e filhas da Hora da Misericórdia, obrigado por vocês participarem ao vivo comigo. Você que ligou 0 operadora 41-3221 6070. Amado povo de Deus, escute esse testemunho. Rio Branco do Sul, Paraná, aqui do lado. Padre Reginaldo, sua bênção. Venho dar o meu testemunho que aconteceu no 11º retiro anual. Estava tudo certo para irmos no retiro. Eu, minha esposa, mas 3 dias antes do retiro, eu me transformei em outra pessoa, brigando com todos em casa. Não conversei mais com ninguém, nem com minha filha, nem com minha esposa. Mas mesmo assim fomos ao retiro. Mas eu não conversava com elas. Chegamos no retiro sem trocar uma palavra. Pedi para o Espírito Santo que tocasse em mim, me mudasse, que eu melhorasse, que eu me tornasse uma pessoa melhor. Pedi muito para conseguir mudar. Padre, hoje, depois daquele retiro, eu sou outra pessoa, mais calmo, mais atencioso, e sinto que estou melhorando a cada dia. E eu sei que vou conseguir com a graça de Deus. Peço perdão para minha filha, minha esposa, e prometo ser um pai e um esposo cada vez melhor com a luz do Espírito Santo e Jesus das Santas Chagas. Graça alcançada, graça testemunhada. Toca o sino, sacristão Marcelo. Gente, louvado seja Deus, de Rio Branco do Sul. Olha aí, transformações, vidas transformadas. Bíblia aberta, cartilha de oração.

0: saberá caminhar,
1: saberá
0: caminhar, saberá. Santo livro que nos ensina na palavra de Deus nesta quarta-feira. O Senhor esteja convosco, Ele está no meio de nós. Proclamação do Evangelho de Jesus Cristo segundo São João. Glória a vós, Senhor. No primeiro dia em que se seguia ao sábado, Maria de Madalena foi ao sepulcro de manhã cedo. Quando ainda estava escuro, viu a pedra removida do sepulcro. Correu e foi dizer a Simão Pedro e ao outro discípulo a quem Jesus amava: tiraram o Senhor do sepulcro e não sabemos onde o puseram. Entretanto, Maria se conservava do lado de fora, perto do sepulcro, e chorava. Chorando, inclinou-se para olhar dentro do sepulcro. Viu dois anjos vestidos de branco, sentado onde estivera o corpo de Jesus, um à cabeceira, o outro aos pés. Eles lhes perguntaram: mulher, por que choras? Ela respondeu: porque levaram o meu Senhor. Dita essas palavras, voltou-se e viu Jesus em pé, mas não o reconheceu. Pensando ser o jardineiro, disse-lhe Jesus: Maria, Maria! Exclamou ela: Rabone, que quer dizer mestre. Jesus lhe disse: não me retenhas, porque ainda não subi a meu Pai, mas vai aos meus irmãos e disse-lhes: subo para meu Pai e vosso Pai, meu Deus e vosso Deus. Palavra da salvação. Glória a vós, Senhor. Alguns podiam se perguntar: por que este evangelho hoje, padre, que fala de Maria Madalena? Hoje é dia de Maria Madalena. Não sei se você sabe, mas haviam três Marias: Maria de Betânia, irmã de Lázaro e de Marta; Maria denominada a pecadora, não sei se você lembra, que foi muito perdoada; e Maria Madalena, ou de Magdala, a possessa curada por Jesus, que o seguiu e o assistiu com outras mulheres até a crucificação. É desta que falamos, Maria Madalena ou de Magdala, a possessa curada por Jesus. Ao longo da história, muitos fizeram uma só Maria. Mas São Gregório Magno, a partir de então, começa a descrever. Eu quero lembrar o texto. O texto é o capítulo 7 de Lucas, quando diz que, após ter descrito a unção da pecadora que aparece de repente na sala do banquete e derrama aos pés de Jesus perfumados ungüentos, depois disso ela andava de cidade a aldeia. Os 12 o acompanhavam, assim como algumas mulheres. E diz o texto de Lucas capítulo 7, inclusive Maria chamada Madalena, do qual havia saído 7 demônios. Filhos queridos, vamos pedir como Maria Madalena: queremos seguir-te, Senhor. Vamos pedir como Nossa Senhora, também Maria, mas bem diferente daquela que festejamos hoje: ensina-nos a seguir teu filho. Nossa Senhora, Mãe de Deus, nesse momento nós queremos pedir por todos aqueles que precisam de uma graça especial. Nossa Senhora, queremos pedir

0: ajude a passar.
1: Senhor Deus, abençoe aqueles que mais precisam. Abençoai, Senhor, aqueles que mais necessitam do Teu amor.
2: Mãe, tira do meu coração toda dor, todo sofrimento, toda angústia.
0: E aqueles que eu fiz
2: sofrer, eu peço perdão nessa quarta-feira. E eu sei que eu posso e serei perdoado pela Tua intercessão.
0: Se eu curvar meu corpo na dor,
2: ajude-me, Mãe. E é pelo Teu auxílio que eu peço, que abençoe a todos aqueles que mais precisam. Abençoai os doentes. Abençoai as roupas, as fotos, os remédios. Nossa Senhora, nos dê a mão e nos leve para Teu Filho Jesus. Filhos queridos, vamos pedir a bênção de Deus em nome do Pai, sobre essa água do Filho e do Espírito Santo. Amém.

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chegou o momento de dobrarmos o joelho, elevarmos nossa alma. No sétimo dia da novena perpétua de Jesus das Santas Chagas. E eu convido você a mandar as suas intenções, 41-3221-6060. Rezemos. Por suas santas chagas, suas chagas gloriosas, o Cristo Senhor me proteja e me guarde. Senhor Jesus, foste levado na cruz, para que por vossas santas chagas sejam curadas as de nossas almas. Eu vos louvo e agradeço pelo vosso ato redentor. Carregaste em vosso próprio corpo os meus pecados e de toda a humanidade. Nas vossas santas chagas coloco as minhas intenções, minhas preocupações, ansiedades e angústias, minhas enfermidades físicas e psíquicas, meus sofrimentos, dores, alegrias e necessidades. Em vossas santas chagas, Senhor, coloco minha família. Envolvei, Senhor, a mim e meus familiares. Nas santas chagas, Senhor, coloco minha família. Envolvei, Senhor, a mim.

0: ressurreição, dai-me a graça de viver os frutos da nossa redenção. Filhos queridos, povo amado de Deus, chegou a hora do testemunho. E como é importante, porque nós ficamos edificados de um Deus que fez, de um Deus que faz, de um Deus que realiza maravilhas em nossa vida. Veja esta maravilha agora.
1: O meu filho teve um problema sério no joelho. Aí ele foi internado e o médico fez a cirurgia e falou para ele que ele tinha uma grande possibilidade de ele estar com câncer no joelho. E eu fiquei muito abalada com isso, porque eu já perdi um filho. Então eu só tenho ele. Só que quando eu recebi a notícia, eu falei, não vai ser. Eu nem quis ouvir muito o que eles tinham para falar. Aí eu falei, não vai ser, porque está nas mãos de Jesus de Santa Chagas e de Nossa Senhora do Carmo. Então ele fez a biópsia e eu fiquei 20 dias aguardando e o resultado viria bem no dia, bem na véspera do Natal. Só que como eles adiantaram o resultado, quando ele recebeu o resultado, eu cheguei do trabalho, ele disse, mãe, já veio o resultado. Eu disse, o que que deu? Ele falou assim, eu não entendo, eu li aqui, mas eu não entendo. Eu disse, me dá aqui. Quando eu li assim que eu vi negativo para malignidade, eu caí de joelho e agradeci a Jesus de Santa Chagas. Graça alcançada é graça testemunhada. Toca o sino, sacristão!
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0: 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Evangelizar com novo ardor, com novos métodos. 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E vamos à bênção da casa. Que a vossa divina bênção os acompanhe. Que o Espírito Santo ilumine os seus pensamentos e que seu poder haja por eles em toda parte. Tudo que se encontra nesta casa, os que nela entram, os que dela saem, que Jesus, nas suas santas chagas, nos abençoe e vos preserve do mal, para que nenhuma desgraça se aproxime de vós. O Senhor vos abençoe e vos guarde, que Ele faça seu rosto brilhar sobre vós, que Ele se compadeça de vós e vos dê a paz. Em nome do Pai, do Filho e do Espírito Santo. Amém.

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2: Rádio Barroso Mix informa a hora certa.
3: 6:27.
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Como é que você reconhece alguém que é cristão? Como você reconhece um cristão? Aliás, como que você se mostra sendo cristão? Você acha que para reconhecer uma pessoa como cristã, essa pessoa precisa estar usando, de repente, um crucifixo? Você acha que para reconhecer uma pessoa como cristã, ela precisa estar carregando no seu carro algum adesivo? Você acha que a gente precisa carregar algum sinal externo para mostrar que nós somos cristãos? Não, não precisamos. Não precisamos, porque Jesus já nos mostrou no seu evangelho que nós seremos reconhecidos como discípulos dele, nós seremos reconhecidos como seguidores dele, se nós amarmos. É isso mesmo. Se a gente amar, a gente vai ser reconhecido como cristão. Então, mais do que a cruz que nós carregamos no peito, mais do que o adesivo que se coloca no carro, mais do que as roupas que nós usamos, nós mostramos que somos cristãos porque amamos os nossos irmãos.

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3: Certo dia, uma mulher levou seus filhos ao zoológico. E ela dirigia um fusquinha vermelho, estacionou seu fusquinha perto do show dos elefantes. Isso, estava tendo show dos elefantes ali. Ao voltar mais tarde, ela teve a horrível surpresa de ver a capota e os dois lados do carro amassados. É, seu espanto aumentou ao ouvir dizer que durante o dia um elefante havia escapado. Como parte do seu ato, daquele show, ele deveria colocar as patas sobre um tambor vermelho. A mulher tinha parado o fusquinha vermelho ali. Diligentemente, né, após anos de treino, o elefante havia posto as patas em cima do quê? Do fusquinha vermelho. A mulher estava desesperada. As autoridades do zoológico asseguraram que assumiriam a despesa do conserto do veículo. Afinal de contas, não era culpa dela. Mas a caminho de casa, um guarda parou, acusando a mulher de ter deixado o local de acidente. A senhora está fugindo? Por quê? Aconteceu um acidente com a senhora está fugindo do local do acidente? Ele viu o carro todo amassado, mas não tinha conhecimento do que havia acontecido. Mas seu guarda, eu não sofri nenhum acidente, falou a mulher. Juro, seu guarda, eu não sofri acidente. E o guarda disse, então o que foi que aconteceu para esse carro estar todo amassado? Seu guarda, um elefante pôs as patas em cima do meu carro. A reação do policial foi aplicar o bafômetro, porque achou que a mulher estava bêbada. E depois levou a mulher para a delegacia mais próxima. Mas o senhor não compreende, seu guarda. Não compreende, foi o elefante que colocou as patas. Que isso, você está bêbada, você não sabe o que está falando. Você bateu esse carro, abandonou o local do acidente, está querendo ir embora. E a mulher insistia, por favor, telefone para o zoológico. E foi a pedido da mulher que o sargento de serviço, ele telefonou para as autoridades e lá no zoológico confirmaram que a mulher dizia a verdade. Envergonhado, aquele policial pediu desculpas e deixou a mulher ir. O que significa essa história? Essa história é a história daquele que vê somente um pedacinho da coisa e já julga pelo todo. É a história da pessoa que não conhece a vida do outro, não sabe dos momentos difíceis pelo qual o outro passa e já vai julgando o outro por aquilo que ele vê um pouquinho. Cuidado. Cuidado para que, de repente, você não discrimine as pessoas, acuse as pessoas só por ver uma parte da história.

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1: Senhor nosso Deus, Pai de toda consolação, Senhor de toda esperança, onde nós depositamos a nossa vida, vinde nos abençoar neste momento e fazei com que a vossa bênção nos acompanhe em tudo aquilo que fizermos, na nossa casa, no nosso trabalho, nos nossos afazeres. Que a vossa bênção venha sobre os nossos estabelecimentos, sobre os nossos empreendimentos e sobre a nossa vida. Afastai o mal, afastai a inveja, afugentai, Senhor, o maligno, e fazei com que possamos viver na graça e no bem. Senhor, nós vos pedimos neste momento, pedimos a graça, Senhor, de conseguir a cura para essa doença que estamos passando. Por isso pedimos, Senhor, vai entrando nos hospitais, nas casas de saúde, na nossa casa, e vai curando, vai restaurando, trazendo paz. Pedimos agora, Senhor, encarecidamente, pedimos a vós, Senhor, que sois um Deus que não nos decepciona, curai aqueles que estão em depressão, afastai, Senhor, de nós todo o mal, acompanhai aqueles que estão fazendo quimioterapia e dai força, Senhor, àqueles que choram por ter perdido alguém. Fazei com que possam ser consolados no vosso amor. Senhor, olhai com carinho aqueles que estão suplicando um emprego. Neste momento, Senhor, dignai-vos iluminar e clarear todos os caminhos para que esses vossos filhos e filhas encontrem esse trabalho justo e honesto. Venha sobre nós a vossa bênção, sobre esta água que colocamos diante de vosso amor, em nome do Pai, do Filho e do Espírito Santo. Amém.
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3: 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Espero você no próximo programa. Deus abençoe você. Essa...

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4: Rádio Barroso Mix informa a hora certa.
5: 6:45.
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8: Deus abençoe você e toda a sua família. Que alegria estar aqui com você, começando mais um programa Eu Seguirei. Eu tenho certeza de que Deus vai falar muito ao seu coração através deste programa. Olha, se você pode, eu já quero convidar você a pegar a sua Bíblia, porque hoje nós vamos meditar a palavra de Deus. A palavra de Deus é o nosso alimento, a palavra de Deus que é o nosso sustento. Eu tenho certeza que essa palavra vai mover seu coração. Olha, aqui você vai ouvir a palavra de Deus, aqui você vai poder cantar. São minutos que ficaremos juntos, onde você vai fazer uma experiência com Deus. Lembrando que tudo que você ouvir aqui, depois fica registrado no meu canal do YouTube, Frei Gilson / Som do Monte, no meu Instagram, no meu Facebook, todos com o mesmo nome, Frei Gilson / Som do Monte, para que você possa também compartilhar essa palavra com os seus amigos, tá bom? Então, vamos escutar a palavra de Deus.
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8: Falta um mês. Hoje é dia 15 de julho de 2026 e falta um mês para os nossos 40 dias com São Miguel Arcanjo. Ei, como isso me alegra. Minha gente, além da quaresma, nós vivemos todos os anos 40 dias com São Miguel Arcanjo. Eu tive uma experiência muito forte com São Miguel quando eu visitei pela primeira vez o Monte Gargano na Itália. E desde aquele tempo, Deus me inspirou a também viver como São Francisco de Assis, porque esses 40 dias com São Miguel Arcanjo é uma inspiração de São Francisco de Assis. Como São Francisco de Assis? Viver 40 dias de oração. 40 dias de mais oração, de mais penitência, de mais caridade. E olha, a gente já tem feito isso há alguns anos. Se você já fez, você sabe a bênção que é. E se você nunca fez, venha fazer conosco. Então daqui um mês, dia 15 de agosto... De 15 de agosto a 29 de setembro, de 15 de agosto a 29 de setembro, nós iremos viver 40 dias rezando o Santo Rosário às 4 horas da manhã. Isso implica muita coisa. Isso implica sacrifício, Isso implica muita oração, isso implica muita palavra de Deus que nós vamos beber neste tempo, e um tempo de muita caridade, de muita força espiritual, de muita batalha também, né? De muita vitória, de muita graça. Então prepare-se, tá? Eu já estou preparando você aqui, ó. Falta um mês. Já prepare você, prepare o seu coração, prepare sua casa, prepare sua família, chame amigos, chame pessoas novas, porque olha, vai ser bom demais. A gente recebe milagre todo dia do que acontece quando as pessoas se propõem a este sacrifício tão pequeno, mas que é tão grandioso aos olhos de Deus. Tá bom? Dia 15 de agosto, eu estarei firme. De 15 de agosto a 29 de setembro, rezando todos os dias às 4 horas da manhã com você. Em nome do Pai, do Filho e do Espírito Santo. Amém. Vamos meditar hoje Mateus capítulo 11, versículo de 25 a 27. Naquele tempo Jesus pôs-se a dizer: Eu te louvo, ó Pai, Senhor do céu e da terra, porque escondestes essas coisas aos sábios e entendidos e as revelastes aos pequeninos. Sim, Pai, porque assim foi do teu agrado. Tudo me foi entregue por meu Pai, e ninguém conhece o Filho senão o Pai, e ninguém conhece o Pai senão o Filho, e aquele a quem o Filho o quiser revelar. Palavra da salvação. Preste atenção nessa palavra. Eu te louvo, ó Pai, Senhor do céu e da terra, porque escondestes essas coisas aos sábios e entendidos. Escondestes por quê? Por causa do seu orgulho. Por causa da sua prepotência. Você não está preparado para receber. Você não quer a vida de Deus, você é orgulhoso, você é cheio de si mesmo, e quem está muito cheio de si mesmo não é capaz de receber Deus. Então, a quem Deus revela os seus mistérios? Aos pequeninos. Mas o que significa ser pequenino? O que significa ser criança? Jesus quer que a gente volte a ser criança em idade? Vamos meditar. Epifânio Latino, ele diz assim: e ele revelou essas coisas às crianças. A quais crianças? Não aquelas que são em idade, mas as que são crianças quanto ao pecado e quanto à maldade. Olha que bonito. Jesus está falando: olha, eu vou revelar o meu plano, vou revelar a minha vontade, eu vou revelar os meus mistérios para quem estiver disposto a ter inocência, aos pequeninos, claro, aos humildes, mas também às crianças no sentido de pureza, às crianças no sentido de inocência, à criança no sentido de preservada do pecado e da maldade. A elas, Jesus revelou como buscar as bênçãos do paraíso e as coisas futuras do reino dos céus. Ser criança espiritual é uma criança inocente em relação ao pecado, inocente em relação à maldade. É interessante porque até a própria igreja diz que uma criança ela só começa a pecar quando ela atinge o uso da razão. É quando a criança ela atinge o uso da razão, e interessante que para a igreja católica, quando ela atinge o uso da razão, ela já é considerada adulta. Então, uma criança, por exemplo, com 7 anos, ela já é considerada adulta, no sentido de que ela já tem o uso da razão. Então, ela vai receber o batismo de adultos, porque ela já atingiu o uso da razão. Mas antes de atingir o uso da razão, ela não consegue distinguir entre o bem e o mal, ela é inocente. Uma criança de 3 anos, uma criança de 4 anos, ela é inocente quanto ao pecado e quanto à maldade. Não é que ela não faça coisas erradas, uma criança a gente sabe que ela faz coisas erradas, mas ela não consegue discernir. Então, ser criança pequenino é quanto ao pecado e quanto à maldade. Abra aí sua Bíblia em 1 Coríntios 14, 20. Irmãos, não sejais crianças quanto ao modo de julgar. Irmãos, não sejais crianças quanto ao modo de julgar. Na malícia, sim, sede crianças, mas quanto ao julgamento, sede homens. Olha que bonito. sede crianças em relação à malícia. A palavra de Deus está provando o que o Epifânio Latino acabou de dizer. Abra sua Bíblia em 1 Pedro, capítulo 2, 2 Pedro, ou melhor, 1 Pedro, capítulo 2, versículo de 1 a 2. Deponde, pois, toda malícia, toda astúcia, fingimento, invejas e toda espécie de maledicência. Como crianças recém-nascidas, desejai com ardor o leite espiritual que vos fará crescer para a salvação. Esta é a criança que a gente tem que se tornar. Preciso ser criança em pecado e maldade. Preciso ser criança em pecado e maldade. Você entendeu o que quer dizer isto? Em nome do Pai, do Filho, do Espírito Santo. Amém.
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8: Resposta a essa palavra, eu quero convidar você agora a cantar comigo.
2: Quem canta, reza duas vezes. Cante conosco esse hino. Eu seguirei.

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2: O programa de hoje está bom demais e eu quero lembrar você, se você quiser ouvir mais pregações, mais meditação da palavra, basta você me acompanhar no meu canal do YouTube, Frei Gilson / Som do Monte, no meu Instagram, no meu Facebook, no meu TikTok, e lá você vai encontrar muito mais palavra de Deus para você.
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2: Nós vamos terminar este programa rezando. Eu quero clamar agora por você, quero clamar pela sua família. Senhor Deus, libera agora o teu Espírito Santo sobre cada pessoa que acompanha este programa. Vem, Espírito Santo, enche todos os que estão acompanhando este programa agora. Libera, Senhor, para esta pessoa o que ela mais precisa, para o corpo e para a alma. Libera, Senhor, curas e libertações em nome de Jesus para esta pessoa que assiste, que acompanha, que escuta e para toda a sua família. Eu clamo a tua poderosa bênção. Visita agora com bênção de proteção. A bênção que só o Senhor pode dar. Abençoe-vos o Deus Todo-Poderoso, Pai e Filho e Espírito Santo. Amém.
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1: Alô, povo de Deus! Alô, cowboys de Cristo, a paz de Jesus, o amor de Maria e a alegria do Espírito Santo esteja conosco. Eu sou Gilson Fernandes, o DJ Cowboy de Cristo. Está começando o nosso programa Mensagem Sertaneja, um programa diferenciado, onde o importante é sair evangelizado. E eu nunca estou sozinho, sempre muito bem acompanhado. E aqui ao meu lado, ela, a cantora sertaneja católica, Adriana Gil.
2: Salve, salve, cowboys de Cristo. Está aberta a porteira para mais um programa Mensagem Sertaneja, recheado de coisas boas.
1: E no programa de hoje, que tá chique na graça, teremos charadinha bíblica.
2: Teremos nossa história para pensar.
1: Nosso zap zap Mensagem Sertaneja.
2: O nosso mascotinho Pé de Pano.
1: Além de muita música sertaneja católica e também sertanejo mensagem. E nosso momento de oração e reflexão.
2: Então pegue o seu chapéu e bota, e com o terço na mão, se prepare, pois o Mensagem Sertaneja está no ar.
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2: Você já ouviu alguma vez falar de livre-arbítrio? Livre-arbítrio quer dizer livre escolha ou livre opção. Em todas as situações da vida, sempre temos duas ou mais possibilidades para escolher. E a cada momento, a vida nos exige decisão. Desde que abrimos os olhos pela manhã, estamos optando entre uma atitude e outra. Ao ouvir o despertador, podemos escolher entre abrir a boca para lamentar por não ser nosso dia de folga ou para agradecer a Deus por mais um dia de oportunidades. Jesus ensinou que a semeadura é livre, mas a colheita é obrigatória. Sempre estamos semeando e colhendo o tempo todo. Se semearmos sementes de flores, colheremos flores. Se plantamos espinheiros, colheremos espinhos. Não há outra saída. Pense nisso, pois a escolha é sua.
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1: Vencedor não é aquele que sempre vence, mas sim aquele que nunca para de lutar. Tchê, tchê, tchê, tchê! O Adriana Gil, vamos passar para esses cowboys de Cristo ligadinho aqui no nosso programa, os nossos contatos.
2: É isso aí, pegue seu celular e salve o nosso WhatsApp aí. 12 99241 6448. Vou repetir para dar tempo de você salvar. 12 99241 6448. Mas você pode falar conosco também através de outros meios, certo, Gilson?
1: Com certeza, você pode seguir as nossas redes sociais. Instagram, Facebook, é só procurar @ Mensagem Sertaneja. E também nós temos e-mail, mensagensertaneja@gmail.com. E esses são os nossos contatos. Você pode mandar o seu comentário, a sua mensagem, sua história para pensar, o seu áudio. Vai ser uma alegria receber a sua mensagem aqui com a gente. E na nossa reflexão de hoje, a gente falou que a escolha é sua. E a Adriana Gil, eu quero oferecer para Vanete Lima, lá de Praia Grande, São Paulo, a próxima canção.
2: Vamos ouvir, na voz desta que vos fala, Adriana Gil, a escolha é sua.
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1: Alô, povo abençoado espalhado por esse mundão de Deus. Você ouviu A Escolha é Sua, com Adriana Gil, aqui no Mensagem Sertaneja. E para conhecer um pouquinho mais o trabalho de evangelização da Adriana Gil, acesse o site www.adrianagil.com.br.
2: E fica o convite para você me seguir também nas redes sociais. Procure aí no Instagram, Facebook e YouTube, @cantoraadrianagil. Será uma alegria ter você nessa família de evangelização.
1: Segura pé de pano, cavalinho chucro! Quando o nosso mascotinho, o pé de pano, ele passa por aqui, é hora de mandar abraço!
2: E o abraço agora vai para Maria Francisca e Su Martins, de Londrina, Paraná.
1: Para Cássia, de Tupã, São Paulo.
2: Para Divina Maria, de Colorado, Paraná.
1: Para Kisla Silva, de Itaperuna, Rio de Janeiro.
2: Para o Etelvino Soares, de Orindiúva, São Paulo.
1: Para Lourdes Terezinha, de Foz do Iguaçu, Paraná.
2: Para o Arlindo Alves, de Sumaré, São Paulo.
1: Para Maria Estelita, de Manaus, Amazonas.
2: Para Ieda França, de 13 de Maio, Santa Catarina.
1: Para Gilda Barros, de Novo Horizonte, São Paulo.
2: E para o José Alves, de Sardoá, Minas Gerais.
1: Para esse povo abençoado vai a próxima canção. Vamos ouvir Luan Santana, Mais Que Amigos.
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2: Não permita que o comportamento dos outros tire a sua paz. Se tira a paz, é caro demais. Vamos em frente com o texto na mão e fé no coração. Tchê, tchê, tchê, tchê. Estamos de volta com o programa Mensagem Sertaneja. Esse programa aqui é diferenciado.
3: O importante é sair evangelizado.
2: Com certeza, Adriana Gil. E lá nas redes sociais, andaram perguntando, Adriana Gil, como faz para levar o seu show até a cidade dele lá.
3: Ô, Glória! É isso aí, você quer levar a Adriana Gil aí para sua cidade? Vai ser uma alegria estar com vocês. É só entrar em contato pelo nosso WhatsApp, 12 99241-6448, e passaremos todas as informações de como proceder para ter o show da Adriana Gil aí na sua cidade.
2: Mais que um show, um evangeliza show. E o que tem de especial nesse show, Adriana Gil?
3: Tem muita música sertaneja católica, muita música sertaneja mensagem, muita animação, viu, Gilson Fernandes?
2: Chique na graça. What's up? E olha o nosso zap zap na área. E agora é hora de mandar abraço para aqueles queridos ouvintes que interagem conosco. Um abraço para Antônia Pedroso, de Macapá, Amapá.
3: Para Iraci, de Guarujá, São Paulo.
2: Para Mariana Fonseca, de Mauá, São Paulo.
3: Para Maria Celeste, de Andorinhas, na Bahia.
2: Para Creuza, de Cruz das Almas, na Bahia.
3: Para o Josenildo da Silva, de Iati, no Pernambuco.
2: Para o Fábio, de São Gonçalo, Rio de Janeiro.
3: Para o Bino Santos, da Rádio Excélsio Recôncavo, de Cruz das Almas.
2: E também para Maria Aparecida Elias, de Cachoeiro de Itapemirim, Espírito Santo, que nos acompanha pela Rádio Diocesana FM 95,7. Para esse povo abençoado, vai a próxima canção. Vamos ouvir Antônio Alves, Pisa na Cabeça da Serpente.
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1: Diante de uma vitória, não pare. Diante de uma derrota, não desanime. Nem sempre uma vitória significa glória. E nem sempre uma derrota significa o fim. Você ouviu? Antônio Alves, Pisa na Cabeça da Serpente.
2: E chegou o momento de refletirmos um pouco mais através da nossa História para Pensar. Preste muita atenção.
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1: Numa determinada floresta havia três leões. Um dia, o macaco, representante eleito dos animais, fez uma reunião com toda a bicharada da floresta e disse: "Nós, animais, sabemos que o leão é o rei dos animais. Mas há uma dúvida no ar. Existem três leões fortes. Quem dentre eles deverá ser o nosso rei?" E os leões souberam da reunião e comentaram entre si: "É verdade. A preocupação da bicharada faz sentido. Uma floresta não pode ter três reis. Precisamos saber qual de nós será o escolhido." Mas como descobrir? Essa era a grande questão. Lutar entre si não queriam, pois eram grandes amigos. O impasse estava formado. E de novo todos os animais se reuniram para discutir uma solução para o caso. E o macaco se encontrou com os três felinos e contou o que eles decidiram. "Bem, senhores leões, encontramos uma solução desafiadora para o problema. A solução está na Montanha Difícil." "Montanha Difícil? Como assim?" "É simples", ponderou o macaco. "Decidimos que vocês três deverão escalar a Montanha Difícil. O que atingir o pico primeiro será consagrado o rei dos reis." E o desafio foi aceito. No dia combinado, milhares de animais cercaram a montanha para assistir à grande escalada. O primeiro tentou, não conseguiu, foi derrotado. O segundo tentou, não conseguiu, foi derrotado. E o terceiro tentou, não conseguiu e foi derrotado. E os animais estavam curiosos e impacientes. Afinal, qual deles seria o rei, uma vez que os três foram derrotados? Foi nesse momento que uma águia sábia, idosa na idade e grande em sabedoria, pediu a palavra: "Eu sei quem deve ser o rei." E todos os animais fizeram um silêncio de grande expectativa. Eu estava voando entre eles bem de perto, e quando eles voltaram fracassados para o vale, eu escutei o que cada um deles disse para a montanha. O primeiro leão disse: "Montanha, você me..." Eu escutei o que cada um deles disse para a montanha. O primeiro leão disse:

0: As da floresta aplaudiram o terceiro leão que foi coroado rei entre os reis. Vamos pensar?
1: Não importa o tamanho de seus problemas ou dificuldades que você tenha. Seus problemas, pelo menos na maioria das vezes, já atingiram o clímax. Já estão no nível máximo. Você ainda está crescendo. Você é maior que todos os seus problemas juntos. Você ainda não chegou ao limite do seu potencial e performance. E vale lembrar aquela sábia frase: não diga a Deus que você tem um grande problema, mas diga ao problema que você tem um grande Deus.
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0: E aqui no Mensagem Sertaneja, a música não para. Vamos ouvir agora Gian Giovanni, Milagre da Flecha.
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1: Voltamos já!
2: 7:28.
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5: Como blindar o meu relacionamento contra o ciúme? Casamento principalmente. Se a pessoa está com você é porque ela te ama. Seria melhor se ela não estivesse para te trair. Fale isso. Uma vez só. E repetindo muito não, senão a pessoa vai embora. Demonstre o seu amor por palavras e atitudes. Uma pessoa carente, ela pode trair a outra muito mais facilmente do que alguém que esteja envolvido num relacionamento sério. Eu nunca ouvi ninguém apaixonado que tenha traído alguém. Não trai. Geralmente o relacionamento não está bom. Ajude a pessoa insegura. Já falei disso aqui. Conversar, ela saber de onde que vem essa segurança. Trabalhar em segurança imaginária. E outra, dê satisfação. A pessoa ciumenta, ela fica mais ciumenta porque ela não tem informação. Sai do trabalho 6 horas. Todo dia 6:30 está em casa. Um dia deu 8 horas, você não chega. E você quer que a pessoa esteja lá sorrindo para você. Se ela mora com você, dê satisfação. Ciúme é igual zelo. Quem ama, cuida. O amor, ele é paciente, benigno e ele não arde em ciúme. Ter ciúme, aquela pitadinha de sal, não tem problema não. O problema é quando é ardido, quando é sofrido, quando é sufocante. Aí ninguém aguenta.
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9: Não procure ser o melhor, mas sim o mais simples, porque até a maior árvore da floresta começa no chão. Alô, turma! Estamos de volta com o nosso programa Mensagem Sertaneja. E quero convidar você a participar da nossa campanha O Mais Um, não é isso, Adriana Gil?
10: Exatamente! Você gosta do programa Mensagem Sertaneja? Então convide um amigo para escutar também. Assim, além de compartilhar uma coisa boa, você vai fazer a nossa família Mensagem Sertaneja aumentar ainda mais.
9: E agora chegou a hora de aumentar o nosso conhecimento sobre a Palavra de Deus. É a hora da nossa charadinha bíblica.
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10: É isso aí, vamos aumentar o nosso conhecimento sobre a Palavra de Deus. Você conhece um pouquinho da história de Moisés? Se conhece, você vai tirar essa charadinha de letra. Preste atenção. Qual era o nome de Josué antes de Moisés mudar o seu nome? Opção A, Jacó. Opção B, Pedro. Opção C, Oséias. Opção D, Caleb. Vou repetir a nossa charadinha de hoje. Qual era o nome de Josué antes de Moisés mudar seu nome? Opção A, Jacó. Opção B, Pedro. Opção C, Oséias. Opção D, Caleb. Tá fácil demais, gente. Mas como sempre, a gente vai dar aquele tempinho para você pensar. E enquanto você pensa, vamos de música boa, certo, Gilson Fernandes?
9: Certíssimo, Adriana Gil! Vamos ouvir Anísio Coelho. Obrigado, amigo!
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0: Cristo.
1: Tchê, te peguei dançando e cantando. Você ouviu aqui no Mensagem Sertaneja? Anísio Coelho, obrigado, amigo. E agora nós vamos para a resposta da nossa charadinha bíblica com Adriana Gil.
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2: E antes da resposta, vamos relembrar a nossa charadinha de hoje. Qual era o nome de Josué antes de Moisés mudar o seu nome? Opção A, Jacó. Opção B, Pedro. Opção C, Oséias. Opção D, Caleb. A resposta certa é... Opção C, Oséias. Josué foi o sucessor de Moisés, que liderou o povo de Israel na conquista da terra prometida. Ao nascer, Josué recebeu o nome de Oséias, mas Moisés o chamou de Josué. Após a conquista de Canaã, também foi responsável pela divisão da terra prometida entre as 12 tribos de Israel. Uma passagem frequentemente lembrada pelos cristãos refere-se à queda das muralhas de Jericó. Isso ocorreu após 7 dias dando voltas na cidade de Jericó. Sob o comando de Josué, foi dado um brado de fé e as muralhas caíram. Josué ficou conhecido como um líder corajoso, com muita fé em Deus. E essa foi a nossa charadinha bíblica de hoje, para enriquecer cada vez mais o nosso conhecimento sobre a palavra de Deus.
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3: What's up? Boa tarde, Adriana Gil. Boa tarde, Gilson Fernandes. Eu sou a Gislene, eu estou falando de Santo Antônio do Monte, Minas Gerais. Eu gostaria de ouvir a música Todas as Nossas Senhoras. Um grande abraço.
2: Que alegria receber a sua mensagem, Gislene. A Gislene, gente, é de Santo Antônio do Monte, Minas Gerais. Muito obrigada. Que Deus abençoe você, sua família, todo o pessoal aí da sua cidade e que Nossa Senhora os cubra com seu manto sagrado.
1: E vamos ouvir na voz o Padre Ezequiel Dalpozo. Todas as Nossas Senhoras.
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3: 7 horas e 43 minutos.

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1: Se nós, cristãos católicos, estamos acomodados, é porque não fizemos a experiência do amor, do encontro. Porque não confiamos, e porque não confiamos, não temos coragem. Porque se você confia, você é corajoso de dizer a verdade. Eu vou dar um exemplo. Duas pessoas se amam. Ela primeiro ama, depois confia, depois tem coragem da verdade. Não é o processo inverso. Na vida espiritual é assim. Você ama, você confia e você ousa.
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1: É muito melhor perceber um defeito em si mesmo do que dezenas no outro, pois o seu defeito você pode mudar. Chique na graça, estamos de volta com o nosso programa Mensagem Sertaneja, com o melhor da música sertaneja católica e também do sertanejo mensagem.
2: E queremos agradecer a toda a equipe da rádio que nos ajuda a levar o programa Mensagem Sertaneja a tantos corações. Que Deus abençoe e fortaleça cada um de vocês na missão.
1: E olha o pé de pano chegando na área, Adriana Gil.
2: Se o pé de pano chegou, é hora de mandar abraço, Gilson Fernandes.
1: Tá com a sacolinha cheia de abraço. E o abraço vai para Simone Vieira, de Araruama, Rio de Janeiro.
2: Para a Deisiane, de Itaiçaba, Ceará.
1: Para o Sidney Tomé, de Vinhedo, São Paulo.
2: Para o Silvino Antônio, de Mairiporã, São Paulo.
1: Para Roselene Santos, de São Francisco, na Califórnia, Estados Unidos.
2: Para Marli Rodrigues, de Guaratinguetá, São Paulo.
1: Para Lúcia Rodrigues, de Ipuyuna, Minas Gerais.
2: Para o Eric Carlos, de Itapetininga, São Paulo.
1: E também para o Hélio Denis, lá de Chapecó, Santa Catarina. Para esse povo abençoado, vai a próxima canção. Vamos ouvir Mike Lian, Deus e Eu.
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0: Ter desafios é o que faz a vida interessante, superá-los é o que faz a vida ter sentido. Tchê, tchê, tchê, tchê, você ouviu? Aqui no Mensagem Sertaneja, Mike Lian, Deus e Eu.
1: Mas aqui a música não para.
0: E vamos ouvir Fafá de Belém, Nossa Senhora.
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1: O bom de amadurecer é compreender que às vezes algumas coisas não eram pra ser. Segura, Cristão! Você ouviu? Fafá de Belém, Nossa Senhora! Salve, salve, Maria Imaculada!
2: Salve, salve, Maria Imaculada! E é debaixo do manto de Nossa Senhora que nós nos despedimos neste dia, porque o programa Mensagem Sertaneja acabou, Gilson Fernandes.
1: Mas não tem problema, apesar do seu coração estar triste, nós temos um encontro marcado no próximo programa.
2: Agradecemos a Deus, agradecemos a toda a equipe da rádio, agradecemos a você que está conosco, ligadinho aí no programa Mensagem Sertaneja.
1: E não esqueça a nossa campanha 1 mais 1. Gostou do programa? Convide mais alguém para conhecer também. E agora, chamo você para esse momento tão especial aqui no nosso programa. É o nosso momento de oração.

0: Senhor nosso Deus e nosso Pai, nós te louvamos e te bendizemos pela vida, pelo dom de cada um de nós. Colocamos todos no teu coração. A equipe desta rádio, colocamos os nossos ouvintes, principalmente aqueles que mais estão necessitados. Pedimos que o Senhor nos dê a graça de encararmos os desafios da vida, sabendo que nós temos mais força, porque a nossa força vem de Ti, Senhor, para superar todos os obstáculos. Que possamos ter sabedoria e vontade de vencer sempre, porque a nossa confiança está no Senhor. Pedimos que o Senhor visite as pessoas que estão doentes, aqueles que estão passando por necessidades, que o Senhor abençoe principalmente aqueles teus filhos que mais estão precisando de socorro neste momento. Por essas bênçãos, nós te pedimos e agradecemos, em nome do teu Filho Jesus Cristo e por intercessão da Virgem Maria.
1: Ave Maria, cheia de graça, o Senhor é convosco. Bendita sois vós entre as mulheres. Bendito é o fruto do vosso ventre, Jesus.
0: Santa Maria, Mãe de Deus, rogai por nós, os pecadores, agora e na hora de nossa morte. Amém.
1: E agora vamos receber a bênção que vem de Deus através do Padre Tiago Dias, da Diocese de São José dos Campos, São Paulo.
2: Aos ouvintes do programa Mensagem Sertaneja, a bênção que vem de Deus. O Senhor esteja convosco. Ele está no meio de nós. Que a estrada se abra à tua frente. Que o vento sopre leve às tuas costas. Que a chuva caia mansa sobre o solo onde pisa os seus pés. Que o sorriso volte a iluminar o teu rosto. Se uma lágrima cair, seja uma mão amiga enxugá-la. E até que nos encontraremos novamente, Deus os mantenha na palma de suas mãos. Abençoe-vos o Deus Todo-Poderoso, Pai, Filho e o Espírito Santo. Amém.

0: Alô, Cowboys de Cristo, muito obrigada pela sua companhia. Que Deus abençoe, que Nossa Senhora proteja cada um de vocês.
1: Obrigado a você que esteve ligadinho aqui no Mensagem Sertaneja. Até o próximo programa, se Deus quiser. Salve Maria!
0: Salve Maria!

0: todos ateus prestassem atenção nessa letra. Deus existe. É só refletir comigo. 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
3: Preste bem atenção nesse cartão. Aliás, eu não posso deixar de testemunhar. Que coroa de São Miguel Arcanjo. A cada dia a intimidade do Senhor tocando, tocando. Hoje, nossa, quando terminou com um beijinho, quem acompanhou sabe o que eu estou falando. Nossa, me fez emocionar. Lágrimas não conseguia segurar. O que você... postei hoje, tá? E esse cartão o Mário gosta demais. O que você não deixa ir, você carrega. O que você carrega, pesa em você. E o que pesa em você te afunda. Então pratique a arte de soltar, perdoar e deixar ir. Essa música, Eu Te Amo, Jesus. Mas vamos para a música que o Paninha já escolheu.

0: eu confesso a vocês, o horário das 7 horas é o melhor horário que tem, Mário. Porque já vai na unção e vocês também podem acompanhar. Mário, você estava acompanhando, eu notei várias, nossa, que eu fiz de perguntas hoje. O que mais gostoso é poder compartilhar com vocês é poder interagir. E essa interação, eu fui fazendo várias perguntas, entre elas, quantos netos? Eu parei no 7, Mário.
1: Não, padre, passou do 7. Bom dia, boa tarde, boa noite, nosso bisavô.
0: Bisavô, mas eu sou. Não, que a mulher, a pessoa na dedicatória, ela chegou, eu olhei pra ela e falei assim, ela já era avó. E quem a evangelizou foi a mãe dela. Entendeu?
1: Entendi, entendi.
0: Então,
1: exatamente.
0: E todo mundo.
1: Ó, padre, mas vamos lá com o número de netos que bateu o recorde aqui dos que eu vi, né? A Salvina Lima falou que a mãe dela tem 10 netos. Que eu já falei, nossa, aqui já tem 10, já passou do 7. Depois o Gerson Magalhães falou que a mãe tinha 11 netos. E depois a Ivonete Lopes falou que a mãe tem 14 netos. Padre.
0: Gente, o Mário é bom estar junto, porque é que você me tem, mas eu vou lendo, tá? Mas você tem que ler, orar, e ao mesmo tempo não é fácil, Mário, e é rápido, tá? E, quando, e na hora que vai dar, é a idade, você viu, né?
1: Vive,
0: a idade, pode. Da sua idade, aquilo aí dispara, que meu Deus do céu, fala. Ainda bem que minha vista é rápida aqui no tablet, tá? 40 a mais, com certeza, não sei se você percebeu isso.
1: Sim.
0: Né? 40 a mais, mas tem muitos também com menos.
1: Tem muitos com menos, padre.
0: E que legal, o que me emocionou foi, não sei se você viu, eram 5 pessoas, tá? Era a pessoa e aí depois entrou 8, 7, a família, né?
1: Sim, então, todos reunidos. Isso eu acho muito legal no batismo, né, padre? Geralmente no batismo é sempre família reunida acompanhando, padre, acho muito bonito.
2: Então, o Mário, padre, lembrando, né, quem ligou o rádio agora ou colocou no aplicativo agora, nós estamos falando da coroa de São Miguel
1: de hoje.
0: É, YouTube, é verdade, né?
1: De
0: obrigado,
1: hoje.
0: Padinha. Bom dia, boa tarde, boa noite.
1: Bom dia,
0: nós estamos falando
1: isso, de hoje.
0: Coloca o contexto, por favor.
1: Isso. É. E padre, já que o Pandinha falou isso, eu também vou fazer uma chamada, que a coroa de São Miguel de ontem foi muito legal e o senhor falou uma coisa que me chamou muito a atenção, que tem, hoje em dia tem muita criança velha. Porque as crianças estão queimando etapas. Foi muito legal quando o senhor falou isso. As crianças estão queimando etapas por causa de N coisas, N razões, que eu não vou começar a listar, mas muitas crianças mais velhas do que as pessoas com idade, padre.
0: E eu não vou falar só de crianças, estou falando de jovens, tá? Os jovens hoje estão velhos. Muitos jovens, estou vendo. Mas isso, se eu te falar que eu vejo um lado positivo. Padre, como você vai ver um lado positivo? Porque... você consegue, pode ver que a juventude agora está voltando, estão ficando mais, entre aspas, mais prudentes.
1: Verdade,
0: porque
1: padre.
0: Porque elas estão querendo, buscando mais Deus.
1: Eu conheço muitos jovens, inclusive hoje o senhor falou de bebida, né? Bebida é um mal terrível que acompanha a humanidade há séculos e séculos e séculos. E o senhor falou de bebida hoje, eu conheço muitos jovens que não bebem. Na minha época
0: essa
1: eram
0: nova
1: pouquíssimos.
0: Geração,
1: na minha época,
0: a geração Z, né? É que tem
1: isso.
0: A próxima,
1: na minha Z. Época de juventude eram pouquíssimos que não bebiam. Agora eu conheço muitos que não bebem.
0: É a mesma coisa comigo, tá? Eu nunca considerei bebida, eu gosto de ginástica, né? Então é diferente. Na minha época de juventude, eu passava longe de bebida. E por causa da ginástica, mas eram poucos. A maioria das pessoas não beber seria para eles, né? Mas você vê que hoje inverteu. Então tem os lados, tá vendo? Tem sempre um lado positivo e um negativo. A prudência é saber tirar o positivo. No mundo que a gente. Eu a coisa linda de poder falar o que é evangelho. Amados, evangelho é a boa nova, é a boa notícia. Nós precisamos de evangelho. Porque de más notícias. Tá,
2: o mundo tá cheio, né, padre?
0: Nossa. E uma das coisas, já que os dois acompanharam, você viu quando eu pedi uma palavra só. Foi o desafio. Então, para quem não acompanhou, são interações que eu vou fazendo ao longo das saudações dos coros celestiais. Me veio muito forte, ó. Se agora, acho que foi a oitava saudação do coro celeste dos arcanjos que eu pedi. Vocês vão pedir, eu dei um desafio, uma palavra. Então, eu vinha saúde, saúde, saúde, mas de repente começou a vir a palavra paz, paz, paz, paz. Mari e Pandinha. As pessoas estão sem paz.
1: Sim, então. Padre. Sim, totalmente
0: sem paz. Pai, é aquilo que eu falo para vocês, e já a ciência, a neurociência já tem provado. Né? Nós temos pensamentos negativos. As pessoas, junto com isso, com o que estão vendo, começa um show de horror. Então a pessoa não tem paz. Falta paz. E sem paz, amigo, você perdeu tudo. Aí vem angústia, aí vem a ansiedade. No fundo, a palavra sanidade, agora sendo mais profundo, tá? Sanidade, pessoas que estão perdendo a sanidade, que é o bem-estar, é falta de paz. A pessoa não tem paz, então ela não tem paz, ela quer brigar com todo mundo. Então, como ter paz?
3: Se a esperança parecer se esconder, e a força faltar para você permanecer.
0: E Senhor, eu peço a nossa bússola, tá? Quem não sabe, quantas pessoas desnorteadas, o pílula de fé e sabedoria 1 surgiu assim. O 2 é inteligência emocional. E se Deus quiser, deixa passar esse período eleitoral, tá? Tô aproveitando para fazer. Padre, por que você não está fazendo dedicatória? Porque é período eleitoral. Ficou claro isso, tá?
1: Imagina, muito claro, padre, muito claro.
2: Claro, padre, claro, claro.
0: Sabedoria, eu não, a Igreja Católica, ela é a partidária. Eu vou estar na dedicatória e vai vir uma pessoa e vai querer tirar foto e menos é mais. Então, por isso, não tô. Tô evitando fazer muitas coisas. Mas eu tô indo agora para Fortaleza, porque eu sei que lá é um evento abençoadíssimo. E, por sinal, se prepare, não posso esquecer de falar. Domingo às 18 horas. Atenção, olha que privilégio, Mário, cair no dia dos avós.
1: Olha aí, padre, então, que legal. Missa.
0: Ei, você que é de Fortaleza, Ceará, ouvindo pela 93 FM, tá? Você, e boa notícia, cearenses. Você vai poder estar lá, nós vamos participar junto, vai ser lindo demais, tá? Vocês vão preparados. E padre, quem não pode acompanhar, né? Pô, padre, eu gostaria de ir, mas eu tô aqui, não vou poder ir. Tem a Rede Vida ao vivo, Mário.
1: Olha que legal,
0: padre. Vai transmitir,
1: padre,
0: ao vivo a missa, Mário.
1: Então, igual no ano passado, então, né?
0: Igual ao ano passado.
1: Boa,
0: vai ser
1: boa.
0: Poder. Não tem como. Só que tem uma. Não vai ser igual ao ano passado, sabe por quê?
1: Por quê?
0: Foi ampliado 30% o espaço.
1: Olha aí.
0: Então você imagina o que vai ter.
1: Não, vai ser a coisa, vai ser mais. Vai ser lindo.
0: No ano passado não cabia, tá?
1: Aleluia.
0: Então, agora, aleluia, meu amigo, você vai, pode ir com certeza que você vai, todos vão poder entrar. Porque na outra vez não cabia mais, tá? Então, o ano passado foi impressionante. E agora tem 30% mais, eles conseguiram mais espaço. Então vai ser realmente, preparem-se, e que evento, né? Nossa. E até o Papa mandou um recado, que aí nós vamos todos escutar lá na hora. Nosso filho Papa Leão 14 mandou um recado.
1: Eu tô curioso, padre.
0: Também, eu também, mas vamos aguardar. Mas pílulas de fé e sabedoria nos orientando nesse dia. Olha, até rimou, hein? Pílulas de fé e sabedoria nos orientando nesse dia. Olá, Pangia primeiro.
2: Certos dias, as preocupações e as ansiedades vêm me angustiar. E leio Filipenses 4:6. Então vejo que Deus nos alerta para confiar nele e não nos preocupar, porque a paz dele nos invade sempre. Pílula 15.
0: Repete só o versículo bíblico.
2: Filipenses 4:6.
0: Tá, eu tô abrindo aqui a Bíblia, porque eu usei a Ave Maria, eu sei até decorda aí, mas eu quero pegar uma outra. Aliás, não, vou pegar uma. Eu tenho aqui no tablet, eu tenho 10 Bíblias. Senhor, qual Bíblia eu vou pegar? Essa aqui. Me dá só um tempinho, porque eu peguei uma Bíblia diferente. Então, eu vou ter que... Filipenses, capítulo 4. Geralmente eu não leio por essa Bíblia. Então, vamos ver o que vai falar aqui. Olha só, Mário. Pantinha. Não andem ansiosos por coisa alguma. Mas em tudo, pela oração e súplicas, e com ação de graças, apresente seus pedidos a Deus. Vou repetir. A Bíblia que eu estou usando é NVI,
1: Nova Versão Internacional.
0: Não andem ansiosos por coisa alguma, mas em tudo, pela oração e súplicas, e com ação de graças, apresente seus pedidos a Deus. Mário, agora inteligência emocional, pílulas 2.
1: Pílula 11. No momento, estou infeliz em várias áreas da minha vida. Me sinto desamparado, necessitado, injustiçado. Leio o Salmo 71, versículos 12 a 14. porque ele livrará o infeliz que o invoca e o miserável que não tem amparo. Ele se apiedará do pobre e do indigente e salvará a vida dos necessitados. Ele o livrará da injustiça e da opressão, e preciosa será sua vida ante seus olhos. Sua vida é preciosa para Deus. Você precisa se achegar a Ele. Somente Ele é fonte de felicidade e satisfação plena. E na intimidade com Ele, sua vida tomará o verdadeiro sentido. Não desista, Deus é contigo.

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2: Vamos lá, meus amigos, pílula de fé e sabedoria nos orientando nesse dia, Pandinha. Muito nossa. Legal essa frase, realmente é orientação. E nós lemos aqui a pílula e uma pessoa colocou aqui, nossa, foi pra mim. É assim, exatamente desse jeito que eu tô me sentindo. Então, é pra você mesmo. Creia que Deus vai mudar a sua vida. Creia que Deus vai te dar a felicidade plena, não a felicidade do mundo, que a gente fica feliz por alguns instantes, por algumas horas, por alguns momentos, mas a felicidade que fica. E o padre ontem na coroa falou essa coisa das crianças e dos jovens, que as crianças estão velhas, as crianças estão queimando etapas e os jovens estão queimando etapas. Então, pessoal, tome cuidado com o que o seu filho, sua filha, seu neto, o padre falou muito hoje de avós, né, que estamos na semana dos avós, cuidado com o que o seu neto está fazendo, não é isso, Pandinha?
3: Ô Mário, agora é engraçado, né? Você falou dos jovens, né? Os nossos jovens estão velhos e nós estamos perdidos, porque se prestarmos atenção, hoje nós não desligamos, nós que nos dizemos adultos, né? Somos 24 horas ligados com a tecnologia e com uma ferramenta maravilhosa, não vou criticar não, é maravilhosa, a internet, nós não desligamos. Você sai do seu serviço às 17 horas, mas tem muitas vezes é meia-noite e ainda você está no celular resolvendo coisa do serviço.
2: Sim, sim, acontece.
3: Então nós também quebramos as etapas. O momento de você descansar, de você ter com a tua família, você continua trabalhando.
2: Ah, o padre postou um cartão já faz um tempo de uma família mais antiga numa mesa de jantar.
3: Então,
2: todo mundo jantando e conversando.
3: Sensacional.
2: Depois ele postou, aí do lado tinha a mesma foto nos dias de hoje. Cada um com seu celular na mão, ninguém falando nada. E isso é uma coisa que se você vai num restaurante, se você vai em algum local, você vê muito, a gente vê muito isso acontecendo. E isso é o que o Pandinha falou. A gente vai queimando momentos preciosos. Os momentos que a gente tem que aproveitar com as pessoas que a gente ama.
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6: prepare-se para os testemunhos que virão. Mas antes do testemunho, me veio uma pergunta que eu vou ter que usá-los, desculpa, mas Mário, atenção para o WhatsApp, quem tem o WhatsApp, quem está no aplicativo, já entra direto no WhatsApp. Quem não tem, operadora prefixo
2: 11 989 680447.
6: E amanhã, lembrando, a coroa de São Miguel Arcanjo, 7 da manhã, eu vou fazer essa pergunta, se Deus quiser, se eu me lembrar. Mário, o que é burnout?
2: A burnout é quando a pessoa é estafa, né, Padre? É aquela estafa mental. A pessoa tá tão estressada, trabalhando tanto, e a pessoa trava, a mente da pessoa trava, e como o senhor sempre fala das doenças psicossomáticas, a mente trava e leva o corpo junto, Padre.
6: Então, olha a explicação que o Mário deu, e Pandinha, fique, preste atenção que você vai entender o que eu vou falar. E amados, muito mais ainda. Falei que as crianças estão velhas, os jovens estão velhos. Nós estamos no modo burnout. E eu vou provar para vocês. Quando foi a última vez que você desligou, Pandinha, o seu celular?
3: Nossa. Ah, padre, eu não sei. Faz tempo, hein? Faz tempo.
2: Olha aí,
3: não, desligar assim.
6: Ó, se você for um técnico, qualquer técnico, não sei qual é o seu celular, Android ou iOS, não importa. Eles vão falar isso. Muitas vezes, aliás, eu tenho um tal de Evandro Doctor, o seu celular, Android ou iOS, não importa. Eles vão falar isso. Muitas vezes, aliás, eu tenho

0: lavar o seu celular pra fazer isso, é. Já percebeu?
1: Eu não tinha, eu não, ó, padre, faz tempo que eu não desligo o meu também. Oh,
0: amados,
1: e eu só me dei conta disso agora que o senhor falou.
0: Nós estamos vivendo um modo burnout. Por quê? É isso que eu vou falar. É uma das perguntas que eu quero vou lançar às pessoas, é isso. Há quanto tempo você não desliga o seu celular? Mário, você lembra o dia que você desligou?
1: Não lembro, padre. Não lembro, não.
0: Isso é modo burnout. E depois, gente, juízo, tá? Por favor, hoje acabando, não custa, deixa 5 minutos, dá uma desligadinha, liga de novo. Porque vai evitar o quê? Agora, Pandinha, você é a parte técnica. O que acontece com a pessoa quando deixa direto?
2: Trava, padre. Ele fica mais lento e automaticamente ele trava. Você dá o comando, mas ele não responde. Você dá o comando, ele não responde.
0: Ah, meu celular quebrou. Não quebrou, não. Falta tá estafado, tá estressado. O celular, o aparelho. Imagina a nossa mente. A gente precisa parar, tá? Então, e a oração, ela faz isso. Então, desculpe, mas eu tinha que fazer isso. Como você, eu tenho certeza que muitos, né? Padre, inclusive eu também, tá? Tem um aparelho aqui, preciso fazer isso. Tá, porque, aliás, o Pandinha já me dá um toque. Padre, desliga. Tá, quantas vezes vou falar dos outros? O Pandinha que me deu a dica. E Pandinha, você está dando a dica, mas não está fazendo, né?
2: Não.
0: Então, irmão, entendeu, né?
2: Hoje, infelizmente, né, padre, nós falamos, mas não fazemos. Por isso que muitas vezes eu me coloco aqui também.
0: Você sabe nós somos que chama pares, isso? Né? Sabe o que chama isso?
2: Hipocrisia.
0: É sério, amados, estamos aqui no amor, tá? É uma correção fraterna. Gente, é sério. No mundo, vivamos aquilo que estamos fazendo. Então, Senhor, em nome do Pai, e do Filho, e do Espírito Santo. Amém. Mas eu não sei o que veio, mas é que o sobrenome dela é Faxina, tá? Quando eu li aqui, eu vi Faxina. Vamos colocar isso aqui, porque parece o sobrenome dela é Faxina, é isso, né?
1: É isso mesmo, padre, isso mesmo.
0: Vamos no testemunho da
1: vamos lá.
0: Não, eu bati o olho aqui e vi Faxina.
3: Bom dia, boa tarde, boa noite, padre, sua bênção. Meu nome é Andréia, sou de Bertioga e tenho um testemunho para dar. Minha mãe descobriu um câncer há mais de um ano. Quando ela descobriu o câncer, ela ficou internada e na ocasião eu tinha um primo que também estava tratando o câncer, que infelizmente veio a falecer. A minha mãe ficou internada. No dia que ela teve a alta, acho que passou-se um dia, meu primo faleceu. Daí começou a luta dela, fez quimioterapia e não foi fácil. Conhecemos pessoas maravilhosas que lutam também pela vida, né? E no dia 4 de março ela operou o estômago, era para fazer uma cirurgia de retirada total do estômago, mas foi feito parcial. Mas graças a Deus deu tudo certo e ela teve alta, né? E no dia 13 de março fez um ano que o meu primo faleceu. E no dia 13 de março, como todos os dias que a gente nunca perde um momento de fé, o padre falou com minha mãe. Nesse dia, o padre falou que ela estava curada, que tinha dado certo, que Deus já tinha abençoado. E então venho aqui agradecer primeiramente a Deus, né? E a vocês por dar força todos os dias, né? Ser as formiguinhas de Jesus. E graças a Deus saiu a anatopatologia dela e ela não tem mais nada de câncer. Foi zerado e ela vai fazer quimioterapia. Graças a Deus, só por precaução mesmo. A minha mãe é uma vitoriosa pelo sangue de Jesus. O nome dela é Leila Ferreira Faxina. Um beijo e Deus abençoe a todos.
0: E Deus fez uma Faxina. Oh, glória a Deus.
1: Amém.
0: O nome dela?
1: É Andréia Kelly Ferreira Faxina, padre.
0: O próximo aqui de Brasília tem alguém. Alguém não, tem muitos que estão precisando escutar isso.
4: Equipe amada, Padre Marcelo, eu venho dar um testemunho sobre um ambiente tóxico que eu estava trabalhando. Eu consegui sair de lá em fevereiro. Lá dentro eu descobri que eu também estava tóxica. Eu só sabia reclamar e só sabia falar as coisas ruins da empresa. E tipo assim, não que a empresa fosse boa, ou seja, mas eu vi que eu estava me tornando

0: Igual, é todo mundo que estava lá. Infelizmente, todas as pessoas que trabalham lá se tornaram tóxicas, igual eu estava. Então, meu testemunho é, eu ouvi no seu programa, padre, eu rezei muito, pedi muito a Deus que me tirasse de lá, porque todos diziam que eu não ia sair. Então, eu consegui sair de lá, porque Deus é maravilhoso, fez uma obra na minha vida. Eu chorava muito lá, mas aí eu aprendi a rezar o terço e eu ficava o tempo todo. Eu sou vitoriosa pelo sangue de Jesus, eu sou vitoriosa pelo sangue de Jesus, e eu consegui sair de lá. E hoje eu sou vitoriosa pelo sangue de Jesus. E eu só tenho a agradecer. Obrigado, Senhor. Obrigado, Padre Marcelo, por o Senhor ser essa formiguinha e dar direção a gente, para que saibamos que Deus é tudo e que Ele não nos desampara. Obrigado, obrigado.
1: E como Deus é maravilhoso, né? Tocou o nome dela aqui. Mário, você acompanhou o programa hoje? Veio uma frase, né, que eu falava muito com meu pai. Diga-me. Não sei se vocês lembram dessa.
2: Sim,
1: essa,
2: sim.
1: Diga-me com quem tu andas.
2: E eu te direi quem és.
1: Quem tu és.
2: Com certeza. Não. Ô padre, eu queria aproveitar e colocar em oração. Ontem eu vi alguns pedidos, eu queria, no menos é mais, colocar o David Fernandes. David, eu ouvi sua mensagem, ouvi com muita atenção, ouvi com muito carinho. Tô te colocando em oração aqui, viu, meu irmão? Fica com Deus e força aí. Por causa de trabalho também, padre.
1: E o testemunho último, vamos lá aqui. E aí vamos pro intervalo. Vamos lá.
3: Padre Marcelo, que Deus abençoe o senhor. Quero falar sobre a missa de domingo. Não estava lá no santuário, mas estava em casa. Sempre estou escutando, sempre estou seguindo pelas redes sociais. Me emocionou muito, me emocionou muito. Eu me senti como se eu estivesse lá. Foi maravilhoso as suas palavras. Parece que eu estava nos braços de Jesus, escutando aquelas coisas que o senhor falando. Foi tão lindo o que o senhor falou. É uma coisa que eu não sei nem explicar. Mas me tocou muito, tá bom? Só queria falar isso. Muito obrigado pelas suas palavras. O senhor realmente leva a nós no colo de Jesus. E a gente fica lá e não tem vontade de sair mais. Um abração em vocês. Muito obrigado por esse programa. Muito obrigado, Padre Marcelo, por você existir. Por Deus. Obrigado, obrigado. Só tenho que agradecer. Obrigado mesmo por o Senhor existir. Por Jesus estar tão presente no Senhor. Meu nome é Débora, sou de São Paulo, mas sou uma pernambucana de coração. Mas hoje eu sou paulista aqui, tá bom? Obrigada. Tchau. Só tenho que agradecer. Não tenho nem palavras, não sei nem o que falar.
1: E você sabe o que é lindo, Mário?
2: O que, padre?
1: Eu não sei o que eu falei.
2: Na missa?
1: É. Porque é unção de Deus. Eu estou na unção. Eu confesso, eu estou querendo lembrar o que eu falei. Não lembro. Por quê? Foi Deus.
2: Amém.
1: É unção. E é nessa unção que eu peço o Senhor falar comigo hoje. Usa-me. Entenda, eu sou apenas um instrumento. Toda honra e glória a Jesus. Olha, isso aqui é lindo. Quem faz é Deus. Me usa. Tá? E como é importante. Aqui está o segredo que eu falo sempre para o Mário e para o Bandinha. Somos formiguinhas. Quem costuma, fala a verdade, quem dirige esse programa? É o Espírito Santo.
2: Sem dúvida alguma.
1: Ele. Ele vai conduzindo, ele vai colocando. E tenha certeza, ele quer tocar você. E ele respeita a nossa liberdade. Tá? Prepare-se. Pai do intervalo, posso colocar uma música que está no meu coração?
4: Pode, padre.
1: Eu te levantarei.
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1: Essa música tá no
5: poder.
1: Aliás, na volta nós voltamos com ela.
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1: Eu não sei onde você está. Deus nos dá muitos caídos.
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1: E Deus vai renovar. Aí nós vamos escutar a música inteira em oração. Já voltamos.
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2: 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Parece que eu fui atropelado por um caminhão. 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
7: Que eu acho legal, né, Mário? 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
2: 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Muito bom, viu, Pandinha?
7: Muito bom, Mário. 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
2: avó. 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
8: Ei, você acordou de mau humor?
2: Vamos em frente, meus amigos. Aí o padre falou, você acordou de mau humor? Não, a gente vai acordar com Jesus, a gente vai acordar com Maria, com todos os anjos e santos da nossa, dessa história linda da nossa igreja, gente. Eles são nossos aliados, com eles a gente nunca, nunca, nunca tá sozinho. Creia nisso de coração. Quando você sair de casa, vá com Jesus e com todo esse time, com toda essa turma, que com certeza a sua vida será melhor, o seu dia será muito, muito mais abençoado, Pandinha.
7: É, esteja na presença, né? O padre fala uma coisa muito interessante aqui que eu presto muita atenção, viu, Mário? Quando nós somos batizados, o Espírito está em nós. O Espírito de Deus está em nós.
2: Amém.
7: Mas muitas vezes nós não deixamos que ele trabalhe.
2: Isso, a gente se afasta, a gente fecha a porta, a gente fecha os olhos para os avisos, para os alertas, para as mensagens. Então, muitas vezes, na nossa correria, a gente acaba... E hoje eu e o Pandinha, a gente falava do pessoal que é o eu.
7: É o ego, né?
2: Eu faço. Eu aconteço. Eu me viro sozinho. Eu não preciso de nada. Eu não preciso de ninguém. Aí você está se colocando no lugar de Deus, gente. Tenha certeza disso, quando você começa, e o padre fala, quem se acha não é achado por Deus, Pandinha.
7: Ô Mário, que legal, e o padre em unção falou pra nós aqui, principalmente pra mim, né, da hipocrisia. Muitas vezes nós queremos, nós falamos, nós nos achamos, mas nós não fazemos.
2: Sim.
7: Nós não fazemos.
2: Sim.
7: O exemplo do celular aí, eu falei pra ele, padre, tem que reiniciar, mas ele me fez uma pergunta. Ah, quanto tempo? Faz muito tempo que eu não reinicio. Então, antes de você apontar o dedo para alguém, ser juiz de alguém, você analise a situação, a sua situação.
2: Exatamente.
7: E se você for prestar bem atenção, você tá pior do que aquela pessoa,
2: Filipenses,
7: né, mano?
2: Filipenses 4, ponham em prática tudo o que vocês aprenderam, receberam e ouviram de mim. Então, a gente ficar estudando, ficar lendo, mas não praticar, a gente tá errando muito, pessoal.
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9: Eu fui impelido, estou abrindo aqui agora a Palavra de Deus, mas o senhor falou para pegar uma outra Bíblia. Eu estou abrindo a Bíblia Mensagem. Eu estou só um tempinho aqui, que faz tempo que eu não a uso. Aliás, para esse versículo que, por sinal, o Pandinha abriu hoje no Pílulas 1.
1: que foi Filipenses capítulo 4, versículo, estou achando aqui, Filipenses capítulo 4, versículo, espera só um pouquinho, agora sim, achei, Bíblia Mensagem, Filipenses capítulo 4 e seguintes: não se aflijam nem se preocupem, em vez de se preocupar, orem, permitam que as súplicas e os louvores transformem os seus receios em orações. Mas já mudou a música, não pare de orar do início, tá? Nossa, já mudou a música, vou repetir, uau, que tradução diferente. Não se aflijam nem se preocupem. Quem quiser, está na Bíblia Mensagem. Você entra na internet, né, Mário? A Bíblia
2: sem isso, Bíblia Mensagem. Tem, é só colocar a Bíblia Mensagem que ela vai aparecer, padre.
1: Não se aflijam, a tradução, né? Nem se preocupem. Em vez de se preocupar, orem. Permitam que as súplicas e os louvores transformem seus receios em orações, permitindo que Deus os conheça. Antes que vocês percebam, olha só, a compreensão da integridade de Deus, que só contribui para o bem, virá e os acalmará. É maravilhoso o que acontece quando alguém retira a preocupação do centro da vida humana. Escute. Atenção nessa letra, por favor.

0: Nossa, é tão forte, inclusive para mim também. Eu confesso que agora estava vendo esse celular, não, eu desliguei por causa da atualização. Eu só desliguei porque tive um problema de atualização. Mas se não fosse isso, eu não tinha feito. Eu estaria igual o Mário e o Pandinha, tá? Então, eu preciso confessar isso. Eu só desliguei porque eu fiz uma atualização, eu achei que estava dando um problema. E aí eu desliguei e liguei. Então, Senhor, eu te entrego nesse momento a nossa mente. Sim, Senhor. Quantos maus pensamentos. Elas vêm porque a gente, primeiro, a gente não sabe nem respirar, né? Quando eu respiro. Aliás, vamos fazer isso agora? Nesse corre-corre, nessa angústia, nesse peito, nessa tensão que você está, vamos saber respirar? Em nome de Jesus. Inspira. Respira. Obrigado, Senhor, porque isso aprendi na educação física. E sem respirar, eu não vou oxigenar o cérebro, o corpo, a mente. E o nosso cérebro é impressionante. Ele, se você não desliga, cada vez que você inspira, pode perceber, você está tenso, nervoso, faz isso, inspira. E expira. Mais uma vez. Bem, Espírito Santo, eu peço agora uma coisa tão básica que qualquer ser humano tem que fazer, que devia ser ensinado, é a respiração. Inspirar pelo nariz, expirar pela boca. No nosso cérebro é como se você te desse um reiniciar nele, sabia? A neurociência fala isso. A inspiração e expiração é um dar um delete nos maus pensamentos. Só que eu vou além, eu sou médico de almas. E um dia eles também estão descobrindo o poder da oração. A oração, ela vem entre aspas, não adianta só desligar e ligar o aparelho, tem que carregá-lo. Estou fazendo a comparação, tá? Analogia. E a oração faz isso. No mundo em que, entenda que eu vou usar o termo, estou usando o termo, usando celular de comparação, em que descarrega, onde as pessoas, hoje a bateria, tem gente que está com o celular dele e está assim, que não consegue passar a bateria, ela tem a bateria, não sei se você sabe, ela tem um tempo de vida. Então tem gente que tem que estar constantemente conectando para carregar, porque a bateria já não segura mais. Estou usando comparação, é analogia. Deus fazia isso na nosso Jesus amado, nas parábolas do joio, do trigo, porque era o que o comum que o povo estava usando. Se o Senhor nesse momento estivesse fazendo parábolas, está fazendo o que eu estou fazendo agora, estou na pessoa dele, usando o celular como comparação. Tem gente que tem que levar até um carregador de celular acoplado, porque não consegue passar o seu celular o dia inteiro. Vai ficar sem bateria. Onde chega tem que carregar, porque o tempo de vida da bateria já tá quase dando. Carrega e já descarrega. E o Senhor nesse momento, repito, isso aqui é uma analogia, é uma comparação, mas é o que está acontecendo conosco. Quantos que começam um dia, parece que já estão descarregados. É como se você tivesse deixado seu celular, esqueceu de carregar, aí acorda de manhã quando está no low battery, quase sem bateria. E nesse momento a oração faz isso. como se fosse, e existe até, tá? Um carregamento rápido, se dá uma carga em uma hora e ele consegue encher o teu celular rapidinho. E eu aproveito dessa analogia que eu fiz agora, Senhor, eu te entrego tudo aquilo que rouba a, isso mesmo, a nossa energia. Como é que é? Exatamente. Tem pessoas que se aproximam de nós. Nossa, eu já estou já vendo a semana que é sério, que rouba a tua unção. Que ela suga você. Mário Pandia, vocês estão entendendo o que eu estou falando agora?
1: Sim, padre.
0: Sabe,
1: sim.
0: Você está tão bem. Aí você conversa com essa pessoa, parece que ela te tira toda a vontade. Você sai assim, esgotado. Sim,
1: já aconteceu comigo, já, viu, padre?
2: Já passou por isso,
1: padre? Já.
2: Padre, estou arrepiado. Acontece, e não acontece de vez em quando, não. Acontece de diversas vezes.
1: E eu estou usando a comparação para vocês poderem entender. O senhor fala daquela dor no pescoço, na nuca também. Além de eu ficar esgotado, eu sinto aquela dor no pescoço, na nuca, viu, padre?
0: Então, por favor, porque isso aqui tem muito a ver com inveja. Agora entendi por que o senhor fez. Yeshua, por favor. Vou terminar com essa oração que o senhor me fez postá-la. Há muito tempo que eu não a uso, confesso a vocês. E ontem ele me fez postar. E até tira, não deixe de rezar essa oração. Eu limpei o que eu tinha feito. Oração de São Bento contra a inveja. Olha o tamanho dela, enorme inveja. Uma das orações fantásticas que eu preciso fazer, terminar a oração aqui, esse momento com ela. Olha como Deus vai conduzindo, é fantástico. Aliás, é o Espírito Santo, obrigado, aquele que é o diretor, Santo Espírito, somos apenas coadjuvantes. Quem dirige é Ele. São Bento, em nome do Senhor Jesus, afasta de mim toda inveja, falsidade e más intenções. Que a tua cruz sagrada seja minha luz e proteção, guardando-me de toda palavra negativa e de toda maldição. Livra-me das armadilhas visíveis e invisíveis e fortalece minha alma com a paz de Deus. A cruz sagrada seja minha luz, não seja o dragão meu guia, eu vou rezar como eu gosto. Retira-te, Satanás. Nunca me aconselhes coisas vãs, faltou essa frase aqui. Bebe tu mesmo o teu veneno, em nome e no sangue do Senhor Jesus. Comigo, Pandinha e Mário, e povo amado, eu sou vitorioso pelo sangue de Jesus.
3: Eu sou vitorioso pelo sangue de Jesus.
0: Cada vez que você repete essa frase, você está recarregando sua bateria, tá? Você está não só recarregando, mas você está ligando e desligando seu celular. Eu estou fazendo comparação. Eu sou vitorioso pelo sangue de Jesus.
3: Eu sou vitorioso pelo sangue de Jesus.
0: Quantos que... Eu estou fazendo comparação. O celular, de repente, dá um... É bug que fala, né, Pandinha?
2: Bug.
0: Tá? Dá bug. Você tem que... O que faz? Reiniciar. Desliga e liga porque volta a funcionar. Essa frase tem esse poder. Eu sou vitorioso pelo sangue de Jesus.
3: Eu sou vitorioso pelo sangue de Jesus.
0: Eu falei de... jovens que estão velhos, e é verdade, Senhor, esses jovens que estão queimaram etapas, eu sou vitorioso pelo sangue de Jesus.
3: Eu sou vitorioso pelo sangue de Jesus.
0: Mas eu te entrego o 40 a mais, que a grande maioria que está me acompanhando agora, 40 a mais é a grande maioria, e o Mário é testemunha porque ele acompanhou, né, no coroa de São Miguel Arcanjo. Eu sei que o Senhor me mostra 40 a mais, você que tem 40 a mais. Nós estamos no modo burnout. E cada vez que você fala, eu sou vitorioso, você sai desse modo burnout. Porque o modo burnout vai te destruir. Me destruir, nos destruir. Saia desse modo. Eu sou vitorioso pelo sangue de Jesus.
3: Eu sou vitorioso pelo sangue de Jesus.
0: Por que tanto problema de saúde mental? Porque nós estamos no modo burnout. Modo burnout significa, você não está sabendo parar. E a oração faz isso, tá? A oração nos recarrega, a oração nos fortalece, a oração nos reinicia, faz tudo começar novamente, nos dá sentido e propósito de vida. Eu sou vitorioso pelo sangue de Jesus.
3: Eu sou vitorioso pelo sangue de Jesus.
0: E não sei quem que anda roubando a tua unção, a tua paz, ela te protege, te blinda, porque somos blindados, e é uma blindagem não como a do mundo, que a blindagem do mundo falha, a blindagem do mundo jamais, ela é divina. Eu sou vitorioso pelo sangue de Jesus.
3: Eu sou vitorioso pelo sangue de Jesus.
0: Prepare a água, já voltamos.
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1: Vamos lá, Pandinho. O padre hoje percebeu na coroa muita gente falando de falta de paz. Paz. E agora há pouco eu falei aqui de Filipenses, Filipenses 4:9. Ponham em prática tudo o que vocês aprenderam, receberam, ouviram e viram de mim. E o Deus que dá a paz estará com vocês, Pandinha.
2: E a paz veio, né, Mário? O padre fez uma analogia, mas na verdade a unção de Deus, o padre foi usado como sempre, toda honra e toda glória ao nosso Senhor Jesus Cristo.
1: Amém.
2: Quando ele fala assim, quando você ora, você liga o celular, você bota para carregar.
1: Sim.
2: E todos nós precisamos. Não tem um, viu, Mário? Não tem um. Ah, tem gente que fala, ah, mas eu não preciso disso de oração, não, de orar.
1: Já começou a errar ali, ó. Já tá errado ali.
2: Mas ele pode ter certeza que tem alguém orando por você, que também ajuda.
1: Amém.
2: Entendeu? Então nós não podemos parar de orar. E quando ele fala assim, eu sou vitorioso pelo sangue de Jesus, eu vou te falar que é um carregamento turbo.
1: Não, quantas vezes...
2: Sabe esses carregadores turbo do celular?
1: Sei, sei, sei. Quantas vezes a gente chega aqui cansado? Ontem o Pandinha tava só...
2: Nossa!
1: Só a casca aqui, só... né? O Pandinha, a hora que
2: já
1: ele chegou...
2: Brilho, igual o padre
1: só, só a casca, a hora que ele chegou, depois ele... A gente, quando acabou o programa, era um outro clima, era um pique total, igual aquele cartão que o padre coloca do gatinho e do leão, né? É. Indo orar como um gatinho e saindo da oração como um leão. Então, meus amigos, creiam nisso. A cada vez que a gente se aproxima de coração, não é da boca pra fora, é a oração que sai do fundo do coração. Cada vez que a gente faz isso, que a gente pratica isso, que a gente põe em prática o que a gente aprendeu de Jesus, a gente é fortalecido, Pandinha.
2: Bendito momento de fé
1: que nos mantém em pé.
2: E como é legal ter um cantinho de oração, né, Mário? Que é o que nós fazemos aqui todos os dias.
1: Todos os dias, todos os dias, gente.
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0: Só para lembrá-los que amanhã será melhor horário, tá, Mário? 7 horas da manhã, o coroa de São Miguel Arcanjo, tá?
1: Tá joia.
0: Então, só, então, abençoai, santificai e exorcizai, Senhor, essa água. Obrigado, Senhor. Nossa, que programa. Obrigado, toda honra e glória a ti, Jesus, a Santíssima Trindade. E obrigado, Senhor, por toda a libertação. Todo e qualquer tipo de inveja, com a falsidade, más intenções, tudo aquilo que fica em volta, impregnado, que a gente não vê, mas que vai nos pesando. O Senhor vai nos libertando agora. Em nome do Pai, e do Filho, e do Espírito Santo. Hoje eu preciso de saúde. Bebam da água. Estão com água aí, né? Saúde.
1: Saúde, sim, padre. Saúde.
0: Padre. E essa música. Novas vestes, filho. Quantos que chegaram destruídos? Só o pó. Isso mesmo, só o pó. E Deus.
7: Escute.
0: Te levantando. No mundo que é tão fácil derrubar alguém e puxar o tapete, feliz aquele que carrega. E naquela analogia que eu coloquei do celular, benditos aqueles que têm intercessores, e as mães que oram pelos filhos, os avós que oram pelos filhos, porque é aquele carregamento indireto. Intercessão vale? Como vale? Avós.

abençoada quarta. E domingo, dia dos avós, em Fortaleza. Aleluia, festival que começa hoje, hein?

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0: Sou eu, ao vivo, e falando a esse coração que bate forte. Você está ouvindo a Rádio Barroso Mix, a rádio católica da família brasileira. Hoje é quarta-feira Mariana, salve Maria, dia 22 de julho. Eu sou o Rafael Henrique e eu sou catequista e tá começando mais uma edição do nosso programa aqui na rádio, programa católico, programa Bom Dia Galera, trazendo para você muita música boa, tem diversos quadros também para você, tudo isso e muito mais na melhor manhã do rádio, a manhã mais alegre é aqui. Aqui comigo na mesa de som, meu amigo Jesus, bom dia!
1: Bom dia!
0: Maria, nossa secretária, bom dia!
2: Bom dia, galera!
0: Petrina, minha esposa linda, bom dia!
3: Bom dia, meu querido esposo, e bom dia, queridos ouvintes da Rádio Barroso Mix.
0: E pra você do outro lado do radinho, eu desejo um dia feliz!
4: Oh, happy day!
0: Que a paz do nosso Senhor Jesus Cristo esteja no coração de cada um de vocês. Hoje é um novo dia que o Senhor nos deu. É uma página em branco para vivermos na fé, na esperança, no amor. Vamos colocar esse amanhecer nas mãos de Nossa Senhora, pedindo que ela nos guie e nos proteja. Então que a sua jornada hoje seja cheia de bênçãos. Fique conosco, sintonize aqui, continue ligados e tenham todos um dia muito abençoado. Aumenta o volume do rádio, avisa para todo mundo. Nós estamos chegando!

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você ouviu o Padre Reginaldo Manzotti, soberano Deus. Teve ainda a comunidade católica Shalom, celebrai com alegria. E também Diego Fernandes cantando o Salmo 117. Este é o dia que o Senhor fez para nós. É o Salmo da Páscoa. É, o Salmo 117 é proclamado na Páscoa. Belo Salmo, né, meus irmãos? Cantado fica melhor ainda. 9h21, aqui em Minas Gerais, horário de Brasília. Nosso programa está só começando. Bom dia para você, bom dia para sua família abençoada. Que bom, estamos juntos aqui através do rádio, louvando o Senhor com músicas maravilhosas, músicas que toda a família pode ouvir em alto e bom som. Que bom estarmos juntos, daqui a pouco tem mais músicas, não sai daí não.

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2: Vamos lá com o nosso primeiro quadro do programa! Esse quadro é para você participar, para você testar seu conhecimento sobre a nossa fé, sobre a Bíblia. Pergunta sobre o Evangelho do dia, hein? Hoje é dia de Santa Maria Madalena! Rogai por nós, Santa Maria Madalena! Vou fazer uma pergunta então sobre o Evangelho, quero ver se você sabe. Atenção! Olha, no Evangelho de hoje, Maria Madalena, ela chora diante do túmulo vazio e não reconhece Jesus quando ele aparece diante dela. Em que momento exato os olhos dela se abrem e ela reconhece o Senhor? Alternativa A, quando os anjos explicam que Jesus tinha ressuscitado. Alternativa B, quando Jesus a chama pelo nome Maria. Ou alternativa C, quando ela vê as chagas nas mãos dele. Qual é a resposta correta? Participe pelo nosso WhatsApp.
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4: Aquele abraço.
2: Muito fácil você participar do programa. É só mandar uma mensagem para nós aí no WhatsApp. Todo mundo tem WhatsApp hoje em dia, né? Se não tiver, pede alguém aí da família para mandar um oi aqui pra gente. Vou repetir o telefone, 32 999 77 4486. Eu faço questão de mandar abraço aqui para todo mundo que escrever para mim. Vamos lá, quero mandar um abraço para Elaine. A Elaine já mandou sua mensagem para nós. Que bênção, amiga. Obrigado por ter a sua companhia mais um dia. Também quero agradecer aqui a ilustre audiência de Juraci Barroso. Um abraço, Juraci, que alegria ter você aqui conosco. Ilustre audiência de Juraci Barroso. Um abraço, Juraci, que alegria ter você.

0: Danas. Alô, Danas! A Danas Bonomo, lá do Espírito Santo. Rafael, bom dia. Esse ano eu estive no PHN. Que experiência incrível. Que Deus abençoe, Danas. Eu ainda não tive a oportunidade de participar do PHN, né, lá na Canção Nova. Mas se Deus quiser, assim que eu tiver uma oportunidade, quero conhecer também. A gente vê os vídeos, né? E é maravilhoso, dá uma vontade muito grande mesmo de ir. Deus abençoe, Danas. Quero ainda saudar aqui, mandar um abraço pra Zélia, sempre ouvindo a gente lá no Ceará. A Tânia também aqui, Barroso. Bom dia, Tânia. Um abraço pra você. Também pra sua... a Moara, né? Pro netinho Ravi. Toda a família. Grande abraço. Laura Dias, em Macaé, no Rio de Janeiro. Rafael, qual é o nome da música que encerrou o programa do Padre Marcelo Rossi? Não sei, Laura. Qual é, hein? Eu ouvi ela, mas eu não sei o nome. Ou eu acho que a Petrina sabe. Eu vou perguntar a Petrina, que eu acho que ela sabe. Aí eu vou tocar no programa aqui. Viu, Laura? Um abraço pra você. Eu ouvi a música mesmo, mas não sei o nome. Vou pesquisar aqui, vou procurar saber. O Silvinho tá lá em Barbacena, bom dia, meu amigo. Um abraço também pra Ivone, lá em Tangará da Serra. A Cláudia, lá no Rio Grande do Norte, lá em Natal. Um abraço pra você, Cláudia. Um dia abençoado, cheio da presença de Deus. Quero ainda mandar um abraço também pro Regis, lá em Paragominas. Reginaldo Lima, aquele abraço, meu amigo. Deus no comando sempre, né? Edenilma, em Salvador. Tá ouvindo o nosso programa, que nossa quarta-feira seja de vitórias. Amém, Edenilma, que assim seja. A Ângela, no Rio de Janeiro, também. A Fabiana Ribeiro, da cidade de Candeias, na Bahia, também tá participando. Vamos ouvir o
1: áudio. Bom dia, Rafael Henrique. Aqui é Brian, na cidade de Candeias. Coloca uma música de São Miguel Arcanjo pra mim. Deus abençoe. Abençoe a todos que estão aí na rádio, ouvindo.
0: Aê, vou tocar pra você uma música de São Miguel Arcanjo, meu amiguinho. É o Brian, na cidade de Candeias, na Bahia. Bom, deixa eu ver quem mais aqui, ó. A Maria Gorete em Contagem. O Nelson em Campina Grande, a Márcia também, Eliane Zanetti, Jaqueline Neri,

Resposta da pergunta de hoje. A pergunta era: no Evangelho, Maria Madalena chora diante do túmulo vazio e não reconhece Jesus quando ele aparece, né, diante dela. A pergunta é: em que momento exato os olhos dela se abrem e ela reconhece o Senhor? A resposta correta é a letra B. Quando Jesus a chama pelo nome, Maria. Olha que cena! Maria estava tão tomada pela dor que nem os anjos vestidos de branco a assustaram. Nem a presença de Jesus diante dela foi suficiente para reconhecê-lo. Ela achou que era o jardineiro. Né? Às vezes, a dor cega a gente de tal forma que nem o próprio Jesus na nossa frente conseguimos enxergar. Mas basta uma palavra. O próprio nome dela, né, dito pela voz de Jesus, e tudo muda. Ela reconheceu na hora. E aí ela responde: Rabuni, que quer dizer mestre. É, meus irmãos, é assim que Jesus trabalha. Ele conhece seu nome, conhece sua dor. E é a voz dele, né? Pessoal.

e única que abre os nossos olhos quando estamos cegos de tanto chorar. Hoje então é o dia de Santa Maria Madalena. Rogai por nós.

0: Bom dia, Rafael Henrique. Aqui é Brian, da cidade de Candeias. Coloca uma música de São Miguel Arcanjo pra mim. Deus abençoe. Abençoe a todos que estão aí na rádio, ouvindo.
1: Aê, Brian! Tá tocando, amigão! Glorioso São Miguel!

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1: Olha, descobri aqui o nome da música. Quero agradecer aqui a nossa amiga a Mari Alexandre, né? Ela me disse que a música que tá tocando no programa do padre Reginaldo Mozotti é do Caspian Ferraz. Ela orou. Ora, então vamos tocar essa música aqui. E aumenta aí o volume do rádio, então. Novidade na programação da Barroso Mix. 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

0: aquí.
1: Caspio Ferraz, Ela Orou. Teve ainda a irmã Kelly Patrícia, Glorioso São Miguel. Frei Jurandir cantou o hino a Santa Maria Madalena. E agora convidando você para rezar conosco mais um dia da novena Maria Passa na Frente. Em plena quarta-feira, Mariana, quero hoje convidar você para rezar conosco o sexto dia da novena Maria Passa na Frente. Hoje a gente reza pelo nosso trabalho. É, eu quero falar com você. Você que é trabalhador, que tá me ouvindo, você que tá desempregado, você que trabalha aí num ambiente pesado, você que tem seu negócio próprio, você que trabalha na roça, você que cuida da casa e dos filhos o dia inteiro, é, manda agora no WhatsApp pra mim, dizendo: Maria, passa na frente do meu trabalho. Jesus, conta aí pra mim o que você precisa. É emprego? É um aumento? É clientes? Paz? Reconhecimento? Manda tudo! Maria, passa. Ah, e se seu trabalho tá tudo bem, manda agradecendo, né? Maria, obrigado pelo meu trabalho. Pisa, Maria, passa a frente. Sexto dia, daqui a pouquinho, vem rezar com a gente.

aniversariantes do dia 22. 22 de julho. Maria Almeida faz 34 hoje. Rosângela também tá fazendo aniversário. A Estefânia, 37. Parabéns também para a Virgínia Maria, fazendo 42. O Douglas, fazendo 33. Veja que aí da Regina Melo, 64. Parabéns, Jennifer Miranda, 30 anos. Quero parabenizar também Igor Henrique, que também faz 30 hoje. Cássio Antunes, fazendo 39. Mariana Carbonaro, 33. E parabéns pro Igor Santiago, fazendo 33 também hoje. Parabéns para todos os aniversariantes. Muitas aventuras e paz. E que os anjos digam amém. Que os anjos digam amém. Parabéns. Vamos cantar.

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1: Bom dia, Petrina!
2: Bom dia, meu amor, Rafael, e bom dia, caros ouvintes da Rádio Barroso Mix.
1: Chegando agora ela, Petrina do Carmo, com a oração do dia.
2: Oração da manhã para um dia abençoado. Querido Deus, no silêncio deste novo amanhecer, venho diante de Ti para oferecer meu coração, minha mente e meu espírito. Abençoa-me com a Tua presença divina ao longo deste dia. Que cada respiração minha seja um ato de fé, cada passo um reflexo do Teu amor. Ilumina, Senhor, meus pensamentos e decisões para que, em tudo, busque apenas o que é bom e justo aos Teus olhos. Nas pequenas ações e encontros do dia, que eu possa ser instrumento da Tua paz e do Teu consolo para aqueles que precisam. Dá-me a força para enfrentar os desafios que porventura surgirem, com a certeza de que estás comigo. Que não me falte a paciência nas adversidades, nem a humildade nos sucessos. Ensina-me a encontrar a beleza e a alegria nas coisas mais simples da vida. Neste dia que se inicia, peço também sabedoria para discernir o bem do mal, coragem para afastar-me das tentações e um coração generoso para perdoar quem me ofender, assim como desejo ser perdoado. Sob a Tua proteção, Deus amado, coloco minha família, meus amigos e todos os que sofrem. Que Tua bênção repouse sobre nós, concedendo-nos saúde, proteção e prosperidade. Peço-te ainda, pela intercessão poderosa de Nossa Senhora, Mãe de Jesus e Nossa Mãe, que estejas especialmente perto daqueles que mais necessitam de Ti hoje. Que ela, que acolheu Tua vontade com fé inabalável, interceda por nós e nos ajude a fazer o mesmo, confiando em Tua misericórdia e amor. Por fim, que este dia seja repleto de novas oportunidades de crescer, amar e servir. Que cada momento seja vivido plenamente, consciente de que cada dia é um presente Teu, um convite para vivermos mais perto de Ti. Te agradeço, Senhor, por ouvires minha oração. Com fé e esperança, entrego-te este dia.

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1: Fica aí o convite para você ouvir o Sintonia da Fé com Petrina do Carmo, minha esposa. Agora tá apresentando o programa de segunda a sexta-feira aqui na rádio. O programa é um sucesso, hein? E é você que faz a programação, é você que pede as músicas, você manda sua mensagem e a Petrina vai atendendo ali os pedidos musicais. Bem legal o programa da Petrina, você pode acompanhar de segunda a sexta. 1:30 da tarde, mais ou menos 1:30. Assim que acaba, né, a Santa Missa, começa o programa da Petrina. Você pede a sua música, ela atende. Você pode mandar seu alô também, mandar abraços para a família. É um programa feito por você, querido ouvinte, né? Você que faz o programa, você é o programador. Fica aqui meu convite, então, ouça o programa dela aqui na rádio. O Sintonia da Fé, que é muito bom, hein? Você que ouve aí pelo site, também fica o meu convite para você que ainda não conhece o nosso site novo. É, acessa aí radiocatolica.com.br. Lá você vai poder ver lá a história da rádio. Você vai poder ver a foto, né, do nosso primeiro estúdio, do segundo. Já estamos no terceiro estúdio, tem que tirar uma foto desse terceiro aqui ainda para eu colocar lá no site. Tem também a programação inteira, você pode ouvir lá, né? Você clica ali em programação, tô acessando o site aqui em tempo real. Ó, na programação você pode acompanhar todos os programas da rádio, saber os horários, né? Por exemplo, o que será que toca na rádio no sábado às 7 da manhã. Olha, tô vendo aqui, ó, tem uma mensagem sertaneja com Adriana Gil e Gilson Fernandes. Deixa eu ver outra coisa aqui do nosso site novo. Ah, também tem aqui, ouça pelo aplicativo. 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

0: E agora é hora da novena Maria Passa na Frente. Vou direto aqui para as intenções, já é 9h56. Vamos ver quem está participando aqui. Quero ouvir áudios também, começando aqui com a nossa amiga, a Jaqueline, da cidade de Barbacena. Deixa eu ouvir o áudio da Jaque aqui. Bom dia, amiga.
1: Bom dia, Rafael Henrique. Bom dia, Petrina. Bom dia para essa pequena e coisa mais fofa do mundo. Bem mais precioso, né? Que são os filhos que Deus nos deu. Então, Rafael, eu queria ouvir uma música. Tua graça me basta, tá? Tô um pouquinho gripada, Rafael. Tem muitos dias já. Sua graça me basta, eu quero dedicar ela pro meu filho Lucas, para todos os meus ouvintes de Barbacena, para todas as minhas clientes, tá, Rafael? E, ó, tô sempre ligada com vocês. Às vezes eu não falo na rádio, mas eu tô ligada e tô amando o programa da Petrina. Tá ótimo, muito animado, muito bom mesmo. Tô fazendo sempre propaganda para vocês. Todas as minhas clientes me perguntam, que rádio é essa? Aí eu tenho que falar. Depois você me manda a sintonia certinha, exata, Rafael, para me mandar para minhas clientes, porque eu ouço pelo aplicativo, tá bom? Um beijo.
0: Um beijo, Jaque. Tudo de bom para você, melhoras aí da gripe, viu? E obrigado, né, por nos ajudar aí na campanha 1+1, indicando a rádio para mais pessoas. Então, amigo, ó, vou mandar o link aí do site novo, né, para você mandar para as clientes. Lá tem tudo, tem todas as informações. Um abraço, Jaque. Melhoras, amiga. Quero ainda mandar um abraço aqui para minha amiga, a Ivone. Bom dia, Ivone.
2: Olá, Rafael. Bom dia para você, para a Pedrina, os ouvintes. Então, Rafael, vou pedindo oração também para todas as donas do lar, né? E que a gente tenha o reconhecimento, né? É muito bom. Então tá certo, Rafael. Abraço para vocês todos aí e vamos lá.
0: É isso mesmo, amiga. Né? É verdade. Você disse tudo, né? Você que cuida aí da casa, você que cuida dos filhos, né? O dia inteiro, sem reconhecimento. Isso é trabalho, sim. Inclusive, um dos mais nobres, né? Então Maria vai passar à frente, vai colocar valor, né, no que ninguém enxerga, com certeza, tá bom, amiga? Um abraço para você, para todas as donas de casa do Brasil. Quero ainda mandar um abraço aqui também para Sandra. Quero rezar por ela. Ela tá pedindo oração pela filha, tá precisando de mais clientes. Vejo aqui mensagem também da Marisa. Rafael, qual é o site novo mesmo? radiocatolica.com.br, tá bom, Marisa? Tá fácil agora de digitar, né? radiocatolica.com.br, agora ficou fácil. A Josélia Iguaíra, bom dia, Josélia. Deus abençoe, Maria passa na frente. Maria Gorete tá agradecendo a Maria, a Nossa Senhora, e a Deus pelo seu trabalho. Quero mandar um abraço para Ana Paula em Ituverava. Rafael, peço orações que Maria passe à frente do meu trabalho. Segunda-feira eu volto a trabalhar, estamos precisando de paz. E peço orações também pelas minhas amigas de trabalho. A Marina, Tamara, Margarete, Karine, Cleide e Márcia. Que Maria nos proteja. Amém, Ana. Um abraço para você, viu? Obrigado pela mensagem. Olha, ainda mandando um abraço aqui também para Cristiane. Rafael, bom dia. Primeiro lugar, quero agradecer a Deus por um livramento de um acidente. Que Deus e Maria continuem me protegendo e me guardando. Que temos um dia abençoado e protegido por Deus e Nossa Senhora. Amém, Cristiane. E Deus seja louvado, né, pelo livramento. Eu também tive um, amiga. Inclusive no trânsito também, né? Voltando para casa domingo. Nossa mãe, que susto que eu levei. Graças a Deus, deu tudo certinho. Quero agradecer a Deus também por esse livramento, né, na estrada. Muito perigoso, né, Cristiano? Tem que ter muita atenção. Deus abençoe, Cris. Obrigado pela mensagem. Olha, um abraço para Danas também. Vejo aqui a Roseli de Palestina. Rafael, manda um abraço aí pro meu marido Igor, meus filhos José, Ian e José Diogo. Então, Diego, José Diego, estão ouvindo também. Obrigado pela audiência. Alô também a nossa amiga lá em Açu, também no Rio Grande do Norte. É a Josa. A Tânia pede oração pela filha Moara, que está grávida do Ravi, que vai nascer em poucos dias. Amém, Tânia. É hora da oração, reze conosco.
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4: Maria passa na frente e vai abrindo estradas e caminhos, abrindo portas e portões, abrindo casas e corações. A mãe indo na frente, os filhos estão protegidos e seguem seus passos. Ela leva todos os filhos sob sua proteção. Maria passa na frente e resolve aquilo que somos incapazes de resolver. Mãe, cuida de tudo que não está ao nosso alcance. Tu tens poderes para isso. Vai, mãe, vai acalmando, serenando e amansando os corações. Vai acabando com o ódio, rancores, mágoas e maldições. Vai terminando com dificuldades, tristezas e tentações. Vai tirando os teus filhos das perdições. Maria, passa na frente e cuida de todos os detalhes. Cuida, ajuda e proteja a todos os teus filhos. Maria, tu és a mãe e também a porteira. Vai abrindo o coração das pessoas e as portas nos caminhos. Maria, eu te peço, passa na frente e vai conduzindo, levando, ajudando e curando os filhos que precisam de ti. Ninguém pode dizer que foi decepcionado por ti depois de ter chamado ou invocado. Só tu, com o poder de teu filho, pode resolver as coisas difíceis e impossíveis. Nossa Senhora, faço essa oração pedindo a tua proteção. Ave Maria, cheia de graça, o Senhor é convosco. Bendita sois vós entre as mulheres, e bendito é o fruto do vosso ventre, Jesus. Santa Maria, Mãe de Deus, rogai por nós, pecadores, agora e na hora de nossa morte. Amém. Se você orou comigo nesta manhã, pegue seu copo com água e seja abençoado.
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6: Querido, estamos começando Experiência de Deus e nós estamos nesta novena que eu estimulo você a não quebrar. Faça essa novena seríssimo. Novena do preciosíssimo sangue de Jesus. Senhor, derramai uma gota do seu preciosíssimo sangue sobre nós. Hoje, quarta-feira, também é dia de Santa Maria Madalena, Maria de Magdala. E sobre isso nós vamos refletir. Quero saudar a todos a partir da Rádio Evangelizar, de onde tudo começa. Saúdo as rádios irmãs, cujos nomes cito neste momento. Eu quero ser curado por intercessão de Maria. Eu quero ser curado. Quero saudar a você pela TV Evangelizar, sinal digital em todo o país. em várias cidades, canal aberto. Saúdo você que está acompanhando agora, já está lá no YouTube, Padre Manzotti Oficial, interagindo, mandando sua mensagem, acompanhando experiência de Deus, mandando corações. Vamos lá, povo de Deus, mande corações, mande rosas à Nossa Senhora. É Quarta Mariana, vai lá. Quero saudar a você pelo aplicativo da Associação Evangelizar é Preciso e todas as plataformas digitais. Amado povo de Deus, vamos juntos passar esta hora abençoada. Muitos motivos para rezarmos. Então, comece como deve ser. Em nome do Pai, do Filho e do Espírito Santo. Amém. Hoje, ao celebrar Maria de Magdala, Santa Maria Madalena, o Evangelho é próprio. No primeiro dia da semana, Maria Madalena foi ao túmulo de Jesus, bem de madrugada, quando ainda estava escuro, e viu que a pedra tinha sido retirada do túmulo. Então, ela saiu correndo, foi encontrar Simão Pedro e o outro discípulo, aquele que Jesus amava, e lhes disse: tiraram o Senhor do túmulo e não sabemos onde o colocaram. Maria estava do lado de fora do túmulo, chorando, chorando. Enquanto chorava, preste atenção, chorando, enquanto chorava, inclinou-se e olhou para dentro do túmulo. Viu então dois anjos vestidos de branco, sentados onde tinha sido posto o corpo de Jesus, uma à cabeceira, outra aos pés. Os anjos perguntaram: mulher, por que choras? Terceira vez que aparece este verbo. Mas agora os anjos perguntam: mulher, por que choras? Ela respondeu: levaram meu Senhor e não sei onde o colocar. Tendo dito isto, Maria voltou-se para trás e viu Jesus de pé, mas não sabia que era Jesus. Jesus perguntou-lhe: atenção, mulher, por que choras? Quarta vez. O que procuras? Pensando que era o jardineiro, Maria disse: Senhor, se foste tu que o levaste, dize-me agora e onde o colocaste, eu irei buscar. Então Jesus disse: Maria. Ela voltou-se e exclamou em hebraico: Rabone, que quer dizer mestre. Jesus disse: não me segures, ainda não subi para junto do Pai, mas vai dizer aos meus irmãos: subo para junto de vós, o meu vosso Pai, meu Deus e vosso Deus. Então Maria foi anunciar aos discípulos: eu vi o Senhor, e contou o que lhe tinha dito. Senhor, amado meu, esse amado de Maria de Magdala, da cidade de Magdala, por isso Maria Madalena, ela que teve 7 espíritos expulsos, teve uma vida transformada, e a partir de então, Jesus se tornou o seu amado. Ela esteve sempre perto de Jesus. A Sagrada Escritura diz que ela estava ao pé da cruz de Jesus, junto com a mãe de Jesus, Maria Nossa Senhora. E a ela foi dado o privilégio de ser a primeira de ver o ressuscitado. Mas hoje, 4 vezes no Evangelho aparece a pergunta: por que choras? Primeiro, o Evangelho diz que ela chorava. Depois os anjos perguntaram: por que choras? E hoje a pergunta é feita a você. E pelas imagens, pelo som, eu entro na sua vida. e faço a pergunta dos anjos e a pergunta de Jesus: por que choras? Porque hoje você chora. Padre, eu não estou chorando. Mas porque você está triste? Porque você está acabrunhado? Porque você está depressivo? Porque você está abatido? As lágrimas, o estado de prostração impedia Maria Madalena de reconhecer Jesus. Às vezes, e quase sempre, o desânimo, a angústia, a depressão, as lágrimas que correm em nossos olhos nos cegam. E nós vemos um horizonte muito curto, um horizonte que não vai além da morte, a morte biológica. Então a pergunta é: por que choras? Eu estou aqui, eu estou ressuscitado. Padre, não diga para mim, diga para Jesus. É o desemprego, porque choras? Essa doença, porque choras? Esta pessoa que está definhando numa cama, porque choras? É uma depressão que não sai, porque choras? É uma angústia que eu carrego no peito, porque choras? E o Senhor, a cada resposta, está dizendo: Maria, Reginaldo, José, Antônio, eu estou aqui, eu estou vivo, eu estou com você. Amado meu, toma o que é teu. Amado meu, eu volto já. Volte comigo neste dia tão especial, esta quarta mariana. Voltamos já.

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0: Filhos e filhas, nós começamos com a música. Ah, eu quero ser curado por intercessão de Maria. Então, o dia todo hoje, qual a intenção que você quer colocar? E pedir Nossa Senhora, Mãezinha do Céu. Mãezinha do Céu. Peça a teu filho Jesus que derrame uma gota do seu preciosíssimo sangue sobre esta causa. Eu vou repetir de novo. Vai lá. Ei, você está nas panelas? Ei, você está mexendo com a obra aí, homem de Deus? Você está com o radinho ligado? Você está no presídio me acompanhando? Você está no hospital? Você está numa enfermaria? Você está numa fila? Onde você está dirigindo? Está no metrô? Está na roça? Então repita comigo. Nossa Senhora, Mãezinha do Céu, Mãezinha do Céu, peça a teu filho Jesus que derrame uma gota do seu preciosíssimo sangue sobre esta enfermidade, sobre esta causa, sobre esta necessidade. Fale com todo o coração. Eu acredito nisso, Senhor. Eu confio nisso, Senhor. E eu digo para você, se você quer que seu nome seja levado na missa do meio-dia hoje, eu vou presidir, 0800-410-6060, fala com os nossos atendentes, é a melhor forma. Ou mande um WhatsApp 41-3221-6060. Mande a sua intenção. Priscila, que a paz de Jesus esteja com você, Priscila.
1: Sua bênção, padre. Bom dia.
0: Deus abençoe. Você fala de onde, Priscila?
1: De Itabira, Minas Gerais.
0: Priscila de Itabira, Minas Gerais. Como é que você me acompanha ali, Itabira, e me abraça todo o povo mineiro, em particular Itabira?
1: Eu acompanho o senhor pelo YouTube.
0: Meu abraço ao YouTube. Mas você sabia que Itabira tem TV Evangelizar Canal Aberto?
1: Não sabia, padre.
0: Ô, filho, então depois que você desligar, você tenta sintonizar o 16.1 na sua TV. Aí você vai me ver. Você não vai só me escutar, você vai me ver. Tem também a Rádio Itabira. Diga lá, filha.
1: Padre, eu gostaria de pedir oração pelo meu marido, o Euler Fernandes.
0: Eu não entendi o primeiro nome.
1: Euler dos Anjos Euler. Fernandes.
0: Tá.
1: Isso.
0: O que está acontecendo com ele?
1: Padre, há mais ou menos 2 semanas e meia, ele foi diagnosticado com câncer de mama em estágio 2.
0: Entendi. É um caso raro, né, para os homens, sim, mas é violento.
1: E maligno.
0: Entendi.
1: Ele tenta ser forte para tentar passar força pra gente, mas durante a madrugada eu vejo como ele fica.
0: Entendi.
1: E fico quieta no meu canto para ele ver que eu não tô nervosa.
0: Entendi.
1: Mas choro o tempo todo, padre, porque eu tenho alguns traumas que em 2018 uma tia minha faleceu no meu braço.
0: Entendi.
1: E em 2021 eu tive outra perda. De manhã eu perdi meu avô.
0: Meus sentimentos.
1: E à noite eu perdi a minha tia, que morreu também nos meus braços.
0: Meus sentimentos, filha.
1: E ano passado a minha sogra morreu nos meus braços.
0: Puxa.
1: E eu não consigo. Eu não aguento mais, padre, perder mais ninguém.
0: Tá. Filha, enquanto você falava que as pessoas morriam nos seus braços, partiam para o céu, eu fiquei, me veio a memória de Nossa Senhora com Jesus nos braços, seu filho morto. Então você tem uma grande missão, filho, de confortar. Mas eu entendo suas lágrimas, porque se trata agora do seu marido, você está vendo o sofrimento dele. Você está sendo forte, é uma mulher de fé. Eu lhe digo, você é uma mulher de fé. E você disse, eu não aguento mais. Deus está do teu lado, filho. Te fortalecendo.
1: Amém.
0: Deus está te fortalecendo e nós vamos rezar agora por ele. E eu lhe digo, por mais que seja uma doença bastante rara para os homens, a medicina está muito avançada. Não se desespere.
1: Sim.
0: Não pense que já é o obituário. Não, não pense assim. Eu quero que você reze comigo agora e peço a todos os intercessores, homens, mulheres, sacerdotes, se tiver alguém me acompanhando, e sei que tem. Às vezes eu escuto padres dizendo, olha, eu acompanho e rezo. Nós vamos rezar. Inclusive, eu convido quem está me acompanhando a estender as mãos. Repita comigo, Priscila. Senhor Jesus.
1: Senhor Jesus.
0: Nas tuas santas chagas.
1: Nas tuas santas chagas.
0: Dolorosas e gloriosas.
1: Dolorosas e gloriosas.
0: Eu entrego, Senhor.
1: Eu entrego, Senhor.
0: O meu marido.
1: O meu marido.
0: Peço, Jesus.
1: Peço, Jesus.
0: Que uma gota do preciosíssimo sangue.
1: Que uma gota do preciosíssimo sangue.
0: Recaia sobre ele.
1: Recaia sobre ele.
0: E retire as células cancerígenas.
1: E retire as células cancerígenas.
0: Dai força emocional.
1: Dai força emocional.
0: Física.
1: Física.
0: E espiritual.
1: E espiritual.
0: Para enfrentarmos este problema.
1: Para enfrentarmos este problema.
0: Eu creio, Jesus.
1: Eu creio, Jesus.
0: Que proclamaremos a cura.
1: Que proclamaremos a cura.
0: E a vitória.
1: E a vitória.
0: Senhor Jesus, Deus de misericórdia, eu rezo pelo
1: Senhor Jesus.
0: Euler Anjos e rezo por todos aqueles que receberam uma notícia de câncer. Senhor Jesus, eu peço nesse momento, foi por tua vontade que a Priscila, enquanto milhares de pessoas tentavam, conseguiu a ligação. Então, Senhor Deus, nós te pedimos, hoje aparece o câncer. E Nossa Senhora, peça a Jesus que estas pessoas sejam curadas e que essas células cancerígenas sejam destruídas. Curai, Jesus. Curai, Jesus. Curai, Jesus. Amém. Diga amém, Priscila.
1: Amém, Padre.
0: Amém. O que, que você ia falar, querida?
1: Eu acho que estou muito nervosa. Padre, lembrei. Eu gostaria de pedir para o senhor fazer uma oração também para o meu amigo, o Ivan Santos Mota.
0: Tá.
1: Ele sofreu uma AVC no princípio do mês, 15 dias após a irmã dele falecer.
0: Meu Deus.
1: E a situação dele não está muito boa. Já colocaram ele no paliativo completo.
0: Entendi.
1: E ele precisa muito descansar, Padre, porque ele é um rapaz guerreiro, muito bom de coração e não merece sofrer.
0: Filha, a gente julga assim. Nessas horas a gente pode pedir, Senhor, tenha misericórdia. A frase é esta. Ninguém fica um minuto a mais vivo se não for a vontade de Deus.
1: Verdade, Padre.
0: E ninguém vai um minuto antes se não for a vontade de Deus.
1: Verdade.
0: Então, por mais que a gente olhe, e eu tenho um cunhado meu, que Olívio, que tenho rezado muito, que também está definhando numa cama, e eu acompanho o sofrimento da minha irmã Jandira, da filha Rosângela, e todos nós. Mas o que eu tenho rezado é a misericórdia. Você entendeu, filha?
1: Entendi, Padre.
0: É o que podemos e devemos pedir. Tenha misericórdia, Senhor, mas eu levarei. Hoje, se você acompanhar a missa do meio-dia, vai estar o seu nome, o nome do seu marido e o nome do Ivan. Que Deus abençoe. Eu vou para o intervalo e volto já. Volte comigo.
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Eu falava com a Priscila e a Priscila foi a voz de muitas pessoas que estão numa luta contra o câncer. E muitos que estão definhando num leito. Às vezes, como a vida vê, como ela disse, está vegetando. E fica sempre esse apelo: Senhor, seja feita a tua vontade, assim na terra como no céu. Uma das petições do Pai Nosso. Tenha misericórdia desta pessoa, Senhor. Priscila de Itabira, Minas Gerais. Lá temos a TV Evangelizar. Priscila, sintoniza. TV Evangelizar, canal 16.1. Corneta, sacristão. Rádio Itabira FM. Célia Menezes. Zé Vacante. E filhos e filhas, você não está gostando dessa semana que eu estou explicando sobre os dons carismáticos? Eu estou falando sobre 1 Coríntios, capítulo 12. E eu já fiz a leitura de Corinto e muitas vezes passei rápido. Este ano e nesta semana, eu estou explicando sobre os dons carismáticos. Inclusive, percebi que a adesão não está lá aquela coisa, não. Vamos lá. Está lá, ó, a leitura de ontem, antes de ontem. Você não gostaria de ver? Por favor, vai lá, leitura orante. Nós temos a leitura orante sobre... Ah, é que está faltando uma palavra, né? Sobre quais são os aspectos. Talvez renomeá-la, dizendo quais são os temas tratados. Hoje, nós iremos tratar a partir da sequência. Bíblia aberta, cartilha de oração. E de novo, iremos um versículo e meio. Eu quero explicar, quero dar essa catequese. 1 Coríntios, capítulo 12, versículo 10b, 11. 10b quer dizer que é só um pedaço. 10b, 11. Até agora, e volto a dizer que você tem essas explicações, foram rápidas, é verdade, mas você as tem no Leitura Orante, lá no YouTube Padre Manzotti, que foi a mensagem de sabedoria, a mensagem de conhecimento, depois o espírito da fé, depois o poder, o dom da cura, existe, padre, está lá. Depois, o dom de fazer milagres, o dom carismático de anunciar a mensagem de Deus. Foram seis. Agora sigamos. Continua Paulo. Ainda, outra pessoa recebe a capacidade para saber a diferença entre os dons que vêm do Espírito e os que não vêm dele. Para uma pessoa, o Espírito dá capacidade de falar em línguas estranhas. Para outros, ele dá a capacidade de interpretar o que essas línguas querem dizer. Porém, um só é o mesmo Espírito. Quem faz tudo isso, ele dá um dom diferente para cada pessoa, conforme

0: ele quer. Repito o texto para explicar. É o mesmo Espírito. Lembre-se daqueles pontos. Para edificação da igreja, não para usufruto próprio, para o serviço. É um dom do Espírito Santo que nós podemos pedir, devemos pedir. Ele pode nos dar esses dons carismáticos. Como eu disse, hoje, de falar em línguas estranhas, a capacidade de interpretar essas línguas, o que elas querem dizer, mas tudo é um só Espírito. Então já comece dizendo comigo: Veni Creator Spiritus, vem Espírito Santo e dai hoje os dons carismáticos. O que é o discernimento dos Espíritos? É o dom da revelação. A finalidade deste dom é ajudar a reconhecer a origem dos pensamentos, inspirações, palavras. Às vezes nós não sabemos o que é que está me inspirando. É o bem ou é o mal? Santa Teresa dizia: eu não quero ter visões, porque eu tenho dificuldade, e dizia às suas noviças, para saber se a visão era de Deus ou do diabo, porque o diabo se disfarça. Lembre-se, o diabo perdeu a santidade, mas não a inteligência angelical. Ele é astuto. É para distinguir aquilo que está agindo em nós, é de Deus ou do maligno. O dom carismático do discernimento, permitindo perceber interiormente a origem espiritual. E para que serve? Ajuda para que tomemos decisões acertadas. Esse dom do Espírito Santo permite reconhecer a vontade de Deus, orienta o exercício dos demais carismas, protege a comunidade contra os enganos e falsas inspirações. O dom carismático do discernimento fortalece a missão pastoral e a vida de oração. Como crescer neste dom? Pedindo ao Espírito Santo, cultivando na oração, na leitura da palavra de Deus, na vida sacramental, ser fiel à doutrina e fiel à igreja. Lembrando que os frutos é que iremos reconhecer a árvore. Falar em línguas, outro dom carismático, é uma inspiração do Espírito Santo que vem junto com profecia e interpretação. O que é o dom das línguas? É uma oração inspirada no Espírito Santo, que a pessoa, você já viu isso, rezar em línguas fica mais fácil. Há uma diferença, mas só para que você entenda, rezar em línguas significa você dizer palavras ou sons com mais liberdade e intimidade com Deus. Um louvor e adoração a Deus, ação de graças. É um crescimento espiritual. Inclusive, foi a segunda leitura de domingo que o Espírito Santo em nós faz nos rezar com gemidos inefáveis. Isso fortalece a intimidade com o Senhor, ajuda a rezar mesmo quando não temos palavras, edifica espiritualmente quem pratica, prepara a pessoa para receber outros dons. O falar em línguas pode ser o dom menor, mas ele ajuda a preparar para receber outros dons. Nos Atos dos Apóstolos aconteceu a glossolalia, que foi os sons inspirados pelo Espírito Santo. Mas também tem pessoas que falam língua humana que o ser humano desconhece. Repito, o dom de línguas favorece a união com Deus, rompe barreiras como medo, vergonha, autossuficiência, fortalece a visão, a vida de oração, abre caminho para os carismas, contribui para a santificação da unidade, da comunidade. Eu paro por aqui e volto depois do intervalo fazendo uma oração ao Espírito Santo para que nos dê estes dons e carisma, o batismo no Espírito Santo. Voltamos já.
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0: E ainda na leitura orante, e eu convido você a rever as leituras orantes dos últimos dias, nós falávamos sobre os dons do Espírito Santo. Então, peça agora comigo: batiza-me, Senhor, com teu Espírito. Dai-me, Senhor, o Espírito Santo de Deus. Batiza-me, Senhor. Não outro batismo, é um só batismo, em nome do Pai, do Filho, do Espírito Santo. Mas esse batismo do Espírito Santo, Senhor, que eu peço hoje, e se for da tua vontade, Senhor, dai-me os dons carismáticos, e que a partir deles eu possa servir melhor a igreja. Enviai o vosso Espírito sobre mim, Senhor. Enviai o vosso Espírito sobre mim, Senhor. Derramai vossos dons, que eu quero servir a igreja e a comunidade. E sei que o teu Espírito é abundante em dons para tudo que você está fazendo e reze. Vem, Espírito Santo, sobre mim. Eu já estou a serviço, sou catequista, dai-me o teu Espírito Santo. Eu sirvo a igreja na liturgia, dai-me teu Espírito Santo. Eu sirvo na caridade, dai-me teu Espírito Santo. Eu sou de grupo de oração, dai-me teu Espírito Santo. Eu sou do grupo das capelinhas mensageiras das Santas Chagas, dai-me teu Espírito Santo. Senhor, eu sou ministro da palavra, dai-me teu Espírito Santo, Senhor, mais abundantemente. Enviai o vosso Espírito, Senhor, e tudo será criado, e renovareis a face da terra. Dai-me, Senhor, o batismo no Espírito Santo, e dai-me, segundo a vossa vontade e vosso querer, estes dons carismáticos. Eu me coloco como receptáculo, eu me coloco, Senhor, como um vaso aberto, de barro, frágil, para receber estes dons carismáticos, Senhor. Eu te peço essa graça que Paulo falou das primeiras comunidades, mas que hoje é muito presente. Vem, Espírito Santo de Deus. Amém. Amém. Esta foi a leitura orante de hoje. Escute esse testemunho.
1: Eu sou Maria, daqui de Manaus, Amazonas. Sou muito feliz por fazer parte dessa obra maravilhosa. Há muitos anos eu tinha esse problema de constipação intestinal. Fui com vários médicos, tomei vários remédios, vários exames, chá, todo chá que ensinava, tomava, certo. Melhorava, mas não ficava curada. E eu, de novena em novena, quinta eucarística, terça das Santas Chagas, orando, maravilha. Pedindo todo dia. Cheguei até o ponto de dizer, ah, eu vou desistir, que eu não vou mais ficar boa, não é possível. Aí eu ouvi o senhor falar uma vez que enquanto a gente não consegue a graça, a gente não para.
0: Isso
1: de
0: mesmo.
1: Aí eu disse, Jesus, me perdoe, porque eu estou lhe aperreando muito, mas me ajude, pelo amor de Deus, Jesus. Me ajude a
0: tem
1: ficar
0: que aperrear
1: curada,
0: mesmo,
1: porque eu não aguento mais sentir tanta dor, a dor direto, todo dia, acordava de madrugada com dor.
0: E olha que
1: eu fiz uma promessa, que se eu ficasse curada, padre, eu ia mandar o meu testemunho.
0: Estou
1: muito feliz, que eu há muitos anos senti dor e eu estou curada, não estou sentindo mais dor nenhuma.
0: Amém.
1: E eu quero agora falar uma coisa que fazia tempo que eu tinha vontade de falar.
0: O quê?
1: E vou falar agora. Toca o sino, sacristão.
0: Meu abraço, querida Maria, lá de Manaus. Manaus nos transmite pela rádio Logos FM. Gilson Nascimento, meu abraço. Cardeal Arcebispo Dom Leonardo Urich Stein. 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Vanessa, que a paz de Jesus esteja com você, Vanessa.
2: Estou bem, São Padre.
0: Deus abençoe, você fala de onde?
2: De Jiparaná, Rondônia.
0: Meu abraço, Jiparaná, como é que você me acompanha?
2: Eu escuto pelo aplicativo.
0: Tá bom, mas ali é uma fartura, nós temos canal aberto 15.1, temos várias rádios que cito depois, diga lá, Vanessa. Oi, Vanessa.
2: Oi, pode falar.
0: Não, é você que tem que falar.
2: Ai, eu tô nervosa, desculpa.
0: Fica calmo, filha. Vai lá.
2: Padre, tem 2 semanas que eu tô tentando falar com o senhor. E hoje eu consegui.
0: Então fale.
2: Minha avó tem 87 anos. E ela sofreu uma fratura no fêmur e tem que passar por uma cirurgia. Ela é muito fã do senhor. Só que eu tô tão desesperada, com tanto medo.
0: Como é o nome da vozinha?
2: É Maria Conceição.
0: Maria Conceição. Você pode ter certeza que vamos rezar por ela. Ela tá ouvindo?
2: Não, ela tá no hospital. Tem 19 dias que ela tá no hospital.
0: Quando você for visitá-la, diga para ela que, como obra evangelizar, nós estamos rezando por ela, tá bom? E vai dar certo a cirurgia, filha. Fica calma. Fica calma.
2: É, ela tava no público, né? A gente conseguiu trazer ela pro particular e a cirurgia dela é hoje, 3 horas da tarde.
0: Hoje, 3 horas, horário do terço das Santas Chagas.
2: Uhum.
0: Tá certo. Então acalma teu coração. Peça assim, Senhor.
2: Senhor.
0: Jesus das Santas Chagas.
2: Jesus das Santas
0: Chagas. Eu entrego a minha avó.
2: Eu entrego a minha avó.
0: A Maria Conceição.
2: A Maria Conceição.
0: Esteja do lado dela, Senhor.
2: Esteja do lado dela.
0: Guia a mão dos cirurgiões.
2: Guia a mão do cirurgião.
0: Que uma gota do seu preciosíssimo sangue caia sobre ela.
2: Que uma gota do preciosíssimo sangue caia sobre ela.
0: Amém.
2: Amém.
0: Que Deus abençoe Vanessa de Jiparaná, Rondônia. Tem um aplicativo, lá nós temos a TV Evangelizar, canal 15.1. Rádio Plan FM, diretor Licomédio, Rádio Alternativa FM, Pedro Bose, Dom Norbert Hans Christopher Foester, de Jiparaná. Escute esse testemunho.
3: Me chamo Socorro Oliveira, moro em Pacatuba, no Ceará, e eu quero testemunhar uma graça que alcancei agora na novena de Nossa Senhora do Carmo. Meu irmão teve um problema muito sério de saúde, precisou fazer uma cirurgia de crânio aberto, colocou uma placa e vários pinos no pescoço para continuar sustentando a cabeça. Não pode muito movimentar a cabeça de um lado para outro. Então ele entrou junto ao INSS com a aposentadoria.
0: Certo.
3: E o INSS vinha negando esta aposentadoria.
0: Oh, meu Deus.
3: Quando o senhor começou a novena de Nossa Senhora do Carmo, eu me apeguei a Nossa Senhora do Carmo e fiz o meu pedido a ela com muito amor, com muito carinho, com muita confiança. E a aposentadoria do meu irmão veio.
0: Louvado
3: graça
0: seja
3: alcançada,
0: Deus.
3: É graça testemunhada. Toca o sino, sacristão.
0: Meu abraço, Socorro de Oliveira, Pacatuba, Ceará. Lá chega a TV Evangelizar, canal 21, de Fortaleza. Oh, saudade de Fortaleza, saudade do meu povo do Ceará. Rádio Jangadeira FM, Milton Turola, Shalom, Padre Dougmar. Rádio Dom Bosco, Padre Magno, Arcebispo Dom Gregório Paixão de Fortaleza. Gente, meu coração espera com alegria para evangelizar. É preciso Fortaleza no finalzinho de outubro. Eu vou, volto já, volte comigo com a novena.
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13: Ser útil a todos não prejudica ninguém. São Pedro Fourier.
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0: Hoje é aniversário de Dom Valentim Fagundes de Menezes, da diocese de Balsas, Maranhão, Juazeiro do Norte, Ceará, completando 115 anos. Mais uma vez, abraço, Ceará querido. Temos lá a TV Evangelizar 39.1. Tá certo, sacristão. Agora sim. Boa Nova FM, Guatemi, Mato Grosso do Sul, Cultura M, Foz de Iguaçu, Paraná, Guaicuí FM, Várzea da Palma, Minas Gerais. Gente, você acredita em catequese? Eu não sei, eu acredito muito que a gente precisa, eu estudo muito. Eu digo menos do que eu deveria, mas eu me esforço. Eu estudo, eu leio, eu vivo com a Bíblia e o Catecismo da Igreja Católica. É verdade. Artigos que vêm, estou sempre me atualizando nas falas do Papa. Por isso eu acredito na catequese. Você escutou a catequese de ontem? Eu falo escutar porque você não precisa perder tempo de me ver. Ah, meu rosto você já me vê, eu quero que você escute. Faça das catequeses um podcast. Está em moda, não está? Então é assim, você vai fazer uma esteira, põe teu fone de ouvido, escuta a catequese. Você tá trabalhando, tá lavando louça, pega teu telefone e coloca lá, YouTube Padre Manzotti, o tema de ontem foi: é importante a Eucaristia? Esse é o tema. Talvez você vai querer falar para uma pessoa, ó, vá no domingo e comungue, volte a comungar, mas às vezes você não tem clareza das razões. Eu chamo de eficácia, da importância. Por que Eucaristia é importante para nós? Por que São Pio dizia que se descobríssemos o valor da Eucaristia, a polícia iria ficar na porta da igreja para segurar a multidão que queria entrar? São Pio. Talvez falta catequese. Tá lá, YouTube Padre Manzotti. Gente, sexta-feira, dia 31, eu estarei em Araquari, Santa Catarina, na festa do Senhor Bom Jesus de Araquari. Povo de Santa Catarina, se organize na Avenida Nereu Ramos, centro de Araquari, 19h30, Santa Missa, depois um show de evangelização, transmissão pela TV Evangelizar, YouTube Padre Manzotti. Atenção, Estados Unidos, parece longe, mas está perto, 15 e 16 de agosto, eu estarei em Henderson, Massachusetts. Olha, eu estou preparando as palestras, um retiro muito forte, viu? Sobre restauração e cansaço. Primeiro, cansaço, restauração. Vamos lá, sábado, das 8h30 às 17h. Domingo, também, pregação, adoração, missa. Como você consegue? Camarotetickets.com. Dia 22 de agosto, eu estarei em Nova Jersey, na Escola Católica da Cruz Sagrada, também das 8 às 5, camarotetickets.com.br. E atenção, Orlando, terça-feira, dia 25 de agosto, eu estarei na Flórida. Momento de espiritualidade, onde vai ser? Na Basílica do Santuário Nacional de Nossa Senhora Rainha do Universo. Mais informação você tem padrereginaldomanzotti.com.br ou missão.usa Instagram. Amado povo de Deus, bora lá rezar? E eu quero que você reze comigo, não quebre essa novena. Preciosíssimo sangue de Jesus.
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0: E deixa rolar essa música, sacristão. Senhor Jesus, que derramaste o teu preciosíssimo sangue em remissão dos nossos pecados, humildemente peço a graça que tanto necessito. Qual é a graça? Hoje apareceram muitos pedidos, câncer, cirurgia. Lava-me, Senhor, com teu preciosíssimo sangue. Derrama o sangue das tuas mãos, pés, do teu lado aberto. Lava-me com teu sangue por inteiro, corpo, alma, espírito. Envolve com teu sangue a minha mente, o meu coração, minha vontade, os meus sentimentos. Estou pedindo, derrama teu preciosíssimo sangue sobre a minha pessoa. Senhor Jesus, que o teu sangue seja a minha defesa. minha fortaleza, minha guarda, e que nada do maligno possa atingir a mim e a minha família, pelo poder do preciosíssimo sangue derramado sobre mim, sobre todos os que agora apresento em oração. Quem você apresenta em oração? Diga o nome, filho, acredite. Jesus nos chama pelo nome, Maria, Rabone. Agradeço-vos, Jesus, por teu sangue. E vamos juntos. A minha defesa é o sangue de Jesus. A minha proteção é o sangue de Jesus. A minha cura é o sangue de Jesus. A minha fortaleza é o sangue de Jesus. Repita de novo. A minha defesa é o sangue de Jesus. A minha proteção é o sangue de Jesus. A minha cura é o sangue de Jesus. A minha fortaleza é o sangue de Jesus. Diante do teu sangue, Jesus, o inimigo é repelido e foge. Todo joelho se dobra nos céus, na terra e nos infernos, porque este sangue tem poder. O Senhor esteja convosco. Ele está no meio de nós. Abençoai, Senhor, a água, a roupa dos enfermos, os remédios, as fotos de família, por intercessão de Nossa Senhora do Carmo, São Pio de Pietreutina, nos méritos das Santas Chagas. Em nome do Pai, do Filho, do Espírito Santo. Amém. E eu me despeço pelas mãos de Maria. O clipe. 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

0: sou eu, ao vivo, e falando a esse coração que bate forte! Quarta-feira Mariana, salve Maria, dia 22 de julho de 2026. Estamos ao vivo aqui nos estúdios da Rádio Barroso Mix, no interior de Minas Gerais, para todo o Brasil e o mundo, pela internet. Salve Maria, 11-2. Estamos de volta aqui nos estúdios. Eu sou Rafael Henrique, catequista. Que alegria estar aqui com você em mais um dia. Vamos lá, meus irmãos, minha gente. Que a paz de Jesus e o amor de Maria entrem na sua casa e no seu coração agora mesmo. Deus nos deu mais uma chance de recomeçar. Um ótimo dia, então. Às vezes, a gente, né, acorda preocupado com os boletos, com o trabalho, com a saúde, né? Mas hoje, eu quero então te convidar para você respirar fundo e entregar tudo isso nas mãos do Pai, porque Ele cuida de cada detalhe, né? Então vamos caminhar com fé em mais um dia! Que Deus abençoe você do outro lado do rádio, que você tenha o melhor dia da sua vida. Aqui comigo está ele, meu amigo Jesus, nosso operador de áudio. Bom dia, Jesus!
1: Bom dia!
0: A Maria também está aqui, nossa secretária. Bom dia, Maria!
2: Bom dia, galera!
0: Minha esposa Petrina vai rezar o terço com a gente. Bom dia, Petrina!
3: Bom dia, meu querido esposo, e bom dia, queridos ouvintes da Rádio Barroso Mix.
0: É, meus irmãos, daqui a pouco tem reflexão do Evangelho, hein? Fica aqui comigo, não desliga esse rádio, não! Porque hoje eu tenho uma coisa muito séria para te falar. Tem gente, né, que acordou hoje chorando por dentro, procurando alguém que parece que sumiu da vida dela. Não desliga esse rádio. Daqui a pouquinho a gente vai abrir o Evangelho de hoje e eu vou te contar a história de uma mulher que chorava no escuro e ouviu o próprio nome dela ser chamado, hein? Fica comigo! Tem também estudo bíblico, tem música católica de qualidade também. Tudo isso na melhor manhã do rádio. Aumenta aí o volume, então avisa pra todo mundo, porque nós estamos de volta.

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1: João 20, versículo 1, 2, 11 ao 18. Festa de Santa Maria Madalena. O Senhor esteja convosco. Ele está no meio de nós. Proclamação do Evangelho de Jesus Cristo segundo João. Glória a vós, Senhor. No primeiro dia da semana, Maria Madalena foi ao túmulo de Jesus, bem de madrugada, quando ainda estava escuro, e viu que a pedra tinha sido retirada do túmulo. Então, ela saiu correndo e foi encontrar Simão Pedro e o outro discípulo, aquele que Jesus amava, e lhes disse: "Tiraram o Senhor do túmulo e não sabemos onde o colocaram." Maria estava do lado de fora do túmulo, chorando. Enquanto chorava, inclinou-se e olhou para dentro do túmulo. Viu então dois anjos vestidos de branco, sentados onde tinha sido posto o corpo de Jesus, um à cabeceira e outro aos pés. Os anjos perguntaram: "Mulher, por que choras?" Ela respondeu: "Levaram o meu Senhor e não sei onde o colocaram." Tendo dito isto, Maria voltou-se para trás e viu Jesus de pé, mas não sabia que era Jesus. Jesus perguntou-lhe: "Mulher, por que choras? A quem procuras?" Pensando que era o jardineiro, Maria disse: "Senhor, se foste tu que o levaste, dize-me onde o colocaste e eu irei buscar." Então Jesus disse: "Maria!" Ela voltou-se e exclamou em hebraico: "Rabuni!", que quer dizer mestre. Jesus disse: "Não me segures, ainda não subi para junto do Pai, mas vai dizer aos meus irmãos: subo para junto do meu Pai e o vosso Pai, meu Deus e vosso Deus." Então Maria Madalena foi anunciar aos discípulos. E ela disse: "Eu vi o Senhor", e contou o que Jesus lhe tinha dito. Palavra da salvação. Glória.

bom dia, meu amigo, minha amiga. Hoje, 22 de julho, a igreja inteira celebra Santa Maria Madalena. E o evangelho que a gente ouviu é justamente o dela. Vejam bem, vamos entender onde a gente está na história. Estamos em Jerusalém. Faz pouco tempo, né, que Jesus foi preso, foi julgado, chicoteado e pregado numa cruz. Os discípulos fugiram quase todos. Pedro tinha negado 3 vezes que conhecia Jesus. O corpo dele foi colocado às pressas ali num túmulo emprestado. Uma gruta cavada na pedra e uma pedra enorme foi rolada para fechar ali a entrada. Acabou. Pelo menos era o que todo mundo pensava, né? Porque chegou o domingo. Porque o evangelho começa assim: no primeiro dia da semana, Maria Madalena foi ao túmulo de Jesus, bem de madrugada, quando ainda estava escuro. E ela viu que a pedra tinha sido retirada do túmulo. É, ainda estava escuro, né? Não era dia claro ainda. Ela foi antes de todo mundo. Por que será que ela foi antes de todo mundo? Ora, meus irmãos, é porque quem ama não consegue dormir. Ela passou a noite acordada. Ela não aguentava esperar amanhecer. O coração dela estava em pedaços. Uma dor muito grande. Um luto muito grande. A única coisa que ela queria era ficar perto do corpo de Jesus, aquele homem que tinha mudado a vida dela. Então ela vai sozinha, no escuro, numa época em que mulher não andava sozinha de madrugada. Ela nem pensou no perigo. O amor dela era maior que o medo. Chegando lá, a pedra tinha sido tirada. E aquela pedra era pesada. Precisava de muitos homens para rolar aquilo. E estava aberta. O evangelho diz: então ela saiu correndo e foi encontrar Simão Pedro e outro discípulo, aquele que Jesus amava, e lhes disse: tiraram o Senhor do túmulo e não sabemos onde o colocaram. Olha o que ela pensou. Ela não pensou, né, na ressurreição. Ela pensou: roubaram, né, ela diz ali. Levaram embora. Tiraram de mim a única coisa que restava dele. Meu amigo e minha amiga, quantas vezes a gente faz isso, né? A gente olha para uma situação e já conclui o pior. A pedra saiu do lugar, mas a gente acha que já é desgraça. Deus está fazendo o maior milagre, né, da história do mundo, bem debaixo ali do nosso nariz, e a gente chora achando que perdeu. Aí Pedro e João vêm correndo. Olham, veem o túmulo vazio e voltam para casa. O evangelho diz: Maria estava do lado de fora do túmulo, chorando. Ou seja, todo mundo foi embora, mas ela não. Ela ficou. Escuta isso, meus irmãos. Ela não sabia o que estava acontecendo. Ela não entendia nada. Ela não tinha uma resposta para aquilo. Mas ela ficou. Ela não saiu de perto. É, eu sei que tem gente me ouvindo agora que está exatamente aí. Você reza, né? Parece que ninguém escuta. Você vai à missa e volta para casa do mesmo jeito. Você tá numa fase que parece um túmulo vazio. Você procura Deus e não acha, né? E aí vem aquela vontade de largar tudo, de desistir da fé, de dizer que não adianta. Ei! Esse evangelho é para você. Não vai embora, não. Fica. Assim como Maria Madalena ficou.
O Evangelho diz: enquanto chorava, inclinou-se e olhou para dentro do túmulo. Viu então dois anjos vestidos de branco, sentados onde tinha sido posto o corpo de Jesus, um à cabeceira e outro aos pés. Ela chorou e olhou de novo, né? Ela já tinha olhado antes, olhou outra vez, e dessa vez tinha anjos ali. Os anjos perguntaram: mulher, por que choras? Ela respondeu: levaram o meu Senhor e não sei onde o colocaram. Vejam, repara na palavra que ela usa: o meu Senhor. Não é o Senhor, é meu. Aquilo era pessoal para ela. Jesus era um assunto religioso na vida de Maria Madalena. Era o dono do coração dela. É, deixa eu te perguntar. Jesus é o seu Senhor? Ou é só um nome que você repete nas orações decoradas, hein? Tendo dito isto, Maria voltou-se para trás e viu Jesus de pé, mas não sabia que era Jesus. Olha que coisa impressionante, né? Ele estava ali de pé, na frente dela, e ela não reconheceu. Ah, meus irmãos, fica aí outra pergunta para você. Quantas vezes Jesus esteve do seu lado e você não percebeu, né? Naquela pessoa que te ligou na hora certa. Ah, então você estava passando uma necessidade e aí veio aquele dinheiro que apareceu quando você não tinha mais nada. Ou então uma porta que fechou e você achou que era um castigo de Deus, mas não, era proteção. É, ele estava ali, de pé. Jesus perguntou: mulher, por que choras? A quem procuras? Vejam, ele sabia, né? Jesus sabia perfeitamente por que ela estava chorando, mas ele pergunta. Porque ele quer que ela fale. Ele quer ouvir da boca dela. Deus não pergunta porque não sabe. Ora, ele sabe, claro que ele sabe. Deus pergunta porque ele quer conversar com você. E olha a delicadeza dele. A quem procuras? Não o quê, mas a quem? Porque o problema dela não era um corpo desaparecido. Era uma pessoa que ela amava, né? Era uma pessoa que ela amava, né?

Fica fazendo conta, né? Será que eu vou aguentar o peso? Nada, nada disso ela pensou. E aí veio a parte mais linda de todo o evangelho. Jesus não fez nenhum discurso, não citou a escritura, não fez milagre nenhum ali. Ele disse apenas uma palavra. Ele disse, Maria, o nome dela. Ela ouviu dezenas de palavras dos anjos e não reconheceu nada. Mas quando ele chamou o nome dela, aí tudo mudou. Ela voltou-se e exclamou em hebraico, Rabone, que quer dizer mestre. Rabone, uma palavra carinhosa, né? De quem fala com o coração aberto. É como se ela estivesse dizendo, então, meu mestre, meu querido mestre. É, vou te falar uma coisa, Jesus sabe o seu nome também. Ele não te chama de mais um. Ele não te confunde com ninguém. Naquele meio do seu choro, no meio da sua noite escura, ele está chamando você pelo nome. Talvez seja hoje, né? Por esse rádio aqui. Que você vai finalmente escutar.

Evangelho termina dizendo: então Maria foi anunciar aos discípulos: eu vi o Senhor, e contou o que Jesus lhe tinha dito. É por isso que a igreja chama Maria Madalena de a apóstola dos apóstolos. É porque ela foi a primeira a anunciar a ressurreição no mundo inteiro, né? No mundo inteiro foi ela, uma mulher, numa época em que o testemunho de mulher nem valia. E Jesus escolheu justamente ela. Deus não escolhe currículo, Deus escolhe coração. Aquela pessoa que o povo desprezava, ele fez a primeira mensageira da maior notícia da história. É, meu irmão, se você está numa fase que Deus parece calado, não desista da oração. Reza. Maria Madalena ficou ali e ela foi a primeira a ver o ressuscitado. Então não vá embora. Insista. Chama ele de meu Senhor. Vamos rezar juntos? Senhor Jesus, o Senhor que chamou Maria pelo nome, chama a pessoa que está me ouvindo agora, Senhor. Eu não sei, Senhor, o nome dela, mas o Senhor sabe. O Senhor sabe a dor que ela está carregando por dentro. Chama ela agora, Senhor. Toca no coração de quem está chorando escondido. Toca em quem está com a casa cheia de problema, com a conta atrasada, com o filho no caminho errado, com a doença que não passa, com a solidão que aperta o peito. Senhor, tira a venda dos olhos, dos nossos olhos. É, a gente chora de costas para o Senhor sem perceber que o Senhor está ali de pé do nosso lado. Abre os nossos olhos hoje. E obrigado, Senhor, porque o Senhor ainda nos chama de irmãos. Depois de tudo que a gente fez, o Senhor não desiste da gente. Obrigado, meu Senhor. Que quem esteja me ouvindo agora saia daqui hoje sabendo que é amado, que é filho, que tem um pai. Amém!

já de volta e agora vamos para o nosso estudo bíblico. Isso mesmo! Vamos lá, estamos estudando o livro de Joel. Hoje chegamos ao terceiro encontro. Sejam bem-vindos!

0: mandar um abraço pra minha amiga Josélia, lá em Guaíra, São Paulo. Ela que acessa o site todo dia. Ela diz que o site tá muito bom. Nosso site novo, pessoal. radiocatolica.com.br. A Josélia diz que ouvir às 11 horas é excelente. Ela diz que é muita emoção. Obrigado pela mensagem, Josélia. Obrigado pelo carinho da audiência. Também a Ana Paula, em Formiga, Minas Gerais. Bom dia. Quero saudar aqui a Cláudia, de Juiz de Fora, que também foi tocada com a palavra do Evangelho de hoje. Deus abençoe sempre, Cláudia. Vejo aqui a Fran, também mandando sua mensagem. Bom dia, Rafael. Gostaria de pedir oração para o meu filho Pedro Henrique Alves Pereira, pela minha filha Lavínia Alves Pereira, para que Nossa Senhora Aparecida sempre os proteja e que eles sejam sempre guiados para o caminho do bem. Amém, Fran. Quero ainda mandar um abraço para nossos ouvintes lá na cidade de Varginha. William mandou mensagem para mim, William Alves. Ele que é pedreiro. Deus abençoe meu amigo William. Tá pedindo oração também pelo trabalho, por reconhecimento e também agradecendo a Deus pelo trabalho. Deus abençoe, William. Quero mandar ainda um abraço pra Dorinha. Oi, Dorinha, fala conosco.
1: Bom dia, Rafael Henrique. Aqui é a Dorinha do Barrão. Coloca no seu santo terço aí a minha mãe Terezinha, a Ivoninha e a enfermeira de plantão, a Marcela. Tamo junto, Rafael Henrique. Fica com Deus aí. Hoje é dia de Nossa Senhora Madalena, né? Ela é uma pessoa muito importante pra nós. Fica com Deus aí.
0: Fica com Deus. A Maria de Fátima, lá do Rio de Janeiro, tá ouvindo no trabalho. A Iris, lá em Cascavel. Bom dia. Pra Lívia também, a Sebastiana lá em Ulianópolis, no Pará. Bom dia pra todo mundo.

0: Olha, vamos ver quem tá na linha aqui. Alô, bom dia.
1: Bom dia, Rafael. Passando pra pedir oração pra Renato Portilho, Ailton de Almeida e Itinho. Nós estamos pra dar força, que nós estamos começando a fazer uma capela aqui no meu terreno.
0: Que benção, meu amigo! Bom trabalho pra vocês aí. Tá fazendo a capela, né? Deus abençoe. Bom trabalho pra vocês. Olha, vamos lá então, meus irmãos. Estudo bíblico do livro de Joel. Hoje, quarta-feira, meio da semana. E chegamos também à metade do livro de Joel. Ontem... O que aconteceu ontem, hein? Ontem a trombeta tocou, né? No nosso estudo, o país inteiro foi convocado, desde os velhos aos bebês de colo, os noivos saindo da própria festa, os sacerdotes chorando entre a porta e o altar, com aquela oração de quatro palavras, lembra? Poupai, Senhor, o vosso povo. É, o povo agora tá reunido. O jejum foi marcado. E agora? O que será que vai acontecer agora, hein? Vamos descobrir. Sejam bem-vindos ao estudo bíblico completo da Rádio Barroso Mix, de Gênesis a Apocalipse. Estamos no livro dos livros proféticos, o segundo profeta menor, Joel.
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0: Olha, o que vai acontecer agora é o seguinte. Agora Deus toma a palavra. E o que ele diz é tão importante que a igreja, ela repete todos os anos, hein, o que ele diz. No mundo inteiro. Então, preste atenção. Escuta o apelo de Deus. Do capítulo 2. Vou ler para você. Palavras de Deus. Convertei-vos a mim de todo o vosso coração, com jejuns, com choro e com pranto. Rasgai os vossos corações e não as vossas vestes, e convertei-vos ao Senhor vosso Deus, porque ele é benigno e misericordioso, paciente e de grande bondade. Vejam o que ele diz: rasgai o coração e não as vestes. Ora, para você entender, eu quero explicar para você o costume. Naquele tempo, quando alguém recebia uma notícia ruim, uma notícia terrível, ou quando queria mostrar assim um arrependimento profundo, sabe o que a pessoa fazia? A pessoa agarrava a própria roupa aqui na altura do peito e rasgava. Era um gesto de dor, né? De luto, de desespero santo. E você encontra isso na Bíblia toda. Por exemplo, Jó rasgou as vestes, né? Quando perdeu os filhos. Josué também rasgou as vestes diante de uma derrota lá. O gesto era verdadeiro, mas tem um problema. O problema é que com o tempo vira teatro. Vejam, a pessoa rasgava ali a roupa na frente de todo mundo, fazia ali cara de arrependida. E aí o que acontecia? A pessoa voltava para casa com o coração do mesmo jeito, inteirinho, duro como pedra, sem mudar nada. A pessoa rasgava ali só o pano e poupava o coração. E Deus, por Joel, manda mudar. Manda inverter. Ora, pode deixar a roupa inteira. Preciso é do seu coração, disse Deus. Né? Rasgar o coração. Mas como assim, Rafael? Rasgar o coração? Não entendi. Isso quer dizer o seguinte, é deixar a dor do pecado chegar lá dentro de verdade. É admitir o erro, sem jogar a culpa em ninguém. Tem gente que comete um erro e fala assim, ah, foi ela que começou. Ou então fala assim, ah, não, Rafael, isso aí todo mundo faz. Não é pecado, não. Ou então fala, ai, eu estava muito nervoso. Olha, rasgar o coração é chorar diante de Deus. O que precisa ser chorado é pedir perdão para quem a gente feriu, olhando no olho. É ajoelhar num confessionário e abrir a vida sem esconder o pior pedaço. Coração rasgado é coração aberto. E coração aberto é coração onde a graça entra. Vou repetir. Coração rasgado é coração aberto. E coração aberto é coração onde a graça entra. Anota isso aí no seu caderninho. Por quê? Porque a graça de Deus é como a chuva. Ela escorre ali por cima de pedra lisa, mas penetra fundo na terra rachada. A rachadura que você tanto esconde, então pode ser exatamente a porta de entrada de Deus. Agora eu quero te falar sobre a frase que eu falei, né? Deixa eu te contar porque essa frase é tão especial para nós católicos. Porque toda quarta-feira de cinzas, no dia que abre a quaresma, em cada igreja do planeta, a primeira leitura da missa, pode perceber, pode conferir, é exatamente essa página de Joel. Toda quarta-feira de cinzas, a primeira leitura é um livro de Joel, é essa parte aqui que a gente está estudando. Lá diz, né, convertei-vos a mim de todo o vosso coração. Rasgai os vossos corações e não as vossas vestes. Pois é, há séculos a igreja escolheu Joel para dar o pontapé inicial ali dos 40 dias que preparam a Páscoa. E aí você entende o recado das cinzas, aquele pozinho ali na testa. Ele não vale nada sozinho. Cinza na testa com o coração inteiro é a mesma coisa ali da roupa rasgada, né? É teatro. A cinza na testa tem que ser com o coração rasgado. Aí sim. Aí é começo de vida nova. Vale para a quaresma e vale para o ano todo. O jejum, que não muda o coração, ele é só uma dieta. Nada demais, não é? A oração que você reza da boca para fora, que não muda a vida, é só um barulho. Então deixa claro, vamos deixar claro isso aqui no estudo de hoje, hein? Deus busca corações. Mas repara no motivo que Joel dá para a gente ter coragem, né, de rasgar o coração. Será que ele diz? É, rasga o coração, porque Deus está furioso. Não. Ele diz, convertei-vos, porque ele é benigno e misericordioso. paciente e de grande bondade. Essa frase maravilhosa, né? Anota aí na sua Bíblia, hein? Você tem o costume de marcar a Bíblia? Pois é, essa frase aí não pode passar, né? Marca ela. Porque é o retrato oficial de Deus na Bíblia. Essa frase apareceu pela primeira vez lá no Êxodo, né? Quando Deus se apresentou a Moisés. E os profetas repetem ela. Como quem repete assim o nome do Pai. A gente só tem coragem, né, de abrir a ferida para um médico e gente em quem a gente confia. Então Joel está dizendo, pode abrir porque o médico é de confiança. E ele completa com uma esperança humilde que eu acho linda. Na Bíblia está escrito, quem sabe não se voltará. Ele, ou melhor, quem sabe não se voltará a ele e se arrependerá e deixará após si uma bênção? Quem sabe, né, está dizendo ali, não é uma exigência, não é um contrato, é a esperança de quem conhece o coração de Deus. E Deus voltou atrás? Vamos descobrir, vamos... Ouve aí a sequência do texto, porque ela é emocionante. Vou ler para você. Então o Senhor teve zelo pela sua terra e compadeceu-se do seu povo. Então quer dizer que o povo rasgou o coração e Deus se comoveu? E as promessas começam a jorrar. Olha o que está dizendo aqui. Eis que vos envio o trigo, o vinho e o azeite, e deles sereis fartos. Afastarei de vós o invasor do norte, e as chuvas voltam. Aqui está dizendo, ele vos dará a primeira e a última chuva no primeiro mês. Também tá escrito, as eiras se encherão de trigo, e os lagares transbordarão de vinho e de azeite. Então vejam que a terra que estava morta voltou a respirar. E aí, ouvinte, no meio dessa lista de promessas, né, vem o versículo, que é o versículo da semana. Deus diz no capítulo 2, versículo 25, o seguinte. Restituí-vos-ei. Peraí, vamos de novo. Restituir-vos-ei os anos que foram consumidos pelo gafanhoto. Bom, em outras palavras, Deus devolve, né, os anos que o gafanhoto comeu. Agora para e pensa, né, comigo no tamanho dessa promessa. Deus não disse apenas que iria acabar com a praga. Não disse que a próxima colheita iria vir boa. Ele falou aqui de anos. Os anos que foram comidos. E aqui nasce a pergunta, né? Que eu sei que você está fazendo aí do outro lado do rádio. Mas como, Rafael? O tempo, ele não volta. Ora, ninguém me devolve os 20 anos que eu perdi na bebida. Ninguém devolve a infância dos meus filhos que eu não vi. Ninguém devolve os anos que eu passei longe de Deus Eu estava amargurado, estava brigado com a família. Então, como assim você fala que Deus devolve anos? Bom, a resposta é linda. Presta atenção. Deus não devolve o calendário, Deus devolve a colheita. Ele não te dá os anos de volta no tamanho, ele te devolve na força e no fruto. Um exemplo real que eu conheço aqui, não vou falar o nome dele, eu conheço a história de um homem que tinha sérios problemas com a bebida. Ele bebia demais. Mais de 20 anos, todo dia. E aquilo destruiu o casamento dele, perdeu o emprego. Ele não conseguia se firmar em emprego nenhum. Mas aí, meus irmãos, Deus o alcançou. E ele se levantou. Esse homem passou a dedicar a vida a socorrer quem ainda estava no vício. Ele ajuda famílias. Sabe quantas famílias ele já ajudou a salvar? Vejam, os 20 anos comidos viraram uma credencial. Ninguém entende um alcoólatra como quem já esteve lá. Então, o gafanhoto comeu os anos dele. E Deus transformou, né? Até a cicatriz em ferramenta de salvação. Ele é o responsável pelo AA aqui da região. Não vou falar o nome da cidade. Bom, já é meio-dia, né? Amanhã a gente continua? Tá bom, amanhã a gente continua. Prepara o coração, porque amanhã a gente vai continuar aqui o nosso estudo. Tá bom, meus irmãos? Amanhã, o dia em que Joel virou Pentecostes. Não perca!
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0: Meus irmãos, os ponteiros apontam para o infinito. Meio-dia. Salve Maria!

Ó Maria Santíssima, que em vossa imagem milagrosa de Aparecida espalhais inúmeros benefícios sobre o Brasil. Eu, embora indigno de pertencer ao número dos vossos servos, mas desejando participar dos benefícios da vossa misericórdia, prostrado a vossos pés, consagro-vos o entendimento, para que sempre pense no amor que mereceis. Consagro-vos a língua, para que sempre vos louve e propague a vossa devoção. Consagro-vos o coração, para que depois de Deus vos ame sobre todas as coisas. Recebei-nos, ó Rainha incomparável, no ditoso número dos vossos servos. Acolhei-nos debaixo da vossa proteção. Socorrei-nos em nossas necessidades espirituais e temporais, e sobretudo na hora da nossa morte. Abençoai-nos, ó Mãe Celestial, e com vossa poderosa intercessão, fortalecei-nos em nossa fraqueza, a fim de que, servindo-vos fielmente nesta vida, possamos louvar-vos, amar-vos e render-vos graças no céu, por toda a eternidade, assim seja.

0: pela intercessão de Nossa Senhora Aparecida, Rainha e Padroeira do Brasil, a bênção de Deus Onipotente, Pai, Filho e Espírito Santo, desça sobre vós e permaneça sempre. Amém.
1: Pelo sinal da Santa Cruz, livrai-nos Deus nosso Senhor dos nossos inimigos. Em nome do Pai, do Filho e do Espírito Santo. Amém.
2: Oferecimento. Divino Jesus, nós vos oferecemos este terço que vamos rezar, contemplando os mistérios de nossa redenção. Concedei-nos, pela intercessão de Maria, vossa Mãe Santíssima, a quem nos dirigimos, as virtudes necessárias para bem rezá-lo e a graça de ganhar as indulgências anexas a esta santa devoção. Creio em Deus Pai,
1: Todo-Poderoso, Criador do céu e da terra, e em Jesus Cristo, seu único Filho, nosso Senhor, que foi concebido pelo poder do Espírito Santo, nasceu da Virgem Maria, padeceu sob Pôncio Pilatos, foi crucificado, morto e sepultado, desceu à mansão dos mortos, ressuscitou.

0: vivos e os mortos, creio no Espírito Santo, na Santa Igreja Católica, na comunhão dos santos, na remissão dos pecados, na ressurreição da carne, na vida eterna. Amém.
1: Pai nosso que estais no céu, santificado seja o vosso nome. Venha a nós o vosso reino, seja feita a vossa vontade, assim na terra como no céu.
2: O pão nosso de cada dia nos dai hoje, perdoai as nossas ofensas, assim como nós perdoamos a quem nos tem ofendido. E não nos deixeis cair em tentação, mas livrai-nos do mal. Amém.
1: Ave Maria, cheia de graça, o Senhor é convosco. Bendita sois vós entre as mulheres, e bendito é o fruto do vosso ventre, Jesus.
2: Santa Maria, Mãe de Deus, rogai por nós, pecadores, agora e na hora de nossa morte. Amém.
1: Ave Maria, cheia de graça, o Senhor é convosco. Bendita sois vós entre as mulheres, e bendito é o fruto do vosso ventre, Jesus.
2: Santa Maria, Mãe de Deus, rogai por nós, pecadores, agora e na hora de nossa morte. Amém.
1: Ave Maria, cheia de graça, o Senhor é convosco. Bendita sois vós entre as mulheres, e bendito é o fruto do vosso ventre, Jesus.
2: Santa Maria, Mãe de Deus, rogai por nós, pecadores, agora e na hora de nossa morte. Amém.
1: Glória ao Pai, ao Filho e ao Espírito Santo.
2: Como era no princípio, agora e sempre. Amém.
1: Ó Maria concebida sem pecado,
2: rogai por nós que recorremos a vós.
1: Ó meu Jesus,
2: perdoai-nos, livrai-nos do fogo do inferno, levai as almas todas para o céu e socorrei principalmente as que mais precisarem. No primeiro mistério, contemplamos a gloriosa ressurreição de nosso Senhor Jesus Cristo. O Senhor venceu a morte e nele somos também vencedores. Com ele ressuscitaremos e serão feitas novas todas as coisas. Que possamos levar essa vida nova a tantos que se encontram mortos pelo pecado.
1: Pai nosso que estais no céu, santificado seja o vosso nome. Venha a nós o vosso reino, seja feita a vossa vontade, assim na terra como no céu.
2: O pão nosso de cada dia nos dai hoje, perdoai as nossas ofensas, assim como nós perdoamos a quem nos tem ofendido. E não nos deixeis cair em tentação, mas livrai-nos do mal. Amém.
1: Ave Maria, cheia de graça, o Senhor é convosco. Bendita sois vós entre as mulheres, e bendito é o fruto do vosso ventre, Jesus.
2: Santa Maria, Mãe de Deus, rogai por nós, pecadores, agora e na hora de nossa morte. Amém.
1: Ave Maria, cheia de graça, o Senhor é convosco. Bendita sois vós entre as mulheres, e bendito é o fruto do vosso ventre, Jesus.
2: Santa Maria, Mãe de Deus, rogai por nós, pecadores, agora e na hora de nossa morte. Amém.
1: Ave Maria, cheia de graça, o Senhor é convosco. Bendita sois vós entre as mulheres, e bendito é o fruto do vosso ventre, Jesus.
2: Santa Maria, Mãe de Deus, rogai por nós, pecadores, agora e na hora de nossa morte. Amém.
1: Ave Maria, cheia de graça, o Senhor é convosco. Bendita sois vós entre as mulheres, e bendito é o fruto do vosso ventre, Jesus.
2: Santa Maria, Mãe de Deus, rogai por nós, pecadores, agora e na hora de nossa morte. Amém.
1: Ave Maria, cheia de graça, o Senhor é convosco. Bendita sois vós entre as mulheres, e bendito é o fruto do vosso ventre, Jesus.
2: Santa Maria, Mãe de Deus, rogai por nós, pecadores, agora e na hora de nossa morte. Amém.
1: Ave Maria, cheia de graça, o Senhor é convosco. Bendita sois vós entre as mulheres, e bendito é o fruto do vosso ventre, Jesus.
2: Santa Maria, Mãe de Deus, rogai por nós, pecadores, agora e na hora de nossa morte. Amém.
1: Ave Maria, cheia de graça, o Senhor é convosco. Bendita sois vós entre as mulheres, e bendito é o fruto do vosso ventre, Jesus.
2: Santa Maria, Mãe de Deus, rogai por nós, pecadores, agora e na hora de nossa morte. Amém.
1: Ave Maria, cheia de graça, o Senhor é convosco. Bendita sois vós entre as mulheres, e bendito é o fruto do vosso ventre, Jesus.
2: Santa Maria, Mãe de Deus, rogai por nós, pecadores, agora e na hora de nossa morte. Amém.
1: Ave Maria, cheia de graça, o Senhor é convosco. Bendita sois vós entre as mulheres, e bendito é o fruto do vosso ventre, Jesus.
2: Santa Maria, Mãe de Deus, rogai por nós, pecadores, agora e na hora de nossa morte. Amém.
1: Ave Maria, cheia de graça, o Senhor é convosco. Bendita sois vós entre as mulheres, e bendito é o fruto do vosso ventre, Jesus.
2: Santa Maria, Mãe de Deus, rogai por nós, pecadores, agora e na hora de nossa morte. Amém.
1: Glória ao Pai, ao Filho e ao Espírito Santo.
2: Como era no princípio, agora e sempre. Amém.
1: Ó Maria concebida sem pecado,
3: rogai por nós que recorremos a vós.
1: Ó meu Jesus,
2: perdoai-nos, livrai-nos do fogo do inferno, levai as almas todas para o céu e socorrei principalmente as que mais precisarem.
4: No segundo mistério, contemplamos a gloriosa ascensão de nosso Senhor Jesus Cristo. Jesus sobe ao céu para que aqui na terra continuemos a sua obra, que façamos a sua palavra conhecida em todo o mundo.
1: Pai nosso que estais no céu, santificado seja o vosso nome, venha a nós o vosso reino, seja feita a vossa vontade, assim na terra como no céu.
3: O pão nosso de cada dia nos dai hoje, perdoai as nossas ofensas, assim como nós perdoamos a quem nos tem ofendido. E não nos deixeis cair em tentação, mas livrai-nos do mal. Amém.
1: Ave Maria, cheia de graça, o Senhor é convosco. Bendita sois vós entre as mulheres, e bendito é o fruto do vosso ventre, Jesus.
3: Santa Maria, Mãe de Deus, rogai por nós, pecadores, agora e na hora de nossa morte. Amém.
1: Ave Maria, cheia de graça, o Senhor é convosco. Bendita sois vós entre as mulheres, e bendito é o fruto do vosso ventre, Jesus.
3: Santa Maria, Mãe de Deus, rogai por nós, pecadores, agora e na hora de nossa morte. Amém.
1: Ave Maria, cheia de graça, o Senhor é convosco. Bendita sois vós entre as mulheres, bendito é o fruto do vosso ventre, Jesus.
3: Santa Maria, Mãe de Deus, rogai por nós, pecadores, agora e na hora de nossa morte. Amém.
1: Ave Maria, cheia de graça, o Senhor é convosco. Bendita sois vós entre as mulheres, e bendito é o fruto do vosso ventre, Jesus.
3: Santa Maria, Mãe de Deus, rogai por nós, pecadores, agora e na hora de nossa morte. Amém.
1: Ave Maria, cheia de graça, o Senhor é convosco. Bendita sois vós entre as mulheres, e bendito é o fruto do vosso ventre, Jesus.
3: Santa Maria, Mãe de Deus, rogai por nós, pecadores, agora e na hora de nossa morte. Amém.
1: Ave Maria, cheia de graça, o Senhor é convosco. Bendita sois vós entre as mulheres, e bendito é o fruto do vosso ventre, Jesus.
3: Santa Maria, Mãe de Deus, rogai por nós, pecadores, agora e na hora de nossa morte. Amém.
1: Ave Maria, cheia de graça, o Senhor é convosco. Bendita sois vós entre as mulheres, e bendito é o fruto do vosso ventre, Jesus.
3: Santa Maria, Mãe de Deus, rogai por nós, pecadores, agora e na hora de nossa morte. Amém.
1: Ave Maria, cheia de graça, o Senhor é convosco. Bendita sois vós entre as mulheres, e bendito é o fruto do vosso ventre, Jesus.
3: Santa Maria, Mãe de Deus, rogai por nós, pecadores, agora e na hora de nossa morte. Amém.
1: Ave Maria, cheia de graça, o Senhor é convosco. Bendita sois vós entre as mulheres, e bendito é o fruto do vosso ventre, Jesus.
3: Santa Maria, Mãe de Deus, rogai por nós, pecadores, agora e na hora de nossa morte. Amém.
1: Ave Maria, cheia de graça, o Senhor é convosco. Bendita sois vós entre as mulheres, e bendito é o fruto do vosso ventre, Jesus.
3: Santa Maria, Mãe de Deus, rogai por nós, pecadores, agora e na hora de nossa morte. Amém.
1: Glória ao Pai, ao Filho e ao Espírito Santo.
3: Como era no princípio, agora e sempre. Amém.
1: Ó Maria concebida sem pecado,
3: rogai por nós que recorremos a vós.
1: Ó meu Jesus, perdoai-nos, livrai-nos do fogo do inferno, levai as almas todas para o céu e socorrei principalmente as que mais precisarem.
4: No terceiro mistério, contemplamos a vinda do Espírito Santo sobre os apóstolos e Nossa Senhora, reunidos no cenáculo. O Espírito Santo veio sobre todos os que estavam reunidos no cenáculo e a igreja nasceu. Que possamos ser dóceis a esse mesmo Espírito para que ele habite em nós e sejamos verdadeiramente templo e morada do Santo Espírito.
1: Pai nosso que estais no céu, santificado seja o vosso nome, venha a nós o vosso reino, seja feita a vossa vontade, assim na terra como no céu.
3: O pão nosso de cada dia nos dai hoje, perdoai as nossas ofensas, assim como nós perdoamos a quem nos tem ofendido. E não nos deixeis cair em tentação, mas livrai-nos do mal. Amém.
1: Ave Maria, cheia de graça, o Senhor é convosco. Bendita sois vós entre as mulheres, e bendito é o fruto do vosso ventre, Jesus.
3: Santa Maria, Mãe de Deus, rogai por nós, pecadores, agora e na hora de nossa morte. Amém.
1: Ave Maria, cheia de graça, o Senhor é convosco. Bendita sois vós entre as mulheres, e bendito é o fruto do vosso ventre, Jesus.
3: Santa Maria, Mãe de Deus, rogai por nós, pecadores, agora e na hora de nossa morte. Amém.
1: Ave Maria, cheia de graça, o Senhor é convosco. Bendita sois vós entre as mulheres, e bendito é o fruto do vosso ventre, Jesus.
3: Santa Maria, Mãe de Deus, rogai por nós, pecadores, agora e na hora de nossa morte. Amém.
1: Ave Maria, cheia de graça, o Senhor é convosco. Bendita sois vós entre as mulheres, bendito é o fruto do vosso ventre, Jesus.
3: Santa Maria, Mãe de Deus, rogai por nós, pecadores, agora e na hora de nossa morte. Amém.
1: Ave Maria, cheia de graça, o Senhor é convosco. Bendita sois vós entre as mulheres, e bendito é o fruto do vosso ventre, Jesus.
3: Santa Maria, Mãe de Deus, rogai por nós, pecadores, agora e na hora de nossa morte. Amém.
1: Ave Maria, cheia de graça, o Senhor é convosco. Bendita sois vós entre as mulheres, e bendito é o fruto do vosso ventre, Jesus.
3: Santa Maria, Mãe de Deus, rogai por nós, pecadores, agora e na hora de nossa morte. Amém.
1: Ave Maria, cheia de graça, o Senhor é convosco. Bendita sois vós entre as mulheres, e bendito é o fruto do vosso ventre, Jesus.
3: Santa Maria, Mãe de Deus, rogai por nós, pecadores, agora e na hora de nossa morte. Amém.
1: Ave Maria, cheia de graça, o Senhor é convosco. Bendita sois vós entre as mulheres, e bendito é o fruto do vosso ventre, Jesus.
3: Santa Maria, Mãe de Deus, rogai por nós, pecadores, agora e na hora de nossa morte. Amém.
1: Ave Maria, cheia de graça, o Senhor é convosco. Bendita sois vós entre as mulheres, e bendito é o fruto do vosso ventre, Jesus.
3: Santa Maria, Mãe de Deus, rogai por nós, pecadores, agora e na hora de nossa morte. Amém.
1: Ave Maria, cheia de graça, o Senhor é convosco. Bendita sois vós entre as mulheres, e bendito é o fruto do vosso ventre, Jesus.
3: Santa Maria, Mãe de Deus, rogai por nós, pecadores, agora e na hora de nossa morte. Amém.
1: Glória ao Pai, ao Filho e ao Espírito Santo.
3: Como era no princípio, agora e sempre. Amém.
1: Ó Maria concebida sem pecado,
3: rogai por nós que recorremos a vós.
1: Ó meu Jesus,
2: perdoai-nos, livrai-nos do fogo do inferno, levai as almas todas para o céu e socorrei principalmente as que mais precisarem.
4: No quarto mistério contemplamos a ascensão de Nossa Senhora. Maria é levada para o céu de corpo e alma, é plenamente assumida por Deus. A ascensão de Maria é sinal daquilo que um dia vai acontecer com cada um de nós. Seremos também assumidos e levados para o céu por Deus.
1: Pai nosso que estais no céu, santificado seja o vosso nome, venha a nós o vosso reino, seja feita a vossa vontade, assim na terra como no céu.
3: O pão nosso de cada dia nos dai hoje, perdoai as nossas ofensas, assim como nós perdoamos a quem nos tem ofendido, e não nos deixeis cair em tentação, mas livrai-nos do mal. Amém.
1: Ave Maria, cheia de graça, o Senhor é convosco. Bendita sois vós entre as mulheres, e bendito é o fruto do vosso ventre, Jesus.
3: Santa Maria, Mãe de Deus, rogai por nós, pecadores, agora e na hora de nossa morte. Amém.
1: Ave Maria, cheia de graça, o Senhor é convosco. Bendita sois vós entre as mulheres, e bendito é o fruto do vosso ventre, Jesus.
3: Santa Maria, Mãe de Deus, rogai por nós, pecadores, agora e na hora de nossa morte. Amém.
1: Ave Maria, cheia de graça, o Senhor é convosco. Bendita sois vós entre as mulheres, e bendito é o fruto do vosso ventre, Jesus.
3: Santa Maria, Mãe de Deus, rogai por nós, pecadores, agora e na hora de nossa morte. Amém.
1: Ave Maria, cheia de graça, o Senhor é convosco. Bendita sois vós entre as mulheres, e bendito é o fruto do vosso ventre, Jesus.
3: Santa Maria, Mãe de Deus, rogai por nós, pecadores, agora e na hora de nossa morte. Amém.
1: Ave Maria, cheia de graça, o Senhor é convosco. Bendita sois vós entre as mulheres, e bendito é o fruto do vosso ventre, Jesus.
3: Santa Maria, Mãe de Deus, rogai por nós, pecadores, agora e na hora de nossa morte. Amém.
1: Ave Maria, cheia de graça, o Senhor é convosco. Bendita sois vós entre as mulheres, e bendito é o fruto do vosso ventre, Jesus.
3: Santa Maria, Mãe de Deus, rogai por nós, pecadores, agora e na hora de nossa morte. Amém.
1: Ave Maria, cheia de graça, o Senhor é convosco. Bendita sois vós entre as mulheres, e bendito é o fruto do vosso ventre, Jesus.
3: Santa Maria, Mãe de Deus, rogai por nós, pecadores, agora e na hora de nossa morte. Amém.
1: Ave Maria, cheia de graça, o Senhor é convosco. Bendita sois vós entre as mulheres, e bendito é o fruto do vosso ventre, Jesus.
3: Santa Maria, Mãe de Deus, rogai por nós, pecadores, agora e na hora de nossa morte. Amém.
1: Ave Maria, cheia de graça, o Senhor é convosco. Bendita sois vós entre as mulheres, e bendito é o fruto do vosso ventre, Jesus.
3: Santa Maria, Mãe de Deus, rogai por nós, pecadores, agora e na hora de nossa morte. Amém.
1: Ave Maria, cheia de graça, o Senhor é convosco. Bendita sois vós entre as mulheres, e bendito é o fruto do vosso ventre, Jesus.
3: Santa Maria, Mãe de Deus, rogai por nós, pecadores, agora e na hora de nossa morte. Amém.
1: Glória ao Pai, ao Filho e ao Espírito Santo.
3: Como era no princípio, agora e sempre. Amém.
1: Ó Maria concebida sem pecado,
3: rogai por nós que recorremos a vós.
1: Ó meu Jesus,
3: perdoai-nos, livrai-nos do fogo do inferno, levai as almas todas para o céu e socorrei principalmente as que mais precisarem.
4: No quinto mistério contemplamos a coroação de Nossa Senhora. Maria é rainha porque é mãe do Rei Jesus. Maria é rainha do céu e da terra, por isso nós a coroamos. Que Nossa Senhora seja rainha de nossa vida e família.
1: Pai nosso que estais no céu, santificado seja o vosso nome. Venha a nós o vosso reino, seja feita a vossa vontade, assim na terra como no céu.
3: O pão nosso de cada dia nos dai hoje, perdoai as nossas ofensas, assim como nós perdoamos a quem nos tem ofendido. E não nos deixeis cair em tentação, mas livrai-nos do mal. Amém.
1: Ave Maria, cheia de graça, o Senhor é convosco. Bendita sois vós entre as mulheres, e bendito é o fruto do vosso ventre, Jesus.
3: Santa Maria, Mãe de Deus, rogai por nós, pecadores, agora e na hora de nossa morte. Amém.
1: Ave Maria, cheia de graça, o Senhor é convosco. Bendita sois vós entre as mulheres, e bendito é o fruto do vosso ventre, Jesus.
3: Santa Maria, Mãe de Deus, rogai por nós, pecadores, agora e na hora de nossa morte. Amém.
1: Ave Maria, cheia de graça, o Senhor é convosco. Bendita sois vós entre as mulheres, e bendito é o fruto do vosso ventre, Jesus.
3: Santa Maria, Mãe de Deus, rogai por nós, pecadores, agora e na hora de nossa morte. Amém.
1: Ave Maria, cheia de graça, o Senhor é convosco. Bendita sois vós entre as mulheres, e bendito é o fruto do vosso ventre, Jesus.
3: Santa Maria, Mãe de Deus, rogai por nós, pecadores, agora e na hora de nossa morte. Amém.
1: Ave Maria, cheia de graça, o Senhor é convosco. Bendita sois vós entre as mulheres, e bendito é o fruto do vosso ventre, Jesus.
3: Santa Maria, Mãe de Deus, rogai por nós, pecadores, agora e na hora de nossa morte. Amém.
1: Ave Maria, cheia de graça, o Senhor é convosco. Bendita sois vós entre as mulheres, e bendito é o fruto do vosso ventre, Jesus.
3: Santa Maria, Mãe de Deus, rogai por nós, pecadores, agora e na hora de nossa morte. Amém.
1: Ave Maria, cheia de graça, o Senhor é convosco. Bendita sois vós entre as mulheres, e bendito é o fruto do vosso ventre, Jesus.
3: Santa Maria, Mãe de Deus, rogai por nós, pecadores, agora e na hora de nossa morte. Amém.
1: Ave Maria, cheia de graça, o Senhor é convosco. Bendita sois vós entre as mulheres, e bendito é o fruto do vosso ventre, Jesus.
3: Santa Maria, Mãe de Deus, rogai por nós, pecadores, agora e na hora de nossa morte. Amém.
1: Ave Maria, cheia de graça, o Senhor é convosco. Bendita sois vós entre as mulheres, e bendito é o fruto do vosso ventre, Jesus.
3: Santa Maria, Mãe de Deus, rogai por nós, pecadores, agora e na hora de nossa morte. Amém.
1: Ave Maria, cheia de graça, o Senhor é convosco. Bendita sois vós entre as mulheres, e bendito é o fruto do vosso ventre, Jesus.
3: Santa Maria, Mãe de Deus, rogai por nós, pecadores, agora e na hora de nossa morte. Amém.
1: Glória ao Pai, ao Filho e ao Espírito Santo.
3: Como era no princípio, agora e sempre. Amém.
1: Ó Maria concebida sem pecado,
3: rogai por nós que recorremos a vós.
1: Ó meu Jesus,
2: perdoai-nos, livrai-nos do fogo do inferno, levai as almas todas para o céu e socorrei principalmente as que mais precisarem.
1: Infinitas graças vos damos, soberana Rainha, pelos benefícios que todos os dias recebemos de vossas mãos liberais. Dignai-vos, agora e sempre, tomar-nos debaixo de vosso poderoso amparo, e para mais vos obrigar, vos saudamos como a Salve Rainha.
2: Salve Rainha, Mãe de Misericórdia, vida, doçura e esperança nossa salve. A vós brandamos e degredados filhos. Salve Rainha, Mãe de Misericórdia, vida, doçura e esperança nossa salve.

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1: Louvado seja nosso Senhor Jesus Cristo! Para sempre, seja louvado! Nesse momento, apresentamos as intenções para esta Santa Missa. Senhor, olhai com carinho por Ademar Silva de Vasconcelos e sua esposa Leir, Fábio Marcelo Fonseca, Josélia da Silva e Eugênio Moreira, por Edivaldo José Moreira, pro Fedolino Mangue Velte, por Romilda Gonçalves Velte, Roseilda Maciel da Silva, Mozair Rodrigues Chaves, Maria Judete dos Santos Chaves, Silvio Mauro Martins, Valéria da Cunha Lima, Valdeci Fernandes, Sônia Maria Malaquias, José Antônio da Silva, Carmen Lúcia da Silva, Raquel Rodrigues Faria Alter, Maria do Socorro Ferreira Dantas, Everaldo Barbosa Dantas, Luiz Eduardo Ferreira Dantas, Ivani de Fátima Esteves, Marcelo Garcia, Christian Alves Victorino, Lucas Alves Victorino, João Vitor Alves Victorino, Enzo Pereira da Silva, Lenilza Aparecida Lourenço, Flávia Cristina Máximo, João Henrique Eugênio Moreira, Pedro Henrique Eugênio Moreira, Tereza Cristina da Silva Menezes, Ana Dalva Alves Duarte, Lucineide Delfino e sua mãe Justina, Jaqueline Lopes, Elaine de Fátima Dias, Renato Portilho Rabelo, Eunice de Almeida Pires, Nicole de Almeida Pires, Maria das Dores Rabelo, Ítalo Jander da Silva Santos, Justina Tinoco, Jonas Pereira de Oliveira, Lucineide Delfino, Leandro Delfino de Oliveira, Ana Beatriz Delfino, Larissa Delfino, Lara Delfino, Elinaldo Oliveira, Clotildes de Jesus Oliveira, Ailson Souza de Lima, Cristiane Sueli Goldin, Luciana das Dores Carvalho, Brenda de Oliveira, Maria Célia da Silva Santos, Cristina Barbosa, Selma da Silva Santos, Valéria Lima, Pedro Lima, Yasmin Vitória, Adelino Quintino da Costa, Edson Martins, Maria Roseli Macaneiro Silva, Neuzeni de Abreu Amorim Martins, Maria de Souza Santana, Marcela da Silva Santana, Jovelino Alves, Angélica Lima, Maria José da Silva Castro, Gilvânia Cabral Andrade, Ana Paula da Silva, Odília Ramos Pellegrini, Emanuel Bento, Mariana Almeida, José Salles da Ribeiro, Carmen Lúcia da Silva Rodrigues, Dinalva Maria da Silva, Eunice Almeida Pires, Renato Portilho, Maria José da Silva Castro, Ivonês Gutardo e seu neto Samuel, Rosimeire Mendes de Souza, Roseli Maciel da Silva, Lila de Fátima Pereira, Romilda Almeida, Rosineia Ribeiro, Joaci Rabelo, Joel Pereira, Natália Coure de Resende, Joyce Janine de Camargo, Rosimeire Mendes, Gislene Maria Costa, Maria da Graça dos Santos, Maria Gorete Rabelo, Rosângela Gonçalves, Heloísa Pereira da Silva, Irene Maia dos Santos, Maria de Lourdes Oliveira, Maria Terezinha da Conceição, Maria Aparecida Almeida Nascimento, Marco Antônio Cabral, Pedro Vinícius de Souza Oliveira, Leandro Oliveira, Maria Thelma de Jesus, Valdeci Ferreira,

Ferreira Serpa, Maria Lucélia Soares de Araújo Silva, Ana Maria Vieira Medina, Maria Irlene Neves Silva, Maria Aparecida Muniz da Costa, Maria de Fátima de Sena, Carmen da Conceição Souza, Maria do Socorro Rodrigues, Ivone Chagas de Oliveira Santos, Cineide Alexandre de Oliveira Silva, Elis Regina Rodrigues de Moraes. Que o Senhor abençoe e proteja cada um deles. Amém.

Amado povo de Deus, celebramos hoje a festa de Santa Maria Madalena, discípula fiel do Senhor e a primeira testemunha da ressurreição. Somos chamados a reconhecer a presença do ressuscitado em nossa vida e nos tornarmos anunciadores da boa nova, testemunhando com alegria a vitória de Cristo sobre a morte. Continuando esta quarta mariana, no primeiro dia da novena, pedindo: Nossa Senhora de Guadalupe, seja auxílio aos desamparados, alegres, iniciemos nossa celebração cantando. Música.

0: seja nosso Senhor Jesus Cristo.
1: Para sempre seja louvado.
0: Sejam todos bem-vindos, quem sempre está conosco, nossos paroquianos, nossos dizimistas. E quem está nos visitando, levante a mão, por favor. Nossa, uma salva de palmas, bem-vindos. Saúda você que nos acompanha pela TV Evangelizar, Rádio Evangelizar, aplicativos, YouTube Padre Manzotti. Hoje nós estamos no primeiro dia da novena perpétua de Nossa Senhora de Guadalupe, pedindo: Nossa Senhora de Guadalupe,
1: seja auxílio aos desamparados.
0: Nossa Senhora de Guadalupe,
1: seja auxílio aos desamparados.
0: E sempre no primeiro dia nós temos a entrada solene da imagem de Nossa Senhora e a troca do manto. Vamos receber a imagem de nossa padroeira cantando.

0: Filho e do Espírito Santo.
1: Amém.
0: Que a graça e a paz de Deus nosso Pai, de Jesus Cristo com o Espírito Santo, esteja com todos vocês.
1: Bendito seja Deus que nos reuniu no amor de Cristo.
0: Hoje, desde do Papa Francisco, que elevou o que era memória para a festa, se celebra a festa de Maria Madalena, Santa Maria Madalena, Santa Maria de Magdala. Ela que foi escolhida para ser a primeira a testemunhar o ressuscitado. Ela que, segundo os evangelhos, em próprio Lucas, capítulo 8, teve retirado de sua vida 7 demônios. Vamos pedir o perdão a Deus, quando libertos, também não nos tornamos discípulos. Quando não seguimos como Maria, Santa Maria Madalena, ao pé da cruz de Jesus. Quando, desamparados, como diz o novenário, nos perdemos nas lágrimas, confessemos os nossos pecados.
1: Confesso a Deus Todo-Poderoso e a vós, irmãos e irmãs, que pequei muitas vezes por pensamentos e palavras, atos e omissões, por minha tão grande culpa, e peço à Virgem Maria, aos anjos e santos, e a vós, irmãos e irmãs, que rogueis por mim a Deus nosso Senhor.
0: Deus, cheio de misericórdia e compaixão, perdoe os nossos pecados e nos conduz à vida eterna.
1: Amém.
0: Senhor, tende piedade de nós.
1: Senhor, tende piedade de nós.
0: Cristo, tende piedade de nós.
1: Cristo, tende piedade de nós.
0: Senhor, tende piedade de nós.
1: Senhor, tende piedade de nós.
0: Hoje é festa de Santa Maria Madalena, Maria de Magdala. Louvemos a Deus cantando o hino de louvor.

0: escolhemos. Quero colocar diante de Deus e convido você, qual a sua intenção? A Deus, por intercessão de Nossa Senhora de Guadalupe, você que está em casa, acompanhando no trabalho, você que está aqui na igreja, primeiro dia da novena, quero lembrar que no final, os ministros passarão com um avental lembrando a ti, Dilma, de Nossa Senhora, e você pode deixar escrito o seu pedido. Mas eu não vou vir nas outras novenas, sua intenção ficará. Você pode ligar 0800 410 6060, 41 3221 6060. Hoje, no rádio, me comprometi de rezar por Priscila, Euler e Ivan, diagnóstico de câncer. Intenções em ação de graças pelo aniversário de Jussara Camargo, da Pastoral da Acolhida, pela recuperação da saúde de Dionísia Viana de Oliveira Silva, Osvaldo Júnior. Coloco diante de Deus as pessoas que estão assinando o livro da Casa da Mãe, inclusive uma pessoa antes da missa, e todo o Brasil e o mundo. Pelos nossos associados, Terezinha Paulino Gomes, Juazeiro do Norte, Ceará, Érica Moraes Avelar, de Itatiba, São Paulo, Rafael Pereira Júnior, Curitiba, Paraná. Ó Deus, o vosso Filho unigênito confiou a Maria Madalena a missão de ser a primeira a anunciar a alegria pascal. Concedei, nós os pedimos, por sua intercessão e exemplo, proclamar que Cristo ressuscitou e contemplá-lo no seu reino glorioso. Ele que é Deus e convosco vive e reina na unidade do Espírito Santo por todos os séculos dos séculos.
1: Amém. Com atenção, acompanhemos a liturgia da palavra.
2: Livro do Cântico dos Cânticos. Eis o que diz a noiva: em meu leito, durante a noite, busquei o amor de minha vida. Procurei-o e não o encontrei. Vou levantar-me e percorrer a cidade, procurando pelas ruas e praças o amor de minha vida. Procurei-o e não o encontrei. Encontraram-me os guardas que faziam a ronda pela cidade. Vistes, porventura, o amor de minha vida? E logo que passei por eles, encontrei o amor de minha vida. Palavra do Senhor.
3: Graças a Deus.
1: O responsório é o Salmo 62, que tem por antífona: a minha alma tem sede de vós, Senhor, todos.
3: A minha alma tem sede de vós, Senhor.
1: Salmodiemos.

0: Senhor esteja convosco.
1: Ele está no meio de nós.
0: Proclamação do Evangelho de Jesus Cristo, segundo João.
1: Glória a vós, Senhor.
0: No primeiro dia da semana, Maria Madalena foi ao túmulo de Jesus. Bem de madrugada, quando ainda estava escuro, e viu que a pedra tinha sido retirada do túmulo. Então, ela saiu correndo e foi encontrar Simão Pedro e o outro discípulo, aquele que Jesus amava, e lhes disse: tiraram o Senhor do túmulo e não sabemos onde o colocaram. Maria estava de fora do túmulo chorando. Enquanto chorava, inclinou-se e olhou para dentro do túmulo. Viu então dois anjos vestidos de branco, sentados onde tinha sido posto o corpo de Jesus, um à cabeceira e outro aos pés. Os discípulos perguntaram: mulher, por que choras? Ela respondeu: levaram o meu Senhor e não sei onde o colocaram. Tendo dito isto, Maria voltou-se para trás e viu Jesus de pé, mas não sabia que era Jesus. Jesus perguntou-lhe: mulher, por que choras? A quem procuras? Pensando que era o jardineiro, Maria disse: Senhor, se foste tu que o levaste, dize-me onde o colocaste e eu irei buscar. Então Jesus disse: Maria. Ela voltou-se e exclamou em hebraico: Rabone, que quer dizer mestre. Jesus disse: não me segures, ainda não subi para junto do Pai, mas vai dizer aos meus irmãos: subo para junto do meu Pai e vosso Pai, meu Deus e vosso Deus. Então Maria foi anunciar aos discípulos: eu vi o Senhor, e contou o que Jesus lhe tinha dito. Palavra da salvação.
1: Glória a vós, Senhor.
0: Que a palavra de Deus perdoe os nossos pecados.
1: Amém.
0: Queridos filhos e filhas, aqui neste santuário, mesmo um dia chuvoso, mas muita gente presente, quem é daqui, quem veio em caravana, você que nos acompanha pela TV Evangelizar, rádio, aplicativos, YouTube, quero dizer a você: nós estamos começando hoje o primeiro dia de um novenário, e eu escolhi essa temática muito especial. Nós estamos começando a pedir, que eu falei que você pode ligar 0800 410 6060, mandar um WhatsApp 41 3221 6060, mas quem está aqui pode deixar a intenção. Nós estamos pedindo: Nossa Senhora de Guadalupe,
1: seja auxílio aos desamparados.
0: Nossa Senhora de Guadalupe,
1: seja auxílio aos desamparados.
0: Agora quero ouvir só o povo: Nossa Senhora de Guadalupe,
2: seja auxílio aos desamparados.
0: E aqui, meus irmãos, temos algumas reflexões a fazer. Hoje no rádio, eu começo por ali, uma senhora dizia, pedia oração, marido que está com câncer, se não me falha a memória, no intestino, acabei de rezar, mas depois rezava por um primo, um parente que teve um AVC, está vegetando, e ela pedia: deixa, peça padre que descanse. Eu até lembrava e citei meu cunhado Olívio, que também está numa fase já de idade muito avançada, está realmente definhando. Mas o que a gente reza numa situação dessa, nesse momento de desamparo? E na verdade não é desamparo, onde a gente se sente impotente. Devemos pedir sim: dai, Senhor, misericórdia. Tenha, Senhor, misericórdia. Seja amparo, é o contrário. seja amparo neste momento de debilidade. Não devemos nós querer definir a hora, não cabe a nós. E ninguém vive um minuto a menos se não for a vontade de Deus, e nem um minuto a mais se não for a vontade de Deus. Então, nos nossos momentos de desamparo, e às vezes a gente se sente impotente, não tem o que fazer, nós temos que pedir: seja amparo e tenha misericórdia. Repita comigo: Senhor,
1: Senhor,
0: por intercessão de Nossa Senhora,
1: por intercessão de Nossa Senhora,
0: seja amparo,
1: seja amparo,
0: e tenha misericórdia,
1: e tenha misericórdia.
0: Então você vai deixar escrito, ou você vai mandar, as 9 próximas quartas-feiras, qual é o motivo que você quer pedir o amparo de Deus, em que circunstância da tua vida, ou de alguém, diga um nome, diga uma causa, coloque uma realidade, que você quer pedir: Nossa Senhora, seja amparo neste problema, nesta circunstância, nesta fragilidade. Então este é o sentido. Eu sempre falo que quando a gente vai numa igreja, talvez a gente não consiga vir na segunda, quarta-feira, na outra novena, mas você deixa ali, ó, aos pés de Nossa Senhora. E quando aqui nessa igreja, mesmo você não estando presente, se reza um terço, se faz uma adoração, se reza uma missa, sua intenção está ali. Este é o primeiro ponto. O segundo ponto da minha homilia, que hoje nós celebramos a festa de Santa Maria Madalena. Eu diria que não se tem muita devoção a ela, e não é muito justo na história. Tem vários motivos, não vou entrar nos méritos. Mas Santa Maria Madalena, ou Maria de Magdala, por que Magdala? Que é a cidade de Magdala, perto de Cafarnaum. Inclusive, foram encontrados agora recentemente, eu nunca visitei, anseio por poder voltar à Terra Santa, mas acho, creio que nem o ano que vem vamos. Vamos mudar a nossa peregrinação, já foi uma decisão hoje de manhã, porque as circunstâncias não estão permitindo. Foram descobertos, do ponto de vista arqueológico, a igreja de Santa Maria de Magdala. Quem foi ela? Vamos buscar na Sagrada Escritura. Antes de entrar na narrativa, eu escolhi, porque havia o opcional da primeira leitura, eu escolhi esse texto do Cântico dos Cânticos. Por quê? Porque Maria Madalena foi a mulher que encontrou em Jesus o seu amado. Repito, e sem, por favor, sem nenhuma, por mais que teve filme de Hollywood que tentou colocar, até livros, colocar uma relação afetiva sexual, houve entre Jesus e Maria Madalena, que Maria Madalena foi a esposa de Jesus. Gente, isso não tem fundamento. Quando eu digo que ela encontrou em Jesus o seu amado, foi porque ela fez uma profunda experiência de libertação pessoal e de encontro do sentido da vida. Por isso, é muito próprio hoje, na festa de Santa Maria Madalena, esse lindo texto da primeira leitura, que foi proclamado, que diz assim: em meu leito durante a noite, busquei o amor da minha vida. Procurei-o e não encontrei. Vou levantar-me. Cântico dos Cânticos é lindo, tanto que me inspirou a música que vamos cantar na comunhão. Amado meu, é inspirado em Maria Madalena, em Santo Agostinho, inspirado no Cântico dos Cânticos. que diz assim: vou pelas ruas procurando o meu amado e pergunto aos guardas: vocês viram o meu amado? Não, não viram. Vistes porventura o amor da minha vida? E logo encontrei o amor da minha vida. Queridos irmãos, não tem conotação nenhuma física. É uma conotação de quem encontrou em Jesus o amado. Pedro encontrou Jesus o amado. Pedro, tu me amas, Senhor, eu te amo. Só quem encontrar Jesus, o seu amado, tem a vida transformada, acredite nisso. Senão, nós somos apenas repetidores de catequese, de teorias. Jesus não passa de uma teoria, mas quando a gente experimenta com o amor e Jesus se torna o amado, o coração inflama, a alma rejubila, a vida se transforma, é algo impressionante. Então hoje, no dia de Santa Maria Madalena, peça, Senhor, que eu te encontre como meu amado. Repita: Senhor Jesus,
1: Senhor Jesus,
0: que eu o encontre,
1: que eu o encontre
0: como meu verdadeiro e único amado.
1: O meu verdadeiro e único amado.
0: Vamos ao Evangelho, ainda na segunda parte da minha homilia. O Evangelho mostra Maria Madalena, agora conto. Maria Madalena, segundo Lucas, ela não tem nada a ver com Maria de Betânia, nada a ver com Maria prostituta. Houve um erro histórico aqui. Maria Madalena foi a mulher que, perto de Cafarnaum, na cidade de Magdala, junto com outras mulheres, foi curada. E segundo São Lucas, dela foi tirado 7 espíritos malignos. E a partir daquele momento, por isso eu disse o amado, Maria Madalena nunca abandonou Jesus. Um exemplo clássico: ao pé da cruz de Jesus, que fizer tá lá, oxe, que susto, carregaram meu Jesus. Aos pés da cruz de Jesus estava quem? Maria, mãe de Jesus. Maria, esposa de Cleófas, tio de Jesus. Cleófas era irmão de São José. E Maria Madalena. Maria Madalena, depois que foi curada por Jesus, nunca o abandonou. Por isso, veja que maravilha. E isso é uma palavra muito forte, que Jesus escolhe uma mulher para ser a primeira a vê-lo como ressuscitado. Parabéns às mulheres. Que coisa mais linda. Nem a Pedroca, nem a São Pedro. Foi uma mulher, Maria Madalena. Isso diz muito. Só que existe um fato, e nesse segundo ponto eu quero refletir. No Evangelho que eu proclamei hoje, 4 vezes apareceu a palavra chorar. Maria Madalena foi cedo, e o Senhor mandou: vai avisar que eu ressuscitei. Mas logo depois, Maria Madalena chorava. Imediatamente, ela olha para dentro, e os anjos lhe perguntam: Maria, mulher, por que choras? Queridos irmãos, qual o tema da novena? Os desamparados, os que choram. E os anjos estão perguntando hoje a você: por que você chora? Por que está desanimado? Por que está desanimada? Por que você chora? Segunda vez. Impressionante, porque essa pergunta, ela vem mostrar que o choro, como sinônimo de abatimento, de depressão, de angústia, de aquilo que eu dizia um pouco antes, quando a gente se sente impotente diante do outro. Porque tem doenças que nós somos impotentes. Não tem medicina que dá conta, não tem remédio que ajuda. Tem momentos na vida da gente, circunstâncias, que se lida com um filho, com um marido, hoje no rádio, será que eu largo meu marido, não aguento mais? Então esse chorar quer dizer o que é teu momento de lamúria, de prostração, e o anjo está perguntando, por que choras? Rapidamente aparece Jesus, e não te impressiona que pela quarta vez aparece o questionamento, e Jesus pergunta, mulher, por que choras? Parece que o chorar de Maria Madalena tapava o horizonte dela. O entristecer-se de Maria Madalena lhe era uma cegueira e turvava, fazia com que ela ficasse míope e não enxergasse o Senhor. Ele estava diante dela e ela achava que era um jardineiro. Às vezes a resposta da nossa vida está diante de nós e a gente não enxerga. É lindo o evangelho hoje. Às vezes a resposta, a graça, a solução está diante de nós, e por causa das nossas lágrimas, do nosso abatimento, do nosso apequenamento, da nossa desilusão, nós tentamos abrir os olhos, e o Senhor, por que você está nesse estado? Por quê? Mas junto vem uma segunda pergunta: mulher, o que você procura? E a pergunta é feita hoje para mim e para você: por que choras? E o que você procura? Ela diz, eu procuro o meu amado, primeira leitura. Eu estou procurando o meu amado. E a pergunta está sendo feita para você agora. Agora. Por que você está abatido? E o que você procura? Padre, Reginaldo, Antônio, Maria, Josefa, está perguntando para você, por que você está abatido? Mas o que você procura? Nessa altura da tua vida, o que você procura? Foi quando ele disse, Miriam, Maria, e ela disse, Rabone. Os olhos se abriram. Hoje é um dia de encontrarmos o amado e respondermos durante todo o dia. Peço desculpas, fiquei sabendo agora, eu não consigo acompanhar tudo, mas a equipe deve ter seu motivo muito sério, que a liturgia diária está sem os textos. Deve ter um motivo, vou saber depois. Mas quando você lê, a gente vai tentar arrumar rápido, fique com essa pergunta: o que você procura? É a pergunta do dia. Então enxugue tuas lágrimas, mulher. Estou vendo a senhora chorar. Enxugue-as. Você que está me ouvindo em casa, pelo rádio, pela TV, enxugue suas lágrimas. O Senhor está do teu lado. Enxugue tuas lágrimas e creia no Senhor. Saia deste abatimento. O Senhor está diante de você e está dizendo o teu nome. Apenas diga, meu amado, eu te encontrei. É lindo demais, não é? Terceira parte da minha homilia. Preciso, porque no aviso ninguém presta muita atenção. Nós começamos, dia 1º de julho, uma ação. Ajude a pintar a casa da mãe. Talvez, eu vou até abrir meu coração, se podia dizer, padre, mas o senhor acabou de pedir o livro ouro, o senhor está pedindo de novo. Eu até disse para o CAEP, que é o Conselho Administrativo Paroquial, tenho reunião quinta-feira, eu não tenho mais nem óleo para passar na cara. É horrível, é horrível. O papel que eu faço é horrível. Ficar como o padre Pidão, ó, de peroba. Ó, eu sei o que o senhor quer falar. Mas eu peço por quê? Porque aqui é sede da obra. São várias coisas. Nós sabemos que o clima está cada vez mais quente. Quando quem participa aqui de novembro a março é um forno. É ou não é? Então nós não temos condições econômicas de colocar ar-condicionado. Primeiro, benfeitoria, porque primeiro precisa quebrar para depois pintar, que é colocar um sistema de climatização. Vai diminuir até 10 graus. Ajuda. Essas luzes são muito quentes. Então, primeira fase é climatização. Segunda fase, por fora, vocês podem perceber que há partes que o reboco está caindo, a pintura já faz mais de 20 anos, não chega a 20, uns 15 anos a pintura, e descascou muito, teve muita reforma. Segunda parte é relavar, pintar por fora o complexo. E a terceira parte é pintar por dentro. Como que nós vamos conseguir? Seria bom se o dízimo fosse suficiente. Poderia fazer uma ação entre amigos, mas nós preferimos fazer o livro da casa da mãe. Está chaveado aqui? Pega o lá de dentro para mim agora, rapidinho. Pega o de dentro. É o livro da casa da mãe. A partir de R$500, e eu sei, se você não pode sozinho, e aqui eu estou pedindo a nível de paróquia, estou pedindo a nível de Brasil, como é que eu posso fazer essa doação? É só entrar no site livrocasadamãe.com.br. Você pode vir aqui e lá no dízimo e fazer sua doação. Você pode ir na secretaria, mas aí eu não assino. Ao você fazer a doação, mesmo de qualquer parte do mundo, o seu nome vai entrar. Por favor, se vocês puderem na televisão, coloquem lá o livro da casa da mãe rodando. É como no livro Ouro, isso. Coloque aqui também no vídeo wall. Você está vendo esse livro, está vendo esse nome? Esses nomes, põe para rodar. São pessoas que já doaram. Se estão em Curitiba, venha antes da missa como uma senhora e na minha frente ou na frente de um padre, você pode assinar. Se não, ao doar em qualquer parte do Brasil ou do mundo, seu nome é colocado. Este livro vai ser materializado, vai ser um livro assim. Agora volte, corte aqui. Uma cópia ficará aqui. E o ano que vem, tudo indica, eu irei a Guadalupe com peregrinação. E vou levar o livro da casa da mãe no santuário de Guadalupe, no México. Portanto, não tem outra forma de fazermos isso. Volto a dizer, eu faço um papel muito chato, que é pedir, pedir, pedir. Vou ter que pedir muito ainda. Mas Deus sabe que nenhum centavo é para mim. É para a igreja. E eu confio na generosidade de vocês. Para não terminar meu sermão pedindo, eu volto ao Evangelho. Por que choras? O que procuras? Hoje você é a Maria Madalena.

0: Elevemos a Deus as nossas preces.
1: Ao final de cada prece, rezemos. Por intercessão de Nossa Senhora de Guadalupe, atendei-nos, Senhor.
2: Por intercessão de Nossa Senhora de Guadalupe, atendei-nos, Senhor.
1: Fortalecei a Santa Igreja para que, exemplo de Santa Maria Madalena, anuncie com coragem e fidelidade o Cristo ressuscitado, levando ao mundo a esperança, a paz e a alegria do Evangelho, nós vos pedimos.
2: Por intercessão de Nossa Senhora de Guadalupe, atendei-nos, Senhor.
1: Guiai os governantes para que, iluminados por vossa sabedoria, promovam a justiça, o bem comum e a paz entre os povos, nós vos pedimos.
2: Por intercessão de Nossa Senhora de Guadalupe, atendei-nos, Senhor.
1: Fazei com que exemplo de amor e perseverança de Santa Maria Madalena fortaleça também em nós a missão de testemunhar a ressurreição, nós vos pedimos.
2: Por intercessão de Nossa Senhora de Guadalupe, atendei-nos, Senhor.
1: Dai-nos a graça de, assim como Maria, Mãe da Igreja, aprendamos a ouvir a voz do Senhor, acolher sua palavra e permanecermos fiéis à vossa vontade em todos os momentos de nossa vida. Nós os pedimos.
2: Por intercessão de Nossa Senhora de Guadalupe, atendei-nos, Senhor.
1: Estamos no mês da conscientização do dízimo. Rezemos juntos a oração do dizimista.
0: Bem devagar e prestando atenção. Recebei, Senhor, o meu dízimo, não é uma esmola, porque não sois mendigo, não é uma simples contribuição, porque não precisais dela. Esta oferta, Senhor, representa meu reconhecimento, minha gratidão e amor por tudo que me destes. É minha partilha com quem tem menos. É meu esforço para o sustento da comunidade. Se tenho, é porque vós me destes.
1: Amém.
0: Nossa Senhora de Guadalupe,
2: seja auxílio aos desamparados.
0: Nossa Senhora de Guadalupe, todos,
2: seja auxílio aos desamparados.
0: Rezemos, ó gloriosa Mãe de Deus,
2: Nossa Senhora de Guadalupe, padroeira das Américas, tu és nossa mãe compassiva, curai nossas penas, nossas misérias e dores. Acolhei-nos no aconchego do teu manto. Escutai, Mãe, as nossas preces.
0: Amparai
2: os doentes e desempregados. Abençoai nossas casas e as nossas famílias. Protegei nossos filhos, livrando-os das maldades e dos perigos deste mundo. Guardai nossos lares, escondendo-os dos olhos dos maus. Que neles o nome de Deus seja sempre invocado com respeito e amor. Que os seus mandamentos sejam observados com fidelidade. Que vosso bendito nome, ó Mãe querida, seja sempre lembrado com muita devoção. Que a palavra de Deus seja sempre meditada e seguida todos os dias de nossa vida. Que a nossa obediência a teu Filho Jesus exale tal qual rosa um perfume de santidade. Amém.
0: Mãe de Deus,

0: Nossa Senhora de Guadalupe, que sendo Mãe do Senhor, vos tornastes também Nossa Mãe. E assim vos revelastes ao humilde Juan Diego, anunciando a cura do seu tio gravemente enfermo, e prometendo amparo aos que se confiam ao vosso amor maternal. Sabemos, Mãe, que vosso olhar se volta com especial carinho aos enfermos, desempregados, aqueles que não têm voz nem vez, pois quereis que todos sintam a sua dignidade de filhos e filhas de Deus.
1: Ó Mãe, tranquilizai-nos com a esperança da cura para nossas enfermidades e daqueles por quem rezamos. Volvei os vossos olhos para nós, esses olhos que refletem como espelho a imagem do vosso filho Juan Diego. Olhai para nós, vossos filhos, e amparai-nos com o vosso amor. Dai-nos a graça da simplicidade e da pobreza de coração. Levai-nos ao vosso Filho Jesus Cristo. Amém.
0: Atendei-nos, ó Pai, nós vo-lo pedimos por teu Filho no Espírito Santo.
1: Amém. 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Cantemos. Música.

0: a glória do seu nome, para o nosso bem e de toda a sua santa igreja.
1: Recebei, Senhor, os dons que vos apresentamos na festa de Santa Maria Madalena, cuja demonstração de amor vosso Filho acolheu com misericordiosa bondade. Por Cristo nosso Senhor.
0: Amém.
1: O Senhor esteja convosco.
0: Ele está no meio de nós.
1: Corações ao alto.
0: O nosso coração está em Deus.
1: Demos graças ao Senhor e nosso Deus.
0: É nosso dever e nossa salvação.
1: Na verdade, é digno e justo, é nosso dever e salvação dar-vos graças, louvar em tudo o Pai onipotente, cuja misericórdia não é menor que o poder, por Cristo Senhor nosso. No jardim, Jesus se manifestou visivelmente a Maria Madalena, que tanto tinha amado enquanto ele vivia na terra. Ela presenciou sua morte na cruz e, depois de tê-lo procurado no sepulcro, foi a primeira a adorá-lo ressuscitado dos mortos. Para que a boa notícia da vida nova chegasse até os confins da terra, ela foi honrada com a missão de apóstola dos apóstolos. Por isso, Senhor, também nós, com todos os anjos e santos, vos louvamos e exultamos, dizendo a uma só voz:
0: Santo, Santo, Santo, Senhor Deus do Universo, o céu e a terra proclamam a vossa glória. Hosana nas alturas, bendito que vem em nome do Senhor. Hosana nas alturas.
1: Na verdade, ó Pai, vós sois santo e fonte de toda santidade. Santificai, pois, estes dons, derramando sobre eles o vosso Espírito, a fim de que se tornem para nós o corpo e o sangue do vosso Filho, nosso Senhor Jesus Cristo.
0: Enviai o vosso Espírito Santo.
1: Estando para ser entregue, abraçando livremente a paixão, Jesus tomou o pão, pronunciou a bênção de ação de graças, partiu e deu aos seus discípulos, dizendo: Tomai todos e comei. Isto é o meu corpo, que será entregue por vós.

0: Do mesmo modo, ao fim da ceia, ele tomou o cálice em suas mãos e, dando graças novamente, entregou aos seus discípulos, dizendo: tomai todos e bebei. Este é o cálice do meu sangue, o sangue da nova e eterna aliança, que será derramado por vós e por todos para a remissão dos pecados. Fazei isto em memória de mim. Mistério da fé.
1: Anunciamos, Senhor, a vossa morte e proclamamos a vossa ressurreição. Vinde, Senhor Jesus.
0: Celebrando, pois, o memorial da morte, a ressurreição do vosso Filho, nós vos oferecemos, ó Pai, o pão da vida e o cálice da salvação, e vos agradecemos porque nos tornastes dignos de estar aqui na vossa presença e vos servir.
1: Aceitai, ó Senhor, a nossa oferta.
0: Suplicantes vos pedimos que, participando do corpo e sangue de Cristo, sejamos reunidos pelo Espírito Santo num só corpo.
1: O Espírito nos una num só corpo.
0: Lembrai-vos, ó Pai, da vossa Igreja que se faz presente pelo mundo inteiro, que ela cresça na caridade em comunhão com o Papa Bento XIV, Leão XIV, e o nosso arcebispo José Antônio Perus, auxiliares bispos do mundo inteiro, presbíteros, diáconos e todos os ministros do vosso povo.
1: Lembrai-vos, ó Pai, da vossa Igreja.
0: Lembrai-vos também na vossa misericórdia dos nossos irmãos e irmãs que adormeceram na esperança da ressurreição, sétimo dia. A Nierica Terezinha Arantes, Bambilene Guimarães, Eusita Juliati, Francelina Souza, Ermelinda Pedretti, Neuraci Araújo, Renata Robson e todos os que partiram desta vida, colhei-os junto a vós na luz da vossa face.
1: Concedei-lhes, ó Senhor, a luz eterna.
0: Enfim, nós vos pedimos, tende piedade de todos nós, dai-nos participar da vida eterna.

0: Materna, com a Virgem Maria, Mãe de Deus, Mãe de Guadalupe, São Pio de Pietrelcina, Santa Maria Madalena, São José e todos os santos que neste mundo viveram na vossa amizade, a fim de vos louvarmos e glorificarmos por Jesus Cristo, vosso Filho. Por Cristo, com Cristo em Cristo, a vós Deus Pai Todo-Poderoso, na unidade do Espírito Santo, toda honra e toda glória, por todos os séculos dos séculos.
1: Amém.
0: Pedindo a Deus que seja o nosso amado, rezemos confiantes.
1: Pai nosso, que estais nos céus, santificado seja o vosso nome. Venha a nós o vosso reino, seja feita a vossa vontade, assim na terra como no céu. O pão nosso de cada dia nos dai hoje. Perdoai-nos as nossas ofensas, assim como nós perdoamos a quem nos tem ofendido. E não nos deixeis cair em tentação, mas livrai-nos do mal.
0: Livrai-nos de todos os males, ó Pai, dai-nos hoje a vossa paz. Ajudados pela vossa misericórdia, sejamos sempre livres do pecado e protegidos de todos os perigos, enquanto aguardamos a feliz esperança e a vinda do nosso Salvador Jesus Cristo.
1: Vosso é o reino, o poder e a glória para sempre.
0: Senhor Jesus Cristo, dissestes aos vossos apóstolos: eu vos deixo a paz, eu vos dou a minha paz, não olheis os nossos pecados, mas a fé que anima a vossa igreja. Dai-lhe segundo o vosso desejo a paz, a unidade, vós que sois Deus com o Pai, o Espírito Santo.
1: Amém.
0: Aos que estão aqui e os que acompanham pelos meios de comunicação, que a paz de Jesus esteja com todos vocês.
1: O amor de Cristo nos uniu. Cordeiro de Deus, que tirais o pecado do mundo, tende piedade de nós. Cordeiro de Deus, que tirais o pecado do mundo, tende piedade de nós. Cordeiro de Deus, que tirais o pecado do mundo, dai-nos a paz.
0: Eu sou o pão vivo que desceu do céu. Se alguém come deste pão, viverá eternamente. Eis o Cordeiro de Deus que tira o pecado do mundo.
1: Senhor, eu não sou digno de que entreis em minha morada, mas dizei uma palavra e serei salvo. Preparemo-nos para este encontro de amor com Jesus na Sagrada Eucaristia. Pedimos a gentileza que permaneçam em seus lugares, que os ministros extraordinários da Sagrada Comunhão irão até vocês. E ao receberem a comunhão, comunguem na frente do ministro. Cantemos. Corpo de Cristo.

0: Oremos. Senhor, a sagrada comunhão nos vossos mistérios infunda em nós aquele amor perseverante que levou Santa Maria Madalena a jamais separar-se do Cristo, seu Mestre, que vive e reina pelos séculos dos séculos.
1: Amém.
0: Queiram sentar, por favor, o suficiente para lembrar amanhã, Quinta Eucarística, mas eu gostaria de convidá-los, o horário alternativo, às 5:30 da tarde. Eu presido a missa das 5:30. Você percebeu, nós estamos no mês da conscientização do dízimo. Se você participa aqui, seja dizimista aqui. Queridos irmãos e irmãs, amanhã tem a adoração do Santíssimo, estamos com a campanha do cobertor até dia 31 e o bazar solidário. Mas eu dizia no sermão sobre a importância de você assinar o livro da Casa da Mãe. A partir de R$500, você vai receber um certificado, e nós estamos nesta primeira etapa. Deixe seu nome neste livro. Padre, é muito. Reúna um grupinho, reúna a família, faz o que pode. Nós estamos com 25% da meta, que vai do mês de julho a agosto. Por favor, acesse o site. Se você quiser ver, está muito bonito. Acessei hoje de manhã. livrocasadamãe.com.br. Padre, eu sou de fora de Curitiba. Se eu sou daqui, como é que eu faço? Vá na secretaria, vá no dízimo, vá lá na associação. Se você é fora de Curitiba, existe o Pix, que é o CNPJ da paróquia. É seríssimo, gente. 76-648-500-004355, ou através do QR Code que você está vendo na sua tela, que vai te direcionar a fazer a sua doação, o livro da Casa da Mãe. Paralelamente, nós continuamos com a campanha de Jesus das Santas Chagas, quarta etapa. Inclusive, peço muito carinhosamente ao povo de Fortaleza, este mês, é que lá eles têm o canal 21.1, mas a qualquer momento o transmissor vai pifar. Precisamos comprar um novo. Você vai falar, mas agora eu não vou ajudar, porque é só lá. Não, gente, nós já estamos para receber os primeiros caminhões de terra na Terra Prometida. Então nós vamos começar a mexer. Isso, uma salva de palmas. E já vamos começar a abrir as estradas para começar tudo lá. 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Filhos amados, hoje é dia da troca do manto. Portanto, vamos cantar e fazer. Primeiro chamo os ministros que vão passar recolhendo as intenções. Todos de pé, por favor. Você escreveu sua intenção? Coloque na tilma, lembrando.

0: reza comigo: Nossa Senhora,
1: ponha sobre mim,
0: Mãe de Guadalupe.
1: Mãe de Guadalupe,
0: olhai pelos desamparados,
1: olhai pelos desamparados,
0: pelos angustiados,
1: pelos angustiados.
0: Nossa Senhora,
1: Nossa Senhora,
0: Mãe de Guadalupe,
1: Mãe de Guadalupe,
0: leve até teu filho Jesus,
1: leve até o teu filho Jesus,
0: as nossas preces,
1: as nossas preces,
0: as nossas súplicas,
1: as nossas súplicas,
0: que neste novo novenário,
1: que neste novo novenário,
0: Nossa Senhora de Guadalupe,
1: Nossa Senhora de Guadalupe,
0: o seu olhar esteja de modo especial,
1: que o seu olhar esteja de modo especial
0: sobre os desamparados,
1: sobre os desamparados.
0: Nossa Senhora de Guadalupe,
1: Nossa Senhora de Guadalupe,
0: rogai pelos desamparados,
1: rogai pelos desamparados.
0: Nossa Senhora de Guadalupe,
1: Nossa Senhora de Guadalupe,
0: rogai pelos desamparados,
1: rogai pelos desamparados.
0: Nossa Senhora de Guadalupe,
1: Nossa Senhora,
0: rogai pelos desamparados.

0: ministros passaram e eu vou ler algumas intenções que vão ser deixadas aqui pela cura de Teu, saúde, fortaleza de Guilherme, também pedido de oração para a sobrinha Isabela Luísa, outro pedido de oração representativamente, Josael, Júlia, Vinícius, Jefferson, também intercedei pelas pessoas que rezam o terço comigo, e um último pedido, Elissa Kelly, pedindo a Deus pela família. Ave Maria,
1: cheia de graça, o Senhor é convosco. Bendita sois vós entre as mulheres, e bendito é o fruto do vosso ventre, Jesus. Santa Maria, Mãe de Deus, rogai por nós, pecadores, agora e na hora de nossa morte.

0: meio de nós.
1: Por intercessão de Nossa Senhora de Guadalupe, São Pio, nos méritos das Santas Chagas, abençoe-vos, Pai, Filho e Espírito Santo.
0: Amém.
1: Cantemos o refrão de nossa padroeira. Viva Nossa Senhora de Guadalupe!
0: Viva!
1: Viva Nossa Padroeira!
0: Viva! Viva!

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Boa tarde, querido povo de Deus, meus amigos e amigas, ouvintes da Rádio Barroso Mix. Está começando agora mais um programa Sintonia da Fé, comigo, Petrina do Carmo. E que alegria ter você aqui nesta tarde de quarta-feira, Mariana, dia 22 de julho de 2026, agora 13 horas e 52 minutos. E aí, vamos participar comigo hoje? Manda o WhatsApp, manda sua mensagem, seu pedido especial. Aí, ó, tá todo liberado para você. 32 999774486. Hoje a missa demorou um pouco mais, então a gente tem um pouco menos de tempo de programa. Não espera e já manda aí a sua mensagem, que eu tô te aguardando, tá bom? E já vamos aí começar com muita animação e alegria nesta tarde de quarta-feira, Mariana.

0: Começando com as nossas participações de hoje, a nossa querida amiga Maria Alexandre mandou uma mensagem assim para mim. Oiê, boa tarde, Petrina. Queria oferecer a música, bom, eu não sei se vou pronunciar certo, tá, pessoal? É da banda Tip Vox, Viver Pra Mim é Cristo, para meus tesouros Sabrine, Pedro e Lorenzo, para você e para todos os ouvintes da Rádio Barroso. Que Deus abençoe cada um de nós. Amém, minha amiga. Muito obrigada pela sua mensagem, pela sua participação. Obrigada por estar sintonizada na Barroso Mix. Um beijo para você, seus filhos Sabrine, Pedro e Lorenzo, tá? Que vocês tenham uma tarde abençoada. Então, já vou aqui tocar o seu pedido, né? A música Viver Pra Mim é Cristo.
1: São tantas as vezes em que precisamos morrer um pouco para nós mesmos, para fazer e salvar a vida de muitos. São Paulo fez isso, a Paulinas tem feito isso há 50 anos. Deus nos abençoe.

E vamos lá com mais participações. Estou recebendo várias mensagens. Obrigada a vocês, né, meus queridos ouvintes, que estão aí sempre participando comigo. E continuando, então, agora é a vez do Vandenberg Medeiros, lá de Juiz de Fora. E ele disse assim: olá, Petrina, boa tarde. Gostaria de ouvir a música Jardim, da Fraternidade São João Paulo II. Ofereço para todos na sintonia. Deus abençoe. Amém, Vandenberg. Obrigada pela sua mensagem, pelo seu pedido. Que você tenha um excelente dia, tá bom? Tranquilo e abençoado. Um forte abraço para você. Já vou tocar aqui então na sequência o seu pedido. A música Jardim, com Fraternidade São João Paulo II.

0: ainda na presença de Deus. Vamos deixar que o Espírito Santo venha e gere em nós esse algo novo. Tudo aquilo que nos foi tirado um dia pelo pecado, mas que hoje pode ser restaurado pela graça de nosso Senhor Jesus Cristo.
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Continuando com as nossas participações, agora é a vez do nosso querido ouvinte Tiago, lá de São Sebastião de Lagoa de Roça, Paraíba. E ele mandou assim: boa tarde, Barroso Mix. Peço uma música de Caspian Ferraz, Não Me Soltes. Um abraço para você, tudo de bom. Obrigada, Tiago, pela sua mensagem, pela sua participação. Um abraço para você e toda sua família. Já vou tocar aqui seu pedido, temos muitas mensagens para atender. Então vamos aí sem enrolação. A música com Caspian Ferraz, Não Me Soltes.

0: vamos lá com mais uma participação. Agora é a vez do nosso querido amigo Alailton, lá de Maceió, Alagoas. E ele mandou um áudio aqui pra gente. Boa tarde, Alailton.
1: Petrina, boa tarde. Paz de Cristo e amor de Maria, minha irmã. Tudo bem? Petrina, hoje, nossa quarta-feira mariana. Como você mesmo disse, o tempo está curto, então vou tentar ser o mais breve possível. Eu queria ouvir hoje e oferecer a todos, Petrina, aí, todo teu, ó mãe, do missionário Shalom, tá certo? Em homenagem à quarta-feira mariana. Que tenhamos um restinho de quarta-feira abençoado. Fica com Deus e até amanhã, se Deus quiser, meu amigo. Um abraço.
0: Um abraço, Alailton, para você e toda a sua família. Obrigada pela sua mensagem, pela sua participação, pela audiência de sempre aqui no Sintonia da Fé, não é mesmo? Que você tenha uma semana de trabalho abençoada e tranquila. Então vamos aí tocar o seu pedido, missionário Shalom, todo teu, ó mãe.

E vamos de mais participações. Agora é a vez da nossa amiga Cristina, lá de Monsenhor Isidro. E ela disse assim: boa tarde, Petrina. Queria ouvir a música do padre Marcelo Rossi, Sou Vitorioso pelo Sangue de Jesus. Ouço vocês todo dia. Parabéns pelo seu programa. Obrigada, Cristina, pela sua participação, pela sua mensagem. Que bom que você sempre está ouvindo a gente, nos acompanhando, né? Obrigada pela audiência, pelo carinho. Um beijo para você e toda a sua família. Então, amiga, a música não é do padre Marcelo, né? É do Flávio Dezembro, que o padre Marcelo coloca todo dia no programa, né? Então, eu já vou tocar aqui para você agora. Eu sou vitorioso pelo sangue de Jesus.

0: Continuando com as nossas participações, agora é a vez do nosso amigo Nelson, lá de Campina Grande, Paraíba. E ele mandou um áudio aqui pra gente. Boa tarde, Nelson.
1: Petrinho, homem da música. Pro meu pai Severino, pra minha mãe Dolizinete, pra Beatriz e pro professor Joca, professor Luan, professor Ricardo, pra Timicia, pro meu pai Severino, pro meu irmão Lala S, pra minha irmã Caldrete e Adinaldo, e a Fortaveira, Marquinho, Vaqueiro Marquinhos, seu Eduardo, pra Ana e pra Maria do Céu, pra Graça, pra Graça do Enterro, e o poeta Ziel, e pra Nero, e pra Seu José Brasil, e pra Djalmar, e pra Selma, e pra Jamatim, Maria da Guia e Basino.
0: Obrigada, Nelson, pela sua participação aqui sempre no programa, pela audiência. Que você e sua família tenham uma semana abençoada, tá bom? Já vou tocar aqui o seu pedido, a música com o padre Robson de Oliveira, Sou Teu Anjo.
2: E agora, para cantar com a gente, eu convido aqui meus amigos Rodolfo e Rodrigo.
3: Obrigado, Padre Robson, pela oportunidade de participar deste trabalho.

Agora quem participa com a gente é a nossa ouvinte Maria Cândida, lá de Marília, São Paulo. E ela disse assim: boa tarde, gostaria de ouvir a música Restauração, do Dunga. Obrigada, que Deus abençoe a todos. Eu quem agradeço, Maria Cândida, pela sua participação, pela sua mensagem. Um beijo para você e toda a sua família. Já vou tocar aqui seu pedido então, tá? A música Restauração, com Dunga.

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1: Continuando com as nossas participações, agora é a vez da nossa amiga Dorinha, lá de Barra Mansa, Rio de Janeiro. E ela mandou um áudio aqui pra gente. Boa tarde, Dorinha.
2: Boa tarde, Pedrina. Tudo bem aí? Tenha uma abençoada tarde. Coloca uma música bonita aí pra minha mãe Terezinha, pra Ivoninha e pra enfermeira Marcela. Nós estamos aqui na escuta aqui, hein, Pedrinha? Fica com Deus aí. Tamo junto.
1: Tudo bem, graças a Deus, Dorinha. Fica com Deus também. Tenha uma excelente semana. Um abraço para você, sua mãe Terezinha, a Ivone e a Marcela que tá aí hoje, né? Muito obrigada aí pela participação e pela audiência. Você pediu para escolher uma música, então vou colocar a da Adriana Gil, Teu Desejo. Espero que todos vocês gostem. Agora na Barroso Mix, 14 horas e 44 minutos.

Agora, quem participa com a gente é a nossa amiga Ivone, lá de Tangará da Serra, Mato Grosso. E ela mandou assim: boa tarde, Petrina. Uma tarde cheia de bênçãos para cada um de nós. Que a paz prevaleça e que a fé se fortaleça. Por favor, toca uma música para todos nós ouvintes ouvirmos com o padre Alessandro Campos. Pode escolher, ok? Obrigada, Petrina. Eu quem agradeço, Ivone, pela sua participação, pela audiência, que você continue aí ligadinha com a gente. Um forte abraço para você, tá bom? Então, você pediu para escolher uma música do padre Alessandro. Vou colocar aqui Tudo, Tudo, Tudo com Jesus. Espero que vocês gostem.

Vamos lá com mais participações. A Francelina Noelle, lá da cidade de Amparo, São Paulo. Ela mandou assim: boa tarde, poderia tocar a música Calma Minha Tempestade? Quero dedicar ela à minha irmã Priscila Michele Alves e ao meu pai Moacir Alves. Deus abençoe, gratidão. Eu quem agradeço, ô Francelina, pela sua mensagem, pela sua participação. Participe mais vezes aqui no programa, tá? Um abraço para você e toda a sua família. Vou tocar daqui a pouquinho. Eu vou ler duas mensagens aqui, porque não vai dar tempo, né, de tocar a música, mas eu vou ler aqui. A Dinalva, lá de Praia Grande Silva, ela mandou assim: boa tarde, Petrino. Uma abençoada tarde para todos da rádio e ouvintes. Eu gostaria de escutar a música Pescador de Homem. Ofereço aos homens da família. Obrigada, Dinalva, pela sua mensagem, pela sua participação. Hoje eu vou ficar te devendo, amiga. Não vai dar tempo de tocar, tá bom? Mas eu vou oferecer, né, a música que a Francelina pediu para. Eu vou oferecer para você também, para toda a sua família. Obrigada aí pela sua audiência. E também a Elis Regina, lá de Indaiatuba, São Paulo. Ela mandou assim: boa tarde, Petrina, tudo bem com você? Queria pedir uma música hoje para oferecer para o meu esposo, Antônio Carlos de Moraes, que hoje nós fazemos 37 anos de casado. Meu marido é uma bênção de Deus. Que bênção, ô Elis Regina. Nossa, é muito bom, né? 37 anos, já é uma caminhada longa, né? Que Deus continue abençoando o matrimônio de vocês. Meus parabéns, né? São coisas que a gente gosta de ficar sabendo. Fico muito feliz, tá bom? Não vai dar tempo de tocar a música, amiga, mas eu desejo toda a felicidade do mundo, que Deus continue os abençoando, que o matrimônio de vocês continue sendo guiado por Deus, tá bom? Obrigada aí pela sua participação e um beijo para todos vocês. Bom, pessoal, já vou me despedindo aqui. Queria agradecer imensamente a participação de todos no programa hoje, né? Tivemos muitas participações, graças a Deus. E amanhã, após a missa, estarei aqui de volta esperando a todos, tá bom? Um beijo a cada um de vocês e até amanhã, se Deus quiser. Tchau, tchau.

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1: 14 horas e 59 minutos.
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3: Na presença das Santas Chagas de Jesus, convido você e sua família para este momento abençoado na nossa programação. Vamos juntos colocar nas Santas Chagas de Jesus o nosso pedido de oração, a nossa intenção. Prepare o seu ambiente de oração com as fotos, as roupas de família e, de modo particular, lembrando dos enfermos. Traga os nomes por quem vamos interceder e pedir cura e libertação de todos os sofrimentos e dores.

0: Queridos filhos e filhas, é quarta-feira, meio da semana, e vamos juntos pedir que Nossa Senhora nos ajude nesta oração do Terço das Santas Chagas, nesta hora da misericórdia. Jesus está disposto a dar a sua vida. Ao pé da cruz estava Maria, que conosco agora reza a seu Filho Jesus. Em nome do Pai, e do Filho, e do Espírito Santo. Amém. Creio em Deus Pai Todo-Poderoso, Criador do céu e da terra, e em Jesus Cristo, seu único Filho, nosso Senhor, que foi concebido pelo poder do Espírito Santo, nasceu da Virgem Maria, padeceu sob Pôncio Pilatos, foi crucificado, morto e sepultado, desceu à mansão dos mortos, ressuscitou ao terceiro dia, subiu aos céus, está sentado à direita de Deus Pai Todo-Poderoso, de onde há de vir julgar os vivos e os mortos. Creio no Espírito Santo, na Santa Igreja Católica, na comunhão dos santos, na remissão dos pecados, na ressurreição da carne, na vida eterna. Amém. Ó Jesus, Divino Redentor, tende misericórdia de nós e do mundo inteiro. Deus Santo, Deus Forte, Deus Imortal, tende piedade de nós e do mundo inteiro. Graça, misericórdia, meu Jesus, nos perigos presentes, cobri-nos com vosso preciosíssimo sangue. Pai eterno, tende misericórdia de nós, pelo sangue de Jesus Cristo, vosso Filho unigênito, tende misericórdia de nós, vos suplicamos. Amém. Neste primeiro mistério do Terço das Santas Chagas, contemplamos Jesus ressuscitado aparece a Maria Madalena. Como fruto desta dezena, vamos pedir por todos os desempregados que não percam o ânimo e que consigam bater na porta certa, inspirados pelo Espírito Santo, rezemos. Eterno Pai, eu vos ofereço as santas chagas de nosso Senhor Jesus Cristo, para curar as de nossas almas.
1: Meu Jesus, perdão e misericórdia.
2: Pelos méritos de vossas santas chagas.
1: Meu Jesus, perdão e misericórdia.
2: Pelos méritos de vossas santas chagas.
1: Meu Jesus, perdão e misericórdia.
2: Pelos méritos de vossas santas chagas.
1: Meu Jesus, perdão e misericórdia.
2: Pelos méritos de vossas santas chagas.
1: Meu Jesus, perdão e misericórdia.
2: Pelos méritos de vossas santas chagas.
1: Meu Jesus, perdão e misericórdia.
2: Pelos méritos de vossas santas chagas.
1: Meu Jesus, perdão e misericórdia.
2: Pelos méritos de vossas santas chagas.
1: Meu Jesus, perdão e misericórdia.
2: Pelos méritos de vossas santas chagas.
1: Meu Jesus, perdão e misericórdia.
2: Pelos méritos de vossas santas chagas.
1: Meu Jesus, perdão e misericórdia.
2: Pelos méritos de vossas santas chagas.
0: No segundo mistério, nesta quarta-feira, rezamos o Terço das Santas Chagas contemplando Jesus ressuscitado acompanha os discípulos de Emaús. Rezemos este mistério por todos os casais que estão em crise, se divorciando, para que haja de fato um perdão abundante e a reconciliação. Eterno Pai, eu vos ofereço as santas chagas de nosso Senhor Jesus Cristo, para curar as de nossas almas.
1: Meu Jesus, perdão e misericórdia.
2: Pelos méritos de vossas santas chagas.
1: Meu Jesus, perdão e misericórdia.
2: Pelos méritos de vossas santas chagas.
1: Meu Jesus, perdão e misericórdia.
2: Pelos méritos de vossas santas chagas.
1: Meu Jesus, perdão e misericórdia.
2: Pelos méritos de vossas santas chagas.
1: Meu Jesus, perdão e misericórdia.
2: Pelos méritos de vossas santas chagas.
1: Meu Jesus, perdão perdão e misericórdia.
2: Pelos méritos de vossas santas chagas.
1: Meu Jesus, perdão e misericórdia.
2: Pelos méritos de vossas santas chagas.
1: Meu Jesus, perdão e misericórdia.
2: Pelos méritos de vossas santas chagas.
1: Meu Jesus, perdão e misericórdia.
2: Pelos méritos de vossas santas chagas.
1: Meu Jesus, perdão e misericórdia.
2: Pelos méritos de vossas santas chagas.
0: No terceiro mistério do terço das Santas Chagas, contemplamos. Jesus aparece aos discípulos desejando a paz. Como fruto desta oração e desta contemplação, coloquemos todas as famílias que estão desunidas e que possam perdoar e buscar a reconciliação a exemplo de nosso Senhor Jesus Cristo. Eterno Pai, eu vos ofereço as santas chagas de nosso Senhor Jesus Cristo para curar as de nossas almas.
1: Meu Jesus, perdão e misericórdia.
3: Pelos méritos de vossas santas chagas.
1: Meu Jesus, perdão e misericórdia.
3: Pelos méritos de vossas santas chagas.
1: Meu Jesus, perdão e misericórdia.
3: Pelos méritos de vossas santas chagas.
1: Meu Jesus, perdão e misericórdia.
3: Pelos méritos de vossas santas chagas.
1: Meu Jesus, perdão e misericórdia.
3: Pelos méritos de vossas santas chagas.
1: Meu Jesus, perdão e misericórdia.
3: Pelos méritos de vossas santas chagas.
1: Meu Jesus, perdão e misericórdia.
3: Pelos méritos de vossas santas chagas.
1: Meu Jesus, perdão e misericórdia.
3: Pelos méritos de vossas santas chagas.
1: Meu Jesus, perdão e misericórdia.
3: Pelos méritos de vossas santas chagas.
1: Meu Jesus, perdão e misericórdia.
3: Pelos méritos de vossas santas chagas.
0: Neste quarto mistério do terço das Santas Chagas, contemplamos: Jesus cura a incredulidade de Tomé. Peçamos a Deus por todos aqueles que estão desesperados, que perderam a fé ou se apartaram de Deus, que haja um encontro com o ressuscitado e a prece: aumentai, Senhor, minha fé. Eterno Pai, eu vos ofereço as santas chagas de nosso Senhor Jesus Cristo para curar as de nossas almas.
1: Meu Jesus, perdão e misericórdia.
2: Pelos méritos de vossas santas chagas.
1: Meu Jesus, perdão e misericórdia.
2: Pelos méritos de vossas santas chagas.
1: Meu Jesus, perdão e misericórdia.
2: Pelos méritos de vossas santas chagas.
1: Meu Jesus, perdão e misericórdia.
2: Pelos méritos de vossas santas chagas.
1: Meu Jesus, perdão e misericórdia.
2: Pelos méritos de vossas santas chagas.
1: Meu Jesus, perdão e misericórdia.
2: Pelos méritos de vossas santas chagas.
1: Meu Jesus, perdão e misericórdia.
2: Pelos méritos de vossas santas chagas.
1: Meu Jesus, perdão e misericórdia.
2: Pelos méritos de vossas santas chagas.
1: Meu Jesus, perdão e misericórdia.
2: Pelos méritos de vossas santas chagas.
1: Meu Jesus, perdão e misericórdia.
2: Pelos méritos de vossas santas chagas.
0: No quinto mistério do terço das Santas Chagas, contemplamos: Jesus envia os apóstolos em missão. Rezemos este mistério por todas as pessoas que dedicam suas vidas ao anúncio do Evangelho, pelo Santo Padre, o Papa, pelos bispos, pelos padres de sua paróquia e, de modo geral, pelos diáconos, seminaristas e pelo povo de Deus, que sejamos missionários da esperança. Eterno Pai, eu vos ofereço as santas chagas de nosso Senhor Jesus Cristo para curar as de nossas almas.
1: Meu Jesus, perdão e misericórdia.
2: Pelos méritos de vossas santas chagas.
1: Meu Jesus, perdão e misericórdia.
2: Pelos méritos de vossas santas chagas.
1: Meu Jesus, perdão e misericórdia.
2: Pelos méritos de vossas santas chagas.
1: Meu Jesus, perdão e misericórdia.
2: Pelos méritos de vossas santas chagas.
1: Meu Jesus, perdão e misericórdia.
2: Pelos méritos de vossas santas chagas.
1: Meu Jesus, perdão perdão e misericórdia.
2: Pelos méritos de vossas santas chagas.
1: Meu Jesus, perdão e misericórdia.
2: Pelos méritos de vossas santas chagas.
1: Meu Jesus, perdão e misericórdia.
2: Pelos méritos de vossas santas chagas.
1: Meu Jesus, perdão e misericórdia.
2: Pelos méritos de vossas santas chagas.
1: Meu Jesus, perdão e misericórdia.
2: Pelos méritos de vossas santas chagas.
0: Rezemos três vezes. Eterno Pai, eu vos ofereço as santas chagas de nosso Senhor Jesus Cristo para curar as de nossas almas. Eterno Pai, eu vos ofereço as santas chagas de nosso Senhor Jesus Cristo para curar as de nossas almas. Eterno Pai, eu vos ofereço as santas chagas de nosso Senhor Jesus Cristo para curar as de nossas almas. Amém. Queridos filhos e filhas, tendo rezado o terço das santas chagas, vamos agora fazer a oração de todos os dias, que é a novena das santas chagas de nosso Senhor Jesus Cristo. Rezemos. Por suas santas chagas, suas chagas gloriosas, o Cristo Senhor me proteja e me guarde. Senhor Jesus, foste levado na cruz para que por vossas santas chagas sejam curadas as de nossas almas. Eu vos louvo e agradeço pelo vosso ato redentor. Carregaste em vosso próprio corpo os meus pecados e de toda a humanidade. Nas vossas santas chagas, coloco minhas intenções, minhas preocupações, ansiedades e angústias, minhas enfermidades físicas e psíquicas, meus sofrimentos, dores, alegrias e necessidades. Em vossas santas chagas, Senhor, coloco minha família. Envolvei, Senhor, a mim e meus familiares, protegendo-nos do mal. Coloque a sua intenção. Senhor, ao mostrar vossas santas chagas gloriosas a Tomé e o mandando tocar em vosso lado aberto, o curaste da incredulidade. Eu vos peço, Senhor, permita-me refugiar em vossas santas chagas e, por mérito desses sinais de vosso amor, curai a minha falta de fé. Ó Jesus, pelos méritos de vossa paixão, morte e ressurreição, dai-me a graça de viver os frutos da nossa redenção. Amém.

Queridos filhos e filhas da Hora da Misericórdia, obrigado por vocês participarem ao vivo comigo. Você que ligou 0 operadora 41-3221-6070. Amado povo de Deus, escute esse testemunho. Rio Branco do Sul, Paraná, aqui do lado. Padre Reginaldo, sua bênção. Venho dar o meu testemunho que aconteceu no 11º retiro anual. Estava tudo certo para irmos no retiro. Eu, minha esposa, mas 3 dias antes do retiro, eu me transformei em outra pessoa, brigando com todos em casa. Não conversei mais com ninguém, nem com minha filha, nem com minha esposa. Mas mesmo assim fomos ao retiro. Mas eu não conversava com elas. Chegamos no retiro sem trocar uma palavra. Pedi para o Espírito Santo que tocasse em mim, me mudasse, que eu melhorasse, que eu me tornasse uma pessoa melhor. Pedi muito para conseguir mudar. Padre, hoje, depois daquele retiro, eu sou outra pessoa, mais calmo, mais atencioso, e sinto que estou melhorando a cada dia. E eu sei que vou conseguir com a graça de Deus. Peço perdão para minha filha, minha esposa. E prometo ser um pai e um esposo cada vez melhor com a luz do Espírito Santo e Jesus das Santas Chagas. Graça alcançada, graça testemunhada. Toca o sino, sacristão Marcelo. Gente, louvado seja Deus de Rio Branco do Sul. Olha aí. Transformações. Vidas transformadas. Bíblia aberta. Cartilha de oração.

0: quem te lê, Senhor, com amor e com fé.
1: Com amor e com fé.
0: João 20, 1, 2, 11, 18.

0: saberá caminhar,
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2: caminhar, saberá.
0: Santo livro que nos ensina na palavra de Deus nesta quarta-feira. O Senhor esteja convosco, Ele está no meio de nós. Proclamação do Evangelho de Jesus Cristo segundo São João. Glória a vós, Senhor. No primeiro dia em que se seguia ao sábado, Maria de Madalena foi ao sepulcro de manhã cedo. Quando ainda estava escuro, viu a pedra removida do sepulcro. Correu e foi dizer a Simão Pedro e ao outro discípulo a quem Jesus amava: tiraram o Senhor do sepulcro e não sabemos onde o puseram. Entretanto, Maria se conservava do lado de fora, perto do sepulcro, e chorava. Chorando, inclinou-se para olhar dentro do sepulcro. Viu dois anjos vestidos de branco, sentado onde estivera o corpo de Jesus, um à cabeceira, o outro aos pés. Ele lhes perguntaram: mulher, por que choras? Ela respondeu: porque levaram o meu Senhor. Dita essas palavras, voltou-se e viu Jesus em pé, mas não o reconheceu. Pensando ser o jardineiro, disse-lhe Jesus: Maria, Maria! Exclamou ela: Rabone, que quer dizer mestre. Jesus lhe disse: não me retenhas, porque ainda não subi a meu Pai, mas vai aos meus irmãos e disse-lhes: subo para meu Pai e vosso Pai, meu Deus e vosso Deus. Palavra da salvação. Glória a vós, Senhor. Alguns podiam se perguntar: por que este evangelho hoje, Padre, que fala de Maria Madalena? Hoje é dia de Maria Madalena. Não sei se você sabe, mas haviam três Marias: Maria de Betânia, irmã de Lázaro e de Marta; Maria denominada a pecadora, não sei se você lembra que foi muito perdoada; e Maria Madalena, ou de Magdala, a possessa curada por Jesus, que o seguiu e o assistiu com outras mulheres até a crucificação. É desta que falamos, Maria Madalena ou de Magdala, a possessa curada por Jesus. Ao longo da história, muitos fizeram uma só Maria. Mas São Gregório Magno, a partir de então, começa a descrever. Eu quero lembrar o texto. O texto é o capítulo 7 de Lucas, quando diz que, após ter descrito a unção da pecadora que aparece de repente na sala do banquete e derrama aos pés de Jesus perfumados ungüentos, depois disso ela andava de cidade a aldeia. Os 12 o acompanhavam, assim como algumas mulheres. E diz o texto de Lucas capítulo 7, inclusive Maria chamada Madalena, do qual havia saído 7 demônios. Filhos queridos, vamos pedir como Maria Madalena: queremos seguir-te, Senhor. Vamos pedir como Nossa Senhora, também Maria, mas bem diferente daquela que festejamos hoje: ensina-nos a seguir teu filho. Nossa Senhora, Mãe de Deus, nesse momento nós queremos pedir por todos aqueles que precisam de uma graça especial. Nossa Senhora, queremos pedir

0: passar.
1: Senhor Deus, abençoe aqueles que mais precisam. Abençoai, Senhor, aqueles que mais necessitam do Teu amor.
0: Mãe,
1: tira do meu coração toda dor, todo sofrimento, toda angústia.
0: E aqueles que eu fiz
1: sofrer, eu peço perdão nessa quarta-feira. E eu sei que eu posso e serei perdoado pela Tua intercessão. Ajude-me, Mãe. E é pelo Teu auxílio que eu peço, que abençoe a todos aqueles que mais precisam. Abençoai os doentes, abençoai as roupas, as fotos, os remédios. Nossa Senhora, nos dê a mão e nos leve para Teu Filho Jesus. Filhos queridos, vamos pedir a bênção de Deus em nome do Pai, sobre essa água do Filho e do Espírito Santo. Amém.

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E hoje nos unimos com você e por você para rezarmos o sexto dia da novena a São Joaquim e Santa Ana. Que bom que você tem perseverado conosco nesta novena, que rezamos especialmente por nossas famílias, pelos avós e também que perseveremos no espírito de oração. Rezemos agora, em nome do Pai, e do Filho, e do Espírito Santo. Amém. Senhora Santa Ana, foste chamada por Deus a colaborar na salvação do mundo. Seguindo os caminhos da providência divina, recebeste São Joaquim por esposo. Deste vosso matrimônio, vivido em santidade, nasceu Maria Santíssima, a Mãe de Jesus Cristo. Formando vós família tão santa, confiantes, vos pedimos por nossa família, pelos idosos, pelos avós, bisavós e trisavós. Alcançai a todos as graças de Deus. Alcançai a mim também, se for para a salvação de minha alma, a graça que suplico a Deus pela vossa intercessão e a intercessão de São Joaquim.

que as famílias vivam na santidade do matrimônio e formem seus filhos segundo o Evangelho, que os filhos e netos cresçam em sabedoria, graça e santidade e encontrem a vocação a que Deus os chamou. E a todos nós alcançai-nos a alegria de viver fielmente na Igreja de Cristo, guiados pelo Espírito Santo, para que um dia, após as alegrias e sofrimentos desta vida, mereçamos também nós chegar ao céu, onde vos possamos encontrar para juntos sermos eternamente felizes. Amém. Pai nosso que estais nos céus, santificado seja o vosso nome. Venha a nós o vosso reino. Seja feita a vossa vontade, assim na terra como no céu. O pão nosso de cada dia nos dai hoje. Perdoai-nos as nossas ofensas, assim como nós perdoamos a quem nos tem ofendido. Não nos deixeis cair em tentação, mas livrai-nos do mal. Amém. Ave Maria, cheia de graça, o Senhor é convosco. Bendita sois vós entre as mulheres, e bendito é o fruto do vosso ventre, Jesus. Santa Maria, Mãe de Deus, rogai por nós, pecadores, agora e na hora de nossa morte. Amém. Ave Maria, cheia de graça, o Senhor é convosco. Bendita sois vós entre as mulheres, e bendito é o fruto do vosso ventre, Jesus. Santa Maria, Mãe de Deus, rogai por nós, pecadores, agora e na hora de nossa morte. Amém. Ave Maria, cheia de graça, o Senhor é convosco. Bendita sois vós entre as mulheres, e bendito é o fruto do vosso ventre, Jesus. Santa Maria, Mãe de Deus, rogai por nós, pecadores, agora e na hora de nossa morte. Amém. Glória ao Pai, ao Filho e ao Espírito Santo, como era no princípio, agora e sempre. Amém. Senhor Deus Todo-Poderoso, abençoai nossos avós com vida longa, felicidade e saúde. Que eles permaneçam constantes em vosso amor e sejam sinal vivo de vossa presença para os filhos e netos. Dai a vida eterna aos avós que já partiram deste mundo, para que contemplem a vossa face. Nós os pedimos através de Jesus Cristo, nosso Senhor. Amém. Concluímos agora o sexto dia da novena a São Joaquim e Santa Ana, e a bênção de Deus Todo-Poderoso, Pai e Filho e Espírito Santo, desça sobre vós e permaneça para sempre. Pai e Filho e Espírito Santo, desça sobre vós e permaneça.

0: 15h28.
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2: Qual profeta foi alimentado por corvos?
3: Tempo para a resposta.
2: E a resposta correta é Elias. Pode ser conferido em 1 Reis, capítulo 17, versículo 4.
1: Desafio Bíblico.
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11: Muito bem, povo de Deus, que bom chegar até você nessa quarta-feira, meio da semana. Vamos vencendo com a graça e a misericórdia de Deus. Você que está com a gente, de perto, de longe, em casa, no trabalho, viajando. Como você está, querido? Como você está, querida de Deus? A partir de agora, nosso programa Unção Católica, para a gente curtir, aproveitar esse momento, esse encontro que a gente tem com as músicas católicas mais queridas. E a gente vai viajando aqui na emoção e também no partilhar da fraternidade, do amor de Deus. A gente vai vivendo esse momento juntinhos. Uma hora pra gente aproveitar esse programa. Como você tá? Espero que a gente siga juntinhos até o finalzinho desse programa. A gente fez uma seleção especial, uma playlist toda especial para esta quarta-feira aqui no nosso Unção Católica. E para começar bem, a gente sempre tem o nosso momento especial, abençoador. Então, atenção! Neste momento, a gente convoca na abertura deste programa o nosso Canta Padre Zezinho. E a gente começa com essa música linda. Outros cantores virão. Preste atenção.
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1: Olha que sequência linda foi essa, graças a Deus. Mais uma sequência para a gente ficar feliz, abençoado e agradecido a Deus, porque são incontáveis as bênçãos que Ele vai derramando sobre as nossas vidas. Tá chegando rápido o intervalo, daqui a pouquinho a gente volta com muito mais. Fica por aí.
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4: 15 horas e 50 minutos.
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7: Paulo nos ensina uma coisa: a desejar para as pessoas só coisa boa. Se você não deseja coisa boa porque você é bom, deseje porque você é esperto. Que o que você deseja para o outro vai voltar para você. Aí você tem inveja do outro. Você tem inveja do cabelo do outro, tem inveja do salário do outro, tem inveja da roupa da outra, tem inveja. O que que vai voltar para você? Tenha na sua cabeça o desejo de ver o outro dando certo. Você viu uma pessoa procurando emprego, torça por ela. Você vai conseguir. Vai torcer de coração mesmo. Quando você começa a desejar coisa boa, boa, boa, boa, você vai plantando, plantando, plantando. E a Bíblia diz que tem hora de plantar e tem hora de... Paulo não é bobo nada. E Paulo não ora só por ele, não. Você já ouviu falar da oração do umbigo? Não? Por que é isso, oração do umbigo? É oração que do início ao fim só tem eu. A pessoa só fica olhando pro umbigo dela. Ah, meu Deus, eu, meu Deus. Ela não reza pra ninguém. Não é bom você escutar que alguém fala pra você assim: olha, ontem eu rezei pra você. Você fica até assim, ó. Ah, é? Oh! As pessoas gostam disso. Gente, vamos preocupar mais com os outros. E quando eu falo outros, ninguém tá lá na China, não. Tá lá dentro da sua casa. Tá no quarto, com a parede, a sua. Você só pensando nas suas coisas. Deseje coisas boas para as pessoas.
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Tem vezes que a nossa vida se agita, tem vezes que são muitas tempestades, mas mesmo na tempestade, você deve louvar a Deus. Mesmo na tempestade, você deve louvar a Deus. Deus não te abandonou no meio da tempestade, não, não, não. Mesmo quando você perde alguém que você ama, você deve louvar a Deus. Ou seja, eu não deixo de louvar, porque uma coisa ruim aconteceu. Não é que você louva a Deus pela dificuldade. Não é que você louva a Deus, eu te louvo porque eu estou desempregado, não. Eu te louvo porque eu estou doente, não. Mas mesmo na tempestade eu te louvo. Mesmo que se agite um mar, eu te louvo. Você está entendendo? Ou seja, nada faz você parar de louvar. E deixa eu falar uma coisa para você muito importante. Você pode perder muitas coisas. Você pode perder um emprego. Você pode perder saúde. Você pode perder pessoas. Mas você não perde Jesus. As coisas passam. As pessoas passam. Mas Jesus permanece. E por isso nós estamos cantando: pois somente eu tenho a Ti. Tu és a minha herança. Eu te louvo em verdade, Jesus. Convido você a cantar comigo mais uma vez essa canção, e que você louve, e que você louve. Neste momento mais difícil que você está vivendo da sua vida, talvez, que você louve.

muitas pessoas agora estão louvando em verdade. O Senhor me mostra libertações acontecendo agora. Pessoas que estão soltando um choro nesta hora. Está havendo libertação na sua alma. Por quê? Porque você começou a louvar. Porque você começou a louvar mesmo diante da tempestade. E quando você louva diante das tempestades, a libertação. Eu me lembro agora quando Pedro, ou melhor, quando Paulo e Silas louvavam na prisão. Louvavam na prisão, louvavam na dificuldade, e o Senhor os libertou. Porque quando você louva, Deus te liberta. Quando você louva, Deus te transforma. Liberta agora, liberta agora. Liberta um grande louvor ao Senhor nesta hora.

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1: E voltamos, estamos de volta. Pode chamar aí, hein? Convoca todo o povo de Deus a celebrar amor e vida com Deus aqui no nosso Unção Católica de hoje. A gente vai abrindo mais uma sequência com uma belíssima canção. Padre Alessandro Campos, Dia de Sol.
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1: Que a luz do Cristo ressuscitado ilumine esse lugar, ilumine o nosso coração, ilumine a nossa vida. É sempre tempo de ressurreição para nós que acreditamos na força do sepulcro vazio.

0: Nesse dia, unção católica. Olha que sequência linda. Gostou? Eu também adorei. Sequência maravilhosa, abençoadora. E a gente continua aqui, celebrando o amor de Deus e a vida com Deus. Depois do intervalo, tem mais. Fica por aí.
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3: 16:22.
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5: Opiniões mudam com facilidade. Convicções amadurecem devagar. Essa diferença explica muito do comportamento humano. Quem vive apenas de opinião costuma ser levado pelo ambiente, pela situação. A cada notícia, uma certeza diferente. A cada crítica, uma insegurança nova. A cada elogio, uma confiança que depende do olhar da outra pessoa. É uma forma cansativa de viver, porque a referência está sempre do lado de fora. Convicções nascem de outro lugar. Elas são construídas pela reflexão, pela experiência, pela disposição de aprender sem abrir mão dos próprios valores. Não tornam ninguém flexível, mas oferecem um ponto de equilíbrio quando tudo ao redor parece instável. É isso que permite atravessar mudanças sem perder a identidade. A fé fortalece esse alicerce. Ela lembra que Deus não deseja apenas formar a nossa mente, mas formar o nosso caráter. Quando os valores encontram raízes mais profundas do que as circunstâncias, a vida ganha uma estabilidade que não depende de aplausos, nem tendências, nem de momentos favoráveis. E essa é uma segurança que o tempo não desgasta com facilidade.
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7: Já ouviu aquela expressão que menos é mais? Isso funciona para quase tudo na vida: objetos, roupas, comida e obrigações. O que precisamos é apenas uma mudança na rotina. O resultado para uma vida simples e saudável será o resultado das suas escolhas. Pensei para falar para você em algumas coisas simples que podem ajudar você a aproveitar os bons momentos da vida com intensidade e alegria. Comece o dia com uma reflexão de como está a sua vida. Analise no que pode melhorar. Peça serenidade, alegria.
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0: E voltamos, meu povo querido, voltamos, minha gente, para mais uma sequência aqui do nosso Unção Católica. Tá preparado? Tá chegando então, mais um bloco. Agora com o missionário Shalom, transforma os caminhos.
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0: Esse é o programa Unção Católica. Que sequência maravilhosa foi essa? A gente fecha mais uma edição. O programa de hoje está acabando, mas a gente volta no próximo programa, se Deus quiser. Um abraço forte para você, que Deus te abençoe. Foi bom demais estar contigo nesses minutinhos aqui do Unção Católica. Um abraço, obrigado pela audiência, saúde e paz. Deus no coração, o resto a gente corre atrás.
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1: estação. 16 horas e 41 minutos.
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5: Paz e bem a todos os ouvintes que estão em sintonia conosco neste dia. Hoje a igreja celebra a memória de Santa Maria Madalena e meditemos como Salmo de número 62. A minha alma tem sede de vós, Senhor. Sois vós, ó Senhor, o meu Deus. Desde a aurora ansioso vos busco. A minha alma tem sede de vós, minha carne também vos deseja, como terra sedenta e sem água. A minha alma tem sede de vós, Senhor. Venho assim contemplar-vos no templo para ver vossa glória e poder. Vosso amor vale mais do que a vida e por isso meus lábios vos louvam. A minha alma tem sede de vós, Senhor. Quero, pois, vos louvar pela vida e elevar para vós minhas mãos. A minha alma será saciada como em grande banquete de festa. Cantará alegria em meus lábios ao cantar para vós meu louvor. A minha alma tem sede de vós, Senhor. Para mim foste sempre um socorro. De vossas asas à sombra eu exulto. Minha alma se agarra em vós. Com poder vossa mão me sustenta. A minha alma tem sede de vós, Senhor.
6: A minha alma tem sede de vós, Senhor. Quando nós nos colocamos na presença de Deus, temos a certeza de que Deus é o Senhor da vida, o Senhor da graça, o Senhor da misericórdia, e que nós precisamos cada dia renovar o nosso carinho, o nosso amor para com Deus, para que Ele seja essa fortaleza e seja também nosso condutor e nos acolha a cada momento de nossa caminhada. Como Ele mesmo disse, eu estarei convosco todos os dias da vossa vida. Essa certeza nos garante no caminho, como fez Maria Madalena, a apóstola dos apóstolos, que ao conhecer Jesus nunca mais se distanciou dele, caminhou sempre com ele, contribuindo, participando, agindo dentro nos lugares onde Jesus ia, para que ele pudesse realizar plenamente o seu projeto de salvação que vinha do Pai. Então Jesus é a grande obra, a grande presença de Deus, zelado por Maria Madalena e tantas outras mulheres que o acompanhavam e o ajudando na sua missão. Pensemos em tudo isso enquanto lhes digo, até amanhã, se Deus quiser, paz e bem.
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1: Muito bem, povo de Deus, chegamos, quarta-feira, meio da semana. Opa, vamos vencendo aí mais uma semana, né? Graças a Deus, você de perto, de longe, em casa, no trabalho, viajando, que bom saber que você vai com a gente. Tava ansioso para esse programa começar, eu também estava. E chegamos nessa quarta-feira. E olha, bora celebrar aqui o amor de Deus no programa de hoje. Bora trazer muita ousadia. Opa, eu gosto sim, gosto assim. Então bora começar trazendo o som do Dunga com o Padre Marcelo Rossi, Batismo de Fogo.
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1: Com certeza, esse programa vai marcando gerações. Por aqui a gente vai curtindo o melhor da música cristã. Você que tá aí curtindo esse programa, que bom saber que você tá gostando. Tá mesmo? Abençoado aí? Opa! Graças a Deus, hein? Tá chegando um rápido intervalo, daqui a pouquinho tô de volta.
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4: 17 horas e 7 minutos.
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7: Mais uma edição do Positividade News, chegando nesta quarta-feira, hoje dia 22 de julho de 2026, por aqui é o Kleber Salles. Menino honesto volta, devolve figurinha da Copa que levou por engano e emociona a vendedora. Olha só, um gesto simples de um menino de cerca de 8 anos emocionou milhões de pessoas nas redes sociais. Em uma banca de jornal de Santana de Parnaíba, em São Paulo, ele voltou para devolver um pacote de figurinhas da Copa do Mundo que havia levado por engano, viu? Ao perceber que um terceiro pacote estava grudado nos dois que havia comprado, o garoto fez questão de devolvê-lo. A vendedora disse que ele poderia ficar com a figurinha, mas o menino respondeu: "Mas eu não paguei por isso." É, a atitude comoveu o atendente, que contou que poucas horas antes havia sido maltratada por outro cliente. O vídeo do momento já ultrapassou 5 milhões de visualizações e virou exemplo de honestidade e boa educação. Para a vendedora, o gesto do garoto renovou a esperança nas pessoas e mostrou que valores como respeito, gentileza e honestidade continuam sendo ensinados dentro de casa. Que lindo, né? Uma pequena atitude, mas uma grande lição pra gente. Parabéns aí pros pais também desse garoto, né? Que ensinaram, com certeza, né? Bons valores, né? E honestidade pra esse jovem aí, né? Esse jovenzinho de 8 anos que nos deu uma grande lição hoje aqui no nosso Positividade News. Eu sou Kleber Salles e volto na próxima edição com mais uma notícia positiva, mais uma história inspiradora para a nossa quarta-feira, né?
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0: Olá, meu amigo, olá, minha amiga ouvinte, eu sou o Padre Ezequiel, esse é o momento de despertar para o amor. Eu queria falar hoje sobre as coisas da infância que nos afetam muito na atualidade. Nós temos uma carga emocional que veio desde o início da nossa vida até os dias atuais, e essa carga emocional está toda guardada dentro da nossa mente interna, que dá para chamar de mente inconsciente. Como é que funciona isso? Eu vou dar um exemplo para que você entenda e a partir disso reflita e nós possamos rezar. Uma enfermeira de sala de cirurgia, ela contou a seguinte história. Na verdade, era uma enfermeira que ganhava muito bem, mas ela sempre gastava todo o dinheiro e nunca sobrava. Quando foi se investigar sobre a vida dela, percebeu-se que ela teve um episódio aos 11 anos de idade. O que aconteceu aos 11 anos de idade? Os pais dela estavam num restaurante e a mãe e o pai começaram mais uma das brigas por causa do dinheiro, por causa das contas. De pé, o pai gritava e esmurrava na mesa e de repente ficou vermelho, depois azul e caiu no chão, vítima de um ataque cardíaco. Ou seja, naquela discussão, o pai da menina de 11 anos morreu. Essa enfermeira era da equipe de natação da escola e tinha feito o treinamento de ressuscitação cardiopulmonar. Ela tentou de tudo, a menina de 11 anos, para salvar o pai, para reanimá-lo, mas não adiantou. O pai morreu nos seus braços. O que que essa menina guardou na mente? Desse dia em diante, a mente dela passou a associar o dinheiro com a dor. Por isso ela ganhava dinheiro, mas nunca sobrava nada. Por quê? Porque a dor de ter perdido o pai dela numa discussão sobre dinheiro estava guardada na mente dela. É assim que funciona a nossa mente. As nossas dores estão guardadas dentro da mente. Se a gente não faz uma busca muito profunda, muitas vezes com a ajuda de um terapeuta, a gente não consegue superar problemas que hoje em dia a pessoa vive e ela nem sabe e nem imagina por quê. Por isso, caro ouvinte, essa história é para dizer o seguinte: busque a sua vida, busque a sua infância, busque aquilo que você viveu lá atrás, busque compreender para ser uma pessoa curada das emoções. Para que o sofrimento não venha na sua vida e você não encontre nunca a causa dele. Pensemos nisso. Deus Pai de amor e de bondade, fonte de bênção, dignai-vos abençoar as famílias, pais, mães e filhos, avós. Abençoai a sua saúde, abençoai o seu trabalho, para que eles tenham harmonia, tenham diálogo, tenham compreensão e tenham sempre uma vida digna a partir do trabalho. Que o trabalho seja uma fonte de bênçãos, que as pessoas saibam solucionar os problemas e encontrem o melhor da vida. Deus abençoe, em nome do Pai, do Filho e do Espírito Santo. Amém.
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5: Estamos de volta, que bom! Vamos celebrando vida, amor de Deus, aqui no nosso programa Conexão Católica de hoje. Para abrir mais uma sequência, tem o som do Diego Fernandes, Converte-me, Senhor.
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1: Esse é o programa Conexão Católica, para você de perto, de longe, em casa, no trabalho, viajando, onde quer que você esteja. Que bom saber que você tá aí curtindo com a gente mais essa sequência. E olha, tá chegando rápido o intervalo, daqui a pouquinho a gente tá de volta.
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3: 17 horas e 32 minutos.
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6: Mais uma edição aqui do Positividade News chegando nesta quarta-feira. Notícias e histórias emocionantes. Mãe amamenta e mantém filhos vivos por 11 dias nos escombros do terremoto na Venezuela. Uma história de amor de mãe que emocionou o mundo. Uma mulher conseguiu manter os 3 filhos vivos durante 11 dias presos nos escombros de um terremoto, né, do terremoto na Venezuela, usando a própria força e o leite materno para alimentar as crianças enquanto aguardavam o resgate. A família foi encontrada com vida pelos socorristas em La Guaira, uma das regiões mais afetadas pelo terremoto duplo que atingiu o país no fim do mês passado. Segundo as equipes de resgate, a mãe e os filhos estavam em um pequeno espaço formado entre os destroços. Sem comida e com poucos recursos, ela fez de tudo para proteger as crianças e garantir que elas sobrevivessem. O momento em que os 4 foram retirados dos escombros foi marcado por muita emoção. Bombeiros e moradores comemoraram como um verdadeiro milagre. A história rapidamente ganhou repercussão nas redes sociais e transformou aquela mãe, em símbolo de coragem, amor e resistência. Em meio a uma tragédia com tantas perdas, gente, o resgate dessa família trouxe uma mensagem de esperança. O amor de uma mãe pode ser uma das maiores forças de sobrevivência. Sensacional, né? Eu sou Kleber Salles e esse foi o nosso Positividade News.
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2: Amados irmãos, amadas irmãs, iniciamos o programa Fé Católica e a nossa catequese é sobre o sacramento da confirmação ou crisma. A crisma ou confirmação é um dos três sacramentos de iniciação cristã na Igreja Católica, junto com o batismo e a Eucaristia. Ela confirma e reforça a graça batismal, concedendo plenamente o dom do Espírito Santo, fortalecendo o fiel para testemunhar sua fé e assumir seu papel como discípulo missionário de Cristo. Qual é o significado dos ritos da crisma? Renovação das promessas do batismo. Ao ser crismado, o cristão agora, com discernimento, assume pessoalmente os compromissos que seus pais e padrinhos fizeram por ele no batismo. Imposição das mãos é um gesto bíblico realizado pelo bispo ou por seu representante que simboliza a descida do Espírito Santo e a consagração, invocando os sete dons sobre o crismando. Unção com o crisma. O bispo unge a testa do fiel com azeite perfumado consagrado na missa do crisma, geralmente na Quinta-feira Santa, simbolizando a marca indelével do Espírito Santo, a pertença a Cristo e a missão de exalar o aroma de Deus no mundo. Selo ou caráter. A crisma imprime na alma um sinal espiritual que só pode ser recebido uma vez na vida, indicando que o cristão foi selado pelo Espírito Santo para ser testemunha de fé, soldado de Cristo. O sacramento da confirmação requer que o crismando esteja em estado de graça, sendo recomendada uma confissão prévia. Meu abraço, amigo, a minha bênção, fiquem com Deus e até o próximo programa.
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4: Muito bem, estamos de volta. Pode convocar, chamar todo mundo para conferir esse programa abençoado. Você aí que está curtindo essa programação, a gente segue aqui com a melhor playlist musical do mundo cristão e a gente já começa essa sequência trazendo o som do Davidson Silva. Tomé!
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1: Eu tenho certeza disso. Olha que sequência foi essa, abençoando a sua vida, a minha vida, de toda a nossa família. Obrigado pela companhia, pelo carinho. A gente vai encerrando mais um programa Conexão Católica. Obrigado mais uma vez, um forte abraço para você e a gente volta no próximo programa. Saúde e paz, Deus no coração, o resto a gente corre atrás. Tchau, tchau.
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4: 17:53.
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1: Rádio Barroso Mix informa a hora certa.
2: 18 horas, a hora da Ave Maria.
3: Elevemos nosso pensamento a Deus e oremos. Louvemos ao Senhor. Louvemos ao Senhor desde os céus. Louvai-o nas alturas. Louvai-o todos os seus anjos. Louvai-o todos os seus exércitos. Louvai o sol e lua, todas as estrelas luzentes, as águas que estão sobre os céus. Louvemos o nome do Senhor. Ave Maria, cheia de graça, o Senhor é convosco. Bendita sois entre as mulheres. Bendito é o fruto de vosso ventre, Jesus. Santa Maria, Mãe de Deus, rogai por nós, pecadores,

0: O anjo do Senhor anunciou a Maria, e ela concebeu do Espírito Santo. Ave Maria, cheia de graça, o Senhor é convosco. Bendita sois vós entre as mulheres, e bendito é o fruto do vosso ventre, Jesus. Santa Maria, Mãe de Deus, rogai por nós, pecadores, agora e na hora de nossa morte. Amém. Eis aqui a serva do Senhor, faça-se em mim segundo a vossa palavra. Ave Maria, cheia de graça, o Senhor é convosco. Bendita sois vós entre as mulheres, e bendito é o fruto do vosso ventre, Jesus. Santa Maria, Mãe de Deus, rogai por nós, pecadores, agora e na hora de nossa morte. Amém. E o Verbo divino se fez carne e habitou entre nós. Ave Maria, cheia de graça, o Senhor é convosco. Bendita sois vós entre as mulheres, e bendito é o fruto do vosso ventre, Jesus. Santa Maria, Mãe de Deus, rogai por nós, pecadores, agora e na hora de nossa morte. Amém. Rogai por nós, Santa Mãe de Deus, para que sejamos dignos das promessas de Cristo. Oremos. Infundi, Senhor, como vos pedimos, a vossa graça em nossas almas, para que nós, que pela anunciação do anjo, vimos ao conhecimento da encarnação de Jesus Cristo, vosso Filho, por sua paixão e morte, sejamos conduzidos à glória da ressurreição, pelo mesmo Cristo, Senhor nosso. Amém.
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3: Boa tarde, querido povo de Deus. Cubra-nos com teu manto, Mãe. Nossa Senhora. Quarta-feira, sempre Nossa Senhora. Mãe, nos ajude nesse propósito de termos consciência de nossos erros e, principalmente, de termos nossas feridas da alma curadas. Rezemos juntos, invocando a Santíssima Trindade. Em nome do Pai, do Filho e do Espírito Santo. Amém. Senhor Jesus, eu acredito em Tuas palavras. Sei que ela é a verdade, que me apoio a cada dia e neste entardecer. Acredito, Senhor, no que disseste. Não se perturbe o vosso coração. Crede em Deus, crede também em mim. Creio, Senhor. Mas as preocupações são muitas. Nesta tarde, trago na tua presença teu povo que luta com tanta dificuldade. Preocupações que inquietam e às vezes tiram o sentido de viver. Trago os idosos, por vezes desrespeitados e sem dignidade, para viverem os seus últimos dias. Senhor, trago a realidade da violência dentro dos lares e nas ruas. E peço, Senhor, fé, serenidade e discernimento para enfrentar todos estes problemas. Creio, Senhor, creio no teu amor, creio na tua bondade e creio que estás ao meu lado a cada dia. Peço, dai-me o alimento necessário para a jornada, dai-me remédio para minha vida e minha alma. Invoco tua presença, ficai comigo, amparai-me, protegei-me e guardai-me. É imenso, Senhor, o meu anseio em querer te servir e meu desejo de acertar. Senhor, nesta tarde, peço a graça de chegar à verdadeira conversão, a ter a minha fé amadurecida e ver crescida o meu comprometimento como cristão. Senhor, nesta tarde, por intercessão de São Cristóvão, rezo por todos aqueles que no trabalho e no lazer estão na direção dos carros, invocando: ó glorioso São Cristóvão, que tiveste a graça de levar nos ombros o menino Jesus, pedimos por aqueles que estão na direção de carros, caminhoneiros, taxistas, que possam estar seguros no volante, para que estejam livres de acidente, de assalto, e possam retornar para seus lares em paz. São Cristóvão, protegei-os. São Cristóvão, guardai os viajantes e motoristas. Ave Maria, cheia de graça, o Senhor é convosco. Bendita sois vós entre as mulheres, e bendito é o fruto do vosso ventre, Jesus. Santa Maria, Mãe de Deus, rogai por nós, pecadores, agora e na hora de nossa morte. Amém. O Senhor esteja convosco, Ele está no meio de nós. Que a bênção de Deus, no entardecer deste dia, recaia sobre você e aqueles que você traz no coração. Abençoai, Senhor, a água, a roupa dos enfermos, as fotos de família, abençoai as casas, que seja lugar de descanso e paz. Em nome do Pai, do Filho e do Espírito Santo. Amém.
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Divino Jesus, nós vos oferecemos esse terço que vamos rezar, meditando nos mistérios da nossa redenção. Concedei-nos, por intercessão da Virgem Maria, Mãe de Deus e Nossa Mãe, as virtudes que nos são necessárias para bem rezá-lo e a graça de ganharmos as indulgências desta santa devoção. Oferecemo-lo particularmente em desagravo dos pecados cometidos contra o Sagrado Coração de Jesus e Imaculado Coração de Maria, pela paz do mundo, pela conversão dos pecadores, pelas almas do purgatório, pelas intenções do Santo Padre, pelo aumento e santificação do clero, pelos nossos vigários, pela santificação das famílias, pelas missões, pelos doentes, pelos agonizantes, por aqueles que pediram nossas orações e por todas as nossas intenções particulares e pelo Brasil. Creio em Deus Pai Todo-Poderoso, Criador do céu e da terra, em Jesus Cristo, seu único Filho, nosso Senhor, que foi concebido pelo poder do Espírito Santo, nasceu da Virgem Maria, padeceu sob Pôncio Pilatos, foi crucificado, morto e sepultado, desceu à mansão dos mortos, ressuscitou ao terceiro dia, subiu aos céus, está sentado à direita de Deus Pai Todo-Poderoso, donde há de vir julgar os vivos e os mortos. Creio no Espírito Santo, na Santa Igreja Católica, na comunhão dos santos, na remissão dos pecados, na ressurreição da carne, na vida eterna. Amém. Pai nosso que estais no céu, santificado seja o vosso nome. Venha a nós o vosso reino, seja feita a vossa vontade, assim na terra como no céu. O pão nosso de cada dia nos dai hoje. Perdoai-nos nas nossas ofensas, assim como nós perdoamos a quem nos tem ofendido. E não nos deixeis cair em tentação, mas livrai-nos do mal. Amém. Ave Maria, cheia de graça, o Senhor é convosco. Bendita sois vós entre as mulheres e bendito é o fruto do vosso ventre, Jesus. Santa Maria, Mãe de Deus, rogai por nós, pecadores, agora e na hora de nossa morte. Amém. Ave Maria, cheia de graça, o Senhor é convosco. Bendita sois vós entre as mulheres e bendito é o fruto do vosso ventre, Jesus. Santa Maria, Mãe de Deus, rogai por nós, pecadores, agora e na hora de nossa morte. Amém. Ave Maria, cheia de graça, o Senhor é convosco. Bendita sois vós entre as mulheres, e bendito é o fruto do vosso ventre, Jesus. Santa Maria, Mãe de Deus, rogai por nós, pecadores, agora e na hora de nossa morte. Amém.

0: Pai nosso que estais no céu, santificado seja o vosso nome. Venha a nós o vosso reino, seja feita a vossa vontade, assim na terra como no céu.
1: O pão nosso de cada dia nos dai hoje, perdoai as nossas ofensas, assim como nós perdoamos a quem nos tem ofendido, e não nos deixeis cair em tentação, mas livrai-nos do mal.
0: Ave Maria, cheia de graça, o Senhor é convosco. Bendita sois vós entre as mulheres, e bendito é o fruto do vosso ventre, Jesus.
1: Santa Maria, Mãe de Deus, rogai por nós, pecadores, agora e na hora de nossa morte. Amém.
0: Ave Maria, cheia de graça, o Senhor é convosco. Bendita sois vós entre as mulheres, e bendito é o fruto do vosso ventre, Jesus.
1: Santa Maria, Mãe de Deus, rogai por nós, pecadores, agora e na hora de nossa morte. Amém.
0: Ave Maria, cheia de graça, o Senhor é convosco. Bendita sois vós entre as mulheres, e bendito é o fruto do vosso ventre, Jesus.
1: Santa Maria, Mãe de Deus, rogai por nós, pecadores, agora e na hora de nossa morte. Amém.
0: Ave Maria, cheia de graça, o Senhor é convosco. Bendita sois vós entre as mulheres, e bendito é o fruto do vosso ventre, Jesus.
1: Santa Maria, Mãe de Deus, rogai por nós, pecadores, agora e na hora de nossa morte. Amém.
0: Ave Maria, cheia de graça, o Senhor é convosco. Bendita sois vós entre as mulheres, e bendito é o fruto do vosso ventre, Jesus.
1: Santa Maria, Mãe de Deus, rogai por nós, pecadores, agora e na hora de nossa morte. Amém.
0: Ave Maria, cheia de graça, o Senhor é convosco. Bendita sois vós entre as mulheres, e bendito é o fruto do vosso ventre, Jesus.
1: Santa Maria, Mãe de Deus, rogai por nós, pecadores, agora e na hora de nossa morte. Amém.
0: Ave Maria, cheia de graça, o Senhor é convosco. Bendita sois vós entre as mulheres, e bendito é o fruto do vosso ventre, Jesus.
1: Santa Maria, Mãe de Deus, rogai por nós, pecadores, agora e na hora de nossa morte. Amém.
0: Ave Maria, cheia de graça, o Senhor é convosco. Bendita sois vós entre as mulheres, e bendito é o fruto do vosso ventre, Jesus.
1: Santa Maria, Mãe de Deus, rogai por nós, pecadores, agora e na hora de nossa morte. Amém.
0: Ave Maria, cheia de graça, o Senhor é convosco. Bendita sois vós entre as mulheres, e bendito é o fruto do vosso ventre, Jesus.
1: Santa Maria, Mãe de Deus, rogai por nós, pecadores, agora e na hora de nossa morte. Amém.
0: Ave Maria, cheia de graça, o Senhor é convosco. Bendita sois vós entre as mulheres, e bendito é o fruto do vosso ventre, Jesus.
1: Santa Maria, Mãe de Deus, rogai por nós, pecadores, agora e na hora de nossa morte. Amém.

0: Pai nosso que estais no céu, santificado seja o vosso nome. Venha a nós o vosso reino, seja feita a vossa vontade, assim na terra como no céu.
1: O pão nosso de cada dia nos dai hoje, perdoai as nossas ofensas, assim como nós perdoamos a quem nos tem ofendido. E não nos deixeis cair em tentação, mas livrai-nos do mal. Amém.
0: Ave Maria, cheia de graça, o Senhor é convosco. Bendita sois vós entre as mulheres, e bendito é o fruto do vosso ventre, Jesus.
1: Santa Maria, Mãe de Deus, rogai por nós, pecadores, agora e na hora de nossa morte. Amém.
0: Ave Maria, cheia de graça, o Senhor é convosco. Bendita sois vós entre as mulheres, e bendito é o fruto do vosso ventre, Jesus.
1: Santa Maria, Mãe de Deus, rogai por nós, pecadores, agora e na hora de nossa morte. Amém.
0: Ave Maria, cheia de graça, o Senhor é convosco. Bendita sois vós entre as mulheres, e bendito é o fruto do vosso ventre, Jesus.
1: Santa Maria, Mãe de Deus, rogai por nós, pecadores, agora e na hora de nossa morte. Amém.
0: Ave Maria, cheia de graça, o Senhor é convosco. Bendita sois vós entre as mulheres, e bendito é o fruto do vosso ventre, Jesus.
1: Santa Maria, Mãe de Deus, rogai por nós, pecadores, agora e na hora de nossa morte. Amém.
0: Ave Maria, cheia de graça, o Senhor é convosco. Bendita sois vós entre as mulheres, e bendito é o fruto do vosso ventre, Jesus.
1: Santa Maria, Mãe de Deus, rogai por nós, pecadores, agora e na hora de nossa morte. Amém.
0: Ave Maria, cheia de graça, o Senhor é convosco. Bendita sois vós entre as mulheres, e bendito é o fruto do vosso ventre, Jesus.
1: Santa Maria, Mãe de Deus, rogai por nós, pecadores, agora e na hora de nossa morte. Amém.
0: Ave Maria, cheia de graça, o Senhor é convosco. Bendita sois vós entre as mulheres, e bendito é o fruto do vosso ventre, Jesus.
1: Santa Maria, Mãe de Deus, rogai por nós, pecadores, agora e na hora de nossa morte. Amém.
0: Ave Maria, cheia de graça, o Senhor é convosco. Bendita sois vós entre as mulheres, e bendito é o fruto do vosso ventre, Jesus.
1: Santa Maria, Mãe de Deus, rogai por nós, pecadores, agora e na hora de nossa morte. Amém.
0: Ave Maria, cheia de graça, o Senhor é convosco. Bendita sois vós entre as mulheres, e bendito é o fruto do vosso ventre, Jesus.
1: Santa Maria, Mãe de Deus, rogai por nós, pecadores, agora e na hora de nossa morte. Amém.
0: Ave Maria, cheia de graça, o Senhor é convosco. Bendita sois vós entre as mulheres, e bendito é o fruto do vosso ventre, Jesus.
1: Santa Maria, Mãe de Deus, rogai por nós, pecadores, agora e na hora de nossa morte. Amém.

0: Pai nosso que estais no céu, santificado seja o vosso nome. Venha a nós o vosso reino, seja feita a vossa vontade, assim na terra como no céu.
1: O pão nosso de cada dia nos dai hoje, perdoai as nossas ofensas, assim como nós perdoamos a quem nos tem ofendido, e não nos deixeis cair em tentação, mas livrai-nos do mal. Amém.
0: Ave Maria, cheia de graça, o Senhor é convosco. Bendita sois vós entre as mulheres, e bendito é o fruto do vosso ventre, Jesus.
1: Santa Maria, Mãe de Deus, rogai por nós, pecadores, agora e na hora de nossa morte. Amém.
0: Ave Maria, cheia de graça, o Senhor é convosco. Bendita sois vós entre as mulheres, e bendito é o fruto do vosso ventre, Jesus.
1: Santa Maria, Mãe de Deus, rogai por nós, pecadores, agora e na hora de nossa morte. Amém.
0: Ave Maria, cheia de graça, o Senhor é convosco. Bendita sois vós entre as mulheres, e bendito é o fruto do vosso ventre, Jesus.
1: Santa Maria, Mãe de Deus, rogai por nós, pecadores, agora e na hora de nossa morte. Amém.
0: Ave Maria, cheia de graça, o Senhor é convosco. Bendita sois vós entre as mulheres, e bendito é o fruto do vosso ventre, Jesus.
1: Santa Maria, Mãe de Deus, rogai por nós, pecadores, agora e na hora de nossa morte. Amém.
0: Ave Maria, cheia de graça, o Senhor é convosco. Bendita sois vós entre as mulheres, e bendito é o fruto do vosso ventre, Jesus.
1: Santa Maria, Mãe de Deus, rogai por nós, pecadores, agora e na hora de nossa morte. Amém.
0: Ave Maria, cheia de graça, o Senhor é convosco. Bendita sois vós entre as mulheres, e bendito é o fruto do vosso ventre, Jesus.
1: Santa Maria, Mãe de Deus, rogai por nós, pecadores, agora e na hora de nossa morte. Amém.
0: Ave Maria, cheia de graça, o Senhor é convosco. Bendita sois vós entre as mulheres, e bendito é o fruto do vosso ventre, Jesus.
1: Santa Maria, Mãe de Deus, rogai por nós, pecadores, agora e na hora de nossa morte. Amém.
0: Ave Maria, cheia de graça, o Senhor é convosco. Bendita sois vós entre as mulheres, e bendito é o fruto do vosso ventre, Jesus.
1: Santa Maria, Mãe de Deus, rogai por nós, pecadores, agora e na hora de nossa morte. Amém.
0: Ave Maria, cheia de graça, o Senhor é convosco. Bendita sois vós entre as mulheres, e bendito é o fruto do vosso ventre, Jesus.
1: Santa Maria, Mãe de Deus, rogai por nós, pecadores, agora e na hora de nossa morte. Amém.
0: Ave Maria, cheia de graça, o Senhor é convosco. Bendita sois vós entre as mulheres, e bendito é o fruto do vosso ventre, Jesus.
1: Santa Maria, Mãe de Deus, rogai por nós, pecadores, agora e na hora de nossa morte. Amém.

0: Pai nosso que estais no céu, santificado seja o vosso nome. Venha a nós o vosso reino, seja feita a vossa vontade, assim na terra como no céu.
1: O pão nosso de cada dia nos dai hoje, perdoai as nossas ofensas, assim como nós perdoamos a quem nos tem ofendido, e não nos deixeis cair em tentação, mas livrai-nos do mal.
0: Amém. Ave Maria, cheia de graça, o Senhor é convosco. Bendita sois vós entre as mulheres, e bendito é o fruto do vosso ventre, Jesus.
1: Santa Maria, Mãe de Deus, rogai por nós, pecadores, agora e na hora de nossa morte. Amém.
0: Ave Maria, cheia de graça, o Senhor é convosco. Bendita sois vós entre as mulheres, e bendito é o fruto do vosso ventre, Jesus.
1: Santa Maria, Mãe de Deus, rogai por nós, pecadores, agora e na hora de nossa morte. Amém.
0: Ave Maria, cheia de graça, o Senhor é convosco. Bendita sois vós entre as mulheres, e bendito é o fruto do vosso ventre, Jesus.
1: Santa Maria, Mãe de Deus, rogai por nós, pecadores, agora e na hora de nossa morte. Amém.
0: Ave Maria, cheia de graça, o Senhor é convosco. Bendita sois vós entre as mulheres, e bendito é o fruto do vosso ventre, Jesus.
1: Santa Maria, Mãe de Deus, rogai por nós, pecadores, agora e na hora de nossa morte. Amém.
0: Ave Maria, cheia de graça, o Senhor é convosco. Bendita sois vós entre as mulheres, e bendito é o fruto do vosso ventre, Jesus.
1: Santa Maria, Mãe de Deus, rogai por nós, pecadores, agora e na hora de nossa morte. Amém.
0: Ave Maria, cheia de graça, o Senhor é convosco. Bendita sois vós entre as mulheres, e bendito é o fruto do vosso ventre, Jesus.
1: Santa Maria, Mãe de Deus, rogai por nós, pecadores, agora e na hora de nossa morte. Amém.
0: Ave Maria, cheia de graça, o Senhor é convosco. Bendita sois vós entre as mulheres, e bendito é o fruto do vosso ventre, Jesus.
1: Santa Maria, Mãe de Deus, rogai por nós, pecadores, agora e na hora de nossa morte. Amém.
0: Ave Maria, cheia de graça, o Senhor é convosco. Bendita sois vós entre as mulheres, e bendito é o fruto do vosso ventre, Jesus.
1: Santa Maria, Mãe de Deus, rogai por nós, pecadores, agora e na hora de nossa morte. Amém.
0: Ave Maria, cheia de graça, o Senhor é convosco. Bendita sois vós entre as mulheres, e bendito é o fruto do vosso ventre, Jesus.
1: Santa Maria, Mãe de Deus, rogai por nós, pecadores, agora e na hora de nossa morte. Amém.
0: Ave Maria, cheia de graça, o Senhor é convosco. Bendita sois vós entre as mulheres, e bendito é o fruto do vosso ventre, Jesus.
1: Santa Maria, Mãe de Deus, rogai por nós, pecadores, agora e na hora de nossa morte. Amém.

0: Pai nosso que estais no céu, santificado seja o vosso nome. Venha a nós o vosso reino, seja feita a vossa vontade, assim na terra como no céu.
1: O pão nosso de cada dia nos dai hoje, perdoai as nossas ofensas, assim como nós perdoamos a quem nos tem ofendido, e não nos deixeis cair em tentação, mas livrai-nos do mal. Amém.
0: Ave Maria, cheia de graça, o Senhor é convosco. Bendita sois vós entre as mulheres, e bendito é o fruto do vosso ventre, Jesus.
1: Santa Maria, Mãe de Deus, rogai por nós, pecadores, agora e na hora de nossa morte. Amém.
0: Ave Maria, cheia de graça, o Senhor é convosco. Bendita sois vós entre as mulheres, e bendito é o fruto do vosso ventre, Jesus.
1: Santa Maria, Mãe de Deus, rogai por nós, pecadores, agora e na hora de nossa morte. Amém.
0: Ave Maria, cheia de graça, o Senhor é convosco. Bendita sois vós entre as mulheres, e bendito é o fruto do vosso ventre, Jesus.
1: Santa Maria, Mãe de Deus, rogai por nós, pecadores, agora e na hora de nossa morte. Amém.
0: Ave Maria, cheia de graça, o Senhor é convosco. Bendita sois vós entre as mulheres, e bendito é o fruto do vosso ventre, Jesus.
1: Santa Maria, Mãe de Deus, rogai por nós, pecadores, agora e na hora de nossa morte. Amém.
0: Ave Maria, cheia de graça, o Senhor é convosco. Bendita sois vós entre as mulheres, e bendito é o fruto do vosso ventre, Jesus.
1: Santa Maria, Mãe de Deus, rogai por nós, pecadores, agora e na hora de nossa morte. Amém.
0: Ave Maria, cheia de graça, o Senhor é convosco. Bendita sois vós entre as mulheres, e bendito é o fruto do vosso ventre, Jesus.
1: Santa Maria, Mãe de Deus, rogai por nós, pecadores, agora e na hora de nossa morte. Amém.
0: Ave Maria, cheia de graça, o Senhor é convosco. Bendita sois vós entre as mulheres, e bendito é o fruto do vosso ventre, Jesus.
1: Santa Maria, Mãe de Deus, rogai por nós, pecadores, agora e na hora de nossa morte. Amém.
0: Ave Maria, cheia de graça, o Senhor é convosco. Bendita sois vós entre as mulheres, e bendito é o fruto do vosso ventre, Jesus.
1: Santa Maria, Mãe de Deus, rogai por nós, pecadores, agora e na hora de nossa morte. Amém.
0: Ave Maria, cheia de graça, o Senhor é convosco. Bendita sois vós entre as mulheres, e bendito é o fruto do vosso ventre, Jesus.
1: Santa Maria, Mãe de Deus, rogai por nós, pecadores, agora e na hora...
0: Mulheres, e bendito é o fruto do vosso ventre, Jesus.
1: Santa Maria, Mãe de Deus, rogai por nós, pecadores...

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1: Olá, paz de Cristo. Seja bem-vindo você que sintoniza conosco. Estamos unidos para rezarmos o ofício da Imaculada Conceição, para entoarmos louvores à Nossa Senhora. Nossa Senhora, aquela que intercede por nós, aquela que é a nossa advogada. E convido você agora a colocar a intenção do seu coração, seu pedido, a sua prece. Eu convido você agora a colocar todas as suas aflições, todos os seus medos, todas as suas inseguranças no coração de Jesus, para que Nossa Senhora possa interceder. Diz a frase: peça à mãe que o filho atende. Nós vamos rogar agora pelas mãos de Nossa Senhora. Iniciemos em nome do Pai, do Filho e do Espírito Santo.

0: O ofício de Nossa Senhora, embora de origem medieval, é patrimônio da fé do povo brasileiro a Maria, Mãe de Deus. Podemos dizer que ele é uma oração para defender a Imaculada Conceição, que sofreu grandes combates no século XII por parte de teólogos, que duraram até o dia 8 de dezembro de 1854, quando Pio IX, depois de consultar os bispos do mundo inteiro, declarou e definiu como dogma de fé a doutrina da Imaculada. O ofício da Imaculada Conceição foi escrito antes da definição do dogma na Itália, no século XV, por Bernardino de Bustis, com a aprovação do Papa Inocêncio XI, em 1678. Foi enriquecido por Pio IX em 31 de março de 1876, com 300 dias de indulgência cada vez que recitado. Uma antiga tradição diz que Nossa Senhora se ajoelha no céu quando alguém na terra reza o ofício.
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2: 18:59.
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Louvado seja nosso Senhor Jesus Cristo. Os irmãos, com alegria, nos reunimos mais uma noite nesta novena, em preparação à festa de nossa amada padroeira, a Senhora Santana. Nesta noite nós acolhemos a participação do Terço dos Homens, os consagrados a São José, também a pastoral catequética por meio da Crisma, dos sacramentos de iniciação à vida cristã, também as voluntárias e a pastoral da saúde. Nós também nos alegramos nesta noite pela oportunidade de acolhermos em nosso meio sacerdotes, filhos de nossa comunidade. Renovamos o nosso acolhimento ao Frei Marlon, ao Padre Paulo, e hoje de modo muito especial também acolhemos com carinho a presença do Padre Pedro, que hoje vem rezar conosco mais um dia desta novena. É uma alegria para nós acolher a sua presença no meio de nós. Acolhemos também para presidir esta celebração o Reverendíssimo Padre Bruno. É para nós uma alegria contar com a sua presença, mais um que se soma a esta realidade daqueles que cresceram em nossa cidade, foram marcados pela devoção à Senhora Santana e, neste mês, com esta presença bonita, são capazes de tornar a nossa festa mais bonita, mais fecunda. Nós agradecemos de coração aos senhores padres. Nós queremos acolher com uma calorosa salva de palmas. Sejam bem-vindos. A cada dia da nossa novena, a imagem da nossa padroeira é portada por moradores dos bairros, das comunidades rurais de nossa amada cidade. E hoje é o bairro Joaquim Gabriel de Souza, aqui representado pela Ana Cristina, seus familiares. É por meio desta família que nós vamos acolher a imagem daquela que intercede a Deus por nossas necessidades. Com imensa devoção, com o carinho do nosso coração, acolhamos a imagem da Senhora Santana.

0: Estou. Uma boa noite para todos vocês. Uma alegria estar aqui mais uma vez para presidir uma noite da novena em honra à nossa padroeira, a Senhora Santana. Desde já agradeço o convite do Padre Jorge a estar aqui. E é sempre um momento renovador e principalmente de agradecer a Deus por tantas graças e bênçãos recebidas também pelas mãos da Senhora Santana. Então, que essa Eucaristia possa nos ajudar a nos aproximarmos ainda mais do coração de Jesus. Em nome do Pai, e do Filho, e do Espírito Santo.
1: Amém.
0: Que a graça de nosso Senhor Jesus Cristo, o amor do Pai e a comunhão do Espírito Santo estejam convosco. Meus irmãos e irmãs, em Jesus Cristo justo, que intercede por nós e nos reconcilia com o Pai, abramos o nosso espírito e o nosso coração ao arrependimento, para sermos dignos de nos aproximar da mesa do Senhor. Tende compaixão de nós, Senhor. Manifestai, Senhor, a vossa misericórdia. Deus Todo-Poderoso, tenha compaixão de nós, perdoe nossos pecados e nos conduza à vida eterna.
1: Amém.

0: Glória a Deus nas alturas e paz na terra aos homens por Ele amados. Senhor Deus, Rei dos céus, Deus Pai Todo-Poderoso, nós vos louvamos, nós vos bendizemos, nós vos adoramos, nós vos glorificamos, nós vos damos graças por vossa imensa glória. Senhor Jesus Cristo, Filho unigênito, Senhor Deus, Cordeiro de Deus, Filho de Deus Pai, vós que tirais o pecado do mundo, tende piedade de nós. Vós que tirais o pecado do mundo, acolhei a nossa súplica. Vós que estais à direita do Pai, tende piedade de nós. Só vós sois o Santo, só vós o Senhor. Só vós, o Altíssimo Jesus Cristo, com o Espírito Santo.
1: Na glória de Deus Pai. Amém.
2: Oremos.

Leitura do livro do Cântico dos Cânticos. Eis o que diz a noiva. Em meu leito, durante a noite, busquei o amor de minha vida. Procurei-o e não o encontrei. Vou levantar-me e percorrer a cidade, procurando pelas ruas e praças o amor de minha vida. Procurei-o e não o encontrei. Encontraram-me os guardas que faziam a ronda pela cidade. Vistes, porventura, o amor de minha vida? E logo que passei por eles, encontrei o amor de minha vida. Palavra do Senhor. A minha alma tem sede de vós, Senhor. A minha alma tem sede de vós, Senhor. Sois vós, ó Senhor, o meu Deus. Desde a aurora, ansioso, vos busco. A minha alma tem sede de vós, minha carne também vos deseja, como terra sedenta e sem água. A minha alma tem sede de vós, Senhor. Venho assim contemplar-vos no templo, para ver vossa glória e poder. Vosso amor vale mais do que a vida, e por isso meus lábios vos louvam. A minha alma tem sede de vós, Senhor. Quero, pois, vos louvar pela vida e levar para vós minhas mãos. A minha alma será saciada como em grande banquete de festa. Cantará alegria em meus lábios ao cantar para vós meu louvor. A minha alma tem sede de vós, Senhor. Para mim foste sempre um socorro, de vossas asas a sombra eu exulto. Minha alma se agarra em vós, como poder vossa mão me sustenta. A minha alma tem sede de vós, Senhor.

0: no primeiro dia da semana, Maria Madalena foi ao túmulo de Jesus, bem de madrugada, quando estava escuro, viu que a pedra tinha sido retirada do túmulo. Então ela saiu correndo e foi encontrar Simão, Pedro e outro discípulo, aquele que Jesus amava. Ele disse: tiraram o Senhor do túmulo e não sabemos onde o colocaram. Maria estava do lado de fora do túmulo, chorando. Enquanto chorava, inclinou-se e olhou para dentro do túmulo e viu então dois anjos vestidos de branco, sentados onde tinha sido posto o corpo de Jesus, uma cabeceira e outra aos pés. Os anjos perguntaram: mulher, por que choras? Ela respondeu: levaram meu Senhor e não sei onde colocaram. Tendo visto isto, Maria voltou-se para trás e viu Jesus de pé, mas não sabia que era Jesus. Perguntou-lhe: mulher, por que choras? A quem procuras? Pensando que era o jardineiro, Maria disse: Senhor, se fosses tu que o levasses, diz-me onde colocasses e eu irei buscar. Então Jesus disse: Maria. Ela voltou-se e exclamou em hebraico: Rabuni, quer dizer, mestre. Jesus disse: não me segures, ainda não subi junto do Pai, mas vai dizer aos meus irmãos: suba para junto do meu Pai e vosso Pai, meu Deus e vosso Deus. Então Maria Madalena foi anunciar aos discípulos: eu vi o Senhor, e contou o que Jesus lhe tinha dito. Palavra da salvação.
1: Reverendíssimo Padre Jorge, pároco desta paróquia, na pessoa do qual também cumprimento aos meus irmãos aqui presentes, padres, Frei Marlon, Padre Paulo, Padre Pedro, também o Diácono Andrade, seminaristas, todas as pastorais e movimentos reunidos neste dia, aqui para celebrar esta novena em honra à Senhora Santana. Também aqueles que nos acompanham pelas redes sociais daqui da nossa paróquia. Ao longo desses dias, nós estamos sendo agraciados e tendo a oportunidade de conhecer um pouco mais sobre a encíclica do Papa Francisco, que se chama de Lexinus, que fala sobre o coração de Jesus. Um grande presente que ele nos deu, e estava brincando com o Padre Jorge e com o Padre Pedro ali, os padres na sacristia, que para um missionário do Sagrado Coração falar sobre o coração de Jesus, a gente fala, como diz o ditado popular, até babar, né? Porque a gente fala com propriedade daquilo que a gente vive no nosso dia a dia e também a partir da missão que vivemos e ao qual também fomos chamados. Então, nessa noite da novena, nós somos chamados a contemplar um dos maiores tesouros da espiritualidade da Igreja, que é a devoção ao coração de Jesus. E quando eu pensava um pouco dentro dessa perspectiva da novena de Santana, talvez pareçam um pouco distante duas realidades, Santana e Sagrado Coração de Jesus, parece um pouco distante, mas se a gente olhar um pouco mais profundo, vamos perceber que tem uma ligação muito bonita entre Santana e o Sagrado Coração de Jesus. Porque antes de existir qualquer devoção, espiritualidade ao coração de Jesus, existiu uma mulher que ajudou a formar um coração totalmente aberto para Deus. E essa mulher nada mais é do que a Senhora Santana, que traz para nós a Virgem Maria. E antes dela dizer o seu sim ao anjo Gabriel, antes de trazer o Filho de Deus em seu ventre, Maria foi filha, uma filha amada. Com certeza, ela aprendeu a rezar, a confiar em Deus, a escutar a palavra e a viver na esperança a partir dos seus pais, a senhora Santana e São Joaquim. Portanto, podemos dizer que Santana é aquela que também educou o coração de Maria. Ela não transmitiu apenas ensinamentos religiosos, mas aprendeu, ensinou a Maria a viver o amor de Deus e também o modo de amar a Deus. Antes de chegar nos lábios, a fé nasce no coração. Então, ali no coração de Maria também já estava sendo gestado tudo aquilo que seria para cumprir a vontade de Deus. Por isso a gente pode dizer que Santana também formou o coração de Maria, preparou o coração de Maria. Maria formou na humanidade, na sua humanidade, o coração de Jesus. E Jesus, no alto da cruz, abriu esse coração para toda a humanidade. Às vezes nós achamos que aquele relato do coração de Jesus traspassado no Calvário é apenas um momento onde jorram sangue e água. Ali do lado aberto de Jesus, ferido na cruz, aquela ferida, nós enxergamos algo muito maior, que é o amor de Deus, derramado sobre toda a humanidade. E hoje, então, contemplamos exatamente esse coração aberto. Ali, podemos dizer que começa a devoção ao coração de Jesus. Ali que começa toda essa experiência. O Papa Francisco, então, na encíclica, ele vai dizer que a devoção ao coração de Jesus não surge de repente. O Espírito Santo foi conduzindo lentamente a Igreja a descobrir cada vez mais profundamente esse mistério. Na Sagrada Escritura encontramos suas sementes. Depois, com o passar do tempo, foram vindo os padres da Igreja, os monges, os santos, os grandes mestres, até que toda a Igreja reconhecesse no coração de Jesus a expressão mais bela do amor de Deus. Isso nos ensina algo muito significativo e importante. Podemos dizer que a Igreja seria como uma árvore. As raízes são sempre as mesmas, que é o próprio Cristo. Mas os frutos vão amadurecendo ao longo da história. Por isso que o Espírito Santo, ele continua revelando sempre novas riquezas do Evangelho. O Evangelho vai sempre falando ao nosso coração de formas diferentes e de modos diferentes, nunca do mesmo jeito. E o texto da encíclica vai recordar algumas pessoas que foram fundamentais na difusão da devoção do coração de Jesus. Recorda, por exemplo, Santa Gertrudes, que durante a oração reclinou a cabeça sobre o peito de Jesus e ouviu os batimentos do seu coração. Ela compreendeu que aqueles batimentos eram reservados para renovar um mundo envelhecido e morno no amor de Deus. Será que isso não seria também uma experiência para os nossos dias? Será que isso também não fala para nós, também para reclinarmos nossa cabeça sobre o peito de Jesus e ser capaz de ouvir ali, sentir os batimentos do seu coração? Naqueles momentos em que a nossa fé está meio para lá, meio para cá, está meio morna, é o momento da gente sentir que aqueles batimentos nos dão força, nos dão ânimo para continuar nosso caminho. Vivemos num mundo extremamente conectado, né? Hoje, a todo instante, nós estamos conectados, mas ao mesmo tempo vivemos uma solidão, estamos solitários. A gente está conectado com Deus e com o mundo, mas às vezes numa solidão terrível, que a gente não consegue conviver mais com as pessoas. Informação nem se fala, O tempo todo chega informação para a gente, né? A gente fica sabendo de tudo e de todos, assim, ó, no estalar dos dedos. Mas também vivemos um tempo de pouca sabedoria, de pouca perspicácia para as coisas, de inteligência, até mesmo, podemos dizer, até um pouco de maldade, para poder aprender a ler as coisas e perceber se de fato são verdade. O mundo nos cobra eficiência, sucesso, que a gente tenha isso constantemente, mas cobra pouca compaixão de cada um de nós. O tempo todo surge uma coisa nova, o progresso vai acontecendo, as coisas vão se dando, mas pouco se incentiva a viver com o coração. Talvez o maior problema da humanidade não seja a falta de inteligência, mas a falta de amor. E foi aí que eu gostaria de entrar e fazer um parênteses, trazendo um pouco uma outra pessoa que fez também uma experiência muito bonita com o coração de Jesus. O Papa Francisco não cita, mas eu gostaria de trazer, que é o fundador da minha congregação, que é o padre Júlio Chevalier. Ele viveu na França, ali nos resquícios ainda da Revolução Francesa, e ele funda a nossa congregação em 1854. E em meio a toda aquela situação em que a França vivia, ele sentia-se completamente incomodado com a indiferença religiosa, ele sentia-se completamente incomodado com a indiferença religiosa,

foi uma pessoa. O remédio que ele encontrou para curar os males do seu tempo foi uma pessoa, o coração de Jesus. Padre Chevalier dizia que o coração de Jesus é o remédio para os males do nosso tempo, porque somente o amor é capaz de reconstruir aquilo que o egoísmo e a indiferença destruiu. E aí, quando nós olhamos, voltando para a encíclica, o Papa ainda traz, por exemplo, São Francisco de Sales, que ele compreende a devoção ao Sagrado Coração não numa prática devocional fechada em si mesma, mas um convite a habitar no lado aberto de Cristo, viver confiando totalmente na sua graça e descobrir que cada pessoa possui o nome gravado naquele coração. Deus não ama a humanidade de maneira genérica, ama a cada um de nós pessoalmente, do nosso jeito, da nossa forma de ser, independente daquilo que somos. Deus nos ama. E antes que alguém dissesse isso para nós e nos fizesse acreditar nisso, Cristo já acreditava e já colocava isso também em seu coração. Antes que alguém pronunciasse o nosso nome já estava gravado no coração de Jesus. Depois vem Santa Margarida Maria Lacoque, que muitos de nós talvez conhecemos um pouco mais. Às vezes a lembramos por causa das aparições do coração de Jesus, essa imagem tal qual nós temos e conhecemos, né? E aí o Papa Francisco insiste que o essencial não está nos detalhes extraordinários, que o essencial é a mensagem. Jesus mostra o coração e diz: eis este coração que tanto amou os homens. Não tinha como esse coração ficar trancado dentro do peito. Esse coração precisava estar exposto, aberto, para que todos pudessem ver. Porque se tivesse ali dentro, talvez ficaria um pouco assim no ar. Mas é um coração aberto e exposto para que a gente pudesse ver. E aí toda a espiritualidade do coração de Jesus, podemos dizer que também cabe nesta frase: este coração amou tanto os homens. Não contemplamos um coração ferido para a gente ter pena do coração de Jesus. Ah, coitadinho, o coração dele está machucado. Não é para isso. Contemplamos um coração aberto porque Deus nunca desistiu de amar. Mesmo diante da ingratidão, da rejeição, do pecado, o seu amor permanece fiel. Depois ainda, Papa Francisco cita São Cláudio de la Colombiere, que recorda que a verdadeira resposta ao amor de Cristo não é o medo e nem a confiança exagerada nas próprias obras, mas o abandono total em Deus. Mais tarde também ele ainda cita Santa Teresinha do Menino Jesus, que levará essa compreensão a um ponto ainda um pouco mais alto. Ela afirma que aquilo que mais agrada ao coração de Jesus não é a soma dos nossos sacrifícios, mas a confiança de uma criança nos braços do Pai. Sua frase permanece como um resumo, podemos dizer assim, de toda a espiritualidade cristã. Só a confiança, e nada mais que a confiança, deve conduzir-nos ao amor. Percebam como tudo vai convergindo para o amor de Deus, para a experiência desse amor. Por isso o coração de Jesus não pede de nós coisas extraordinárias. Ele apenas pede que sejamos filhos. Ele não está à procura de pessoas perfeitas, mas está à procura de pessoas que se deixam ser amadas. É exatamente aqui que está o carisma da congregação ao qual pertenço, que é os missionários do Sagrado Coração. O padre Júlio Chevalier, ele nunca quis espalhar a imagem do Sagrado Coração de Jesus na casa de ninguém. Não é

0: um desejo dele, não foi um desejo dele, mas ele queria que esta congregação fosse de homens configurados ao coração de Jesus. Em outras palavras, ele desejava que o coração de Jesus fosse conhecido e amado por toda parte. Mas antes do coração de Jesus ser conhecido e amado por toda parte, essa experiência deveria passar por nós. E aí o padre Libânio, que é um jesuíta já falecido, num dos nossos congressos sobre o coração de Jesus, ele resumiu a nossa espiritualidade numa pequena frase. Homens que se sentem amados por Deus para amar a todos. O missionário do Sagrado Coração, ele precisa se sentir amado por Deus para amar os outros. E a nossa missão como missionários do Sagrado Coração é ajudar o nosso povo a se sentir amado para amar. E aí surgiu uma jaculatória que nós constantemente rezamos. Amado seja por toda parte o Sagrado Coração de Jesus eternamente. Constantemente falamos isso. Nas nossas celebrações, inclusive, nós iniciamos sempre assim, né? Nós aqui temos o costume do louvado seja nosso Senhor Jesus Cristo, que é uma inspiração, né, Padre Paulo, dos lazaristas, né? Que vem um pouco dos vicentinos. E nas nossas paróquias MSC, a gente sempre diz essa jaculatória, né? Amado seja por toda parte o Sagrado Coração de Jesus. Não é o nosso slogan, não era esse o desejo do padre Chevalier ao nos dar este pensamento, mas um projeto de vida. Para o missionário do Sagrado Coração, reparar o coração de Jesus não significa fazer atos de reparação ou sacrifícios. Significa reparar as feridas da humanidade. Como que a gente repara as feridas da humanidade? Acolhendo aqueles que foram rejeitados, reconciliando as famílias divididas, visitando aqueles que estão sozinhos, defendendo a dignidade dos empobrecidos e vulneráveis, levando esperança àqueles que estão desanimados. É ser no meio do mundo o sinal concreto da ternura e do amor de Deus. E a partir daí que vem a verdadeira reparação, quando alguém experimenta na própria vida a misericórdia do coração de Jesus. E aqui, nesse momento, gostaria de voltar novamente à nossa padroeira Senhora Santana. Tudo começou ali dentro daquela família, Maria, Santana, São Joaquim. Uma avó, um avô, que ensinaram a Maria, a uma menina, a amar a Deus. Quem poderia imaginar que daquele lar nasceria a mãe do Salvador? Talvez hoje, Santana, ao nos olhar deste trono, deste lugar tão belo, que constantemente olha para cada um de nós, faça uma pergunta. Quem aqui está aprendendo a amar olhando para o coração do seu neto? Todas as vezes que a gente vem aqui e deparamos com a sua imagem, talvez precisamos ali perceber um vínculo, né? Ela talvez nos perguntando, toda vez que você vem aqui, está amando mais? É algo que precisa estar bem presente em nós, né? Porque se Maria foi capaz de aprender com Santana a amar a Deus, nós também somos a amar a Deus e os outros. Porque nós estamos em constante aprendizado, né? Nós estamos sempre aprendendo. Às vezes a gente acha que sabe tudo, né? Mas não sabe. Estamos sempre aprendendo, né? E ninguém transmite aquilo que não vive. Então não adianta a gente querer dizer sobre o amor de Deus se a gente não ama. Como é que eu vou dizer de um amor se eu não amo? Por isso a difusão da devoção do Sagrado Coração não começou com grandes teorias, começou com pessoas apaixonadas por Jesus. E assim foi com Santa Gertrudes, com São Francisco de Sales, com Santa Margarida Maria Lacoque, com Santa Teresinha do Menino Jesus, com o Padre Júlio Chevalier. E assim precisa continuar conosco. Nós somos os continuadores. E o Papa Francisco conclui esse percurso recordando que essa longa corrente de santos, de missionários, de congregações religiosas, ainda continua viva na Igreja, porque o coração de Cristo permanece sendo fonte de evangelização, de misericórdia e de compromisso com os empobrecidos e sofredores. Por isso, meus irmãos e irmãs, essa corrente que começa desde a Sagrada Escritura e que vai passando por toda a história da Igreja, também continua a partir de agora através de cada um de nós. Passa por Santana, passa por Maria, passa pelo coração aberto de Jesus, passa por todos os santos, pelos padres da Igreja, vai passando, passa também pelos missionários do Sagrado Coração e tantas outras congregações religiosas que têm o coração de Jesus como carisma e espiritualidade. E aí chega a nós, a você, a cada um que está aqui acompanhando também esta novena. Peçamos então à Senhora Santana. Senhora Santana, forma também o nosso coração, assim como formastes o coração de Maria. E assim como Maria formou também o coração de Jesus. Que nosso coração seja humilde, como o de Maria. Que o nosso coração seja misericordioso, como o de Jesus. Que o nosso coração seja missionário, como também sonhou o padre Júlio Chevalier, e que olhando para nós, as pessoas possam descobrir que o coração de Cristo continua vivo e que não está intacto ali numa imagem, mas que está vivo e que fala através de nós. Continua vivo, amando e transformando a humanidade. E aí eu quero terminar essa reflexão com a consagração ao coração de Jesus, que é também uma oração própria da minha congregação e que gostaríamos que rezássemos juntos. Eu vou dizer e vocês repetem comigo. Ave, coração admirável de Jesus. Nós te louvamos, te bendizemos, te glorificamos e te agradecemos. Nós te oferecemos, te entregamos e te consagramos o nosso coração. Recebe-o e possui-o todo inteiro. Purifica-o, ilumina-o e santifica-o, a fim de que nele vivas e reines para todos sempre. Amém. Irmãos e irmãs, iluminados pelo testemunho de Santa Maria Madalena, que foi também alguém transformada pelo coração de Jesus, e a quem ele apareceu ressuscitado pela primeira vez, elevemos as nossas preces até Deus, dizendo com alegria: dai-nos, Senhor, o vosso Espírito.
1: Para que a Igreja, animada pelo Espírito Santo, saiba acolher como Jesus todas as pecadoras e as ensine a dar testemunhos da ressurreição, oremos. Dai-nos, Senhor, o vosso Espírito. Para que as mulheres que servem a Igreja em silêncio, a exemplo de Santa Madalena, saibam sentar-se como ela em frente do sepulcro, oremos. Dai-nos, Senhor, o vosso Espírito. Para que o Pai do Céu faça surgir na sua Igreja fiéis que façam a experiência do grande amor que Santa Maria Madalena tinha por Jesus, oremos. Para que o Filho de Deus e de Maria, que confiou a Madalena o anúncio da alegria pascual, nos faça contemplar no céu a sua glória. Oremos. Para que os membros da nossa Assembleia não fujam como os apóstolos ao verem prender o Senhor, mas permaneçam junto à cruz como Maria Madalena. Oremos.
0: Dai-nos, Senhor, o vosso. Às vezes nós achamos que o nosso coração está muito distante do coração de Jesus. Por isso, um instante de silêncio, faça uma prece no teu coração, pedindo que também o seu coração possa ser manso e humilde como o coração de Jesus. Apresente ao Senhor esta intenção para que este coração santo possa também habitar em nós.

Deus, Pai Todo-Poderoso, que fizeste de Santa Maria Madalena a primeira testemunha da ressurreição, dai-nos a graça de anunciar como ela a alegria pascal e de nos dedicarmos ao serviço da Igreja. Por Cristo, nosso Senhor. Amém.

Orai, irmãos e irmãs, para que esta nossa família, reunida em nome de Cristo, possa oferecer um sacrifício que seja aceito por Deus Pai Todo-Poderoso.

0: Na verdade, é digno e justo.
1: É nosso dever e salvação louvar-vos em tudo, ó Pai onipotente, cuja misericórdia não é menor que o poder, por Cristo Senhor nosso. No jardim, Jesus se manifestou visivelmente a Maria Madalena, que tanto o tinha amado enquanto ele vivia na terra. Ela presenciou sua morte na cruz, e depois de tê-lo procurado no sepulcro, foi a primeira a adorá-lo ressuscitado dos mortos. Para que a boa notícia da vida nova chegasse até os confins da terra, ela foi honrada com a missão de apóstola dos apóstolos. Por isso, Senhor, também nós, com todos os anjos e santos, vos louvamos e, exultantes, cantamos a uma só voz.

0: Mestre, tudo o que criastes proclama o vosso louvor. Porque por Jesus Cristo, vosso Filho e Senhor nosso, e pela força do Espírito Santo, dais vida e santidade a todas as coisas. E não cessais de reunir para vós um povo que vos ofereça em toda parte, do nascer ao pôr do sol, um sacrifício perfeito. Por isso, ó Pai, nós os suplicamos, santificai pelo Espírito Santo as oferendas que vos apresentamos para serem consagradas, a fim de que se tornem o corpo e o sangue de vosso Filho, nosso Senhor Jesus Cristo, que nos mandou celebrar estes mistérios.
1: Enviai o vosso Espírito Santo.
0: Na noite em que ia ser entregue, Jesus tomou o pão, pronunciou a bênção de ação de graças, partiu e deu a seus discípulos, dizendo: tomai todos e comei. Isto é o meu corpo, que será entregue por vós.

Do mesmo modo, no fim da ceia, ele tomou o cálice em suas mãos, pronunciou a bênção de ação de graças e deu a seus discípulos, dizendo: Tomai todos e bebei. Este é o cálice do meu sangue, o sangue da nova e eterna aliança, que será derramado por vós e por todos para a remissão dos pecados. Fazei isto em memória de mim.

0: e o memorial da paixão redentora do vosso Filho, da sua gloriosa ressurreição e ascensão ao céu. Enquanto esperamos sua nova vinda, nós os oferecemos em ação de graças este sacrifício vivo e santo.
1: Aceitai, ó Senhor, a nossa oferta.
0: Olhai com bondade a oblação da vossa Igreja e reconhecei nela o sacrifício que nos reconciliou convosco. Concedei que, alimentando-nos com o corpo e o sangue do vosso Filho, repletos do Espírito Santo, nos tornemos em Cristo um só corpo e um só Espírito.
1: O Espírito nos una num só corpo.
2: Que o mesmo Espírito faça de nós uma eterna oferenda, para alcançarmos a herança com os vossos eleitos. A Santíssima Virgem Maria, Mãe de Deus, São José, seu Esposo, os vossos santos apóstolos e gloriosos mártires, a Senhora Santana, São Joaquim, Santa Maria Madalena e todos os santos que não cessam de interceder por nós na vossa presença.
1: Fazei de nós uma perfeita oferenda.
3: Nós vos suplicamos, Senhor, que esse sacrifício da nossa reconciliação estenda a paz e a salvação ao mundo inteiro. Confirmai na fé e na caridade a vossa Igreja que caminha neste mundo com o vosso servo o Papa Leão e o nosso bispo José Eudes, com os bispos do mundo inteiro, os presbíteros, os diáconos, os outros ministros e o povo por vós redimido. Atendei propício às preces desta família que reuniste em vossa presença. Reconduzi a vós, Pai de misericórdia, todos os vossos filhos e filhas dispersos pelo mundo inteiro.
1: Lembrai-vos, ó Pai, da vossa Igreja.
4: Acolhei com bondade no vosso reino os nossos irmãos e irmãs que partiram desta vida e todos os que morreram na vossa amizade. Unidos a eles, esperamos também nós saciar-nos eternamente na vossa glória. Por Cristo, Senhor nosso, por Ele dais ao mundo todo o bem e toda a graça.

filhos de Deus e realmente o somos. Por isso, podemos rezar confiantes. Pai nosso, livrai-nos de todos os males, ó Pai, dai-nos hoje a vossa paz. Ajudados pela vossa misericórdia, sejamos sempre livres do pecado e protegidos de todos os perigos, enquanto aguardamos a feliz esperança e a vinda do nosso Salvador Jesus Cristo. Senhor Jesus Cristo, dissestes aos vossos apóstolos: eu vos deixo a paz, eu vos dou a minha paz. Não olheis os nossos pecados, mas a fé que anima a vossa igreja. Dai-lhe, segundo o vosso desejo, a paz e a unidade. Vós que sois Deus, com o Pai e o Espírito Santo. Que a paz do Senhor esteja sempre convosco. Amém.

Santo amou os homens, eis o Cordeiro de Deus que tira o pecado do mundo.

0: Jesus, manso e humilde de coração, oremos. Senhor, a sagrada comunhão nos vossos mistérios, infunda em nós aquele amor perseverante que levou Santa Maria Madalena a jamais separar-se do Cristo, seu Mestre, que vive e reina pelos séculos dos séculos.
1: A nossa gratidão a você hoje que participou, que rezou conosco. Reforçamos o nosso pedido de solidariedade. Amanhã nós vamos dar início, então, ao trido final desta novena. Aqueles que ainda não participaram são convidados a participar conosco. Lembramos que a cada dia, como gesto concreto, nós estamos doando alimentos em favor da manutenção dos CEPAs, cuidando dos fragilizados de nossa comunidade. Estamos reforçando o pedido, sobretudo, do arroz. Se você consegue colaborar para que possamos dar andamento no serviço aos irmãos, a nossa gratidão. Obrigado a você que a cada dia tem nos ajudado a cuidar de tantas pessoas através da ação da pastoral social de nossa comunidade paroquial. Que Deus possa multiplicar aquilo que, através do seu coração generoso, acolhemos como gesto concreto nesta novena. Por fim, queremos renovar a nossa gratidão ao Padre Bruno pelas palavras, por ter nos trazido uma reflexão tão bonita, tão profunda, e ao mesmo tempo realizar uma grande propaganda vocacional na noite de hoje, né? Que a graça de Deus possa sempre conduzir o ministério do Senhor. Obrigado por nos entusiasmar, né? Com a força do seu carisma e com a beleza da sua pregação. Que Deus possa continuar conduzindo a sua vida, a sua missão. Ao Padre Bruno, nós queremos agradecer com uma calorosa salva de palmas. Música.

No dia em que a Igreja devotamente faz memória a São José, é concedida neste momento a bênção para os trabalhadores e também para aqueles que buscam uma oportunidade de emprego. Aqueles que desejarem poderão se colocar à frente do presbitério, então, para receber essa bênção especial.

0: A nossa proteção está no nome do Senhor. Senhor esteja convosco. Oremos. Ó Deus, que quiseste submeter as forças da natureza ao trabalho humano, concedei aos trabalhadores e trabalhadoras a vossa bênção, para que, trabalhando com diligência, colaborem no aperfeiçoamento da criação, assegurem o seu sustento e de seus familiares, e se esforcem por promover o progresso da sociedade e a glória do vosso nome. Nós os pedimos também por todos aqueles que criam possibilidades de trabalho. Não os deixeis cair na tentação do lucro injusto e da exploração. Olhai ainda com compaixão e misericórdia, Senhor, pelos que sofrem com desemprego. Concedei-lhes um trabalho digno e decente, para que possam prover o sustento de suas famílias com dignidade. Tudo isso vos pedimos por nosso Senhor Jesus Cristo, vosso Filho, que é Deus, e convosco vive e reina na unidade do Espírito Santo, por todos os séculos dos séculos.
1: Senhora Santana, glorioso São José, glorioso São José, glorioso São José.
0: Agradeço mais uma vez, né, a oportunidade de estar aqui e, como o Padre Jorge já intuiu, acabou sendo uma propaganda. Você ficou com vontade de conhecer a congregação? Vê se pode, né? Então, até se alguém, algum jovem, algum rapaz, desejar conhecer também nossa congregação, nosso carisma, nossa espiritualidade, nossa missão, pode me procurar depois da missa, que o Padre Jorge deixa. Né? Então, nós estamos aí nesta bonita missão, né, de ajudar as pessoas a amar com o coração humano. Né? E é uma missão difícil, né? Porque às vezes encontramos muitos corações endurecidos pelo caminho, mas aí, com a força do coração de Jesus, a gente vai ajudando a quebrar um pouco, né? Mas pedimos que continuem rezando por nós, pela nossa missão. Continuo lá na cidade de São Gonçalo, no Rio de Janeiro, na missão de formador. Também sou vigário paroquial à frente de um setor pastoral. E, então, é uma graça sempre estar aqui para renovar também a nossa fé e a nossa vocação. Aqui também aprendi a amar o coração de Jesus por meio da Senhora Santana, com tantos exemplos que a gente vai trazendo e carregando, né? Então, penso que é uma grande oportunidade. Nós temos aqui bons promotores, podemos dizer assim, que ajudam a gente a conhecer e viver um pouco mais o coração de Jesus. Né? Então, basta a gente olhar um pouco mais com o olhar de Deus para enxergar os seus sinais, porque entre nós aqui temos muitos sinais de pessoas que vivem, com certeza, com o coração batendo junto com o coração de Jesus. Então, é isso que encanta. E é isso que faz a gente se aproximar mais dele. Então, obrigado mais uma vez e reze sempre por nós. Amém? O Senhor esteja convosco. Pela intercessão da Senhora Santana, desça sobre vós, sobre vossas famílias, a bênção de Deus Todo-Poderoso, Pai e Filho e Espírito Santo. Bendigamos ao Senhor.
1: Enquanto os padres se paramentam, para que possamos iniciar a novena em honra à nossa padroeira, alguns breves comunicados. Nós recordamos, em relação à programação de amanhã, quinta-feira, sétimo dia da novena, às 15h às 19h, o atendimento de confissões. A missa das 15 horas será presidida pelo Reverendíssimo Senhor Padre Fábio José da Silva. Já a missa da noite, Padre Vinícius e Defonso Campos. Recordamos que amanhã, na missa da noite, nós teremos a bênção para os pães. Aqueles que desejarem, então, poderão trazer os pães para serem abençoados ao final da celebração. Quero recordar também, novamente, a programação do Dia da Padroeira. Nós teremos missas às 7, com a bênção para os avós, às 8h30, presidida pelo bispo, às 10h30, com a consagração das crianças, às 14h, com a participação das comunidades rurais da paróquia, às 16h, a solene celebração eucarística, em seguida a procissão, a chegada, Santa Missa. Às 9 horas, também do dia 26, nós teremos a bênção para os ciclistas e o passeio ciclístico de Santana, em estradas de terra. As inscrições devem ser feitas antecipadamente na loja Celso Bike. Ao meio-dia, a venda de almoço e o funcionamento de barraquinhas. Quem desejar participar deste momento de fraternidade, de confraternização, poderá adquirir o seu bilhete antecipadamente no escritório paroquial. A partir de amanhã, retomamos também com a parte social da nossa festa, o movimento de barraquinhas, leilão e show com Vivian Marx. Quero aproveitar a oportunidade aqui da participação especial do Terço dos Homens, tanto da paróquia de Santana quanto da paróquia do Rosário de Fátima. Nós teremos a procissão com a imagem de Senhora Santana, de seu santo esposo São Joaquim, para o qual nós os convidamos novamente, como tem sido todos os anos, para a saída da procissão vocês transportarem então os andores. Fica um convite novamente, renova esse convite aqui, também no último dia da novena, quando a Senhora Santana já entra no seu majestoso andor durante a novena. Aqueles que puderem nos ajudar, desde já nós agradecemos, lembrando que todos aqueles que obviamente desejarem carregar o andor poderão fazê-lo, mas o convite especial ao Terço dos Homens para que estejam novamente presentes neste ano, desde já o nosso agradecimento, Deus os pague. As orações de novena ao final da folha de Campos.

De pé, renovamos a nossa devoção, rezando com confiança a oração preparatória. Ó bem-aventurada Santana, eis-me prostrado diante de vós, cheio da mais sincera veneração em minha alma. Sois esta criatura privilegiada e particularmente amada por vossas extraordinárias virtudes e vossa santidade. Merecestes de Deus o insigne favor de dar à luz ao mundo a tesoureira de todas as graças, a mulher bendita entre todas as mulheres, a mãe do Verbo encarnado, a Santíssima Virgem Maria. Por tão sublimes privilégios, dignai-vos, eu vos suplico, ó Dulcíssima e querida Santa, receber-me no número de vossos verdadeiros servos, aos quais eu pertenço e quero pertencer todos os dias de minha vida. Cercai-me com vossa proteção eficaz e obtende-me de Deus a imitação daquelas virtudes que tão generosamente praticastes. Obtende-me a graça de conhecer os meus pecados e ter deles uma sincera dor, amar ardentemente a Jesus e a Maria e cumprir com fidelidade e perseverança meus deveres de Estado. Livrai-me de todos os perigos na vida e assisti-me na hora da morte, a fim de que me salve e chegue ao céu e possa convosco, a Mãe feliz, bendizer e louvar o Verbo divino que se fez homem no ventre de vossa filha, a Puríssima Virgem Maria. Assim seja. Senhor, tende piedade de nós. Jesus Cristo, tende piedade de nós. Senhor, tende piedade de nós. Jesus Cristo, ouvi-nos. Jesus Cristo, atendei-nos. Deus Pai dos céus, Deus Filho Redentor do mundo,

sacerdotes e levitas, Santana nuvem de celeste orvalho, Santana de esplendente alvura, Santana vaso cheio de graça, Santana modelo de obediência, Santana modelo de misericórdia, Santana riqueza da igreja, Santana refúgio dos pecadores, Santana auxílio dos cristãos, Santana libertação dos cativos, Santana consolação das esposas, Santana mãe das viúvas, Santana mestra das virgens, Santana porto dos navegantes, Santana guia dos viajantes, Santana saúde dos enfermos, Santana mãe da mãe de Deus, Santana luz dos cegos, Santana língua dos mudos, Santana ouvido dos surdos, Santana conforto dos aflitos, Santana socorro de todos os que vos invocam. Cordeiro de Deus que tirais o pecado do mundo, Cordeiro de Deus que tirais o pecado do mundo, Cordeiro de Deus que tirais o pecado do mundo,

poderoso patrocínio, para depois gozarmos de sua eterna companhia na bem-aventurança celeste. Por nosso Senhor Jesus.

Não nos cansamos de saudá-la. Viva Senhora Santana! Viva nossa excelsa cuidadora! Viva a padroeira de Barroso! Mais forte! Viva Senhora Santana! Ofertemos as nossas flores, sinal do nosso carinho, da nossa devoção.

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4: Ei, você que está sofrendo.
5: Sim, você que perdeu alguém. Você que está na solidão. Você que está na depressão. Preste atenção. Sua presença é real. Entregue sua vida, problemas. Fale com Deus. Ele vai ajudar.

0: fale com Deus. Ele vai ajudar você.
1: Após a dor,
0: vem a alegria. Pois Deus é amor e não te deixará sofrer.

0: Ele te quer sorrindo. Tenha certeza que Ele ama muito você.
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2: 20h48.
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0: Deus quer te consolar. Deixa o Senhor recolher tuas lágrimas e consolar o teu choro. É essa a verdadeira consolação, aquela que nos vem da parte do Senhor. É o que Ele faz hoje com Maria Madalena no Evangelho. Consola esta mulher. Vem ao seu encontro. Devolve-lhe então a alegria, a felicidade. É exatamente isso que hoje também Deus quer fazer com você. Por isso, fique nesta partilha até o final, que esta palavra te devolva a alegria. Que esta palavra seja consolo para o teu coração. Filho, filha, seja bem-vindo ao nosso encontro diário com Deus. Eu sou a irmã Maria Raquel, do Instituto Hesed, e para mim é uma grande alegria poder acolher você aqui todos os dias. Em nome do Pai, e do Filho, e do Espírito Santo. Amém. Vinde, Espírito Santo, vinde por meio da poderosa intercessão do Imaculado Coração de Maria, vossa amadíssima esposa. No primeiro dia da semana, Maria Madalena foi ao túmulo de Jesus bem de madrugada, quando ainda estava escuro, e viu que a pedra tinha sido retirada do túmulo. Então ela saiu correndo e foi encontrar Simão Pedro e o outro discípulo, aquele que Jesus amava, e lhe disse: tiraram o Senhor do túmulo e não sabemos onde o colocaram. Maria estava do lado de fora do túmulo chorando. Enquanto chorava, inclinou-se e olhou para dentro do túmulo. Viu então dois anjos vestidos de branco, sentados onde tinha sido posto o corpo de Jesus, um à cabeceira e o outro aos pés. Os anjos perguntaram: mulher, por que choras? Ela respondeu: levaram o meu Senhor e não sei onde o colocaram. Tendo dito isto, Maria voltou-se para trás e viu Jesus de pé, mas não sabia que era Jesus. Jesus perguntou-lhe: mulher, por que choras? A quem procuras? Pensando que era o jardineiro, Maria disse: Senhor, se foste tu que o levaste, dize-me onde o colocaste e eu irei buscar. Então Jesus disse: Maria. Ela voltou-se e exclamou em hebraico: Rabuni, que quer dizer mestre. Jesus disse: não me segures. Ainda não subi para junto do Pai. Mas vai dizer aos meus irmãos: subo para junto do meu Pai e vosso Pai, meu Deus e vosso Deus. Então Maria Madalena foi anunciar aos discípulos: eu vi o Senhor. E contou o que Jesus lhe tinha dito. Palavra da salvação, glória a vós, Senhor. Essa passagem me faz lembrar do Evangelho segundo São Mateus, capítulo 7. Procurai e encontrareis. Essa mulher encontra aquilo que ela procura. O seu choro, as suas lágrimas não são em vão. Não são lágrimas que paralisam. Não são lágrimas que a deixam paralisada. Não, pelo contrário, são lágrimas que refletem um esforço. Ela está procurando. Ela não desiste de procurar. Eu quero falar com você que hoje também derrama as suas lágrimas. Que não sejam lágrimas de alguém que paralisou, mas que essas lágrimas sejam exatamente reflexo de uma busca. Não desista, não desanime. Chorar quantas vezes forem necessárias, sobretudo chorar aos pés do Senhor, chorar com o Senhor. Essa mulher sabe claramente a razão da sua dor. Qual a razão da sua dor? E ela vai dizer: porque levaram o meu Senhor. A ausência de Deus, a ausência do seu Senhor, a faz chorar. E é essa a grande dor. Quando nos distanciamos do Senhor, perdemos o nosso chão, perdemos a nossa direção, estamos completamente vulneráveis então aos acontecimentos do dia. Mas se o Senhor está presente, se encontramos então o Senhor, tendo buscado, se encontramos, nós somos capazes de suportar tudo, inclusive a perseguição. Essa mulher, assim como todos os outros discípulos, experimentará uma perseguição terrível por causa do amor a Deus, por causa do seguimento de Cristo. Mas tendo encontrado o Senhor, eles poderão suportar. Preste atenção nisso aqui. Se procurando o Senhor, você o encontra e o leva consigo, você então suportará todas as dores que surgirem no seu caminho. Suportará todas as dificuldades, todas as aflições. Por isso, hoje, com Santa Maria Madalena, celebrando esta grande santa que tanto amou o Senhor, nós queremos, com ela, buscar e encontrar a Deus. A quem teu coração procura? Eu procuro a quem a minha alma ama. E ela o encontra. São Gregório vai dizer que os grandes desejos crescem com a espera. Se eles não crescerem com a espera, com a demora, com a delonga, na verdade eles não eram autênticos desejos. Os grandes desejos crescem à medida, crescem com a espera. Olha que experiência bonita. Tem algo que Santo Agostinho também vai nos dizer, comentando esta passagem. Onde ir para aliviar esta agonia? Você que hoje sente uma angústia profunda, você que está inquieto, você que está ansioso, onde ir para aliviar essa agonia? Vamos à procura do Senhor. Ele aliviará a tua angústia. Ele será um consolo em meio à tua dor. Ele recolherá as tuas lágrimas. Bendito seja Deus para sempre. Que você não sofra sem consolo, sem um alívio, não. Porque o Senhor quer te consolar, porque o Senhor quer aliviar a tua dor. Foi Ele que ainda ontem, nesses últimos dias, dizia para mim e para você: vinde, vinde a mim, todos vós que estáis cansados, eu vos aliviarei. É esse o nosso Deus. É esse o nosso bom Deus. Que palavra poderosa. Obrigada, Jesus, porque o Senhor agora vai ao encontro de cada um que está te buscando. E cada um que aqui está, faz esse movimento de Santa Maria Madalena. Estão aqui porque vieram te buscar, porque vieram te encontrar. Que eles não saiam daqui, ó meu Senhor, sem tê-lo encontrado. Que eles possam dizer hoje com Santa Maria Madalena: eu vi o Senhor, eu encontrei o Senhor. Aquele a quem o meu coração busca, aquele a quem o meu coração ama. E que recebam então de ti o consolo, a graça, a misericórdia, o amor. Obrigada, Jesus, por cada coração curado hoje na tua presença. Obrigada por cada mente oprimida que hoje é liberta na tua presença. Obrigada pela reconciliação que hoje está acontecendo em cada casa, em cada família. Graças à tua presença, ao teu amor misericordioso. Muito obrigada, Jesus. Muito obrigada, Jesus. Por cada pessoa que é curada, até mesmo de um câncer, por causa do poder que há na tua palavra. Obrigada, Jesus. Filho, filha, vamos juntos rezar essas três Ave-Marias. Pelo poder que vos concedeu Deus Pai. Ave Maria, cheia de graça, o Senhor é convosco. Bendita sois vós entre as mulheres. E bendito é o fruto do vosso ventre, Jesus. Santa Maria, Mãe de Deus, rogai por nós, pecadores, agora e na hora de nossa morte. Amém. Pela sabedoria que vos concedeu, Deus Filho, Ave Maria, cheia de graça, o Senhor é convosco. Bendita sois vós entre as mulheres, e bendito é o fruto do vosso ventre, Jesus. Santa Maria, Mãe de Deus, rogai por nós, pecadores, agora e na hora de nossa morte. Amém. Pelo amor que vos concedeu, Deus Espírito Santo, Ave Maria, cheia de graça, o Senhor é convosco. Bendita sois vós entre as mulheres, e bendito é o fruto do vosso ventre, Jesus. Santa Maria, Mãe de Deus, rogai por nós, pecadores, agora e na hora de nossa morte. Amém. Em nome do Pai, e do Filho, e do Espírito Santo. Amém. Filho, filha, Deus abençoe você, o seu dia, a sua família e até amanhã, no seu encontro diário com Deus.
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3: Esse é mais um versículo do dia. Que o nosso Deus venha preencher o seu coração. Então, me invocareis, ireis e orareis a mim, e eu vos ouvirei. Jeremias 29:12.
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